0: marcaram o país no dia de hoje. Olá, boa noite.
1: Boa noite para você que nos acompanha em todo o país.
0: Terça-feira, 26 de maio de 2026.
1: Vamos ao destaque do dia: qualidade de vida.
0: Brasil alcança pela primeira vez patamar mais elevado do índice de desenvolvimento humano.
1: Estudo das Nações Unidas aponta que a educação foi o que mais impulsionou o crescimento. Luana Karen.
2: Na escala que vai de 0 a 1, o país saiu de 0,744 em 2012 para 0,805 em 2024, alcançando o patamar de muito alto desenvolvimento humano.
0: Destaque também para o Bolsa Família, que além da transferência de renda, exige frequência escolar mínima de crianças e adolescentes.
1: Sobre o assunto, vamos conversar ao vivo com o ministro do Desenvolvimento e Assistência Social, Família e Combate à Fome, Wellington Dias.
0: E ainda, Minha Casa Minha Vida.
1: Presidente Lula entrega mais de 500 unidades habitacionais a famílias que vivem em Manaus.
0: Residencial conta com bibliotecas, duas churrasqueiras, centro comunitário, espaços comerciais e quadra poliesportiva.
3: Vamos contratar até o final desse ano 3 milhões de casas para o povo brasileiro.
1: Hoje, na apresentação da Voz do Brasil, Luciana Vasconcelos e Luciano Seixas.
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1: Pela primeira vez, o Brasil atingiu a classificação IDH muito alto na classificação das Nações Unidas.
0: O Índice de Desenvolvimento Humano mede a qualidade de vida da população.
1: Segundo o estudo, políticas como Bolsa Família colaboraram neste avanço.
2: O desenvolvimento humano no Brasil alcançou o maior nível da história. Segundo o radar IDHM 2024, divulgado pelo Programa das Nações Unidas para o Desenvolvimento, na escala que vai de 0 a 1, o país saiu de 0,744 em 2012 para 0,805 em 2024, alcançando o patamar de muito alto desenvolvimento humano. O indicador leva em conta três pilares: educação, renda e expectativa de vida. A educação foi a área que mais avançou. Saltou de 0,679 em 2012 para 0,798 em 2024. O estudo aponta que políticas públicas de transferência de renda, como Bolsa Família, ajudaram a reduzir o trabalho infantil e aumentar a permanência de crianças e adolescentes na escola. Uma realidade próxima da vivida pelo estudante Gabriele Natanael Gomes. Foi o Bolsa Família que permitiu com que ela e os irmãos frequentassem a escola.
4: Meu pai, ele é marceneiro, minha mãe é auxiliar de serviços gerais. Eles sempre trabalharam bastante com a ajuda desse auxílio, dando suporte a mim e aos meus irmãos matriculados na escola, sendo acompanhados ali nos postos de saúde. Eles conseguiram ter mais segurança para trabalhar tranquilos.
2: Em 2012, com a melhoria de renda, a família deixou o Bolsa Família. O pai de Gabriele, o marceneiro Vilmar Manuel Gomes, diz que o cartão do benefício ficou guardado de lembrança.
5: Quando eu comecei a ter a vida melhor, as condições melhor, aí que eu não precisei mais, aí eu fiquei muito feliz de saber que eu não precisei mais. Essa ajuda já ia passar para outra pessoa.
2: Os dados mostram também redução das desigualdades raciais. Nos últimos 13 anos, o desenvolvimento humano da população negra cresceu em ritmo quase duas vezes maior que o da população branca. Mesmo assim, a diferença ainda existe. Enquanto a população branca chegou ao índice de 0,851, a população negra alcançou 0,774. O ministro-chefe da Secretaria-Geral da Presidência da República, Guilherme Boulos, destacou que é responsabilidade do governo avançar ainda mais.
6: O abismo que separa a renda média da pessoa branca e da pessoa negra, ele é menor, mas ele ainda existe. O abismo que separa a renda masculina da renda feminina, ele é menor, mas ele ainda existe. A gente também tem consciência da responsabilidade de que a gente precisa avançar mais.
2: Em uma rede social, o presidente Lula destacou que o resultado não é coincidência, mas reflexo de escolhas políticas consistentes e coordenadas. E disse que ainda há um longo caminho pela frente, com desigualdades regionais, de gênero e de raça, que precisam ser superadas. Reportagem Luana Karen.
0: E o ministro do Desenvolvimento e Assistência Social, Família e Combate à Fome, Wellington Dias, está conosco aqui no estúdio da Voz do Brasil para comentar esses dados e falar mais sobre o Bolsa Família. Boa noite, ministro.
7: Boa noite, Luciana, a você e todo o Brasil.
0: Ministro, como nós ouvimos na reportagem, em 2024, o Brasil atingiu o melhor patamar de desenvolvimento humano da história e a melhora

0: Queremos um brasileiro, uma brasileira saudáveis. Então, se recebe aqui o Bolsa Família, mas aqui a gestante tem que acompanhar ali toda a fase da gestação, os exames. A criança, quando nasce, também ali tem todos os cuidados, vacinas, e é integrado com a educação. A educação como grande alicerce para interromper uma história de vulnerabilidade, de pobreza na família. Então, quando a pessoa está recebendo o Bolsa Família, ali as crianças estão matriculadas, acompanhamos a frequência à aula, a aprovação, agora o pé de meia que ajuda a reforçar mais ainda esse trabalho, e veja o resultado. Todo ano a gente comemora uma média de 1 milhão e 300 mil pessoas que são do Bolsa Família e que termina uma qualificação para ter uma profissão. É um Pronatec, é um curso técnico, é o Acredita, que agora a gente está trabalhando, é um curso superior e, é claro, aqui é uma porta larga para a superação da pobreza. Mas eu queria registrar esse feito, ele é histórico. Eu sou da geração, eu tenho mais de 60 anos, eu sou da geração que viveu o Brasil subdesenvolvido, um país subdesenvolvido. Depois, alcançamos já ali no primeiro mandato do presidente Lula, segundo, numa estratégia extraordinária, já ali no primeiro mandato da presidenta Dilma, o Brasil como um país em desenvolvimento. Nós tínhamos alcançado o IDH 07. E agora entramos no clube dos países, não é, com o IDH muito alto IDH. É o patamar de países da Europa, é o patamar de países da América do Norte, ou seja, é um clube, não é, infelizmente, que não são de muitos países, mas o Brasil deixa de ser só aquela grande economia, aquele grande produtor de agricultura, e melhora a desigualdade. Como disse o presidente Lula, ainda temos que encarar a desigualdade regional. Por isso que essa divulgação da ONU, através do PNUD, ela também nos traz um dado bom, que é o IDHM, que é uma medição por município. E aqui permite a gente trabalhar por município, por região do Brasil, não é, cuidar da população, não é, como a população de negra e negros, a população de indígenas, ou seja, e com isso alcançar uma igualdade mais completa.
1: É aproveitar esses dados, então, ministro, para poder fazer políticas públicas mais direcionadas?
0: Sim, o Brasil ele tem muita eficiência em tirar pessoas e famílias da fome, da pobreza, e agora a gente tem uma condição de um passo novo. Como é que, por exemplo, o IDH muito elevado, Distrito Federal, mas como é que a gente olha para várias regiões do Distrito Federal, como o Sol Nascente, né? Como é que a gente olha o estado do Pará, cresceu, mas como é que a gente olha ali para o arquipélago de Marajó? Os três estados que tiveram melhor crescimento, né? O meu Piauí, não é, que tem uma história extraordinária, Rio Grande do Norte, Alagoas, tiveram um crescimento muito alto. O Piauí, por exemplo, tinha um índice de desenvolvimento humano no começo desse século, 2002, 2003, 0,4. Muito baixo desenvolvimento. E passou para baixo desenvolvimento, 0,5, 0,6, médio desenvolvimento. Agora alcançamos 0,74, quase 0,75, né, já nos aproximando, não é, da média nacional. Então, isso por quê? Porque melhora a educação. Era a pior em educação, hoje o quarto melhor em educação. Então, melhora a renda, melhora a expectativa de vida. E eu digo que com essa forma como o Brasil, o governo do Brasil, com o presidente Lula, trabalha, de um lado, tirar da fome, mas superar a pobreza, garantir investimentos, habitação. Ele está entregando casas em Manaus. Significa alguém que pagava um aluguel, ganha um salário mínimo, mas aí paga a metade é para pagar o aluguel. Aquela família fica na pobreza. Então, a necessidade de alcançar várias necessidades do ser humano, e é isso que o projeto do Brasil está trabalhando.
2: Ministro, nós temos aqui dois depoimentos de pessoas que já receberam o Bolsa Família e saíram do programa. A primeira é a

0: Stephanie de Mello Oliveira, de Rio Branco, no Acre. Ela conseguiu um emprego com carteira assinada, passou um ano dentro da regra de proteção do programa, né, antes de sair. Vamos ouvir a Stephanie.
1: É meu primeiro emprego de carteira assinada, né? Mas já trabalhava em outros lugares, né? Tipo, faxina, diária. Logo quando eu comecei a trabalhar, né, ainda recebia, né, 650. Aí demorou, acho que assim, uns 4 meses, baixou o valor, né? Foi para 325. Aí recebi uma mensagem, né, no governo, que eu ia receber esse valor durante 12 meses. Que quando foi o mês passado, foi suspendido, assim como falaram, né? Quando eu não trabalhava, era só o Bolsa Família.
0: E a gente tem também a Lilian Pinheiro, que ela é empreendedora. Atualmente ela tem um salão em Pernambuco, participou do programa Acredita no Primeiro Passo para conseguir melhorar o negócio. Hoje ela também dá cursos para outras mulheres. Vamos ouvir a história da Lilian.
2: Quando a maternidade chegou na minha filha, eu fiz uma escolha de fazer um curso para cuidar dela. Nesse tempo, eu fui contemplada pelo Cade Único para receber o Bolsa Família. Fiz a inscrição para se tornar cabeleireira. E aí, depois disso, eu não parei mais, eu só comecei a investir dentro do meu espaço. Eu tinha apenas uma cadeira na garagem da minha casa e o tanque. Foi quando também eu conheci o Banco do Nordeste, onde formamos um grupo e participamos do programa Crede Amigo. Lembro que eu comprei produtos para dentro do meu salão. E daí, essa parceria ela só foi dando continuidade, né? E hoje me tornei especialista em cachos.
0: Pois é, ministro, tanto o encaminhamento para o emprego quanto o estímulo ao empreendedorismo fazem parte aí dos eixos de mobilidade social que estão ligados ao programa de transferência de renda. Explica melhor para os ouvintes como é que funcionam esses mecanismos.
3: Olha, primeiro, nós criamos aí por uma iniciativa do presidente Lula uma mudança que estimula, né, o trabalho, o emprego, o empreendedorismo, o cooperativismo. Veja já na fala, não é, da Gabriela, e falando inclusive do Vilmar, né, o pai dela, que a partir do Bolsa Família ela pôde estudar, pôde crescer, né, o pai também, e isso é extraordinário. A Stephanie, né, que exato, coloca aí sobre a parte do emprego. Veja, a gente criou, tinha um medo de assinar carteira, porque senão ia perder benefício, e a gente criou uma regra de proteção, onde quando alguém vai para o emprego, ali ela não sai do Bolsa Família. A gente mede a renda, mede a renda. A renda precisa alcançar R$ 706 per capita acima desse valor para poder sair de vez do Bolsa Família. E uma família de 5 pessoas tem que ter uma renda de R$ 3.530 na família para poder sair do Bolsa Família. Sai do Bolsa Família, mas não sai do cadastro. Quando perde o emprego, volta de novo para o Bolsa Família. O outro foi a regra de proteção, como disse aí a Stephanie, que ela vai para o emprego, passa a ganhar. Ela ultrapassou a chamada linha da pobreza. Mas ainda assim, a gente deixa por 12 meses. Ela permanece por 12 meses. Esse emprego é para valer, né? Ou é aquele emprego temporário? Então a gente aguarda para ver o que acontece. E ela recebe ali o valor do benefício mais o salário. Como ela disse, acumula. Então, isso foi uma diferença muito grande na área do emprego. Veja que o Brasil segue crescendo, graças a Deus, 5 milhões e 300 mil novos empregos desde janeiro de 2023, neste mandato do presidente Lula, e destes empregos, 90% é o povo do Cadastro Único Social. O povo do Bolsa Família, não é, grande parte dos empregos. Agora, também o empreendedorismo. O exemplo aí da Lilian, né, que montou lá, começou ali com a cadeira, depois um salão de beleza. Agora a gente apoia. É um mercadinho, é uma pessoa que trabalha com uma pequena indústria, um restaurante, enfim. E, neste caso, também é a mesma regra. Então, nós temos hoje, para você ter uma ideia, no mês de maio, 7 milhões de brasileiros, de famílias, 7 milhões de famílias que estão no emprego, estão como pequeno negócio, e recebendo o Bolsa Família, ou recebendo 100% ou recebendo a metade, porque está na regra de proteção. Então, eu quero acreditar no campo, um outro caminho, o cooperativismo. Né? O cooperativismo. É, a gente, inclusive, está premiando as empresas que mais empregaram o povo do Bolsa Família, não é? Premiando as cooperativas que mais estão ajudando as pessoas a superarem a pobreza. Eu digo que esse caminho do Brasil é tão extraordinário que são 142 países que já acompanham esse modelo do Brasil.
4: Ministro, para a gente finalizar, que a gente tem só um minutinho, o Ministério reformulou o aplicativo e o site do Bolsa Família. Vamos chamar as pessoas agora para ver esse site, esse aplicativo. O que, que tem de novo?
3: Olha, de novo é mais humanização. Ou seja, através do celular, através de um aplicativo, a pessoa vai poder, por exemplo, eu quero atualizar o cadastro, bloqueou meu Bolsa Família. O que, que aconteceu? Vai lá no aplicativo e você, inclusive, já resolve. Ah, bloqueou porque não tomou a vacina. Bloqueou porque o filho não está matriculado. Ou seja, ali ele já sabe, é uma linha direta. E mais, abre porta o aplicativo para todos os programas que estão integrados ao Cadastro Único Social. Não é só o Bolsa Família, não é só o BPC. Tem o Pé de Meia, Farmácia Popular, Gás do Povo, Luz do Povo, agora o programa Minha Casa Minha Vida, Melhoria Habitacional, Pronaf, ou seja, tem 56 programas. É uma porta da dignidade, como diz o presidente Lula. Então, eu fico muito feliz de ver o Brasil, de um lado, no top 10 dos países, né, que mais desenvolvidos do mundo, e também, é claro, a importância do social, o desenvolvimento social como parte estratégica do próprio desenvolvimento econômico. Isso é potente.
0: Muito bem, nós conversamos com o ministro do Desenvolvimento e Assistência Social, Família e Combate à Fome, Wellington Dias. Muito obrigado, ministro, pela entrevista aqui à Voz do Brasil.
3: Olha, eu que agradeço e, se Deus quiser, vamos voltar para dar boas notícias para o Brasil. O Brasil melhorando, o Brasil crescendo.
4: Oi. E hoje o presidente Lula entregou mais de 500 moradias do programa Minha Casa Minha Vida em Manaus.
0: Além do condomínio contar com área comunitária, ele ainda possui escolas e posto de saúde próximos.
5: Dona Aldenora Gomes Brito mal conseguiu aguentar a emoção. Ela é uma das beneficiadas com um apartamento, o residencial Morar Melhor em Manaus. A casa própria era um sonho de uma vida inteira.
6: Muito obrigado por essa chave. E hoje esse sonho está sendo realizado. Ganhei meu apartamento completo.
5: Nesta terça-feira foram entregues 576 moradias que vão abrigar pelo menos 2.300 pessoas no residencial Morar Melhor 13, 14 e 15, localizado no bairro Tarumã Açu. As unidades têm cerca de 50 metros quadrados de área privativa e seguem os novos padrões do Minha Casa Minha Vida, com varanda e espaço para convivência, que incluem 3 bibliotecas, churrasqueiras, centro comunitário, área comercial e quadra poliesportiva. O empreendimento recebeu 92 milhões de reais em investimentos do Fundo de Arrendamento Residencial. O presidente Lula falou sobre a retomada e o alcance histórico do programa Minha Casa Minha Vida.
7: Tem gente que nunca tinha tomado banho no chuveiro. Tem gente que não sabia o que era uma pia ou lavar um prato numa torneira. Isso é desumano num país que tem todo o potencial de fazer casa para todo mundo. Está na Constituição brasileira que casa é um direito de todo e qualquer cidadão e nós temos apenas que cumprir a Constituição. Por isso, nós criamos o Minha Casa Minha Vida. Vamos contratar até o final desse ano 3 milhões de casas para o povo brasileiro.
5: O presidente Lula também defendeu o fim da escala 6x1.
7: E ontem, no Congresso Nacional, nós fizemos um acordo com o presidente da Câmara e nós vamos acabar com a escala 6x1. O povo vai trabalhar 5 dias e vai poder descansar 2.
5: A entrega do condomínio foi feita com toda a infraestrutura, que inclui água, esgoto, iluminação pública, energia elétrica, pavimentação e drenagem. E o entorno do residencial Morar Melhor ainda conta com creche, escolas e posto de saúde. De Manaus, no Amazonas, Luciana Colares de Holanda.
4: O programa Move Brasil, táxis e aplicativos já está com os recursos garantidos.
0: Uma medida provisória foi publicada hoje, destinando 30 bilhões de reais para o financiamento de carros novos em condições especiais.
4: Os contratos de financiamento serão feitos no mês de junho.
8: Foi publicada nesta terça-feira a medida provisória que abre crédito extraordinário de 30 bilhões de reais para compra de veículos por motoristas de táxi e de aplicativo. A iniciativa faz parte do programa Move Brasil, lançado no dia 19 de maio pelo governo federal. E o objetivo é ampliar o acesso ao financiamento de automóveis voltados ao transporte individual de passageiros. Em uma visita a uma concessionária de carros elétricos em Brasília, o vice-presidente Geraldo Alckmin afirmou que há uma enorme procura pelo novo programa. Segundo ele, as mulheres terão ainda mais redução na taxa de juros dos financiamentos, porque o governo quer estimular que elas ganhem espaço no setor.
9: Há um estímulo para as mulheres, porque há uma procura grande das mulheres para motorista de aplicativo ou taxista, seja mulher. Então a gente quer estimular que mais mulheres venham participar como motoristas de aplicativo ou táxi.
8: O Move Brasil vai financiar automóveis novos de até R$150 mil, que façam parte da lista de veículos habilitados no programa Mover, permitindo apenas modelos considerados sustentáveis. O vice-presidente destacou ainda que o programa já possui uma linha de financiamento para caminhões e ônibus.
9: Há um segundo programa para caminhões e ônibus de 21,1 bilhões de crédito. Foi incluído nesse programa também os implementos rodoviários. E isso vai ajudar muito na logística do Brasil, melhorar a produtividade.
8: Podem participar do novo programa motoristas de aplicativos com cadastro ativo há pelo menos 12 meses, que tenham realizado ao menos 100 corridas nesse período na mesma plataforma. Além de taxistas registrados e em atividade. Para se habilitar, o motorista precisa preencher cadastro na plataforma gov.br/movebrasil. A partir do dia 18 de junho, quem recebeu a confirmação de participação no programa poderá procurar as concessionárias e instituições financeiras para análise de crédito. Reportagem Gabriela Noronha.
0: A semaglutida sintética, um medicamento usado para diabetes e para perda de peso, poderá ser produzida no Brasil.
4: O Ozive, medicamento conhecido como caneta emagrecedora, usa o mesmo princípio ativo do Ozempic.
0: O ministro da Saúde, Alexandre Padilha, afirmou que o Brasil vai se beneficiar com essa produção. E o governo já estuda como será o uso pelo Sistema Único de Saúde.
10: Vai produzir aqui no Brasil. Então isso significa derrubar o preço, se começa a ter uma concorrência maior. Significa medicamento com segurança, porque foi avaliado tecnicamente pela Anvisa, e significa geração de emprego e renda aqui no Brasil. Nós vamos começar um protocolo no SUS para avaliar como utilizar essas medicações no Sistema Único de Saúde.
4: Essas foram as notícias do Governo do Brasil.
0: Uma realização da Secretaria de Comunicação Social da Presidência da República.
4: Com produção da empresa Brasil de Comunicação.
0: Fique agora com as notícias do Poder Judiciário e do Congresso Nacional.
4: Boa noite.
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13: CNJ aprova contra-cheque único para cumprimento de decisões do STF sobre salários de magistrados.
14: Primeira turma do Supremo mantém decisão que determinou o fim da aposentadoria compulsória remunerada como penalidade máxima imposta a juízes.
13: STJ suspende liminar e mantém concurso do Ministério Público de Mato Grosso com provas em Cuiabá e São Paulo.
14: Boa noite, eu sou Marcela Luiza.
13: Eu sou Walter Lima.
14: O Conselho Nacional de Justiça aprovou hoje, por unanimidade, contra-cheque único para magistrados do país para cumprir decisões do STF sobre verbas indenizatórias.
13: A resolução é da relatoria do presidente do CNJ e do STF, ministro Edson Fachin. Carolina Chaves.
15: Para Fachin, a medida tem como objetivo ampliar a fiscalização dos pagamentos a magistrados.
16: Um contra-cheque por magistrado. Afinal, o que se paga com dinheiro público não pode se esconder em múltiplas folhas. E nesse sentido, o contra-cheque único permitirá uma maior transparência de todos os recebimentos.
15: Com essa resolução, cada magistrado só poderá receber um único documento com detalhamento de salário e de verbas indenizatórias, sem uso de folhas suplementares. O contra-cheque único vai deixar explícito o valor efetivamente pago na conta de cada magistrado.
14: Mantida a decisão que determinou o fim da aposentadoria compulsória remunerada como penalidade máxima imposta a juízes.
13: O entendimento é da primeira turma do Supremo Tribunal Federal. Marta Ferreira.
17: Em março deste ano, o ministro Flávio Dino, relator do caso, determinou que o Conselho Nacional de Justiça deverá aplicar a perda do cargo de magistrado e a consequente perda de salário como a maior punição por violações disciplinares. Segundo ele, infrações graves devem ser punidas com a perda do cargo de acordo com a interpretação da reforma da Previdência promovida pela Emenda Constitucional 103 de 2019. A decisão foi contestada e analisada pela primeira turma do Supremo. A primeira turma, então, negou provimento ao recurso e, com isso, fica mantida a decisão que afastou a aposentadoria compulsória remunerada como sanção disciplinar máxima aplicável a magistrados.
14: Presidente do STJ suspende efeitos de liminar que havia paralisado o concurso público para promotor de justiça substituto do Ministério Público de Mato Grosso.
13: O edital prevê a aplicação da prova objetiva em Cuiabá e São Paulo no dia 14 de junho. Fátima Uchoa.
18: Um candidato impetrou mandado de segurança alegando, entre outros pontos, violação do princípio da isonomia por suposta desigualdade entre candidatos de diferentes regiões do país. O Tribunal de Justiça de Mato Grosso concedeu a liminar, mas o presidente do STJ, ministro Herman Benjamin, destacou que o adiamento repentino da prova, além de causar prejuízos aos candidatos já inscritos, comprometeria o cronograma do concurso, obrigaria a administração a reorganizar todas as etapas do certame e retardaria a recomposição do quadro funcional do Ministério Público Estadual. Com a suspensão da liminar, fica mantida a prova objetiva para 14 de junho, tanto na capital mato-grossense quanto na capital paulista.
14: Entrou em vigor a nova regra que obriga empresas a prevenir riscos à saúde mental no ambiente de trabalho.
13: A atualização da norma regulamentadora 1 passa a incluir os riscos psicossociais no gerenciamento das empresas. Anderson Conrado.
19: A partir de agora, empresas e órgãos públicos terão de identificar e controlar situações que possam afetar a saúde mental dos trabalhadores. Entre os fatores estão assédio, pressão excessiva por metas, jornadas prolongadas e sobrecarga no trabalho. Para a Justiça do Trabalho, a nova norma reforça a importância da prevenção e da criação de ambientes de trabalho mais saudáveis.
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14: Uma boa noite.
13: E até amanhã.
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21: Eu sou Paula Groba.
22: E eu sou Humberto Pinheiro.
21: E estes são os destaques de hoje do Jornal do Senado, que começa agora.
22: Aprovada a medida provisória que garante reajuste de 5,4% no piso salarial de professores da educação básica.
21: Avança projeto que limita bloqueios de repasses federais a estados e municípios.
22: Comissão aprova a convocação de presidente do Banco de Brasília para explicar operações com o Banco Master.
21: Boa noite.
1: Boa noite.
21: Uma vitória para a educação. O Senado aprovou a medida provisória que prevê aumento de 5,4% no piso salarial dos professores da educação básica. O texto fixa o valor de 2026 em R$ 5.130,63.
22: A proposta busca dar mais segurança aos educadores e reforçar a valorização da carreira docente em todo o país. Mais informações com o repórter Pedro Pincer.
2: O Senado aprovou uma medida provisória que determina piso salarial de R$ 5.130,63 para os professores da educação básica pública em 2026, um reajuste de 5,4% em relação ao piso anterior. De acordo com a medida, o reajuste passará a considerar a inflação do ano anterior, medida pelo INPC, somada a 50% da média de crescimento das receitas do Fundeb nos 5 anos anteriores. A relatora, senadora professora Dorinha Seabra, do União do Tocantins, destacou a importância de valorizar o trabalho dos docentes.
3: Esse é o nosso apelo para que, a partir do piso, as carreiras sejam reorganizadas nos diferentes municípios brasileiros e nossos estados.
2: Se aplicada por todos os entes federativos, a nova regra deve gerar um impacto de R$ 6,4 bilhões em 2026. As receitas do Fundeb, que financiam 70% dos salários dos professores, cresceram 120% em termos reais entre 2020 e 2026. O texto segue agora para a sanção presidencial.
21: E a proteção às mulheres vítimas de violência doméstica foi ampliada. O plenário aprovou uma proposta que dá mais tempo para que elas denunciem os agressores.
22: O projeto aprovado hoje aumenta de 6 meses para 1 ano o prazo para a apresentação de queixa ou representação criminal, reconhecendo as dificuldades enfrentadas por muitas vítimas para romper o ciclo da violência. O repórter Alexandre Campos tem os detalhes.
23: A senadora professora Dorinha Seabra, do União do Tocantins, que foi relatora da proposta na Comissão de Constituição e Justiça, lembrou que muitas vezes a vítima tem laços afetivos com o agressor. Por isso, o tempo maior para apresentar a queixa é necessário para que ela vença o medo e tome a iniciativa de buscar a ação do poder público.
24: Nós lutamos o tempo todo, evitando situações que possam ser utilizadas como estratégias para tirar o direito da mulher poder ter a justiça instalada numa situação de violência.
23: Opinião semelhante tem a senadora Damaris Alves, do Republicanos do Distrito Federal, relatora do projeto na Comissão de Direitos Humanos.
25: Essa mulher, quando está se sentindo mais segura, às vezes num novo emprego, numa nova casa, ela vai ter maturidade, equilíbrio para fazer a denúncia. Então, a gente precisa estender esse espaço, esse tempo, para que ela faça a denúncia da violência.
23: Nos casos de ação penal pública, quando o Ministério Público não oferecer a denúncia, a vítima também passa a ter o direito de queixa ou representação contra o autor do crime no prazo de 12 meses. O projeto segue para a sanção presidencial.
21: O senador Eduardo Girão, do Novo do Ceará, defendeu a regulamentação do ensino domiciliar na educação básica, o homeschooling. Ele criticou a condenação de um casal em São Paulo por abandono intelectual e afirmou que a falta de regras claras gera insegurança jurídica para as famílias.
22: Girão também argumentou que o ensino em casa pode ser necessário para crianças com autismo, depressão, transtornos de aprendizagem ou vítimas de bullying.
26: Defender o homeschooling não significa absolutamente atacar a escola tradicional. Significa reconhecer que nenhuma sociedade livre pode impor um único modelo educacional para todas as famílias e para todas as crianças.
21: Na mesma linha, o senador Hermes Clã, do PL de Santa Catarina, cobrou a votação do projeto que regulamenta o ensino domiciliar na educação básica. Segundo ele, a proposta garante segurança jurídica, fiscalização e transparência para o homeschooling, além de equilibrar a liberdade das famílias com o dever do Estado de garantir a educação.
22: Clã também criticou a demora do Senado em analisar o texto aprovado pela Câmara em 2022.
1: Preservam o interesse público na qualidade pedagógica e na proteção contra abusos e no desenvolvimento integral da criança. O projeto chegou ao Senado Federal em 2022. Já deveria ter sido submetido à deliberação final desta Casa.
21: A Comissão de Assuntos Econômicos do Senado aprovou a convocação do presidente do Banco de Brasília, Nelson Antônio de Souza, para explicar as operações realizadas com o Banco Master. O depoimento deve ocorrer na próxima terça-feira. A decisão foi tomada após o presidente da CAI, senador Renan Calheiros, do MDB de Alagoas, afirmar que o dirigente do BRB condicionou a ida ao Senado à publicação do balanço financeiro do banco.
22: O pedido de convocação foi apresentado pela senadora Damares Alves, do Republicanos do Distrito Federal, que cobra esclarecimentos sobre as operações e os impactos financeiros envolvendo o Banco Master.
21: Hoje, a comissão também aprovou um projeto que obriga a Comissão de Valores Mobiliários a apresentar todo semestre um relatório sobre a sua atuação. O projeto ainda aguarda votação em turno suplementar. Durante a votação, o caso do Banco Master foi citado pelos senadores Jaime Bagatoli, do PL de Rondônia, e Damares Alves, do Republicanos do Distrito Federal.
5: Senadora Tereza Cristina, se nós tivéssemos uma CVM, ele estivesse fiscalizando, nós não tínhamos chegado nessa situação que o Banco Master chegou.
25: Somos o órgão fiscalizador e essa comissão é órgão fiscalizador. E a CVM não compartilhava informações com a gente. Eu tenho certeza que se nós tivéssemos, como cai nessa questão do Banco Master, sido acionados institucionalmente, nós teríamos feito alguma coisa.
22: Avançou no Senado o projeto que limita o bloqueio de recursos dos fundos de participação dos municípios e dos estados.
21: A proposta aprovada na Comissão de Desenvolvimento Regional busca a liberação desses recursos para setores essenciais, especialmente nas cidades pequenas. Repórter Patrícia Oliveira.
6: Para pagar dívidas previdenciárias, a União poderá reter no máximo 5% de cada parcela dos fundos de participação dos municípios e dos estados. A proposta do senador Rogério Carvalho, do PT de Sergipe, busca evitar que o bloqueio desses repasses federais afete principalmente cidades com até 50 mil habitantes e comprometam áreas como saúde, educação e infraestrutura. Segundo o relatório da senadora professora Dorinha Seabra, do União do Tocantins, para cerca de um quarto dos municípios brasileiros, essas retenções variam entre 5 bilhões e 7 bilhões de reais por ano.
7: Ao estabelecer o teto de 5%, a proposta alinha a regularização das dívidas previdenciárias com a capacidade financeira dos estados e municípios.
6: A proposta altera a Lei do Custeio da Seguridade Social e segue agora para a decisão final na Comissão de Assuntos Econômicos.
22: E os Centros Federais de Educação Tecnológica de Minas Gerais e do Rio de Janeiro podem se transformar em universidades tecnológicas federais.
21: É o que define uma proposta aprovada pela Comissão de Educação do Senado, que seguiu para análise do plenário. Repórter Rodrigo Rezende.
8: A mudança na estrutura acadêmica dos Cefetes Mineiro e Fluminense foi aprovada pela Comissão de Educação do Senado. O relator da proposta, senador Camilo Santana, do PT do Ceará, ressaltou que essas instituições sofreram transformações significativas nos últimos anos e, por isso, merecem a mudança.
9: Ao longo das últimas décadas, ambas ampliaram significativamente sua atuação na educação superior, na pós-graduação e na pesquisa aplicada, assumindo perfil acadêmico compatível com o modelo de universidades tecnológicas federais.
8: Conrado Rodrigues, vice-diretor-geral do Cefet de Minas Gerais, explicou como a mudança impacta a organização dos centros de ensino.
10: Ele faz com que os dois Cefets deixem de fazer parte da matriz orçamentária da Secretaria de Educação Tecnológica, CETEC, passe a fazer parte da matriz orçamentária da Secretaria de Ensino Superior, a SESU, o que é uma matriz orçamentária mais compatível com o que as duas instituições são.
8: Além das sedes nas capitais de Minas e do Rio, os Cefetes possuem diversas unidades em cidades do interior, que seriam transformadas em campus das novas universidades. O projeto segue para análise do plenário do Senado.
22: Com edição de Paula Groba e trabalhos técnicos de Eliseu Caires, o Jornal do Senado fica por aqui. Acompanhe agora as notícias da Câmara dos Deputados. Boa noite.
21: Boa noite e até amanhã.
0: 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Proposta disponibiliza recursos para ações contra alagamento nas cidades.
4: Avança enquadramento da profissão de vigilante como atividade de risco.
0: Deputados opinam sobre projeto que reduz a jornada de trabalho semanal.
11: Boa noite. Pastor Henrique Vieira, do PSOL do Rio de Janeiro, sustenta que interesses econômicos estariam atrasando o fim da escala 6x1. Segundo o deputado, a mobilização popular e o apoio do governo federal fortalecem o debate sobre redução da jornada sem corte salarial.
0: Pastor Henrique Vieira defende a aprovação da proposta, argumentando que a mudança é necessária para melhorar o cotidiano dos trabalhadores. O parlamentar menciona relatos de exaustão física e emocional, especialmente entre mulheres e mães solo.
11: Nilton Tato, do PT de São Paulo, critica a resistência de parte do Congresso ao fim da escala 6x1. O parlamentar acredita que a redução da carga horária sem diminuição salarial pode estimular a geração de empregos e movimentar a economia.
0: Para Nilton Tato, a Câmara pode dar um passo histórico na construção de uma legislação que traga mais qualidade de vida para os trabalhadores. Ele afirma que a alteração do regime laboral vai permitir mais tempo para descanso, convivência familiar, lazer e cuidados pessoais.
11: Luiz Lima, do Novo, do Rio de Janeiro, manifesta preocupação com a proposta que acaba com a jornada de trabalho 6x1. Embora reconheça que o novo modelo possa trazer benefícios ao trabalhador, o deputado critica o impedimento legal para o exercício de atividades no sexto dia da semana.
0: Na visão de Luiz Lima, a medida interfere na liberdade individual e prejudica diretamente cerca de 10 milhões de trabalhadores comissionados como vendedores. O parlamentar defende que o Congresso preserve a possibilidade de complementação da renda familiar.
11: Tadeu Venere, do PT do Paraná, demonstrou sua surpresa com a postura de deputados que usam a tribuna para criticar o projeto que reduz a jornada de trabalho no país.
0: Na avaliação do parlamentar, mais do que meritória, a proposta é justa e vai trazer dignidade ao trabalhador com tempo para o descanso, lazer e convívio familiar. Para Tadeu Venere, o regime de escravidão imposto por uma jornada exaustiva e mão de obra quase gratuita ficou no passado.
11: Patrus Ananias, do PT de Minas Gerais, também condena os críticos da redução da jornada de trabalho. O parlamentar afirmou que resistência à proposta demonstra o posicionamento daqueles que ainda estão presos ao passado e usam hoje os mesmos argumentos impostos à época da escravidão.
0: Patrus Ananias também parabenizou os empresários brasileiros comprometidos com o bem-estar do trabalhador. Segundo o parlamentar, 5 dias de trabalho e 2 de descanso vão promover o avanço para toda a sociedade brasileira, longe do coronelismo do passado.
11: Murilo Gouveia, do PSDB Fluminense, também defendeu a redução da jornada de trabalho no país. Na avaliação dele, é preciso garantir aos trabalhadores um equilíbrio entre as atividades laborais e a sua vida pessoal.
0: O parlamentar assegurou que a redução nos dias de trabalho vai criar um ambiente mais produtivo e digno ao trabalhador. Hoje, na visão de Murilo Gouveia, os dias exigidos são penosos aos trabalhadores, restringindo momentos de descanso e de cuidado da própria saúde.
11: Helder Salomão, do PT do Espírito Santo, aponta que o relatório da Comissão Especial da PEC do fim da escala 6x1 prevê uma transição da jornada semanal, com redução para 40 horas após 12 meses de vigência da lei. Ele lamenta pedido de vista que adiou a votação da matéria.
0: Helder Salomão defende a aprovação da proposta como forma de garantir 2 dias de descanso aos trabalhadores brasileiros. Ele argumenta que jornadas excessivas aumentam o risco de adoecimento, reduzem a produtividade e prejudicam a convivência familiar.
11: Sérgio Turra, do PP do Rio Grande do Sul, critica o fim da escala 6x1 sem período de transição. O congressista avalia que a mudança, sem uma fase de adequação mais longa, pode prejudicar trabalhadores de menor renda e elevar custos para setores mais vulneráveis da economia.
0: Sérgio Turra pede que o Congresso discuta por mais tempo a redução da jornada semanal, levando em conta as diferenças entre grandes empresas e pequenos negócios. Ele avalia que medidas adotadas sem cautela podem ampliar a informalidade em vez de garantir empregos protegidos.
11: E o relatório sobre a jornada de trabalho pode ser votado ainda esta semana na comissão especial que analisa o tema. O relator propõe o fim da escala 6x1 com 40 horas semanais e transição de 14 meses.
0: O repórter Murilo Souza tem mais informações sobre o texto.
15: O relator da Comissão Especial da Câmara dos Deputados sobre o fim da escala 6x1, deputado Léo Prates, do Republicanos da Bahia, apresentou nesta segunda-feira seu parecer recomendando a redução da jornada de trabalho no país para 40 horas semanais, sem redução salarial e com 2 dias de descanso por semana. um deles preferencialmente aos domingos. A medida está prevista em uma proposta de emenda à Constituição que deverá ser votada pelo colegiado na próxima quarta-feira e, em seguida, pelo plenário da Câmara, antes de seguir para o Senado. Um pedido de vista adiou a votação da PEC na comissão especial nesta segunda-feira. Pela proposta, 60 dias após a promulgação da nova emenda constitucional, o limite da jornada de trabalho cai para 42 horas semanais, já com repouso remunerado de 2 dias por semana. 12 meses após essa etapa, o limite será fixado definitivamente em 40 horas semanais. O texto é a versão do relator para 2 propostas de emenda à Constituição que previam a redução de jornada de trabalho no país para 36 horas semanais. No parecer, Prates argumenta que a transição para 36 horas semanais deve ser gradual e apoiada por políticas públicas, negociação coletiva e incentivo à produtividade.
12: Com a implementação progressiva, estamos permitindo que as empresas e setores planejem os investimentos em tecnologia e na reorganização operacional, em vez de recorrerem imediatamente a eventuais cortes de empregos ou repasse dos custos aos consumidores.
15: A proposta de emenda à Constituição mantém a possibilidade de compensação de horários e de redução de jornada por acordo coletivo, inclusive para regimes diferenciados, como trabalhadores com escalas específicas ou de setores essenciais ou de atividade contínua, de áreas como saúde, segurança, transporte e limpeza urbana. Para pequenos negócios, como MEIs, microempresas e empresas de pequeno porte, a proposta prevê regras específicas para reduzir os impactos da mudança, desde que os empregos sejam preservados. Já profissionais com alta qualificação e salário elevado poderão ter mais flexibilidade na jornada. E nos contratos públicos e terceirizados, a redução só valerá após aditivo contratual. Da Rádio Câmara de Brasília, Murilo Souza.
13: Economia.
14: Tony de Paula, do PSD do Rio de Janeiro, elogia o programa Gás do Povo, iniciativa do governo federal que atende milhões de famílias no país. No entanto, ele alerta para a exigência de que os vasilhames de gás sejam recarregados apenas em fornecedores parceiros das distribuidoras.
0: Para o Tony de Paula, essa prática configura um monopólio de poucas empresas e encarece o custo para a população que fica refém das marcas. O parlamentar pede ao governo que reveja as regras atuais e abra o mercado para a livre concorrência.
13: Habitação.
14: Charles Fernandes, do PSD da Bahia, solicitou ao governo federal a construção de 150 moradias do programa Minha Casa Minha Vida no distrito de Mutans, em Guanambi. Ele explica que a iniciativa busca atender famílias em situação de vulnerabilidade habitacional.
0: Charles Fernandes defende políticas habitacionais como forma de reduzir o déficit de moradia no país. Na visão do deputado, a casa própria representa dignidade, segurança e melhores condições de vida para as famílias.
13: Trabalho.
14: O projeto estabelece como atividade perigosa a profissão de vigilante, o que pode trazer benefícios para a categoria em termos de políticas públicas. A reportagem é de Júlia Lopes.
16: A Comissão de Trabalho aprovou o projeto de lei que reconhece a profissão de vigilante como atividade de risco. A proposta, de autoria do deputado delegado Marcelo Freitas, do União Mineiro, altera o Estatuto da Segurança Privada e estabelece a atividade como perigosa devido à alta exposição ao risco de quem a exerce, independente da utilização ou não de arma de fogo. A norma regulamentadora 16 da Consolidação das Leis de Trabalho, a CLT, define como atividades perigosas aquelas que expõem o trabalhador a condições que podem comprometer sua segurança, saúde física ou mental durante o exercício da função. Essas atividades são classificadas de acordo com o nível e o tipo de risco a que o profissional está sujeito. Atualmente, as ocupações consideradas de risco pela legislação incluem a construção civil, a mineração, a segurança pública, o transporte rodoviário e a indústria elétrica. Para o relator do projeto, deputado Capitão Alden, do PL, da Bahia, o reconhecimento da atividade do vigilante como de alto risco não apenas valoriza o profissional, como também pode contribuir para a formulação de políticas públicas que garantem melhores condições de trabalho à categoria.
17: Grande parte dos profissionais não recebem auxílios ou indenizações em caso de invalidez ou morte. Isso, muitas vezes, é uma concessão de uma ou outra empresa. mas isso não estando previsto em lei, faz com que esse profissional fique à mercê dessas empresas. Então, isso é um ganho importante.
16: O texto também destaca que o vigilante é muitas vezes o único elo entre a criminalidade e a sociedade, principalmente em locais onde a presença policial é limitada. Além dos riscos físicos, a pressão constante de atuar em situações de perigo pode resultar em estresse e outros problemas de saúde mental. O projeto segue agora para análise na Comissão de Segurança Pública e Combate ao Crime Organizado. Da Rádio Câmara de Brasília, Júlia Lopes.
13: Segurança Pública. Aloysio Mendes, do Republicanos do Maranhão, afirmou que o Senado é omisso ao não votar a PEC da Segurança Pública, mesmo diante do avanço do crime organizado no país.
2: Segundo Aloysio Mendes, a imprensa cobrou a aprovação das mudanças. A Câmara fez sua parte ao aprovar a matéria, mas os senadores não avançaram na votação da proposta, a exemplo do que ocorreu com a matéria para diminuir a idade penal.
13: Coronel Ulisses, do União, presta homenagem aos 110 anos da Polícia Militar do Acre. O parlamentar exalta o trabalho dos policiais na proteção da população, especialmente em comunidades isoladas e regiões de fronteira.
2: Ex-comandante-geral da PM acreana, Coronel Ulisses defende a valorização dos profissionais da segurança pública. Ele também sugere melhorias na estrutura, mais treinamento e a aquisição de equipamentos mais modernos.
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13: Comissões. Comissão aprova projeto que cria novo modelo para a incorporação de tecnologias no Sistema Único de Saúde. A repórter Daniela Lessa nos conta como funciona a proposta.
18: A Comissão de Saúde da Câmara dos Deputados aprovou o projeto que cria um novo modelo para a incorporação de tecnologias no Sistema Único de Saúde, o SUS. A proposta institui os chamados acordos de compartilhamento de risco, mecanismo que permite ao poder público adquirir medicamentos, equipamentos e outros tratamentos novos, condicionando o pagamento aos resultados que eles apresentarem na prática. O projeto que altera a Lei Orgânica da Saúde é de autoria do deputado Eduardo da Fonte, do PP de Pernambuco. O relator na Comissão de Saúde, deputado Rafael Simões, do União de Minas Gerais, apresentou um texto alternativo que ampliou o alcance dos acordos. Segundo ele, o modelo permite acelerar o acesso da população a tratamentos inovadores, ao mesmo tempo em que protege o orçamento público.
19: Para que as pessoas hoje possam acessar uma nova tecnologia, há necessidade que isso passe pela aprovação do Ministério da Saúde. E esse é um processo longo. Então, no compartilhamento de risco, nós vamos ter condições de adquirir esses materiais, principalmente os remédios, e avaliar se de fato esse remédio fez o efeito que era prometido. Se ele não fez o efeito, não tem o pagamento. Então, isso possibilita que o Ministério tenha aí uma capacidade, inclusive financeira, maior do que acontece hoje, onde nós temos a judicialização muito grande na saúde.
18: O acordo de compartilhamento de risco funciona assim. O governo passa a ter a possibilidade de comprar medicamentos ou equipamentos inovadores e acompanhar, ao longo do tempo, se eles realmente entregam os resultados prometidos. Se o tratamento não funcionar como esperado, o pagamento pode ser reduzido ou até não acontecer. Segundo o relator Rafael Simões, o modelo ajuda a enfrentar um problema recorrente na saúde pública, que é o alto custo de tecnologias novas, muitas vezes incorporadas por meio de decisões judiciais, sem comprovação suficiente de eficácia. O projeto, que cria um novo modelo para incorporação de tecnologias no SUS, agora será analisado pela Comissão de Constituição e Justiça e de Cidadania. Da Rádio Câmara de Brasília, Daniele Lessa.
13: Saúde.
11: Soraya Santos, do PL do Rio de Janeiro, critica uma cartilha do SUS voltada para gestantes, questionando a substituição da palavra mãe pela expressão pessoas que gestam. Ela diz que o material desconsidera a experiência da maternidade e o papel das mulheres durante a gestação.
0: Soraya Santos também condena outros conteúdos da cartilha relacionados à interrupção da gravidez. A parlamentar acredita que o foco do material deveria estar na orientação sobre pré-natal, parto, puerpério e cuidados com a saúde materna e do bebê.
11: Lucas Redecker, do PSD, comemora o convênio do governo do Rio Grande do Sul com instituições de saúde para realizar mais testes do pezinho no estado. Ele afirma que a medida amplia o diagnóstico de atrofia muscular espinhal e de imunodeficiências primárias em recém-nascidos.
0: Lucas Redecker ressalta que a detecção precoce dessas doenças permite iniciar o tratamento dentro do prazo previsto pelo SUS. Ele pede que o governo federal estabeleça prazos para que todos os estados implementem 5 fases do teste. Do pezinho.
11: Rodrigo Hollenberg, do PSB do Distrito Federal, comemora a inclusão na pauta de votações de projeto que prevê direitos para pessoas com diabetes mellitus tipo 1. O parlamentar assinala que a proposta garante acesso a medicamentos e demais insumos necessários ao tratamento.
0: Rodrigo Hollenberg explica que a proposta também prevê pausas na escola, no trabalho e em provas de concurso para que a pessoa possa monitorar a glicemia. Ele acrescenta que o acesso a apoios financeiros dependerá de avaliação biopsicossocial, conforme regras da legislação.
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5: Meio Ambiente.
11: A prevenção a enchentes pode ganhar mais recursos a partir de proposta que está sendo examinada na Câmara. Acompanhe a reportagem de Maria Neves.
20: A Comissão de Meio Ambiente e Desenvolvimento Sustentável da Câmara dos Deputados aprovou o projeto que destina recursos do Fundo Nacional sobre Mudanças do Clima a ações para conter alagamentos e inundações nas cidades brasileiras. O texto original da deputada Dandara, do PT de Minas Gerais, determinava que o poder público deveria financiar a criação das chamadas cidades esponjas, que adotam medidas como pavimentação permeável e reflorestamento para absorver a água das chuvas. A deputada Leda Borges, do PSDB de Goiás, no entanto, modificou a redação para prever apenas a destinação de verbas para o enfrentamento a inundações e alagamentos em ambientes urbanos. De acordo com a parlamentar, a lei que criou o Fundo sobre Mudança do Clima atribui apenas ao Poder Executivo Federal a competência para decidir sobre a utilização dos recursos. Leda Borges argumenta que a proposta é importante devido aos desastres provocados pelas mudanças climáticas.
23: Nos últimos anos, inundações e alagamentos passaram a ocorrer de forma recorrente em diversos municípios brasileiros. Tais eventos resultam não apenas em expressivos prejuízos econômicos, como também comprometem a infraestrutura urbana, a mobilidade, a saúde pública e, lamentavelmente, provocam perdas humanas, sobretudo em regiões mais vulneráveis.
20: Ao apresentar o projeto, a deputada Dandara explicou que o conceito de cidade esponja foi criado pelo arquiteto e urbanista chinês Kongjian Yu. Segundo relatou, o chinês se inspirou nas práticas tradicionais de populações asiáticas para conviver com as chuvas torrenciais do período das monções. A ideia é criar condições para que parte da água das chuvas seja reabsorvida o mais rapidamente possível pelo solo, de modo a evitar alagamentos e enchentes. O projeto, que destina recursos do Fundo Nacional sobre Mudança do Clima para combater enchentes e alagamentos em ambientes urbanos, ainda será analisado pelas comissões de Finanças e Tributação e de Constituição e Justiça. Da Rádio Câmara de Brasília, Maria Neves.
0: Homenagem.
5: Gilson Daniel do Podemos registra a realização da Festa do Divino Espírito Santo em Viana, no Espírito Santo. O deputado destaca a celebração de missa na matriz da cidade e convida a população para participar da programação elaborada pela Prefeitura.
6: Termina agora o Jornal Câmara dos Deputados com trabalhos técnicos de Everson Urani e apresentação de José Carlos Andrade e Márcio Aquilissardi. Uma boa noite para você.
5: Ótima noite. A Voz do Brasil volta amanhã.
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Mas você tem um motivo que é suficiente para prosseguir. Jesus disse que estaria com você todos os dias.

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0: Lavi.
1: Senhor, se há mágoas em meu coração, cura, pois eu sinto que a decepção me feriu. 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
1: Olá, pastor Rigonato, me chamo Oséias e preciso de ajuda com uma questão do meu filho. Pastor, meu filho aceitou Jesus, só que continua em práticas do homossexualismo, frequentando igrejas LGBT. Como fica, pastor, a questão da salvação? Uma vez salvo, salvo eternamente, pastor?
2: A salvação é eterna, mas a partir do novo nascimento. E aquele que é nascido de Deus, a Bíblia diz em 1 João 3:9, não vive na prática do pecado, pois o que permanece nele é a divina semente. E não pode viver pecando, porque é nascido de Deus, isso é claro e é evidente. A salvação é eterna. Não existe uma pessoa que nasceu de novo e depois ele retrocede, se apostata da fé. Não existe essa realidade. É porque uma pessoa que é filha de um pai e de uma mãe, não tem atitude nesse universo que ele pratique que interrompa esse processo de paternidade e filiação. Diante de Deus é a mesmíssima coisa. Ah, por que que ele voltou para a prática do pecado? Porque nunca foi filho ainda. Eu acredito no compromisso de Deus da salvação de toda a casa, mas até que cada um entre no compromisso da nova vida, de filiação, filhos de Deus, genuinamente, às vezes demora para cada um. Cada um tem o seu tempo e Deus tem tolerância e longanimidade com cada um. Mas se tá lá na prática do pecado, não veio ainda para Deus, tá? Não nasceu de novo.
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2: Então, pela fé subjugaram reinos, praticaram a justiça. A justiça hoje é a justiça da fé. Obtiveram promessas, ou seja, Deus deu a promessa, mas eu agora me aproprio dela, pela fé. Fecharam a boca de leões, essa doença é um leão. Extinguiram a violência do fogo, escaparam ao fio da espada, da fraqueza tiraram força, fizeram-se poderosos em guerra, puseram em fuga exércitos de estrangeiros. Volta para o verso 32. Quando você lê o verso 32, você percebe que aqui tem uma sequência. Então, olha o que o texto diz. O que, que eu vou dizer a respeito de... Observe que estão colocados aqui em pares. Por que em pares? Porque eles não estão seguindo uma ordem cronológica. Entendeu? Se o livro de Hebreus, se o capítulo 11, tivesse sido escrito para contar uma história, aí tinha que estar na ordem cronológica, mas não está. Como é que está a ordem? Ele diz, Gideão antes de Baraque, mas Baraque foi o primeiro. Baraque veio muito antes de Gideão, mas aqui na lista Gideão é antes de Baraque. Depois tem Sansão e Jefté. Sansão foi o último juiz mencionado no livro de Juízes. Nós sabemos que o último juiz foi Samuel, mas no livro de Juízes Sansão é o último. No entanto, Sansão aparece antes de Jefté. Depois tem Davi e Samuel. Mas nós sabemos que Samuel veio antes, Samuel até ungiu a Davi rei. No entanto, aqui Davi aparece antes. O que, que isso significa? Significa que, na ótica de Deus, as coisas são colocadas na ordem de prioridade. O que Deus está olhando aqui é que existem uns que têm a fé mais excelente do que outros. Olha para cá, todos têm fé. Senão, não estariam aqui no hall da fama da fé. Todos são homens de Deus, têm fé, mas tem um tipo de fé que tem mais favor diante de Deus. Tem um tipo de fé que agrada mais o Senhor. Vamos ver o primeiro exemplo, que é o exemplo de Gideão e Baraque. Quem foi Baraque? Pega aí sua Bíblia, lá em Juízes capítulo 4, verso 3. Clamaram os filhos de Israel ao Senhor, porquanto Jabim tinha 900 carros de ferro, e por 20 anos oprimia duramente os filhos de Israel. Novamente os carros de ferro apareceram em cena, irmãos, 900. Débora, profetisa, mulher de Lapidote, julgava Israel naquele tempo. Veja como Deus é, Deus levantou uma mulher para conduzir, julgar, e ela era profetisa, ela profetizava. Aleluia. E a Bíblia fala então que essa mulher, Débora, liberou a palavra. Ela falou: Deus vai fazer, mas vai fazer através de Baraque. Baraque é que tem que sair à guerra. Vamos ler, verso 6. Olha o que diz: porventura o Senhor Deus de Israel não te deu ordem, dizendo: vai, leva gente ao monte Tabor, toma contigo 10 mil homens dos filhos de Naftali e dos filhos de Zebulon, e farei ir a ti para o ribeiro Quizon, a Sísera, comandante do exército de Jabim, com seus carros e as suas tropas, e o darei nas tuas mãos. O Senhor então falou através de Débora. Débora era profetisa, falou para Baraque: olha, junta 10 mil homens, vai para a beira do ribeiro Quizon, e lá eu vou te entregar o comandante Sísera do exército inimigo na sua mão. Deus decretou, Deus já falou, eu fiz. Porque quando Deus fala, já está consumado, está feito. Os planos de Deus não podem ser frustrados. De fato, nosso Deus é soberano. Está entendendo? Então, Baraque tinha que falar mais alguma coisa? Não, Deus já falou. A instrução foi clara. Pega 10 mil soldados que eu vou te entregar o exército inimigo na sua mão. Deus já falou. No entanto, Baraque teve outra resposta. O que que ele falou? Olha o verso 9. Olha o verso 8. Então lhe disse Baraque: se fores comigo, irei. Se não fores comigo, não irei. Pastor Luiz, é o seguinte, você está me enviando, mas eu quero saber, você vai comigo? Se você for comigo, eu vou. Se não for comigo, eu não irei. Então, por que que às vezes a obra de Deus não prevalece mais? Por causa da qualidade da fé. As pessoas vão, mas tem que ter um braço de alguém junto. Tem que ter outro ajudando. Deus já falou, ô Baraque, eu vou te dar. Mas ele falou, só vou se Débora for comigo. E ela é mulher ainda, ela nem vai lutar na guerra. Só vou se Débora for comigo. Se ela não for, eu não vou. Ele falou para Deus, eu não vou. De certa maneira ele está dizendo, sozinho eu tenho certeza que essa promessa não se cumpre na minha vida. Ela só vai se cumprir se tiver esse profeta aqui comigo, esse ungido perto de mim. Sozinho eu não vou. Então, tem tantos irmãos que estão sempre lamentando, eu estou sozinho, não tem ninguém aqui, não tem ninguém para orar comigo, não tem ninguém para fazer comigo, não tem ninguém. Presta atenção, nós cremos na comunhão. É claro que nós cremos que nada vai ser feito sozinho, mas você não põe a sua esperança em homem. Não é o homem que muda a sua vida. Homem nenhum tem esse poder. Não é o homem que te salva. Homem nenhum vai te dar vitória. A vitória vem do Senhor. Então, é preciso ter essa fé. Está me entendendo? Não é que você vai viver sozinho, independente do corpo. Não, se o pastor Naor comigo, está comigo, aleluia. Se ele não pode estar comigo por alguma razão, aleluia, olha eu indo também. Eu tenho uma equipe de pastores maravilhosa, se eles estão comigo, aleluia. Mas se por alguma razão não estão também, olha eu indo do mesmo jeito. Porque não é o homem que me dá vitória, a vitória que me dá é o Senhor. Ah, pastor, como é que você faz? Sim, muitos me deixaram, mas ainda que meu pai e minha mãe me abandonassem, o Senhor não me deixará. Entendeu? E se o meu Deus está comigo, o Senhor está com você. Não temas, não tenha a postura de Baraque. Por isso que Gideão é colocado antes, porque a fé de Gideão não foi essa. A fé de Gideão foi diferente. Se você for olhar, não vou ler com você, mas lá no capítulo 6, conta a história de Gideão. E Gideão, em nenhum momento, ele imaginou que a vitória viria pelo braço do homem. Em todo o tempo ele está querendo apenas saber, o Senhor está comigo? Por isso que ele faz o teste. Vamos ler o teste que ele fez? Verso 37, Juízes 6, 37. Presta atenção. Ele fez teste para saber se era vontade de Deus. Então, ele queria apenas ter certeza de que Deus realmente tinha falado com ele aquilo. Por isso que ele fez o teste. Mas ele não tinha dúvida de que o Senhor era poderoso para fazer. Em nenhum momento ele descansou em outra pessoa. Descansou no Senhor. A Bíblia fala assim, olha o teste dele. Eis que porei uma porção de lã na eira. Se o orvalho estiver somente nela e seca a terra ao redor, então conhecerei que há de livrar Israel por meu intermédio.

haja orvalho. E Deus assim o fez naquela noite, pois só a lã estava seca e sobre a terra ao redor havia orvalho. Sabe qual a revelação que está aqui nesse texto? Na Bíblia nada é por acaso, tudo aponta para Cristo. Quando você lê a Bíblia, você tem que enxergar Cristo. A lã vem de qual animal? Vem da ovelha, vem do cordeiro, vem do carneiro. Quem é o carneiro de Deus que tira o pecado do mundo? Essa lã aponta para quem então? De certa maneira, Gideão está aqui contando a história da redenção. Primeiro ele diz: Senhor, que essa noite a terra toda esteja seca, mas a lã esteja encharcada do orvalho. Na Bíblia, orvalho simboliza graça. Anota isso. Assim como o azeite simboliza o Espírito, o orvalho simboliza graça. O Senhor Jesus era cheio, encharcado da graça de Deus. Mas a terra não tinha ninguém. Era um mundo seco. Mas aí ele fala: Senhor, não estou contente. Eu quero agora que nesse dia a lã esteja seca e a terra encharcada. E o Senhor fez. O que aconteceu? Na cruz do Calvário, ele esvaziou de si mesmo, tomou a nossa morte. Então ele se tornou uma lã seca. Agora a terra que antes era seca está encharcada do orvalho do céu. Aleluia. Não é maravilhoso isso? Então não é um mero teste, isso aqui é a história do Evangelho. Sabe por quê? Que como Gideão você pode ter vitória? Porque você sabe que a lã já desceu do céu. Antes só ela tinha orvalho, mas ela se esvaziou e nos encharcou agora com o orvalho do céu. Como nós estamos encharcados com o orvalho do céu, então o Senhor já nos deu vitória. Vamos sair à peleja porque Ele já nos deu vitória. Você crê que já tem a vitória? Por que que você tem a vitória? Porque o orvalho, o favor, já foi espremido sobre você. Aleluia. Bom, qual que é o outro par que está lá em Hebreus 11, 32? Sansão e Jefté. A Bíblia fala então, em outras palavras, que a fé de Sansão é mais excelente do que a fé de Jefté. Os dois são homens de fé, mas a fé de Sansão agradou mais a Deus, teve mais favor da parte de Deus. Quando isso aconteceu? Você sabe, Sansão morreu cego, sabia disso? É uma coisa muito interessante. Sansão, o último juiz do livro, morreu cego. Zedequias, o último rei de Judá, morreu cego. Laodiceia, a última igreja, a Bíblia diz que ela é cega. Por que que esses últimos todos são cegos? Porque tiraram Cristo do centro. Quando você tira Cristo do centro e passa a ficar olhando para outras coisas que não é Cristo, o resultado é cegueira. Só uma revelação para você ser enriquecido hoje. A Bíblia fala que Sansão era nazireu. Diga nazireu. O que significa nazireu? Significa alguém que desde o ventre foi consagrado a Deus. E tinha três coisas que um nazireu não podia fazer. Primeiro, um nazireu não podia beber nada que viesse da uva. Nem suco, nem vinho, nada que viesse da uva. Segundo, um nazireu não podia tocar em nada morto. Está me entendendo? Nada morto. Terceiro, um nazireu não podia cortar o cabelo. O cabelo dele crescia livremente. Três coisas: não pode cortar o cabelo, não pode tocar na morte, não pode beber nada que vem da uva. Mas a Bíblia fala que um dia o inimigo se levantou contra Sansão, e Sansão então clama ao Senhor, e o Senhor dá vitória para ele. Vamos ler Juízes 15, verso 15. A Bíblia fala: Sansão achou uma queixada de jumento ainda fresca. O que é a queixada? Sabe o que é a queixada? Maxilar. O maxilar, a parte de baixo aqui, é o queixo. Então ele pegou uma queixada de jumento. O jumento tinha sido morto, obviamente, não é para se comer a carne, provavelmente. E eles então limparam e deixou o osso. Ele pegou aquele osso, portanto, fresco. Isso é morte, sim ou não? Ele podia tocar nisso, sim ou não? No entanto, ele tocou. Ele quebrou o nazireado, mas não perdeu a consagração. Olha o texto.
achou uma queixada de jumento ainda fresca à mão, tomou-a e feriu com ela quantos homens, irmãos?

0: para você não ficar achando que foi ele que fez. Isso aqui é coisa de X-Men, isso só acontece agora em filme de super-herói, mas a Bíblia tem isso. Um cara sozinho, com uma queixada, obviamente ele encaixou ela na mão, ok? Uma queixada de jumento matou 1.000. Então, eu suponho que aqui hoje tem 1.000 pessoas, que é 1/3 desse prédio. Um pouco menos de 1/3, né? 1.000 pessoas. Imagina 1.000 vindo contra você, contra mim. Tem alguma chance? Não! Mas, pela força que Deus dá, ele matou 1.000. Vamos continuar lendo. E disse, com uma queixada de jumento um montão, outro montão, com uma queixada de jumento feri 1.000 homens. Tendo ele acabado de falar, lançou da sua mão a queixada, chamou-se aquele lugar Ramat Leí. Sentindo grande sede, clamou ao Senhor e disse, olha o que está dizendo, por intermédio do teu servo, o Senhor deu esta grande salvação. Foi o Senhor que fez, não fui eu que fiz, o Senhor fez. Morrerei eu agora de sede e cairei nas mãos destes incircuncisos? Então o Senhor fendeu a cavidade que estava em Leí, e dela saiu água. Tendo Sansão bebido, recobrou alento e reviveu. Daí chamar-se aquele lugar En Acoré até o dia de hoje. Não foi só a vitória matando o inimigo, Deus fez brotar a água da rocha. A água da rocha sempre é Cristo. Sempre é Cristo. Presta atenção, por que que a fé de Sansão aqui é considerada superior à de Jefté? Primeira razão é essa: Sansão sabia que é o Senhor que tinha feito. Segunda razão: recebeu sem merecer. Ele quebrou o seu voto, mas mesmo assim recebeu, porque creu. Quando você entra no território da fé, você está entrando debaixo do favor. Essa é a explicação que eu te dou, porque às vezes tem tantos irmãos legalistas, e você vê que ele recebe de Deus, sabe por quê? Porque são homens de fé, ainda que tem lei misturada na vida dele, ele tem fé, e todas as vezes que ele entra no território da fé, ele está pisando no espaço da graça, do favor imerecido. Deus dá para quem sabe que não merece. Aqui Sansão não merece, mas ainda assim recebeu do Senhor. Diferentemente de Jefté. Quem era Jefté? Jefté foi um juiz também. Ele era filho de uma prostituta. No primeiro momento, a sua tribo o rejeitou. Mas depois, quando veio a opressão do inimigo, foram atrás dele, porque ele era guerreiro, não é? E a Bíblia fala então, vamos ler, Juízes 11, verso 30. A Bíblia fala então que ele fez um voto ao Senhor. Diz assim: Jefté fez um voto ao Senhor e disse: se com efeito me entregares os filhos de Amon nas minhas mãos, quem primeiro da porta da minha casa me sair ao encontro, voltando eu vitorioso dos filhos de Amon, esse será do Senhor, e eu o oferecerei em holocausto. Presta atenção, quando você tem um relacionamento distante com Deus, você sempre fica lançando mão de artifícios. O voto é um deles. Quem crê na graça não faz voto, porque quanto menos ele sabe que merece, mais fé ele tem para receber. Mas quem tem um relacionamento distante, que não percebe o coração de Deus, ele sempre quer fazer uma penitência, ele sempre quer fazer uma troca, ele sempre quer fazer um voto. Eu pergunto para você: Deus ouviu a oração de Jefté, sim ou não? Sim, ouviu. Mas a fé dele é considerada menos excelente, porque foi baseada na troca. Vamos ter a fé excelente que o Senhor tem para nós. Está me entendendo? Não queira fazer troca com Deus, porque depois que você faz a troca, muitos irmãos querem que eu desfaça. Eu não tenho esse poder. Vários irmãos já vieram me procurar: pastor, eu fiz um voto de agir assim, o irmão podia orar desfazendo. Só o seu marido, se você for mulher. E se você for homem, ninguém pode fazer. Eu não tenho poder de desfazer o que você conversou com Deus. Quem sou eu? Quem sou eu? Pastor, então eu devo ou não fazer voto? Não faça. Não faça. Normalmente quem faz voto é gente insensata, que normalmente fala coisas insensatas diante de Deus. e fica pensando que Deus não leva a sério. Não trate a relação com Deus de maneira leviana. Deus é sério, leva a sério o que você fala, e Ele espera que você leve a sério o que Ele fala também. Então não faça voto: nunca mais vou comer carne, para com isso. Nunca mais vou fazer não sei o que, para com isso. A Bíblia fala que ele fez o voto: quando eu voltar da guerra e tiver tido vitória, primeiro que aparecer na porta da cidade, eu vou sacrificar o Senhor. E quem foi o primeiro que apareceu? A filha dele. E ele não tinha outra, só uma filha. Só uma filha. E muitos perguntam para mim: pastor, ele sacrificou a filha? Não, não sacrificou. Ela ficou sem se casar o resto da vida. Não teve filhos. Ou seja, a linhagem dele espiritual cessou. Entendeu? Não houve mais frutificação. Mas a fé foi aceita. Mas eu quero ter filhos espirituais e naturais que vão continuar uma linhagem e um legado espiritual. Quantos estão comigo também? Terceiro exemplo e último, não quero me deter muito, é Davi e Samuel. Quem veio primeiro? Samuel. Mas por que que Davi é colocado antes? É muito difícil você perceber falhas na vida de Samuel. É um dos homens mais santos, mais íntegros de toda a Bíblia. Mas teve uma coisa que Samuel fez que não foi legal. Samuel quis colocar os filhos dele como sucessor dele. A Bíblia fala que os filhos de Samuel aceitavam suborno, eram corruptos, entende? Eram pessoas que não, que davam razão para quem tinha dinheiro quando julgavam uma causa. Então não eram bons juízes, e o povo ficou triste com aquilo. Então Samuel quis forçar que os filhos fizessem só porque era filho. Preste atenção, há certas coisas que não vão passar para os filhos automaticamente. A sua unção não vai passar para ele automaticamente. Ele tem uma história com Deus. Tem coisas que passam para filho, outras ele tem que receber individualmente em algum momento. Mas a oração do pai tem muito poder. Davi nunca fez isso. A Bíblia fala que Absalão tentou tomar o trono, mas não foi Davi que deu. Davi nunca fez isso. Davi deixou que o Senhor escolhesse. E o Senhor escolheu o filho da adúltera. Escolheu o filho de Batseba. Porque o Senhor sempre escolhe o caminho da graça. Está me ouvindo? O Senhor ama ser gracioso. Se você hoje, por alguma razão, sente que não merece pedir a bênção, eu quero desafiá-lo hoje a pedir, porque é hoje que você vai ser ouvido. Essa é a fé que Deus honra. Está me ouvindo? Você tem estado no jejum, você tem orado, e você então começa a falar: Deus não me ouviu, Deus não me ouviu, o que eu tenho que fazer? Eu preciso de alguém. Não, você não precisa de alguém. Apenas permaneça crendo. Ele já falou, a palavra de vitória já foi liberada, a lã encharcada já foi colocada em você, você já recebeu o orvalho do céu. Está me entendendo? O Senhor é contigo. Aleluia. Olha, todos os dias, eu desafio você hoje estamos chamando de dia de perdão. Se você sabe que magoou alguém, que ofendeu alguém, mesmo que não foi a sua intenção, eu queria que hoje você ligasse para ele. Não precisa de ir pessoalmente, só liga e peça perdão. Só isso. Peça perdão. E se tem alguém que te ofendeu, simplesmente perdoe. Está me ouvindo? Perdoe. Quando você se recusa a perdoar, você perde favor. Quantos querem mais favor de Deus? Eu sou rápido, a coisa mais importante é favor. Então eu me recuso a ficar magoado com quem quer que seja. Me recuso. Ainda que às vezes venham ataques, eu me recuso. Por quê? Porque isso tira favor. Eu não quero perder favor, eu não quero esse caminho. E aqueles que eu porventura ofendi, eu procuro também rapidamente, quando eu percebo, pedir perdão. Nem sempre eu percebo, nem sempre. Talvez você não percebeu também, mas se você lembrou porventura, peça perdão hoje. Esse é um desafio espiritual para você permanecer ainda mais no favor. Amém?
1: Mas não vai.

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3: Pastor Rigonato perguntando aqui, Ulisses, sobre o anticristo, pastor. Pode ser que ele seja gerado da inteligência artificial? E outra pergunta, no momento do arrebatamento, pastor, se algum filho ao redor do mundo, no exato momento que Jesus voltar, buscar a igreja, ele estiver pecando, ainda assim, sobe no arrebatamento ou será deixado, pastor?
4: Então, Ulisses, você está falando, há uma possibilidade do anticristo proceder de uma criação relacionada à inteligência artificial, uma simbiose, uma mistura, digamos, humana e cibernética, né, robótica. Olha, que eu vou te dizer algo, eu não sei muito bem, não, mas eu tenho uma resposta para você. A besta que emerge do mar, que vem das nações, por que que é besta? É porque é de uma natureza estranha, é de um poder diabólico sobre natural. Dessa forma, eu digo para você, não procede nem de Deus, nem do homem, procede do diabo. Então, dessa maneira, seja claro no entendimento que é algo estranho, porque não pode proceder de Deus. Por que que não procede de Deus, nem do homem? É de uma genética estranha, é de uma construção e uma estrutura maligna, é o diabo querendo ser Deus e criando a sua criatura. Vai ser uma criatura do diabo. Isso é o que nós sabemos, mas vai ser muito estranho. Não esteja aqui para ver.
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2: Em Números, capítulo 5, você vai ver algo interessante, que a Bíblia fala que não era só a lepra ou o leproso que era impedido de participar da congregação. Tinha três tipos de pessoas, ou três tipos de situações que impedia as pessoas de estarem no meio da congregação, da comunhão do povo de Deus. Disse o Senhor a Moisés: ordena aos filhos de Israel que lancem para fora do arraial. Arraial aqui é a congregação, é a vida do povo de Deus, é o lugar onde a vida da igreja acontece. Então isso aqui não deveria ser parte da vida da igreja. Três coisas: primeiro, todo leproso; segundo, todo que padece fluxo. O que é fluxo? Qualquer coisa que sai do seu corpo, qualquer líquido, qualquer fluido que sai do seu corpo é considerado fluxo. Ok? Então, um homem que tem uma poluição noturna, ele teve fluxo. Uma mulher que tem menstruação, ela tem fluxo. Mas se a menstruação é permanente, virou uma hemorragia, isso é fluxo. Ok? Então, qualquer coisa que fica saindo do corpo é fluxo. Deus não aceita na congregação. E todo aquele que é imundo por ter tocado algum morto. Então, você tem aqui três níveis de pecado. Três aspectos do pecado. Primeiro é a lepra. A lepra aponta para aquele pecado, como eu diria, um pecado passivo. Ele acontece sem você premeditar, sem você pensar. É fruto do momento. Então, alguém te agride e você, de repente, fica nervoso com aquela agressão. Você não premeditou, entendeu? Aconteceu. Isso é lepra. É um pecado, vamos dizer assim, passivo. Acontece independente de você querer. O fluxo é diferente. Aponta para um pecado mais ativo. E nesse sentido, o fluxo é mais desagradável aos olhos de Deus. Porque ele mostra alguma coisa, talvez, mais que envolve uma premeditação. Você quis algo relacionado ao pecado. Isso, os dois são tipos de pecado. Mas tem um terceiro tipo de pecado, que é a morte. A morte é uma coisa que Deus detesta. O último inimigo a ser vencido é a morte. O último inimigo costuma ser o pior inimigo, não é assim nos filmes de ação? O maior inimigo não é aquele que fica brigando com o mocinho ou o herói até o fim? Então, essa é a morte, é o grande inimigo, é a morte. Mas saiba de uma coisa: onde está, ó morte, o teu aguilhão? Na cruz o Senhor pisou na sua cabeça e na ressurreição ele venceu completamente. A morte não tem mais poder sobre os filhos de Deus. Quando dizem amém? Ele já venceu, mas presta atenção. Que aspecto a morte aponta? Aponta para o pecado por associação. É aquele pecado que você próprio não cometeu, mas você ficou por perto. Você ficou olhando. Muitas pessoas, às vezes, somente jovens, eles gostam muito de questionar as coisas. E às vezes tem jovenzinhos que dizem: pastor, não consigo entender onde é que está o problema. Eu estou apenas vendo, eu não estou fazendo. Eu estou apenas assistindo. Presta atenção, se você assiste uma cena de um filme pornográfico, segundo a Bíblia, você tocou na morte. Por quê? Porque você participou por associação. Entendeu o que eu estou dizendo? Você próprio não fez, mas você está envolvido. Você próprio está só assistindo o show. Você próprio está só ouvindo. Você não está participando. Mas quando você resolve estar envolvido no ambiente, a Bíblia fala que você é contaminado. Vocês estão compreendendo o que eu estou dizendo? Isso para que você entenda que certas coisas não convém mais a você. Assistir certas coisas, participar de certas reuniões, shows, programações, não convém mais a você, porque você não quer se associar ao pecado. Muito bem, você sabe, se você está lendo a Bíblia, que uns dias você vai chegar lá em Levítico, em Números, vai descobrir o seguinte: que para resolver o problema do pecado ativo, né, do pecado representado pela lepra e pelo fluxo, era relativamente simples. A pessoa chegava, oferecia o sacrifício e o sacerdote aspergia o sangue sobre ela ia embora em paz. Mas quando alguém tocava no morto, não era tão simples. precisava de esperar, diz a Bíblia. Ele tinha que ser purificado pela água, depois ele tinha que oferecer um sacrifício, e ainda assim tinha que esperar. Dependendo do caso, ele esperava até o final do dia. Dependendo de outros casos, ficava até mais de um dia, porque não era instantâneo. Então, na sua cabeça, o pecado por associação, às vezes você nem considera pecado, mas observando no livro de Levítico, você vai ver que ele é o mais difícil de lidar de todos, porque ele impregna em você. Porque esse que você comete rapidamente, a sua consciência pesa e você fala: ah, meu Deus, devia ter feito isso, e você rapidamente sai fora daquilo. Mas aquele que você, na sua mente, acha que nem é pecado, você está vendo televisão, você está assistindo um programa, são só 50 tons de cinza. Na Bíblia, meu amigo, é só preto e branco, mas no reino do inferno tem muitos tons entre preto e branco. Jesus disse: quem comigo não ajunta, quem não é por mim é contra. No mundo vai ter 50 tons no meio. Muito cuidado com esses tons. Quantos estão compreendendo o que eu estou dizendo? Mas veja, o Senhor Jesus nos libertou de todos esses tipos de pecado. A Bíblia fala lá em Mateus que logo depois do Senhor fazer o sermão da montanha, ele desceu do monte e a primeira coisa que ele fez foi o quê? Purificar o leproso. Depois, logo em seguida, ele vinha caminhando e uma mulher que padecia de fluxo, a mulher hemorrágica, veio e tocou na orla, na ponta das suas vestes, e imediatamente foi curada. E significa então que o Senhor te livra do pecado representado pela lepra, e também te livra do pecado representado pelo fluxo. E sobre a morte, eu não preciso contar para você, o Senhor Jesus era aquele que adorava estragar velório, porque onde ele chegava, o morto levantava, aleluia. Então o Senhor também ressuscitou mortos, e significa que o Senhor nos livra de todo tipo de pecado. Então, apesar de falar para você essas coisas todas, não vim aqui para condená-lo. Eu, na verdade, vim aqui dizer para você: tenha fé, creia, porque independente do tipo de pecado, o Senhor Jesus veio para resolver todos os nossos problemas. Mas muitos de nós vivemos debaixo de consciência de pecado o tempo inteiro. Muitos crentes estão o tempo inteiro pensando no quanto eles estão errados, quantas falhas, quantos fracassos, quantas debilidades, quantas derrotas, estão o tempo inteiro consciente de pecado. Para eles é imensamente difícil crer que onde abundou o pecado, superabundou a graça de Deus. Amém? Então você deve estar consciente da graça de Deus e não consciente do seu pecado todo o tempo. Porque o pecado existe, eu não vou negar, você não pode negar, nenhum de nós negamos. Aliás, aquele que diz que não tem pecado é mentiroso e faz Deus mentiroso também. Não vive em função dele. É claro que você não vai ignorar quando acontecer, mas não fique em função de ficar se olhando, se vendo, se vasculhando, se observando, procurando, como se fosse você que fosse corrigi-lo. Esteja ciente o tempo inteiro do amor, do favor, da graça de Deus sobre você. Quando dizem amém, esse é o poder de Deus. Lá em Romanos 1,16, a palavra do Senhor diz: pois não me envergonho do evangelho. Presta atenção. Às vezes a gente tem vergonha de evangélicos, não é verdade? Às vezes. Mas nem por isso vamos deixar de ser evangélico. Mas Paulo diz: eu não me envergonho do evangelho. Não tenho vergonha do evangelho. Por quê? Primeiro ele diz: porque é o poder de Deus. O evangelho é o poder de Deus. Digo, o evangelho é o poder de Deus. Presta atenção, quando pregamos o evangelho, o poder de Deus se manifesta. Quando nós cremos no evangelho, nós temos poder de Deus. Não há poder sem o evangelho. O evangelho é esse, é a mensagem da graça de Deus. Esse evangelho, que eu não me envergonho, ele é o poder de Deus. Para quê? Para salvação. A palavra salvação aqui é soteria. Soteria não significa apenas ser salvo da condenação do inferno. Isso, obviamente, está incluído, mas não é só isso, ok? A palavra soteria, salvação, sozo é salvar, sozo é a forma verbal de soteria, soteria, ok? Muito bem, o que significa além de ser salvo do inferno? Significa também curar. Muitas vezes nos evangelhos, quando você vê que Jesus curou, no original é soteria, sozo. Ok? Significa curar, restaurar, significa libertar, preservar, significa prosperar, abençoar em todas as áreas. Então, Quando você recebe Yeshua, Yeshua é o nome dele, significa Salvador, você recebe essas coisas todas na sua vida, todos esses elementos lhe são acrescentados, você é salvo da condenação, você é restaurado, você é transformado, você é liberto, você é preservado, você é protegido e você vai receber prosperidade no nome de Jesus. Isso é o que Yeshua faz. Depois diz, de todo aquele que crê, é preciso crer, ok? É preciso crer. A parte de Deus é dar, a nossa parte é apropriar. Como é que Deus dá? O seu amor é a fonte, a sua graça é a provisão, mas tudo isso eu só recebo com a mão da fé. A fé é a nossa mão espiritual. As coisas de Deus você pega com essa mão espiritual chamada fé. É preciso crer. E quando nós cremos, nós falamos. Quando dizem amém. De todo aquele que crê, primeiro do judeu e também do grego, visto que a justiça de Deus se revela no evangelho. Presta atenção, o evangelho não foi dado para revelar o pecado do homem, mas foi dado para revelar a justiça de Deus. Não é assim que está escrito? A justiça de Deus se revela onde? No evangelho. Mas muitas vezes a pregação que nós ouvimos é apenas de condenação, porque acreditamos que se mostrarmos ao homem o seu pecado, nós estamos fazendo um grande bem a ele. Mas preste atenção, as pessoas sabem do seu pecado, mesmo aquelas que estão no mundo que nem conhecem a Deus, elas sabem do seu pecado. Elas podem até negar, mas elas sabem do seu pecado. A boa nova que elas precisam ouvir não é que elas têm pecado. A boa nova que elas precisam ouvir é que a justiça de Deus se revela no evangelho. Presta atenção, qual é a justiça de Deus? A justiça de Deus é que Deus pegou os nossos pecados e colocou em Cristo. Cristo não tinha pecado, mas ele pegou o nosso pecado e colocou nele. Aquele que não conheceu o pecado, Deus o fez pecado para que nele fôssemos feitos o quê? Você foi feito o quê? Quem é a justiça de Deus? Quem é? Nós somos. A justiça de Deus se revela onde? Onde é que você foi revelado? No dia em que você creu no evangelho. Amém? Essa é a justiça de Deus, presta atenção. A justiça da fé. Você recebeu o dom da justiça. Quantos entendem o que eu estou dizendo? A sua justiça não é resultado do seu bom comportamento, porque você cumpre os mandamentos da lei. Então você honra pai e mãe, você não toma o nome de Deus em vão, você não mata, não rouba, você não prostitui, você não diz o nome. Que mais que diz? Você não cobiça, não fala mentira. Então essas coisas todas são boas. Presta atenção. Mas elas não fazem de você alguém justo o suficiente para estar diante de Deus. Para que você pudesse chegar diante de Deus, Deus mesmo teve que vir e cumprir a justiça perfeita. E Ele agora nos dá de graça essa justiça. Quantos dizem amém? E depois diz mais. Diz, visto que a justiça de Deus se revela no evangelho de fé em fé, como está escrito, o justo viverá por fé. Muito bem, essa afirmação é uma afirmação obviamente correta, mas muito às vezes mal entendida. Alguém às vezes diz, pastor, eu entendo isso aqui, o justo viverá por fé, significa o seguinte, que eu agora, tudo que eu recebo de Deus é por fé, então eu vivo por fé. Ok, isso é legal, mas não é isso que o texto está dizendo. Eu vou te mostrar, existem outras traduções, e é muito interessante uma tradução que ela traduz o versículo da seguinte maneira, ela diz, o justo por fé viverá. Você vê que muda totalmente o sentido. É a mesma frase. O original permite as duas maneiras. Você pode dizer o justo viverá por fé, ou pode dizer o justo por fé viverá. Presta atenção, não é emendado, é como se fosse uma vírgula. Aquele que crê que é justo por fé, esse vai ter o quê? Vida. Você é justo por fé. Por que você é justo por fé? Porque você não vê a sua justiça o tempo inteiro. Na verdade, você quase nunca vê. Todas as vezes que você está ciente de si mesmo, você tem o quê? Uma sensação, uma consciência de que você tem coisas erradas. Como você pode ousar dizer que você é justo? Então, você não pode dizer que é justo baseado na sua sensação, baseado no seu pensamento, no seu sentimento, baseado nem na sua experiência. Você não pode confiar em nada disso. Me ouça. Você só pode confiar no que a palavra de Deus diz. Por isso o evangelho é o poder de Deus. Deus diz para você: porque você creu, eu peguei a justiça de Cristo e coloquei em você. Quando eu olho para você agora, eu vejo o Cordeiro de Deus, e aos meus olhos você é justo. Então, você crê em quê? Crê no que Deus diz. Eu não vejo, minha mulher não vê, meus vizinhos não veem, não tem problema, Deus vê, e Ele diz que eu sou justo. É um estilo de vida louco? É, mas essa é a loucura do evangelho. É viver independente do que se vê ou do que se sente, ou até do que se percebe. Você vive em função do que Deus diz. Eu recebi o dom da justiça. Lá em Romanos 5:17, a palavra do Senhor diz: se pela ofensa de um, esse um aqui quem é, meus irmãos? Adão. Se pela ofensa de um e por meio de um só reinou a morte. Presta atenção, a morte, ela não apenas agiu, atuou, a morte reina. Havia um governo completo da morte, por causa do pecado. Por quê? O salário do pecado é a... Muito mais. Os que recebem, presta atenção, é os que recebem, não é os que conquistam, não é os que merecem, é os que recebem. O que, que eles recebem? Duas coisas: abundância da graça. Não é pouca graça, recebeu abundância da graça. Por que recebeu graça abundante? Porque onde abundou o pecado, superabundou a graça de Deus. Eu sei que você pensa que você tinha pouco pecado, eu sei que você pensa que você era até uma gente boa, faltava pouquinha coisa para chegar no céu, mas aos olhos de Deus você tinha muito pecado, então Deus deu para você muito mais graça. Os que receberam abundância da graça, e o que mais, meus irmãos? Dom da justiça. Diga: dom. Dom. O que é um dom? Presente. Não é recompensa. Não é recompensa por algo que você fez. Não. Você apenas recebeu. Ele estava te oferecendo, você estendeu a mão. A sua mão é o que em termos espirituais? A fé. Então ele te ofereceu e você veio e recebeu. Quando você recebeu a abundância da graça e o dom da justiça, é um dom. Você recebeu um dom. Quantos estão entendendo o que eu estou dizendo? Você agora pode reinar em vida por meio de um só, a saber, Jesus Cristo. Quantos dizem amém? Se você crê que é justo, você vai viver pela fé. Isso significa o quê? Até mesmo naquele momento que você peca, você acabou de pecar, não importa o pecado, eu pergunto para você: você perdeu a justiça, sim ou não? É isso que enlouquece alguns irmãos. Eles dizem: pastor, não estou conseguindo entender. Ele entende. O que é difícil para ele é aceitar, porque é bom demais para ser verdade. Não tem nada que possa alterar a sua posição diante de Deus. Você é salvo, porque o evangelho é o poder de Deus para salvação. Você foi salvo. Amém, meu querido? Então presta atenção, você recebeu o dom da justiça. Então, mesmo naquele momento em que você acabou de pecar, o que você deveria fazer nesse momento? Ouviu o que o diabo diz? Olha aí, você pecou. Ouviu o que a sensação diz? Ah, eu não estou me sentindo bem. Ouviu o que a experiência mostra? Olha aí, todo mundo está vendo o seu pecado. Você vai querer negar tudo isso? Presta atenção, você não tem que negar coisa alguma. Você tem apenas que se levantar no meio daquela circunstância e dizer: eu sou justiça de Deus em Cristo. Eu sou justiça de Deus em Cristo. O que eu estou vendo é uma coisa, o que eu estou sentindo é uma coisa, a experiência mostra outra coisa, mas eu fico com a palavra de Deus que diz que eu sou justiça de Deus em Cristo. Eu não vejo, eu não sinto, mas eu creio. Eu vou andar nessa fé. E quando você anda nessa fé, você reina em vida. Olha para cá, o céu ama quando você faz isso. Deus do céu sorri quando você faz isso. Por que que Deus ri? Deus ri do inimigo, Deus ri do diabo, porque o diabo fica enlouquecido. O diabo não entende a graça, o diabo não entende a justiça da fé. Ele fica enlouquecido, porque ele fica esperando o juízo de Deus. Mas ao invés de vir juízo de Deus, o céu sorri para você. É por isso que eu não creio nessa mensagem, porque essa mensagem estimula o pecado. Já ouviu isso de alguém? É, alguns me acusam disso. Eles só não podem acusar a minha vida, porque eu não vivo no pecado. Você sabe, quem mora aqui em Goiânia há muitos anos, ou é pastor há muitos anos, me conhece. E sabe, a minha vida é uma vida na presença de Deus. Você pode não gostar do meu jeitão, você pode não gostar do meu estilo, mas você não tem muito o que falar a respeito da minha conduta. Ok? Minha conduta é essa que você está vendo em todo lugar. Se eu fosse alguém que apoiasse o pecado, eu mesmo viveria nele. Não apoie o pecado. Pecado é algo muito ruim. Pecado traz consequências muito ruins para a vida das pessoas. Mas tem uma coisa que o pecado não pode fazer mais na vida do crente, que é mudar a posição dele diante de Deus. Paulo também foi mal interpretado. No verso 20, olha o que Paulo diz: sobreveio a lei para que pela lei o pecado fosse mostrado, realçado. Presta atenção nisso. A lei mostra o pecado, mas o evangelho revela o que, meus irmãos? A justiça de Deus é revelada no Romanos 1, 16, 17. Então presta atenção. A lei mostra a ofensa, o pecado, mas o evangelho mostra a justiça de Deus. Qual que é a justiça de Deus? É que Deus é justo em declarar você justo hoje. Por quê? Porque a sua justiça te foi dada, não é sua, era de Cristo. E você se tornou participante dela. Deus ama quando você faz isso. Amém? Sobreveio a lei para que avultasse a ofensa, mas onde abundou o pecado, superabundou a graça. Aí quem ouviu, avança para o próximo versículo, verso 1. Aí quem ouviu isso, pensou: não, essa mensagem está errada. Pastor Aloysio está ensinando aí uma tal de hipergraça. Olha, meu querido, você não pode me acusar dessas coisas. Eu vou dizer para você que talvez você vai ler isso em algum momento. Às vezes coloco o meu nome no meio de coisas que não tem nada a ver com isso. Eu creio na superabundante graça. Você quer chamar de super graça? Pode chamar. Quer chamar de hiper, hiper graça? Pode chamar. Você quer chamar de píncaros da graça? Pode chamar. Porque é muito abundante mesmo. Só quem sabe o tamanho do próprio pecado é que sabe o quanto foi abundante a graça na sua vida. Quem se acha bonzinho não dá valor na graça. Quem se acha bom não liga para a graça. Mas quem teve algum dia os seus olhos abertos pela lei de Deus sabe: ainda bem que o Senhor abriu os meus olhos. Aleluia, aleluia, aleluia. Que o nome dele seja eternamente bendito. Não precisava de vir, não precisava descer da glória, mas ele amou você de tal maneira, tal maneira, a maneira tão grandiosa, incompreensível. Ele desceu da sua glória e manifestou essa graça extraordinária de tomar o nosso pecado, porque ele era completamente santo, puro, imaculado, completamente divino, mas tomou todo o nosso pecado. O pecado que você acabou de cometer já foi punido na cruz. Já foi punido na cruz. Não tem mais poder sobre a sua vida. Parece loucura, mas isso não é estímulo ao pecado. Isso é que vai te dar vitória sobre ele. Que diremos então? Alguém falou para Paulo, né? Vamos permanecer no pecado para ter mais graça. Já que onde o pecado abundou, superabundou a graça, vamos ter mais pecado? Parece a lógica, ok? É isso que algumas pessoas às vezes acusam. Mas Paulo diz o quê? No verso 2: de modo nenhum. Como é que vamos viver no pecado se nós já morremos para ele? Existe um ensino muito piedoso, bacana, legal, mas errado, que é aquela exortação: os irmãos têm que aprender a morrer para o pecado. Os irmãos têm que morrer para o pecado. Você precisa de morrer para o pecado. Você sabe, não tem essa coisa de morrer no futuro. Só tem no passado. Você já morreu, Paulo está dizendo. Você já morreu para o pecado. Porque quando você creu, o seu pecado foi colocado em Cristo. Mas o seu pecado não foi sozinho. Ele foi junto com o seu antigo eu, que a Bíblia chama de velho homem. Foi tudo colocado em Cristo. Quando Cristo entrou na morte, ele levou tudo isso consigo. Tudo isso foi julgado e condenado. E quando Cristo ressuscitou, você recebeu uma nova vida. Por isso Paulo diz, 2 Coríntios 5:21, e assim, se alguém está em Cristo, ele é o quê? É, quantos aqui creem que são a nova criatura? Você não vai ser. Você não tem que aprender a ser uma nova criatura. Você não tem que treinar para ser nova criatura. Não, você tem apenas de crer. Eu já sou. Eu já nasci de novo. Eu sou um novo homem. Porque eu morri e ressuscitei com ele.

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0: Pastor Rigonato perguntando aqui, Ulisses, sobre o anticristo, pastor. Pode ser que ele seja gerado da inteligência artificial? E outra pergunta, no momento do arrebatamento, pastor, se algum filho ao redor do mundo, no exato momento que Jesus voltar, buscar a igreja, ele estiver pecando, ainda assim, sobe no arrebatamento ou será deixado, pastor?
8: Então, Ulisses, você está falando, há uma possibilidade do anticristo proceder de uma criação relacionada à inteligência artificial, uma simbiose, uma mistura, digamos, humana e cibernética, né, robótica? Olha, que eu vou te dizer algo, eu não sei muito bem, não, mas eu tenho uma resposta para você. A besta que emerge do mar, que vem das nações, por que que é besta? É porque é de uma natureza estranha, é de um poder diabólico sobrenatural. Dessa forma, eu digo para você, não procede nem de Deus nem do homem, procede do diabo. Então, dessa maneira, seja claro no entendimento que é um algo estranho, porque não pode proceder de Deus. Por que que não procede de Deus nem do homem? É de uma genética estranha, é de uma construção e uma estrutura maligna. É o diabo querendo ser Deus e criando a sua criatura. Vai ser uma criatura do diabo. Isso é o que nós sabemos, mas vai ser muito estranho. Não esteja aqui para ver.
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2: Olá, ouvinte da Vinha, graça e paz sejam multiplicadas. Diz assim a palavra do Senhor: no dia da minha angústia, clamo a ti, porque me respondes. Essa é uma verdade inquestionável. Quando você decide orar, Deus prontamente ouve a sua oração e a responde. Por isso, eu quero, nesse momento, estimular você a exercitar a sua fé. Eu não sei exatamente o que você está passando, mas eu sei em quem eu tenho crido. E eu sei que Ele é poderoso para fazer infinitamente mais. Então, onde quer que você esteja agora, se você pode, pare por um instante. Incline o seu coração, o seu espírito, para o trono da graça. Vamos falar com Deus. Espírito Santo, nós te exaltamos porque o Senhor é aquele que está atento ao nosso clamor, à nossa oração. E eu estou aqui nesse momento orando juntamente com essa pessoa para que milagres aconteçam, porque é essa a necessidade de muitas pessoas. Elas precisam de um milagre. Quantas dessas pessoas estão lidando com dificuldades insolúveis? Humanamente, elas não sabem o que fazer. E por isso nós estamos recorrendo ao Senhor. Talvez essa pessoa que está lidando com uma enfermidade, ó Deus, que não a cura, talvez um problema, uma demanda conjugal, talvez um problema financeiro, ó Deus, dívidas. Quem sabe há pessoas que estão lidando com a depressão, com a ansiedade. É claro que somente o Senhor pode fazer algo por elas. Por isso eu te peço, ó Deus, tenha agora um encontro com essas pessoas. Toca no coração, toca, ó Deus, no espírito, na alma e no corpo, para que ela possa desfrutar de saúde plena e ela possa se tornar um testemunho, ó Deus, de alguém que foi alcançado pelo teu amor, pela tua graça e pelo teu favor. Que nesses dias o Senhor nos abençoe e nos guarde. Que o Senhor faça resplandecer o teu rosto sobre nós e tenha misericórdias de nós. Que sobre nós o Senhor incline a tua face e que o Senhor nos dê abundante paz. Em nome de Jesus. Amém.

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2: Em Números capítulo 5, você vai ver algo interessante, que a Bíblia fala que não era só a lepra ou o leproso que era impedido de participar da congregação. Tinha três tipos de pessoas, ou três tipos de situações que impedia as pessoas de estarem no meio da congregação, da comunhão do povo de Deus. Disse o Senhor a Moisés: ordena aos filhos de Israel que lancem para fora do arraial. Arraial aqui é a congregação, é a vida do povo de Deus, é o lugar onde a vida da igreja acontece. Então isso aqui não deveria ser parte da vida da igreja. Três coisas: primeiro, todo leproso; segundo, todo que padece fluxo. O que é fluxo? Qualquer coisa que sai do seu corpo, qualquer líquido, qualquer fluido que sai do seu corpo é considerado fluxo. Ok? Então, um homem que tem uma poluição noturna, ele teve fluxo. Uma mulher que tem menstruação, ela tem fluxo. Mas se a menstruação é permanente, virou uma hemorragia, isso é fluxo. Ok? Então, qualquer coisa que fica saindo do corpo é fluxo. Deus não aceita na congregação. E todo aquele que é imundo por ter tocado algum morto. Então, você tem aqui três níveis de pecado. Três aspectos do pecado. Primeiro é a lepra. A lepra aponta para aquele pecado, como eu diria, um pecado passivo. Ele acontece sem você premeditar, sem você pensar. É fruto do momento. Então, alguém te agride e você, de repente, fica nervoso com aquela agressão. Você não premeditou, entendeu? Aconteceu. Isso é lepra. É um pecado, vamos dizer assim, passivo. Acontece independente de você querer. O fluxo é diferente. Aponta para um pecado mais ativo. E nesse sentido, o fluxo é mais desagradável aos olhos de Deus. Porque ele mostra alguma coisa, talvez, mais que envolve uma premeditação. Você quis algo relacionado ao pecado. Isso, os dois são tipos de pecado. Mas tem um terceiro tipo de pecado, que é a morte. A morte é uma coisa que Deus detesta. O último inimigo a ser vencido é a morte. O último inimigo costuma ser o pior inimigo, não é assim nos filmes de ação? O maior inimigo não é aquele que fica brigando com o mocinho ou o herói até o fim? Então, essa é a morte, é o grande inimigo, é a morte. Mas saiba de uma coisa: onde está, ó morte, o teu aguilhão? Na cruz o Senhor pisou na sua cabeça e na ressurreição ele venceu completamente. A morte não tem mais poder sobre os filhos de Deus. Quando dizem amém? Ele já venceu, mas presta atenção. Que aspecto a morte aponta? Aponta para o pecado por associação. É aquele pecado que você próprio não cometeu, mas você ficou por perto. Você ficou olhando. Muitas pessoas, às vezes, somente jovens, eles gostam muito de questionar as coisas. E às vezes tem jovenzinhos que dizem: pastor, não consigo entender onde é que está o problema. Eu estou apenas vendo, eu não estou fazendo. Eu estou apenas assistindo. Presta atenção, se você assiste uma cena de um filme pornográfico, segundo a Bíblia, você tocou na morte. Por quê? Porque você participou por associação. Entendeu o que eu estou dizendo? Você próprio não fez, mas você está envolvido. Você próprio está só assistindo o show. Você próprio está só ouvindo. Você não está participando. Mas quando você resolve estar envolvido no ambiente, a Bíblia fala que você é contaminado. Vocês estão compreendendo o que eu estou dizendo? Isso para que você entenda que certas coisas não convém mais a você. Assistir certas coisas, participar de certas reuniões, shows, programações, não convém mais a você, porque você não quer se associar ao pecado. Muito bem, você sabe, se você está lendo a Bíblia, que uns dias você vai chegar lá em Levítico, em Números, vai descobrir o seguinte: que para resolver o problema do pecado ativo, né, do pecado representado pela lepra e pelo fluxo, era relativamente simples. A pessoa chegava, oferecia o sacrifício e o sacerdote aspergia o sangue sobre ela, ela ia embora em paz. Mas quando alguém tocava no morto, não era tão simples. precisava de esperar, diz a Bíblia. Ele tinha que ser purificado pela água, depois ele tinha que oferecer um sacrifício, e ainda assim tinha que esperar. Dependendo do caso, ele esperava até o final do dia. Dependendo de outros casos, ficava até mais de um dia, porque não era instantâneo. Então, na sua cabeça, o pecado por associação, às vezes você nem considera pecado, mas observando no livro de Levítico, você vai ver que ele é o mais difícil de lidar de todos, porque ele impregna em você. Porque esse que você comete rapidamente, a sua consciência pesa e você fala: ah, meu Deus, devia ter feito isso, e você rapidamente sai fora daquilo. Mas aquele que você, na sua mente, acha que nem é pecado, você está vendo televisão, você está assistindo um programa, são só 50 tons de cinza. Na Bíblia, meu amigo, é só preto e branco. Mas no reino do inferno tem muitos tons entre preto e branco. Jesus diz: quem comigo não ajunta, quem não é por mim é contra. No mundo vai ter 50 tons no meio. Muito cuidado com esses tons. Quantos estão compreendendo o que eu estou dizendo? Mas veja, o Senhor Jesus nos libertou de todos esses tipos de pecado. A Bíblia fala lá em Mateus que logo depois do Senhor fazer o sermão da montanha, ele desceu do monte e a primeira coisa que ele fez foi o quê? Purificar o leproso. Depois, logo em seguida, ele vinha caminhando e uma mulher que padecia de fluxo, a mulher hemorrágica, veio e tocou na orla, na ponta das suas vestes, e imediatamente foi curada. E significa então que o Senhor te livra do pecado representado pela lepra, e também te livra do pecado representado pelo fluxo. E sobre a morte eu não preciso contar para você, o Senhor Jesus era aquele que adorava estragar velório, porque onde ele chegava o morto levantava, aleluia. Então o Senhor também ressuscitou mortos, e significa que o Senhor nos livra de todo tipo de pecado. Então, apesar de falar para você essas coisas todas, não vim aqui para condená-lo. Eu, na verdade, vim aqui dizer para você: tenha fé, creia, porque independente do tipo de pecado, o Senhor Jesus veio para resolver todos os nossos problemas. Mas muitos de nós vivemos debaixo de consciência de pecado o tempo inteiro. Muitos crentes estão o tempo inteiro pensando no quanto eles estão errados, quantas falhas, quantos fracassos, quantas debilidades, quantas derrotas, estão o tempo inteiro consciente de pecado. Para eles é imensamente difícil crer que onde abundou o pecado, superabundou a graça de Deus. Amém? Então você deve estar consciente da graça de Deus e não consciente do seu pecado todo o tempo. Porque o pecado existe, eu não vou negar, você não pode negar, nenhum de nós negamos. Aliás, aquele que diz que não tem pecado é mentiroso e faz Deus mentiroso também. Não vive em função dele. É claro que você não vai ignorar quando acontecer, mas não fique em função de ficar se olhando, se vendo, se vasculhando, se observando, procurando, como se fosse você que fosse corrigi-lo. Seja ciente o tempo inteiro do amor, do favor, da graça de Deus sobre você. Quando dizem amém, esse é o poder de Deus. Lá em Romanos 1,16, a palavra do Senhor diz: pois não me envergonho do evangelho. Presta atenção. Às vezes a gente tem vergonha de evangélicos, não é verdade? Às vezes. Mas nem por isso vamos deixar de ser evangélico. Mas Paulo diz: eu não me envergonho do evangelho. Não tenho vergonha do evangelho. Por quê? Primeiro ele diz: porque é o poder de Deus. O evangelho é o poder de Deus. Digo, o evangelho é o poder de Deus. Presta atenção, quando pregamos o evangelho, o poder de Deus se manifesta. Quando nós cremos no evangelho, nós temos poder de Deus. Não há poder sem o evangelho. O evangelho é esse, é a mensagem da graça de Deus. Esse evangelho, que eu não me envergonho, ele é o poder de Deus. Para quê? Para salvação. A palavra salvação aqui é soteria. Soteria não significa apenas ser salvo da condenação do inferno. Isso, obviamente, está incluído, mas não é só isso, ok? A palavra soteria, salvação, sozo é salvar, sozo é a forma verbal de soteria, soteria, ok? Muito bem, o que significa além de ser salvo do inferno? Significa também curar. Muitas vezes nos evangelhos, quando você vê que Jesus curou, no original é soteria, sozo, ok? Significa curar, restaurar, significa libertar, preservar, significa prosperar, abençoar em todas as áreas. Então, Quando você recebe Yeshua, Yeshua é o nome dele, significa Salvador. Você recebe essas coisas todas na sua vida. Todos esses elementos lhe são acrescentados. Você é salvo da condenação, você é restaurado, você é transformado, você é liberto, você é preservado, você é protegido e você vai receber prosperidade no nome de Jesus. Isso é o que Yeshua faz. Depois diz, de todo aquele que crê, é preciso crer, ok? É preciso crer. A parte de Deus é dar, a nossa parte é apropriar. Como é que Deus dá? O seu amor é a fonte, a sua graça é a provisão, mas tudo isso eu só recebo com a mão da fé. A fé é a nossa mão espiritual. As coisas de Deus você pega com essa mão espiritual chamada fé. É preciso crer. E quando nós cremos, nós falamos. Quando dizem amém. De todo aquele que crê, primeiro do judeu e também do grego, visto que a justiça de Deus se revela no evangelho. Presta atenção, o evangelho não foi dado para revelar o pecado do homem, mas foi dado para revelar a justiça de Deus. Não é assim que está escrito? A justiça de Deus se revela onde? No evangelho. Mas muitas vezes a pregação que nós ouvimos é apenas de condenação, porque acreditamos que se mostrarmos ao homem o seu pecado, nós estamos fazendo um grande bem a ele. Mas preste atenção, as pessoas sabem do seu pecado, mesmo aquelas que estão no mundo que nem conhecem a Deus, elas sabem do seu pecado. Elas podem até negar, mas elas sabem do seu pecado. A boa nova que elas precisam ouvir não é que elas têm pecado, a boa nova que elas precisam ouvir é que a justiça de Deus se revela no evangelho. Presta atenção, qual é a justiça de Deus? A justiça de Deus é que Deus pegou os nossos pecados e colocou em Cristo. Cristo não tinha pecado, mas ele pegou o nosso pecado e colocou nele. Aquele que não conheceu o pecado, Deus o fez pecado para que nele fôssemos feitos o quê? Você foi feito o quê? Quem é a justiça de Deus? Quem é? Nós somos. A justiça de Deus se revela onde? Onde é que você foi revelado? No dia em que você creu no evangelho. Amém? Essa é a justiça de Deus, presta atenção. A justiça da fé. Você recebeu o dom da justiça. Quantos entendem o que eu estou dizendo? A sua justiça não é resultado do seu bom comportamento, porque você cumpre os mandamentos da lei. Então você honra pai e mãe, você não toma o nome de Deus em vão, você não mata, não rouba, você não prostitui, você não diz o nome. O que mais que diz? Você não cobiça, não fala mentira. Então essas coisas todas são boas. Presta atenção. Mas elas não fazem de você alguém justo o suficiente para estar diante de Deus. Para que você pudesse chegar diante de Deus, Deus mesmo teve que vir e cumprir a justiça perfeita. E Ele agora nos dá de graça essa justiça. Quantos dizem amém? E depois diz mais. Diz, visto que a justiça de Deus se revela no evangelho de fé em fé, como está escrito, o justo viverá por... Muito bem, essa afirmação é uma afirmação obviamente correta, mas muito às vezes mal entendida. Alguém às vezes diz, pastor, eu entendo isso aqui, o justo viverá por fé, significa o seguinte, que eu agora, tudo que eu recebo de Deus é por fé, então eu vivo por fé. Ok, isso é legal, mas não é isso que o texto está dizendo. Eu vou te mostrar, existem outras traduções, e é muito interessante uma tradução que ela traduz o versículo da seguinte maneira, ela diz... O justo por fé viverá. Você vê que muda totalmente o sentido. É a mesma frase. O original permite as duas maneiras. Você pode dizer o justo viverá por fé, ou pode dizer o justo por fé viverá. Presta atenção, não é emendado, é como se fosse uma vírgula. Aquele que crê que é justo por fé, esse vai ter o quê? Vida. Você é justo por fé. Por que você é justo por fé? Porque você não vê a sua justiça o tempo inteiro. Na verdade, você quase nunca vê. Todas as vezes que você está ciente de si mesmo, você tem o quê? Uma sensação, uma consciência de que você tem coisas erradas. Como você pode ousar dizer que você é justo? Então, você não pode dizer que é justo baseado na sua sensação, baseado no seu pensamento, no seu sentimento, baseado nem na sua experiência. Você não pode confiar em nada disso. Me ouça. Você só pode confiar no que a palavra de Deus diz. Por isso o evangelho é o poder de Deus. Deus diz para você: porque você creu, eu peguei a justiça de Cristo e coloquei em você. Quando eu olho para você agora, eu vejo o Cordeiro de Deus, e aos meus olhos você é justo. Então, você crê em quê? Crê no que Deus diz. Eu não vejo, minha mulher não vê, meus vizinhos não veem, não tem problema. Deus vê, e Ele diz que eu sou justo. É um estilo de vida louco? É, mas essa é a loucura do evangelho. É viver independente do que se vê ou do que se sente, ou até do que se percebe. Você vive em função do que Deus diz. Eu recebi o dom da justiça. Lá em Romanos 5:17, a palavra do Senhor diz: se pela ofensa de um, esse um aqui quem é, meus irmãos? Adão. Se pela ofensa de um e por meio de um só reinou a morte. Presta atenção, a morte, ela não apenas agiu, atuou, a morte reina. Havia um governo completo da morte, por causa do pecado. Por quê? O salário do pecado é a... Muito mais. Os que recebem, presta atenção, é os que recebem, não é os que conquistam, não é os que merecem, é os que recebem. O que que eles recebem? Duas coisas: abundância da graça. Não é pouca graça, recebeu abundância da graça. Por que recebeu graça abundante? Porque onde abundou o pecado, superabundou a graça de Deus. Eu sei que você pensa que você tinha pouco pecado, eu sei que você pensa que você era até uma gente boa, faltava pouquinha coisa para chegar no céu, mas aos olhos de Deus você tinha muito pecado. Então Deus deu para você muito mais graça. Os que receberam abundância da graça, e o que mais, meus irmãos? Dom da justiça. Diga: dom. Dom. O que é um dom? Presente. Não é recompensa. Não é recompensa por algo que você fez. Não. Você apenas recebeu. Ele estava te oferecendo, você estendeu a mão. A sua mão é o que em termos espirituais? A fé. Então ele te ofereceu e você veio e recebeu. Quando você recebeu a abundância da graça e o dom da justiça, é um dom. Você recebeu um dom. Quantos estão entendendo o que eu estou dizendo? Você agora pode reinar em vida por meio de um só, a saber, Jesus Cristo. Quantos dizem amém? Se você crê que é justo, você vai viver pela fé. Isso significa o quê? Até mesmo naquele momento que você peca, você acabou de pecar, não importa o pecado, eu pergunto para você: você perdeu a justiça, sim ou não? É isso que enlouquece alguns irmãos. E eles dizem: pastor, não estou conseguindo entender. Ele entende, o que é difícil para ele é aceitar, porque é bom demais para ser verdade. Não tem nada que possa alterar a sua posição diante de Deus. Você é salvo, porque o evangelho é o poder de Deus para salvação. Você foi salvo, amém, meu querido? Então presta atenção, você recebeu o dom da justiça. Então, mesmo naquele momento em que você acabou de pecar, o que você deveria fazer nesse momento? Ouviu o que o diabo diz? Olha aí, você pecou. Ouviu o que a sensação diz? Ah, eu não estou me sentindo bem. Ouviu o que a experiência mostra? Olha aí, todo mundo está vendo o seu pecado. Você vai querer negar tudo isso? Presta atenção, você não tem que negar coisa alguma. Você tem apenas que se levantar no meio daquela circunstância e dizer: eu sou justiça de Deus em Cristo. Eu sou justiça de Deus em Cristo. O que eu estou vendo é uma coisa, o que eu estou sentindo é uma coisa, a experiência mostra outra coisa, mas eu fico com a palavra de Deus que diz que eu sou justiça de Deus em Cristo. Eu não vejo, eu não sinto, mas eu creio. Eu vou andar nessa fé. E quando você anda nessa fé, você reina em vida. Olha para cá, o céu ama quando você faz isso. Deus do céu sorri quando você faz isso. Por que que Deus ri? Deus ri do inimigo, Deus ri do diabo, porque o diabo fica enlouquecido. O diabo não entende a graça, o diabo não entende a justiça da fé. Ele fica enlouquecido porque ele fica esperando o juízo de Deus. Mas ao invés de vir juízo de Deus, o céu sorri para você. É por isso que eu não creio nessa mensagem, porque essa mensagem estimula o pecado. Já ouviu isso de alguém? É, alguns me acusam disso. Eles só não podem acusar minha vida, porque eu não vivo no pecado. Você sabe, quem mora aqui em Goiânia há muitos anos, ou é pastor há muitos anos, me conhece. E sabe, a minha vida é uma vida na presença de Deus. Você pode não gostar do meu jeitão, você pode não gostar do meu estilo, mas você não tem muito o que falar a respeito da minha conduta. Ok? Minha conduta é essa que você está vendo em todo lugar. Se eu fosse alguém que apoiasse o pecado, eu mesmo viveria nele. Não apoio o pecado. Pecado é algo muito ruim. Pecado traz consequências muito ruins para a vida das pessoas. Mas tem uma coisa que o pecado não pode fazer mais na vida do crente, que é mudar a posição dele diante de Deus. Paulo também foi mal interpretado. No verso 20, olha o que Paulo diz: sobreveio a lei para que pela lei o pecado fosse mostrado, realçado. Presta atenção nisso. A lei mostra o pecado, mas o evangelho revela o que, meus irmãos? A justiça de Deus é revelada no Romanos 1, 16, 17. Então presta atenção. A lei mostra a ofensa, o pecado, mas o evangelho mostra a justiça de Deus. Qual que é a justiça de Deus? É que Deus é justo em declarar você justo hoje. Por quê? Porque a sua justiça te foi dada, não é sua, era de Cristo. E você se tornou participante dela. Deus ama quando você faz isso. Amém? Sobreveio a lei para que avultasse a ofensa, mas onde abundou o pecado, superabundou a graça. Aí quem ouviu, avança para o próximo versículo, verso

Primeiro. Aí quem ouviu isso pensou: não, essa mensagem está errada. Pastor Aloysio está ensinando aí uma tal de hipergraça. Olha, meu querido, você não pode me acusar dessas coisas. Eu vou dizer para você que talvez você vai ler isso em algum momento. Às vezes coloco o meu nome no meio de coisas que não tem nada a ver com isso. Eu creio na superabundante graça. Você quer chamar de supergraça? Pode chamar. Quer chamar de hipergraça? Pode chamar. Você quer chamar de píncaros da graça? Pode chamar. Porque é muito abundante mesmo. Só quem sabe o tamanho do próprio pecado é que sabe o quanto foi abundante a graça na sua vida. Quem se acha bonzinho não dá valor na graça. Quem se acha bom não liga para a graça. Mas quem teve algum dia os seus olhos abertos pela lei de Deus sabe: ainda bem que o Senhor abriu os meus olhos. Aleluia, aleluia, aleluia. Que o nome dele seja eternamente bendito. Não precisava de vir, não precisava descer da glória, mas ele amou você de tal maneira, a maneira tão grandiosa, incompreensível. Ele desceu da sua glória e manifestou essa graça extraordinária de tomar o nosso pecado, porque ele era completamente santo, puro, imaculado, completamente divino, mas tomou todo o nosso pecado. O pecado que você acabou de cometer já foi punido na cruz. Já foi punido na cruz. Não tem mais poder sobre a sua vida. Parece loucura, mas isso não é estímulo ao pecado. Isso é que vai te dar vitória sobre ele. Que diremos então? Alguém falou para Paulo, né? Vamos permanecer no pecado para ter mais graça. Já que onde o pecado abundou, superabundou a graça, vamos ter mais pecado? Parece a lógica, ok? É isso que algumas pessoas às vezes acusam. Mas Paulo diz o quê? No verso 2: de modo nenhum. Como é que vamos viver no pecado se nós já morremos para ele? Existe um ensino muito piedoso, bacana, legal, mas errado, que é aquela exortação: os irmãos têm que aprender a morrer para o pecado. Os irmãos têm que morrer para o pecado. Você precisa de morrer para o pecado. Você sabe, não tem essa coisa de morrer no futuro. Só tem no passado. Você já morreu, Paulo está dizendo. Você já morreu para o pecado. Porque quando você creu, o seu pecado foi colocado em Cristo. Mas o seu pecado não foi sozinho. Ele foi junto com o seu antigo eu, que a Bíblia chama de velho homem. Foi tudo colocado em Cristo. Quando Cristo entrou na morte, ele levou tudo isso consigo. Tudo isso foi julgado e condenado. E quando Cristo ressuscitou, você recebeu uma nova vida. Por isso Paulo diz, 2 Coríntios 5:21: e assim, se alguém está em Cristo, ele é o quê? Quantos aqui creem que são uma nova criatura? Você não vai ser. Você não tem que aprender a ser uma nova criatura. Você não tem que treinar para ser nova criatura. Não, você tem apenas de crer. Eu já sou. Eu já nasci de novo. Eu sou um novo homem. Porque eu morri e ressuscitei com ele.

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6: Sete horas em ponto, chegando aqui pela Rádio Vinha FM 91,9. Aplicativo da Vinha, portal Vinha FM também no YouTube. Quarta-feira, 27 de maio de 2026. Este é o ano da multiplicação. Sou jornalista Elias Júnior, no ar até as 8:30 da manhã, com as principais notícias de Goiânia, Goiás, Brasil e do mundo. E esses são os destaques de hoje. Flávio Bolsonaro pede a Trump que PCC e Comando Vermelho sejam terroristas. PF aponta elo entre Cláudio Castro e bilhões no Banco Master. STF pode derrubar mudança que enfraqueceu lei da ficha limpa. Vereador e ex-secretário é preso durante missa em Goiânia. E ainda, Goiânia reduz homicídios em 70% e vira destaque nacional. Essas e outras notícias a partir de agora no JR, que já começou.
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6: 7 horas, 1 minuto, sou o jornalista Elias Júnior, não tô aqui para passar manteiga no bigode do gato, gente. E hoje, comentando as notícias do nosso JR, o juiz de direito, doutor Gesseir Coelho, e o doutor, ele que é economista, doutor Paulo Borges Júnior. Começa saudando o doutor Gesseir. Muito bom dia, doutor Gesseir.
7: Bom dia, Elias, bom dia, professor Paulo, ouvintes da Rádio Vinha. Estamos aqui mais uma quarta-feira, com a graça de Deus.
6: Muito bem, amém, amém, amém. Doutor Paulo Borges, bom dia.
8: Bom dia, Elias, doutor Gesseir Coelho, ouvintes dessa emissora tão querida. É um prazer estar aqui, agradecendo a Deus sempre por essa oportunidade, saudando aqui o Edinaldo e companhia.
6: Muito bem, 7 horas e 2 minutos. Eu sempre falo doutor Paulo Borges, professor Paulo Borges, porque ele é doutor, né? Doutorado, né?
8: Sim.
6: Doutor Paulo?
8: Sim.
6: Qual que é o doutorado do senhor?
8: Eu fiz um doutorado multidisciplinar pela Universidade Federal de Goiás, com enfoque na expansão econômica do estado de Goiás.
6: Muito bem. E você também pode participar através da nossa bancada virtual. Fique à vontade. Manda pra gente a sua mensagem através do nosso WhatsApp 9999-7205. YouTube também está à sua disposição. Já comece a dar o seu like, compartilhar. Você é repórter do nosso JR. Tem notícia por aí? Você é repórter virtual. Manda pra gente sua mensagem 9999-7205. YouTube também. Chat em tempo real. Vamos para os destaques de sites e jornais. 7 3, o tempo não para, não apita na curva, não espera por ninguém. Capa do jornal O Popular: Zander usava verba pública para pagar IPVA, diz inquérito. Secult: investigação aponta que ex-secretário e ex-vereador tinha palavra final sobre recursos apropriados e os utilizava para contas particulares ou repasses para terceiros. É o grande destaque de capa do jornal O Popular, inclusive traz uma foto de Zander Fábio, foi preso com dois donos de entidades. É a capa do jornal Popular nesta quarta-feira, meio de semana. Mais destaques por aqui. Jornal Opção: Caiado sinaliza que não deve haver aliança com Zema no primeiro turno. Abre aspas. Me disse que levará sua campanha até o fim. Fecha aspas. É o destaque do jornal Opção. Mais destaques girando. Diário de Goiás: 2 milhões de reais. Prefeitura de Goiânia acerta apoio financeiro para Atlético Goiás e Vila Nova. Diário da Manhã: clássico antecipado no Antônio Ascioli. Correio Brasiliense na capital federal: Vorcaro orientava fraudes em documentos do BRB por WhatsApp. É o destaque do Correio Brasiliense. Girando com CNN Brasil: comissão especial tem dia decisivo para votação de parecer sobre a escala 6x1. São os destaques de sites e jornais nesta quarta-feira.
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6: Sete horas e quatro minutos e o senador Flávio Bolsonaro se reuniu ontem com o presidente dos Estados Unidos, Donald Trump, no Salão Oval da Casa Branca, em Washington. Segundo integrantes da comitiva, o encontro foi rápido e serviu principalmente para a entrega de documentos a assessores do governo norte-americano. Flávio esteve acompanhado do deputado licenciado Eduardo Bolsonaro e do jornalista Paulo Figueiredo. Após a reunião, Flávio afirmou que pediu a Trump que as facções PCC e Comando Vermelho sejam classificadas pelos Estados Unidos como organizações terroristas. Segundo o senador, Trump respondeu que o pedido será avaliado. Flávio também declarou que, caso seja eleito presidente em 2026, pretende aproximar o Brasil da Aliança Internacional Escudo das Américas, criada pelo governo norte-americano para ampliar a cooperação regional e conter a influência chinesa na América Latina. O senador ainda prometeu parcerias estratégicas entre Brasil e Estados Unidos na exploração de terras raras e minerais críticos. A viagem aos Estados Unidos foi articulada por Eduardo Bolsonaro, que vive no país há mais de um ano e é alvo de investigações do Brasil relacionadas a suspeitas de financiamento irregular e articulações políticas internacionais. Nos bastidores, aliados avaliam que o encontro também buscou reduzir o desgaste político enfrentado por Flávio Bolsonaro após a divulgação de sua proximidade com o banqueiro Daniel Vorcaro, do Banco Master. Pesquisa Datafolha mais recente apontou queda nas intenções de voto do senador em um eventual cenário presidencial. 7:06, eu começo com a análise do Dr. Gesseir Coelho e você vai mandando aqui a sua opinião em relação a esse encontro de Flávio Bolsonaro com Trump. Dr. Gesseir, a sua visão sobre a pauta que foi divulgada, são palavras do próprio Flávio Bolsonaro, pedido para que as facções criminosas, Comando Vermelho e também PCC sejam consideradas... os integrantes, né, sejam considerados terroristas, doutor?
7: Bom, ontem nós vimos a mídia, de modo geral, nessa expectativa, né, desse encontro, que ficou assim, numa situação meio surpresa, porque o Flávio Bolsonaro saiu lá do hotel e foi dando uma palavra, dizendo que dentro de instantes teria um encontro, e deixou assim muito enigmático. Até que mais tarde, então, nós tivemos a notícia de que ele esteve lá com o Trump e tirou foto. Não houve uma manifestação específica do que ali foi conversado por parte do Trump, porém o Flávio Bolsonaro, ele mencionou que, no caso, na conversa que teve muito rapidamente com o presidente norte-americano,

0: falando sobre as facções do PCC e do Comando Vermelho que sejam classificados pelos Estados Unidos como organizações terroristas. Nós ouvimos diversas pessoas falando, inclusive da oposição, falando que esse encontro foi meio que de araque, que tirou foto parecendo papagaio de pirata, então, assim, demonstrando que não houve uma conversa, um diálogo assim, mais profundo. Por outro lado, também, aqueles adeptos, né, os apoiadores, dizendo que sim, que houve essa conversa e que rendeu de qualquer forma. Eu penso que talvez foi uma jogada política do Flávio no sentido de tirar um pouco o foco dessa situação do Banco Master, né, que vem por cima dele, que vem essa apuração. E de qualquer forma, assim, eu penso que foi de certa forma positivo, né? Embora 15 dias antes o presidente Lula estivesse lá, e as pessoas da oposição falam que então ele quis imitar o presidente, mas o presidente foi ali como representante de um estado, né? Agora, o Flávio, ele mencionou que não fez nenhuma manifestação a respeito de, no caso, de apoio à sua candidatura, mas nas entrelinhas dá pra gente verificar e entender que sim, né? Então, realmente, houve isso ontem. De qualquer forma, então, eu vejo que foi positivo para o Flávio, que caiu um pouco nas pesquisas.
1: 7:09, doutor Paulo Borges, sua visão sobre esse encontro.
2: Bom, naturalmente, doutor Gessair já apresentou aí uma explicação qual eu concordo, e dizer que isso faz parte do jogo político, né? É claro que o candidato Flávio está ainda sob ataque. Nós temos que ver aí como é que estão as pesquisas na direção daqueles que seriam uma alternativa a ele, no caso, o nosso ex-governador Caiado e o ex-governador Zema. E partindo do princípio que hoje, pelo menos, com todo o desgaste, foi ele, né, é ele ainda que está na liderança, e os outros, pelo menos aparentemente, não conseguiram surfar aí nessa onda, é claro que vem aquela questão do voto útil. E é óbvio, né, que a visita, hoje os jornais de maior circulação do país mostram lá a fotografia, primeira página, do candidato Flávio ao lado do presidente Trump. Claro que isso tem um significado político muito grande, né? Nós temos aí 5-6 meses, né? Talvez menos até para as eleições. Claro. Até lá vamos ver como é que o quadro se desenha. Agora, uma coisa está clara, né? Nós teremos um candidato contra o atual presidente, né, da República. As posições dele, do atual presidente, não são posições que estão alinhadas de maneira geral com a posição do presidente Trump. Naturalmente, esse momento que o candidato a presidente Flávio aproveita ao ir aos Estados Unidos é positivo, é benéfico, porque marca aí uma posição clara. Claro que o presidente Trump não vai dar apoio, até porque oficialmente nem tem candidato, né? Se ele desse apoio, estaria falando aí em tese. Mas é uma sinalização forte, algo que não tem nenhuma novidade saber que a família Bolsonaro, que o Flávio Bolsonaro tem um alinhamento político forte com o presidente dos Estados Unidos, mas reforça muito, nesse momento de ataque, uma foto do Flávio ao lado do presidente Trump. E agora o resto, o tempo é que dirá, né, se essas articulações, se essas movimentações estão no caminho certo.
1: Bora aqui para nossa bancada virtual, WhatsApp 99997-2005. Vamos para o YouTube também, chat em tempo real, o que os nossos telespectadores, os nossos ouvintes dizem na bancada virtual do nosso jornal Realidade. Temísia tá ligada com a gente, já mandando mensagem para cá. Bom dia, Temísia. Mandando bom dia, falando palavras sábias do Dr. Gessair. E aí falou aqui uma declaração de voto aqui que eu não posso falar. Temísia, como já tenho dito, estamos em ano de eleição. Mas obrigado pela participação, Temísia. Dr. Ucho Nakamura, Flávio está cumprindo o papel dele. O Trump precisa entender a realidade do Brasil, onde facções exercem influência profunda sobre o sistema político e estrutural. Mensagem do Dr. Hudson Nakamura. Marcelo Aires também está com a gente. Bom dia, na paz do Senhor Jesus. Daqui a pouco veremos a mídia patrocinada associar essa visita do Flávio à conspiração de seu pai com diplomatas. É o Marcelo Aires aqui no nosso WhatsApp. Valeu, Marcelo. Obrigado.

0: Deus no controle, quarta-feira abençoada, amém. Obrigado, Fernando, obrigado pela audiência, pela participação. Vamos pro nosso YouTube. O pessoal já vai dando like por aqui na nossa transmissão do YouTube. Yuri, mandando bom dia. Luzimere Cardoso assinando. Bom dia, Elias Júnior. Dia abençoado a todos. Amém. Obrigado. Arione também está aqui na sintonia do nosso Jornal Realidade Vinha FM. Olha, o Arione disse aqui, professor, doutor Paulo. Falando esse professor Paulo Borges é um esquerdista disfarçado. A única chance de tirar o PT... é o Bolsonaro. O que, que o senhor tem a dizer aqui para o nosso telespectador, doutor Paulo Borges?
1: Como é que ele chama?
0: Arione.
1: Arione, prazer conhecer você, embora não seja pessoalmente, mas gostaria de ter essa oportunidade. Eu respeito todas as leituras ideológicas, naturalmente tenho a minha, que tem muito a ver com a sua, provavelmente. Até porque eu imagino que você também seja cristão como eu. E sendo cristão... não é difícil você imaginar qual que é a minha posição ideológica. Eu apenas faço, né, como economista, como analista dessa mesa, uma avaliação fria. Né? Mas respeito você e eu tenho certeza que no momento que nos conhecermos mais, e você vai perceber que as minhas posições, assim como todos aqueles que frequentam essa mesa tão ilustre da Vinha FM, principalmente por conta dos nossos ouvintes, né? Fazem análise sem demonstrar nenhuma preferência pessoal, até porque não é o caso aqui ficar demonstrando interesses ou análises pessoais. Procuro fazer uma análise independente, mas acho que já mostrei para você aí qual que é a minha linha política e ideológica.
0: 7 horas e 15 minutos e fontes ligadas ao governo de Donald Trump afirmam que o secretário de Estado norte-americano Marco Rubio defende que facções brasileiras como o PCC e Comando Vermelho sejam classificadas pelos Estados Unidos como organizações terroristas, seguindo o modelo adotado contra grupos criminosos do México e da Venezuela. A proposta ganhou força nos últimos meses após pressões de aliados e filhos do ex-presidente Bolsonaro junto a integrantes da Casa Branca. O governo brasileiro, porém, é contrário à medida. O argumento é que as facções atuam com um foco em tráfico de drogas, armas e lavagem de dinheiro, sem motivação política, ideológica ou religiosa, exigência prevista na lei antiterrorismo brasileira. Mesmo assim, autoridades americanas alegam que PCC e Comando Vermelho já possuem atuação internacional e presença em território dos Estados Unidos. Há registro de integrantes ligados às facções em vários estados americanos, além da atuação criminosa em dezenas de países. O PCC é considerado atualmente o maior grupo criminoso das Américas, com mais de 40 mil integrantes e atuação em cerca de 30 países, fator que também pesa na avaliação do governo norte-americano sobre uma possível classificação como organização terrorista. Doutor Gessair, está aqui uma informação que vem de fontes ligadas ao governo de Donald Trump sobre a posição de Marco Rubio, ele que é secretário de Estado norte-americano, ser um defensor, né, de que facções brasileiras sejam classificadas pelos Estados Unidos como organizações terroristas.
2: Bom, na realidade, quando se fala que, no caso, as facções criminosas, principalmente o PCC, né, que é o maior aqui no Brasil, está voltado somente para o tráfico de drogas, armas e lavagem de dinheiro, não é uma situação verdadeira. Ao ponto de que hoje nós temos pessoas envolvidas na facção que são patrocinadas, inclusive advogados que são patrocinados, alguns, claro, outros que são pagos para que então façam concurso para carreiras públicas como juiz, promotor, delegado, exatamente para favorecer essas facções. Então eu entendo que, no caso, essa premissa, né, de que o argumento é que essas facções atuam com foco em tráfico de drogas, armas e lavagem de dinheiro, sim, elas podem ter uma pontuação maior em relação a isso, mas não é somente isso. Elas atuam, e tanto é que estão em outros países já no mundo, já atuando, e portanto é uma rede internacional, e realmente eu concordo plenamente que deve ser classificado como organização terrorista, sim.
0: Doutor Paulo Borges, qual o peso aí, se essas fontes que trouxeram

0: nesta informação? Qual o peso do Marco Rubio no contexto ali do governo americano? A gente sabe, claro, nós estamos falando de um secretário, mas qual o peso de influência no contexto ali do que o governo americano vai decidir, a relação dele, a proximidade dele com o presidente Trump? Isso já é um sinal aqui pra gente?
1: Olha, o peso é enorme, né? O secretário Rubio, embora não seja o secretário de defesa, mas ele ocupa talvez um cargo na prática até mais importante que o próprio vice-presidente da República, que aparece pouco. Agora, essa classificação que o governo americano tem defendido, e eu entendo que é perfeitamente razoável, né? Porque hoje o chamado crime organizado, ele está em praticamente todos os ramos da sociedade. Todos. Legislativo, executivo, judiciário, né? Uma teia, eu diria que são multinacionais, particularmente o PCC e o Comando Vermelho, são multinacionais presentes aí em mais de 20, 30 países esparramados pelo mundo afora. Agora, isso tem uma implicação, porque se você as classifica como terroristas, né, como instituições terroristas, você tem aí o espaço dentro do direito internacional e dentro do entendimento que o governo americano tem de ações, inclusive dentro do próprio território brasileiro, contra essas instituições. A briga toda aí, né? É claro que existem aqueles que defendem que, principalmente, o governo federal tem uma simpatia muito forte por essas instituições criminosas, né? E aí o debate político só faz esquentar essa discussão. Mas eu já inclusive em Goiás, né? Nós tivemos aí o governo anterior, o governador Caiado, que é um exemplo de um governador que preza muito pela segurança, né? Ele falava que realmente o crime organizado não se fazia presente em Goiás, e posteriormente uma investigação mostrou que o PCC, o Comando Vermelho e outras instituições criminosas atuavam e atuam ainda abertamente dentro do Estado. Né? Isso é inegável. Né? Não sou aqui, não sou advogado, não pertenço ao judiciário, mas como cidadão acompanhando os fatos, a gente vê perfeitamente a ação dessas grandes instituições, né? Dessas grandes corporações do crime, né? Abraçadas, né? Enfronhadas aí com poder nesse estado, como de resto no Brasil e em boa parte do mundo também, como já foi dito.
0: 7h21, vamos aqui para a nossa bancada virtual, os ouvintes participando, 99997-2005. Mais uma por aqui, ó, Marcos Oliveira, dizendo o seguinte: quero registrar minha participação neste programa. Flávio tá no jogo. Abraço para essa bancada especial. Valeu, Marcos. Obrigado pela audiência, pelo carinho muito especial. Luciano Brás, bom dia, Elias Júnior. Que Deus abençoe sua vida. Só Deus por nós, uma vez que homens continuam defendendo o indefensável. Paz a todos. É o Luciano Brás conosco aqui. Roosevelt também está com a gente. Bom dia, Elias Júnior. Bom dia, nosso guru, doutor Gesseir Coelho. Concordo e apoio a repreensão a facções no Brasil. É o Roosevelt, pela nossa bancada virtual. Sinomar também assinando aqui o nosso WhatsApp, 99997-2005, mandando bom dia para todos nós. Bom dia, grande Sinomar, para todos aqui da bancada. Valeu, obrigado pela audiência. No YouTube, chat em tempo real. Olha só, participação aqui do Samuel. Bom dia, Elias e todos do JR. Classificar essas facções como terroristas abre uma margem para que os Estados Unidos venha trazer democracia ao Brasil. É muito querer entregar o Brasil mesmo. Está falando Samuel. Gilmairon, dizendo bom dia a todos. Vamos dar like, like, like, like, like. Valeu. Obrigado aí pela audiência. Arione de volta aqui na bancada, dizendo que o professor Paulo comentou bem agora a respeito do PCC em Goiás. Parabéns. O Arione que tinha feito aquele comentário anterior, professor. Mais uma aqui, ó. Eudes, bom dia. Cobrar do Mabel a conclusão da Leste-Oeste. Cobrar Ministério Público de Goiás, Tribunal de Contas dos Municípios, Ouvidoria da Prefeitura de Goiânia, Câmara Municipal de Vereadores. Ouvinte que não deixa esquecer o assunto Leste-Oeste, viaduto Leste-Oeste com a Avenida Castelo Branco. 7h23 na Vinha FM.
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0: Como fica o tempo nesta quarta-feira, Neila Santos? Bom dia.
2: Bom dia, Elias. Uma ótima quarta-feira para você, para nossos ouvintes aqui da Vinha FM, os colegas de trabalho, os comentaristas do dia. Olha, de acordo com o CIMEGO, a quarta-feira tem aqui predomínio de sol e variação de nebulosidade em praticamente todas as regiões aqui de Goiás. Elias, aqui na capital, a temperatura mínima registrada durante a madrugada foi de 17 graus, a máxima pode chegar aos 31 graus, umidade relativa do ar entre 35% e 90%. Já em Jataí, que também não tem previsão de chuva, os termômetros vão ficar aí em torno de 16 e 29 graus, umidade relativa do ar entre 40% e 90%. Já em Morrinhos, a mínima também foi de 16 graus e a máxima pode alcançar os 30 graus, umidade relativa do ar entre 35% e 90%. O alerta hoje fica por conta do que, apesar do início do dia mais fresco, o destaque segue para as rápidas elevações de temperaturas durante a tarde e para a baixa umidade do ar, que exige atenção redobrada com hidratação e exposição ao sol. Elias.
0: 7h24, girando com informação aqui no JR.
2: Olha, 16 servidores da Comurg foram afastados por 60 dias por determinação da Justiça após a operação da Polícia Civil, que investiga um suposto esquema de fraudes em acordos trabalhistas dentro da empresa. A companhia informou que bloqueou o acesso dos investigados aos sistemas internos, incluindo o sistema eletrônico de informações, além de impedir a entrada nas dependências da empresa e recolher equipamentos institucionais. De acordo com a operação Pacto Oculto, funcionários abordavam colegas oferecendo a possibilidade de receber valores extras por meio de acordos trabalhistas, principalmente em casos de suposto desvio de função. A suspeita é que parte desses acordos fosse irregular e que os beneficiados devolvessem cerca de 60% dos valores recebidos. As investigações apontam que aproximadamente 39 acordos foram realizados entre 2022 e 2024, movimentando cerca de 13 milhões de reais. Entre as irregularidades apuradas estão pagamentos feitos antes da conclusão dos processos e ausência de documentos que comprovassem o direito aos valores. A gente sabe que é uma covardia, Elias.
0: Muito obrigado, Neila, pela participação. 7h26 agora, e o vereador em exercício e ex-secretário municipal de Cultura de Goiânia, Zander Fábio, foi preso ontem durante uma operação da Polícia Civil de Goiás, que investiga um suposto esquema de desvio de emendas parlamentares e contratos públicos ligados à área da cultura. Segundo testemunhas, ele foi abordado pelos agentes enquanto participava de uma missa em uma igreja da capital. Zander ocupava atualmente uma cadeira na Câmara Municipal como suplente da vereadora Leia Klebia. Além dele, outras duas pessoas também foram presas durante a operação. As investigações apontam possíveis irregularidades no repasse de cerca de R$1.800.000 em emendas parlamentares destinadas a organizações investigadas pela Polícia Civil. Segundo os investigadores, entidades com CNPJs diferentes pertenciam ao mesmo grupo familiar e teriam sido usadas para receber recursos públicos. A polícia afirma ainda que uma das associações mudou de nome e passou a atuar como entidade sem fins lucrativos pouco antes de receber uma emenda de mais de R$339.000. Os recursos teriam sido pagos em 2024, período em que Zander comandava a Secretaria Municipal de Cultura. No ano passado, o então secretário já havia sido alvo de outra operação policial. Na ocasião, agentes encontraram esmeraldas durante buscas realizadas na residência dele. A defesa de Zander Fábio ainda não se pronunciou oficialmente sobre a nova operação, doutor GCI.
3: Esse inquérito, Elias, ele foi, portanto, ele está tramitando na Delegacia Estadual de Combate à Corrupção, que é a DECOR. Então, esse inquérito, então, nessa apuração, vem suspeitas de desvios de verbas em contratações da Secretaria Municipal de Cultura de Goiânia, que é a SECOM.
0: SECULT,
3: nos anos de 2023 e 2024. Muito bem, então aí, infelizmente, o ex-secretário, então, decidia pelo uso de recursos públicos para fins particulares. Inclusive até pagamento de PVA particular dele. Muito bom, né, Elias? Porque você compra um carro e vai pagar o IPVA, e aí então eu pego a verba pública e vou pagar o meu IPVA, que não é barato, é caro, né? E outras falcatruas mais. Então, infelizmente, nós tivemos esses mandados de busca e apreensão, foram pedidas medidas cautelares, umas empresas são investigadas exatamente nesse imbróglio, portanto, nesse uso irregular de verba pública

0: isso através da manifestação que ele faz em apoio ao senador Flávio Bolsonaro. Bom, segunda questão é a questão política, né? E que, primeiro, nós estamos aqui discutindo pré-candidaturas, né? Não tem ninguém candidato. Ah, não, mas fulano vai ser, o Caiado vai ser, o Zema vai ser. Bom, vai ser em tese, né? Eu sempre falo que em política, burro voa. As coisas mais absurdas acontecem na política. De repente você tem um candidato que é candidato e de repente acontece um fato qualquer de natureza política, da natureza pessoal, que acaba liquidando essa candidatura. Então essa é a primeira questão. A segunda questão é que ele administra hoje o estado mais importante da federação, o mais rico, que realmente carrega o resto do país praticamente, e ele não pode, né? Até porque ele tem uma relação institucional com o governo federal e não pode aí também, por questões meramente politiqueiras, né, sair brigando com Deus e todo mundo. Mas já está evidente, ele já dá sinais, já tem dado sinais, né, de um apoio ao senador Flávio Bolsonaro. E aí a gente vai ver que a gente vai já discutiu, mas quarta-feira passada nós ficamos quase que o programa inteiro, né, falando sobre a questão dessas acusações e dessas declarações do senador Flávio. Mas existem aqueles que falam que no Brasil o eleitor tem a memória muito curta, né? Que daqui a uns dias as questões já estão pacificadas, aí vem aquela questão do voto útil, né? Ah, todo mundo tem problema, então vou ficar com esse aqui que pelo menos aparentemente tem menos problemas, e vida que segue, porque nós temos uma eleição onde há aparentemente um adversário comum, né?
1: 7h45, doutor, qual a perspectiva que o senhor vê nesse cenário da relação Flávio e Tarcísio? Vai ter uma aproximação no período eleitoral, ou a Tarcísio vai tentar descolar? Como é que o senhor lê o futuro aí da relação entre os dois?
2: Não, eu acho que ele próprio já afirmou que não houve um afastamento, que no caso ele simplesmente entende que ainda precisa de esclarecer muitas questões, né, da relação do Flávio com o banqueiro Volcaro, e eu acredito que um afastamento total não, até porque o professor Paulo estabeleceu muito bem que o próprio Tarcísio, ele tem uma gratidão muito extensa com respeito ao ex-presidente Jair Bolsonaro, e o nome Bolsonaro, portanto, segue por aí. Então, de qualquer natureza, eu entendo que não há uma desaproximação, né, vamos dizer assim, entre os dois. Eu acho que esse é um ponto que simplesmente todos os políticos, de modo geral, a população brasileira, entende que realmente o Flávio precisa de ainda esclarecer muitas questões. Ele já falou que foi única e exclusivamente para, no caso, ajudar, portanto, na confecção desse filme, né, do Dark Horse. E aí, mas eu acredito que deve ter mais coisa. E eu acho que não vai haver uma não mais aproximação em relação ao Tarcísio e o Flávio, não.
1: 7h46, é o Jornal Realidade, Vinha FM. E você, o que pensa desse assunto? Vamos ver aqui se os nossos ouvintes estão se expressando através da nossa bancada virtual. WhatsApp 99997025, YouTube também, chat em tempo real. Obrigado, Rita, tá conosco aqui no nosso JR, tá aqui na sintonia. O Edivaldo também. Bom dia, Elias Júnior, aqui é o Edivaldo Borges. Estou ligado, que Deus abençoe vocês aí do estúdio. Amém, obrigado, Edivaldo. Deus abençoe também você e toda a sua família. Pedro tá na sintonia, falando graça e paz, irmãos. Bom dia, Pedro Romerito aqui. O fato dos políticos corruptos permanecerem sendo reeleitos são frutos de uma sociedade corrupta. Quando você vai falar de um novo candidato para as pessoas, antes de você mostrar o histórico do candidato e os planos, eles já falam: se me dá uma gasolina semanal, um valor a mais, eu voto nele. Então não adianta ser hipócrita depois e reclamar de corrupção. É o Pedro, aqui através do nosso WhatsApp 99997025. Eu tenho uma posição em relação a isso e sempre tenho dito: é uma parte da população que infelizmente faz isso. Não são todos os eleitores que fazem isso, no meu ponto de vista. Mas infelizmente a parte podre do eleitorado

0: que, vamos dizer, é a parte podre do eleitorado, acaba levando, principalmente, estamos falando de poder legislativo, começando pelos municípios, pelas câmaras municipais, indo para as casas legislativas estaduais e também para a Câmara Federal. Eu acredito que não são todos os brasileiros. Eu acredito que não é a maioria que faz isso. Mas, infelizmente, a parte podre, que é o que é necessário para levar os corruptos para o poder. Levar um vereador político, um deputado político para o poder, você precisa de um número X de voto. Se você for pensar dentro do universo de eleitores, não é tanta coisa assim. Aí leva um aqui, leva outro ali, e infelizmente no final acaba acontecendo o estrago. Mas eu acredito que a maioria dos brasileiros, a maioria do povo brasileiro, é um povo que é honesto na hora de votar. É o meu ponto de vista. É honesto na hora de votar, a maioria. Mas se tiver 50% mais um, aí vai ser a maioria. E isso não é ainda. Não é ainda. Graças a Deus. E nós esperamos, com esse serviço de análise, de informação que nós temos aqui no Jornal Realidade, esclarecer cada vez mais e mudar essa cultura. A cultura da venda do voto. Porque tem muita gente que faz isso de uma forma cultural. Aquele jeitinho de malandro. Não. Fulano está fazendo, fulano está se vendendo, eu vou vender também porque eu quero saber do meu. Mas nós tentamos esclarecer dia após dia, aqui nessa bancada, que a butina hoje, né, o par de butina hoje, ou então aquele recurso, aquela gasolina, aquele recurso ali para pregar um adesivo, por exemplo, para ter um apoio explícito, custa muito caro no dia de amanhã. Concorda comigo, doutor Gessei?
1: Concordo, Elias. Eu acho que realmente tem razão. Eu acho que a grande maioria não é, né? No caso, o eleitor corrupto. Agora, veja só, Elias, nós estamos assim aproximando nesse período eleitoral, e eu fui juiz eleitoral, né, por duas ocasiões, dois anos cada vez, e a gente acompanha, e como juiz eleitoral e também como cidadão, que nesse período de eleição, e principalmente agora vai começar a propaganda política, é muito difícil, é muito complicado, e a gente fica numa tristeza, porque eu falo que é o político fariseu. Fariseu na Bíblia é aquele sujeito que orava em praça pública, batia no peito e colocava o problema para cima do outro. E o político, o fariseu, é dessa forma: ele bate no peito e fala, eu sou bom, eu faço isso, eu faço aquilo, e aponta. No caso, só a sujeira do outro, né? Plano de governo, plano de atuação legislativa, nenhuma, zero. Mas o sujeito quer enaltecer, quer dizer, ele fica prometendo elevador que leva até o céu, escada que leva para o inferno. Então, quer dizer, na realidade é dessa forma. Então, infelizmente, nós convivemos com isso. É uma tristeza muito grande essa panfletagem, né, que hoje melhorou muito, mas fica pregando em poste e é crime, inclusive, jogando papel no meio da rua, sujando, entupindo bueiro, quer dizer, é uma confusão lascada. O sujeito sobe numa caminhonete, bate no peito e fala que ele é o bom, né? Então, é dessa forma, infelizmente.
0: Dr. Paulo, eu disse agora há pouco desse trabalho que nós fazemos aqui no rádio, trazer uma reflexão todos os dias aí, ano a ano. Eu mesmo já tenho 5 anos e meio de Rádio Vinha, de Jornal Realidade. Quais são os meios para combater essa corrupção eleitoral, essa venda de voto, essa compra de voto que é tão explícita quando chega às eleições? O que fazer? Qual o caminho?
2: Dá para ficar aqui quantas horas falando sobre isso, né? Porque é um assunto que nos salta aos olhos, principalmente quando entramos aí no período eleitoral. Eu acho que a justiça eleitoral nos últimos anos avançou bastante. Eu me recordo, na época de eleição, e você sabe melhor disso, né, porque você acompanhou várias eleições, né, de diversas formas, né? Mas tinha época que a gente acordava, a cidade estava, assim, literalmente tomada por propaganda eleitoral. Não sobrava um poste, uma gueroba que não tivesse a propaganda de um candidato. Isso melhorou bastante. Então houve um avanço na legislação eleitoral. Dentro dessa discussão de justiça, eu acho que a justiça eleitoral tem agido. A gente vê aí com alguma frequência muitos vereadores, prefeitos, governadores, algumas autoridades políticas, eu diria, grandes, né, sendo caçadas por crimes eleitorais. Eu acho que precisa avançar mais ainda. Eu acho que o Ministério Público precisa, juntamente com o Judiciário, cumprir a sua tarefa. Porque o problema no Brasil é como você tem uma infinidade de recursos, às vezes quando a pessoa é condenada já terminou o mandato dela. Aí já não tem mais o que fazer, porque o fato gerador já deixou de existir. Quer dizer, não o fato gerador, mas a punição, como deveria acontecer, já não tem mais, porque acabou o mandato. Nós tivemos até um caso em Goiás, muitos anos atrás, de um candidato ao governo que foi provado depois que tinha sido eleito de uma forma desonesta, mas aí o mandato já tinha terminado, ele já tinha gozado os seus 4 anos de mandato e acabou o assunto. Então, essa é uma questão importante. A outra questão aí envolve uma discussão maior, né? Eu acho que essa emissora, assim como outras emissoras que têm esse viés religioso, né, tem uma tarefa importante em conversar com o eleitor, conscientizar o eleitor, mostrar para ele, né, tentar separar o joio do trigo. O problema é quando a gente separa o joio do trigo e fica com o joio, né? Esse é o lado ruim. Então, saber escolher as pessoas, cobrar das pessoas. Se você que está nos ouvindo nesse momento, se eu perguntar para você quem que você votou para deputado estadual na eleição passada, na outra eleição, existe a possibilidade de muitos não estar lembrado. Não sei quem que eu votei, não lembro mais, né? Se eu perguntar para o Edinaldo, há 4 ou 5 eleições atrás, quem que você votou para deputado? Quem você votou para governador, para senador? Não sabe. Então há um divórcio entre a atuação parlamentar e a eleição. Então acho que a gente precisa votar e fiscalizar. Então eu acho que as igrejas, as instituições religiosas de comunicação têm uma importância vital, mas tem um outro elemento importante. 2 elementos eu poderia citar. Primeiro, a família. Eu continuo acreditando a família como a base da sociedade, né? Eu sou, nesse sentido, extremamente conservador. Família. E junto com isso, a educação. Eu acho que uma sociedade onde os valores familiares, os valores educacionais, né, a justiça efetivamente funciona, não que não tenhamos essas aberrações. Só que essas aberrações são menores e quando existem, elas são punidas. O mundo inteiro tem corrupção, mas em muitos países, diferentemente do nosso, as pessoas são punidas, né? E o eleitor costuma votar um pouquinho melhor. Essa é uma construção e a vinha, nós aqui nesse estúdio fazemos parte desse processo.
0: Se o Edinaldo não lembrar em quem votou para deputado estadual há 4 eleições atrás, eu vou ficar triste com ele.
1: Mas foi uma provocação.
0: Porque há 4 anos atrás eu fui o candidato e ele falou, eu te apoio, Elias. Brincadeira, Edinaldo Maresco. 4 eleições atrás, né? O tempo está passando, né? O tempo não para. Não apita na curva, não espera por ninguém. Olha, o ministro do STF, Luiz Fux, acompanhou ontem o voto da ministra Carmen Lúcia para declarar inconstitucionais trechos da lei que alterou a lei da ficha limpa e mudou a contagem do prazo de inelegibilidade de políticos condenados ou cassados. Ou seja, está na esteira do assunto aqui, ó. A mudança foi aprovada pelo Congresso Nacional e sancionada pelo presidente Luiz Inácio Lula da Silva do ano passado. Pela nova regra, o período de 8 anos de inelegibilidade passa a ser contado a partir da decisão que determina a perda do mandato, e não mais após o término do mandato eletivo. Na prática, a alteração reduz o tempo de punição para deputados, senadores, vereadores, prefeitos, governadores e vice-prefeitos cassados. No voto, Carmen Lúcia afirmou que as mudanças enfraquecem a lei da ficha limpa, representam um retrocesso e comprometem o Instituto da Inelegibilidade no país. A ministra defendeu o retorno das regras anteriores, que mantinham políticos condenados afastados das eleições por mais tempo. O julgamento ocorre no plenário virtual do STF e segue até a próxima sexta-feira, dia 29. Até o momento, apenas Luiz Fux acompanhou o voto da relatora. Os demais ministros ainda precisam se manifestar, doutor Gessair. Ficha limpa aí na pauta.
1: Veja bem, Elias, a questão da ficha limpa ela foi muito debatida aqui no Brasil no período em que ela entrou em vigor, né? Então, a partir daquele momento, então, houve uma discussão muito acirrada em relação a isso, ou seja, o sujeito, ele sofreu uma determinada condenação e após, portanto, o cumprimento dessa pena, ali passava a contar o prazo para que, então, ele fosse inelegível. Aí veio a nova lei e alterou nesse aspecto, dizendo o seguinte: não, é a partir do momento em que o período vai ser contado, na decisão que determina a perda do mandato, quer dizer, então aí ficaria menos tempo. Então, o que que acontece? A ministra Carmen Lúcia e o Luiz Fux, né, ambos ministros do Supremo Tribunal Federal, entenderam que não, é inconstitucional isso e deve prevalecer, portanto, a situação anterior, ou seja, depois do cumprimento da determinada reprimenda, depois do cumprimento da determinada pena, passa a partir daí contar, portanto, o prazo para a inelegibilidade. É uma discussão que até o momento está 2 votos favoráveis, vamos esperar os demais.
0: Professor Paulo, como serão os próximos votos? O senhor acredita que os outros ministros seguirão o relator ou a maioria vai ser divergente? Como é que o senhor enxerga esse cenário?
2: É interessante essa posição da ministra Carmen Lúcia, porque ela tem sido aí, ou foi, né, ao longo de discussões passadas envolvendo o próprio ministro Alexandre de Moraes, extremamente criticada, né? Ela chegou a dizer que vivemos uma democracia relativa. E agora, quando ela toma essa posição, que é uma posição absolutamente razoável dentro de um quadro constitucional, quer dizer, voltando à origem do que foi aprovado lá atrás, né? A ficha limpa, que é um avanço da sociedade brasileira, assim como a lei de responsabilidade fiscal, agora, com esse voto, eu diria que ela assume uma postura que se espera de um ministro do Supremo Tribunal Federal. O ministro Fux, né, que é um ministro, que aliás é uma coisa que muitos defendem, né, que você tenha ministros do Supremo de carreira, né, o ministro Fux vem da magistratura, né, acompanha também a visão dessa ministra, né, da ministra Carmen Lúcia, e eu espero, né, que aí você tenha aí outros ministros. E alguns a gente fica em dúvida, né? Outros você tem certeza da posição. Mas eu imagino, né, que teremos aí, pode até ter uma votação um pouco apertada, né? Porque fica sempre aquela dúvida, principalmente daqueles ministros que têm demonstrado uma fidelidade, né, vamos chamar assim, ao governo federal. Né? E não quero aqui falar, porque acho que todo mundo que está escutando sabe a quem eu me refiro, mas eu acredito que teremos um placar favorável e retornando aí efetivamente o espírito da lei, né, da ficha limpa, que é o que foi dito aqui com muita propriedade, doutor Gessair, e até porque ele é juiz, ele conhece isso, ele vive essa realidade aí.
0: Bora aqui para a nossa bancada virtual, participação dos nossos ouvintes. Bom dia a todos da bancada do nosso Jornal Realidade. Na minha opinião, essa modalidade de voto em urna eletrônica no Brasil não funciona. Favorece os corruptos que detêm o poder da máquina. Bolsonaro foi um erro do sistema que tremeu as pernas enquanto Lula estava preso. Se a polícia... seria política, né? Se a política fosse patrocinada pelos próprios simpatizantes dos partidos, agora tudo isso é que o povo banca. Não tem retorno algum. Para mim, toda política no Brasil é um circo de poder. E nós somos quem mais se lasca com essa patifaria. Breno Faria, Jardim da Luz, em Aparecida de Goiânia, sempre ligado aqui no JR, Vinha FM, desejando bênçãos para todos nós. Obrigado pela participação, meu querido. Marilza, Marilza. Bom dia, Marilza. Marilza Moreira, do Espaço Mix Café. Valeu, valeu. Falou que tá fazendo unha e ouvindo aqui o nosso JR. Um abraço para todos do setor Perim. Bom dia, Marilza. Fazendo unha, é isso mesmo? Olha só, muito bem, cuidando aí do visual, a nossa querida Marilza. Rebeca, valeu, Rebeca, falando que se lembra em quem votou na última eleição. Tá falando em quem votou. a gente evita ano eleitoral, né? Eu acredito que a maioria dos ouvintes do Jornal Realidade se lembram em quem votou, porque nós temos um público muito consciente e qualificado. Agora, se pegar num contexto Brasil geral, sair na rua perguntando, aí a história é diferente. Se eu sair fazer uma enquete, você lembra em quem você votou? A maioria não vai lembrar, mas o ouvinte do Jornal Realidade se lembra sim, porque é um ouvinte qualificado e que acompanha. 8:03, voltaremos já já.
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7: Vamos acionar a equipe do Minuto Goiás e conferir as notícias direto de mais uma região do estado.
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2: 8:07, já estamos de volta com o nosso Jornal Realidade Vinha FM 91,9. Muito bom dia pra você. Sou o jornalista Elias Júnior, não tô aqui pra passar manteiga no bigode do gato, gente. Comentários hoje na nossa bancada presencial, juiz de direito, doutor Gesseir Coelho e também professor Paulo Borges Júnior, ele que é economista. Você também participa mandando mensagem pelo nosso WhatsApp 99997-2005, pelo YouTube também, chat em tempo real. E vai dando o seu like, like, like, like. Quanto mais likes, maior a nossa audiência. Olha, vamos aqui para o nosso YouTube, chat em tempo real, porque tem movimentação, participação aqui, ó, do Walter, dizendo bom dia, Elias Júnior, toda a bancada desse jornal maravilhoso, que está repleto hoje. Obrigado, bom dia para você, viu? Cristiana, bom dia, Elias Júnior. Valeu, tá aqui trazendo aqui uma questão técnica pra gente. Obrigado, Cristiana. É, olha só, bom dia, Adrico. Falando, bom dia, Elias. Essa ideia do governo americano de rotular facção criminosa em terrorista precisa ter cuidado. Qual é a intenção dessa ação? Lembrando que nosso país tem muito a oferecer. Tá aí esta mensagem através do nosso YouTube, no chat em tempo real. Vamos girando, 8:09 com a informação no JR. E a Polícia Federal apontou ao STF que mudanças feitas na direção da Rio Previdência pelo então governador do Rio de Janeiro, Cláudio Castro, junto ao banqueiro Daniel Vorcaro, abriram caminho para investimentos de 3,7 bilhões em produtos financeiros ligados ao Banco Master. Segundo a Polícia Federal, houve uma alteração estratégica na cúpula do Fundo Previdenciário, responsável pelo pagamento de aposentadorias e pensões dos servidores estaduais. Para os investigadores, dirigentes alinhados ao grupo teriam facilitado aplicações sem análise técnica e adequada e em desacordo com regras do setor. As suspeitas fazem parte da oitava fase da Operação Complice Zero, autorizada pelo ministro do STF, André Mendonça. A investigação apura possíveis crimes de fraude financeira, corrupção, lavagem de dinheiro e obstrução da justiça envolvendo o Banco Master, cujo controlador Daniel Vorcaro está preso. De acordo com a PF, entre 2023 e 2025, o Rio Previdência aplicou cerca de R$3 bilhões em produtos ligados ao banco, mesmo após alertas do Tribunal de Contas do Estado e pareceres técnicos desfavoráveis. Mensagens encontradas no celular de Vorcaro indicariam que parte das operações dependia de alinhamento político com Cláudio Castro. A defesa do ex-governador afirmou que ele acompanhou as buscas com serenidade e negou irregularidades, doutor Gesseir.
3: Mais uma novela, né? Mais um capítulo, filho, né? Mais um capítulo, né, dessa questão do Banco Master. E outras situações ainda vão surgir, vão aparecer. E o Cláudio Castro envolvido mais uma vez, ele que inclusive saiu do governo do estado do Rio de Janeiro para não ser caçado. E a coisa vai então degringolando cada vez mais. E agora então teve essa situação envolvendo o fundo previdenciário, né, lá no Rio de Janeiro. Então são possíveis crimes, né, são vários crimes: fraude financeira, corrupção, lavagem de dinheiro, obstrução da justiça, envolvendo o Banco Master. A coisa não vai ficar por aí. Com certeza nós ainda teremos outros capítulos, viu, conforme nós definimos, e com certeza vão aparecer ainda outras situações envolvendo, quer dizer, o Banco Master, Daniel Vorcaro, passaram a ser agora protagonista, né, de todas as notícias que nós temos no dia a dia no nosso país. E aí, mais uma vez, infelizmente o Rio de Janeiro é fadado, né, essa questão do governador, né, que no caso muitos foram afastados, outros presos, né. Infelizmente o Rio, que é uma cidade bonita, né, um estado bom, mas infelizmente a questão política lá parece que é mais nevrálgica.
2: Professor Paulo, aí o ex-governador no centro aí da mídia neste momento, da investigação. Como é que o senhor enxerga tudo isso?
4: O Rio de Janeiro realmente é um estado singular. Nos últimos 30 anos, praticamente, exceto talvez a ex-governadora Benedita, todos os governadores ou foram afastados, né, ou não conseguiram por diversas razões, né? Tivemos até o exemplo do próprio governador Cláudio Castro, lembrando que ele era o vice-governador do governador eleito, o Wilson Fritz, que era um juiz federal, que foi eleito governador do Rio de Janeiro, com todo o discurso da moralidade, mas infelizmente com poucos meses de mandato, acho que não chegou a completar nem um ano, foi afastado do governo. Então, o Rio de Janeiro é essa ebulição política, né? Ebulição, parece que é uma... Eu não acredito nisso, claro, mas parece que tem alguma coisa ali que conspira contra a manutenção de um político à frente do governo do estado. Mas voltando a essa questão do Master, que eu acho que é a discussão maior, temos que lembrar que no estado de Goiás o Banco Master também, né,

0: fundo de previdência dos servidores da Prefeitura de Aparecida de Goiânia, 40 milhões de reais, onde o presidente, contrariando aí a orientação do conselho daquela previdência do município, né, fez uma aplicação de 40 milhões de reais no Banco Master. Então, assim, infelizmente o Brasil é isso, né? Nós não sabemos aonde vai chegar. Aliás, aparentemente, né, parece que tudo está envolvendo hoje o Banco Master, né? Porque, e lembrando que ele tem 8 telefones, né, e apenas um até agora que foi totalmente, se é que isso é verdade, né? Se é que já não existem mais uma infinidade de informações partidas ali do que está no telefone do Vorkar. É triste, né? Infelizmente é triste. E eu, como cidadão, não apenas como economista, gostaria que essas questões fossem resolvidas, que a gente passasse o Brasil realmente a limpo e essas pessoas fossem punidas e devolvessem aí ao erário público ou a quem de direito, né, aquilo que foi desviado.
1: 8h15, vamos para a bancada virtual. Lembrando que daqui a pouco tem futebol, tem esporte também. Comentário político direto da Europa. O esporte com o Edinaldo Maurício, comentário político com Alexandre Garcia. Nossa bancada virtual tem o Ismael Pires, está com a gente. Não, bom dia, não me lembro em quem votei a última vez. Faz uns 10 anos atrás, por aí. Tentei transferir meu título pela internet, falhou e não tinha cadastrado a biometria, sendo que eu já tinha cadastrado. É o Ismael falando que não votou. Obrigado, Ismael, pela participação. Paulo Roberto, aliás, o Roberto está por aqui, dizendo o seguinte: falar em ficha limpa no Brasil dá a impressão que estamos falando de uma série ou um filme onde a lei funcionava. Tipo, em um churrasco onde o assunto é sobre futebol, apesar de que nem juiz de futebol acerta. Tá aqui, trazendo com ironia, o Roberto. Mensagem dele aqui no nosso WhatsApp, 99972005. Olha essa. O que fazer para diminuir a corrupção? O Rogério Nunes, que deixou a pergunta e já está respondendo. Foi a pergunta que estava, eu fiz aqui ao professor Paulo. O que fazer para diminuir a corrupção? Resposta: trocar brasileiros por suíços. É o nosso ouvinte aqui na nossa bancada virtual, né? Trazendo um comentário com esse tom irônico, né? Mais uma mensagem por aqui. Bom dia, Elias Júnior e equipe. Explicar mais o quê? O Tarcísio quer que o Flávio fique falando todos os dias sobre o assunto? Isso não é ser aliado. Em termos de campanha eleitoral, não ajuda a campanha do Flávio. Quem mandou essa pra gente foi o João Carlos, através do WhatsApp 99972005. Bora pro YouTube, movimentando-se, dando joinha aí, o like na nossa transmissão. Não temos atualização aqui do nosso... Ah, doutor Hudson mandou aqui. O que eu tenho... E eu que tenho conta no BRB. Mas graças a Deus... Nada foi pro Master. É o doutor Hudson Nakamura. 8 horas 17 minutos e a crise política e os protestos que atingem a Bolívia atrasaram a expulsão de Gerson Palermo, apontado como um dos chefes do PCC, preso ontem em Cotoca, na região de Santa Cruz de la Sierra, durante uma operação conjunta entre autoridades bolivianas e brasileiras. Segundo fontes da Polícia Federal, a expectativa inicial era que o criminoso fosse entregue às autoridades brasileiras ainda ontem, mas a transferência deve ocorrer apenas hoje. O motivo do atraso são os bloqueios e estradas, episódios de violência e o clima de instabilidade que atingem várias regiões bolivianas. O vice-ministro da Defesa da Bolívia, Ernesto Justiniano, afirmou que a crise tem dificultado ações de combate ao narcotráfico e comprometido a presença das forças de segurança em áreas estratégicas do país. A Bolívia enfrenta há semanas uma onda de manifestações, interrupções de rodovias e problemas de abastecimento de alimentos, combustíveis e medicamentos. Inicialmente, o plano das forças de segurança era levar Gerson Palermo por terra até Corumbá, na fronteira com Mato Grosso do Sul. No entanto, diante do risco de protestos interromperem a operação, o transporte terrestre foi descartado e as autoridades passaram a negociar uma transferência aérea. O suspeito permanece detido na sede da Interpol em Santa Cruz de la Sierra e deve ser levado ao Brasil de avião, ou seja, trazido para o Brasil de avião. Após a chegada, ele deve ser encaminhado.

0: encaminhado ao sistema penitenciário federal, doutor GCI.
1: Muito bem, esse, o Palermo, ele estava foragido e estava lá na Bolívia, disfarçado de fazendeiro, inclusive, mas foi preso, portanto, e a Bolívia sofre essa crise. No caso, tem muita manifestação, bloqueio de estrada. Inclusive, recentemente, só como exemplo, o Botafogo do Rio ia jogar lá na Taça Libertadores da América e teve que jogar no Paraguai em função desse problema sério que está acontecendo lá na Bolívia, né? Eu me lembro muito essa situação, a Colômbia em certos anos atrás, né? Hoje a gente verifica lá na Bolívia. Então, viria por terra, porém, devido a essa questão, de essa situação de bloqueios, né? Isso tem dificultado, portanto, e ele deve ser, então, transferido por avião. É um criminoso, realmente, como um dos chefes do PCC, e ontem foi preso em Cotoca, lá na Bolívia, na região de Santa Cruz, lá de La Sierra, muito próximo à divisa do Brasil. Nós então verificamos mais uma vez essa história de pessoas envolvidas com crime organizado, com facções criminosas e que inclusive estão em outros países.
0: 8h20, professor Paulo, é uma operação delicada, porque se der alguma coisa errada, pode resultar inclusive na fuga, ou então, no mínimo, vamos usar a expressão, o resgate do preso.
2: Olha, aparentemente o Palermo só tem esse nome, mas não expressa realmente o que o nome diz, né? De Palermo parece que não tem nada, né? Que já estava algum tempo na Bolívia escondido. Mas sem entrar muito nessa discussão, porque eu acho que ela é importante, mas existem questões que a gente precisa estar mais atento, né? A gente vê, infelizmente, e eu quero aqui fazer isso com muito cuidado, até em respeito ao doutor Gesseir, mas tivemos recentemente alguns fatos parecidos, que depois, quando chega ao Brasil essas pessoas transferidas, e chega no Brasil, e aí os advogados, que naturalmente são muito competentes, muito bem pagos, entram com ações do Supremo Tribunal Federal, e essas pessoas saem pela porta da frente das penitenciárias, como foi o caso do André do Rep, né, que assim aconteceu. Então eu espero, repito, como cidadão, que a justiça se faça presente, que aconteça, e que se essas pessoas sejam efetivamente punidas e paguem por aquilo que cometeram enquanto seus crimes.
0: 8h22, Edinaldo Maurício chegando com um comentário esportivo. Didi, muito bom dia para você.
3: Bom dia, Elias, bom dia, doutor Gesseir, bom dia, professor Paulo e o ouvinte Tavinha. Elias, ontem a Copa Libertadores da América, fase de grupos, o grupo A teve o jogo no Maracanã, Flamengo 3, Cusco do Peru 0. Com esse resultado, o Flamengo terminou em primeiro no seu grupo, em segundo, Estudiantes, que venceu o Independiente Medellín por 1-0. Estudiantes e Flamengo classificou no grupo A. O Estudiantes com 9 pontos, o Flamengo com 16, classificados os dois para outra fase da Copa Libertadores da América. Hoje no Maracanã, o Fluminense enfrenta o Laguaíra. O jogo será às 9h30 da noite. O Fluminense precisa vencer e torcer para que o Bolívar também não vença, para que o Fluminense passe de fase nessa fase de grupo. O Fluminense, que está no grupo C, estará hoje na terceira colocação com 5 pontos ganhos. O Corinthians entra em campo hoje às 9h30 da noite na Neoquímica Arena contra o time argentino Platense. O Corinthians, que é o primeiro do seu grupo com 11 pontos, já está classificado. O Platense é o segundo colocado com 7 pontos até o presente momento, está no grupo E. O Mirassol entrou em campo ontem lá na Argentina contra o Lanús e perdeu para o Lanús por 1-0. Com esse resultado, o Mirassol se classificou, mas na segunda colocação com 12 pontos, e a LDU foi o outro time que venceu e classificou em primeiro no grupo G da Copa Libertadores da América. Elias, a Copa do Brasil ontem, ela foi divulgada, foi sorteado as oitavas de final os adversários. No grupo, o Vasco da Gama vai fazer o clássico carioca, ainda não tem a data, mas é Vasco e Fluminense. Primeiro jogo, depois jogo da volta, Fluminense e Vasco da Gama. É, o adversário do Internacional será o Corinthians. O Corinthians joga o primeiro lá no Beira-Rio e faz o jogo da volta na Neoquímica Arena. O Mirassol vai enfrentar o Grêmio, o Atlético Paranaense, o Vitória da Bahia, o Atlético Mineiro, Juventude, Santos e Remo, Chapecoense, Cruzeiro, Palmeiras e Fortaleza. As oitavas de final da Copa do Brasil. O Campeonato Brasileiro da Série B, Elias, teve uma data alterada, o clássico entre Atlético e Goiás. Esse jogo estava marcado para domingo, dia 31, às 4 horas da tarde no estádio Antônio Ascioli, e foi marcado para sábado. Esse jogo não será mais no domingo, e sim no sábado, no mesmo horário, às 4 da tarde, no estádio Antônio Ascioli, o clássico entre Atlético e Goiás, pela Série B, pela 11ª rodada do Campeonato Brasileiro da Série B. Viu, Elias?
0: Beleza, Didi. Mais algum detalhe?
3: Por hoje é só.
0: Valeu, abração pra você.
3: Um abraço, até amanhã.
0: Até amanhã. Vamos pra Europa, comentário do Alexandre Garcia. Olá, Alexandre, muito bom dia.
4: Bom dia, Elias Júnior. Eu já reclamei sobre a pessoa que vai me buscar para uma palestra lá em Brasília, avisou que está de carro blindado. Eu acho que eu nunca andei de carro blindado na vida. E eu fico chocado ao perceber a realidade do meu país. Eu estou aqui na Europa, nunca ninguém vai andar de carro blindado, né? A menos que seja lá no Irã, que não é mais Europa, né? Aqui ninguém fala de tiroteio, assalto à mão armada, né? Dessas coisas que a gente tem no Brasil. E o Brasil trata isso com a maior das naturalidades. A gente naturaliza o anormal, né? A gente vai se acomodando à nossa decadência. E eu estou falando isso porque estou olhando aqui o Atlas da Violência no Brasil. O Atlas da Violência, vejam só, o campeão de homicídio é o Amapá, de Alcolumbre, do Randolfo Rodrigues. Será que eles não resolvem isso? O Estado é tão pequenininho, tão fácil de resolver. E o mais seguro, o que está na outra ponta, oposta, é o maior Estado, o mais populoso, o de maior produção, o de maior pagamento de impostos, o de maior economia, São Paulo. A comparação é 45,7% de homicídios a cada 100 mil habitantes no Amapá, 45 a 6,6 em São Paulo. Os outros, depois do Amapá, são Bahia, Pernambuco, Alagoas, Ceará. Coincidência, né? Onde as pesquisas mostram que a candidatura Lula é forte. E ele faz discurso sobre o assunto. Mas até agora a gente vê PCC e CV, né, trocando tiros, fazendo buzinaço pelas ruas da ex-capital do Brasil, dominando a Amazônia. Trump sugeriu que fossem considerados terroristas, narcotraficantes? Não. Que estranho, né? Aí vem a dona Deolane lá, que está presa, tirar fotografia com o presidente, com a primeira-dama. Essa relação é estranha. A gente está aí acompanhando a relação Vorcaro e Flávio e tantos outros, né? Agora, o governador Cláudio, lá do Rio de Janeiro, ex-governador Cláudio Castro, objeto de busca e apreensão, teria trabalhado para o Master ficar com mais 3 bilhões e 600 milhões da Rio Prev na previdência de 235 mil funcionários do Rio de Janeiro. Está para lá de enrolado o seu Cláudio Castro, né? Mas são essas coisas, né? Tivemos 42.600 homicídios em 2024, mas o próprio Atlas informa que podem ser 50 mil. 50 mil homicídios, olha, isso está perto do número de mortos americanos na guerra do Vietnã durante 10 anos. A gente está falando em um ano no Brasil. Meu Deus. Ou seja, o Brasil é 10 vezes mais perigoso que ter sido soldado americano no Vietnã. É terrível. Bom, e eu queria falar também, já que falei aí de estados do Nordeste, mas não estava o Piauí. Mas agora o Piauí vai entrar, porque o presidente da Federação do Comércio, que é a associação de todos os comerciantes do estado, fez uma gravação, pôs na rede social dizendo o seguinte: olha, o Piauí tem 3 milhões e 400 mil habitantes, só tem 300 mil com carteira assinada. O resto está tudo recebendo dinheiro dos impostos dos outros, ou seja, do trabalho dos outros. Gente, mais de 3 milhões de pessoas. É todo tipo de favores que é para comprar voto, na verdade. Então está dizendo que, não satisfeito, o governo federal ainda quer que as pessoas trabalhem menos. E aí ele disse, olha, eu sou dono de uma rede de supermercado, claro que se eu tiver que pagar a mesma coisa para os meus funcionários trabalharem menos, eu vou ter que compensar isso. De 5 milhões eu vou pagar 6 milhões e 500 de folha, então vou ter que cobrar isso no preço das mercadorias e todo mundo vai pagar. Né? Essa é a triste história do nosso país em decadência. É fácil de entender por quê, né? É só a gente olhar este século, por exemplo, e governos que estimulam, não faz mal roubar o celular, é só para tomar uma cervejinha. É a decadência moral total. De Lisboa, Alexandre Garcia.
0: Valeu, Alexandre Garcia. Obrigado pela participação aqui no Jornal Realidade. Meu muito obrigado também, professor Paulo Borges Júnior. Obrigado por sua presença. Muito
2: obrigado, agradeço mais uma vez a oportunidade. Quantas vezes for convidado, né? Estarei aqui presente para oferecer modestamente a minha contribuição. Doutor Gesseir, uma alegria de estar aqui com o senhor. Agradeço o debate, assim como você, Elias. Né? Eu gosto muito desse seu jargão aí, o bigode do gato. Né? Que
0: é não estou aqui para passar manteiga no bigode do gato.
2: Exatamente. Né? Agradeço mais uma vez e estou à disposição.
0: Obrigado. Obrigado também, doutor Gesseir Coelho, por mais um dia conosco.
1: Obrigado, Elias. É prazer também estar aqui ao lado do professor Paulo, aos ouvintes, e mais uma vez estamos aqui pela graça de Deus e até a próxima.
0: Amém. Estaremos de volta amanhã, se o Senhor nos permitir, com mais uma edição do nosso Jornal Realidade, 7 em ponto, tá, gente? Um abração do Elias Júnior pra você. Ele vem chegando com Cidade Ligada, Daniel Fernandes. Tudo posso naquele que me fortalece. Bom dia, Daniel.
5: Bom dia, Elias. Ótima manhã de quarta-feira para todo mundo. Daniel Fernandes chegando para poder comandar aqui, ó, mais uma edição do Cidade Ligada. E hoje, quarta-feira, você sabe, dentro do Cidade Ligada, a gente tem também o Tira Dúvidas, tá? Então, ó, se você tem uma dúvida bíblica aí, você leu alguma coisa e não conseguiu entender, manda pra gente daqui a pouquinho. A gente vai estar aqui, ó, respondendo para você. O pastor Luiz Igonato vai estar ao vivo aqui no Tira Dúvidas, tá? E a gente tem também uma pergunta dentro do Tira Dúvidas. Daqui a pouquinho eu vou até soltar já a pergunta aqui pra você dar a sua opinião no programa de hoje, tá certo? Tudo isso e muito mais daqui a pouquinho, depois do intervalo.
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1: Muito bom dia, ótima manhã de quarta-feira pra você sintonizado aqui na programação da Rádio Vinha. A partir de agora você tá comigo, Daniel Fernandes, comandando mais uma edição do Cidade Ligada e sempre contando aqui com a graça, com a misericórdia, com a bondade do Senhor, para que a gente possa ter mais uma vez aqui um dia abençoadíssimo, né? Lindo, maravilhoso. Já espalhe para todo mundo aí, ó. Eu sempre gosto de pedir isso para você, porque se você está sendo abençoado, se você está sendo edificado através dos louvores, das orações, eu preciso que você espalhe isso daí para todo mundo, hein? Já pega aí o link do nosso site vinfm.com.br, já manda aí nos grupos de WhatsApp, já manda aí pro pessoal da sua igreja, enfim, já espalha aí, ó, o link para que as pessoas também tenham acesso à Rádio Vinha, tá? Fala pro pessoal baixar o nosso aplicativo, você vai lá na nossa loja de aplicativos na Apple Store ou na Play Store para que você tenha acesso, então, ao nosso aplicativo e possa participar, possa ouvir, tá certo? 999972005 é o nosso WhatsApp, e eu queria muito que você pedisse aqui o seu louvor preferido. Se você puder cantar, é melhor, tá? Hoje não precisa não, tá? Se você mandar só aqui por texto, a gente já vai tocar o seu louvor. Mas se quiser cantar, solta a voz aí. Vamos lá que eu vou cantar junto com você. Hoje também aqui, ó, a gente tem a oração da manhã. Daqui a pouquinho, 9 horas da manhã, a gente para aqui a nossa programação para poder buscar pela sua vida e também pela vida aí das pessoas que você vai colocar aqui. Mas por texto, tá? Manda por texto. E manda por texto também a sua pergunta bíblica, hein? Hoje, quarta-feira, é dia do Tira Dúvidas. Já já, o pastor Luiz Igonato, ele vai estar conosco aqui ao vivo, respondendo a sua dúvida bíblica. E também, durante o programa, a gente criou um quadro onde você responde. E depois, né, obviamente, o pastor Luiz Igonato vai dar a sua opinião, né, e a sua colocação em cima da sua resposta, hein? Olha que resposta. Então, ó, já manda pra gente aqui por áudio, tá? A resposta, e só por áudio, porque a gente vai usar áudios aqui durante o programa, tá? Eu quero, hoje a gente vai perguntar o seguinte: batismo infantil, batismo de crianças, é correto? Sim ou não? E aí você fala, biblicamente falando, tá? Manda aí através do nosso WhatsApp 99997-2005, tá? Aí durante o programa Tira Dúvidas, a gente vai passar aqui o seu áudio para que o pastor Luiz Igonato possa dar aqui a opinião e possa falar em cima daquilo que você vai dar aí como argumento, tá? Então a gente tá perguntando aí, ó, batismo infantil, na sua opinião, é correto? É bíblico? Fala pra mim aí, 99997-2005. Vamos começar a nossa programação com essa versão. Gente, essa versão ficou maravilhosa, hein? Grande clássico aí do passado, né? Que ficou muito famosa com Diante do Trono. Agora o Eliseu Alves traz essa versão repaginada e maravilhosa de Me Ama. Me Ama.

0: sucesso da Cici Winans aqui na programação do Cidade Ligada, We Pray. Antes teve Eliseu Alves cantando Me Ama, mas essa versão ficou maravilhosa, hein? Ó, faltando 3 minutinhos aqui para as 9 horas da manhã. Esse é o Cidade Ligada, vai pedindo aí o seu louvor preferido, manda pra mim aqui. Daniel, tem que cantar. Olha, ter que cantar, não, tá? Se você mandar por texto aqui, eu vou tocar, tá? Hoje não tenho solta-voz, mas se você quiser, se você é tipo Daniel Fernandes que ama cantar, mesmo sabendo que é desafinado, desafinada, canta aí, ó, que daqui a pouquinho eu vou cantar com você, tá? Você manda aí, a gente vai estar tocando aqui o seu louvor preferido. 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Olha, deixa eu fazer o seguinte, né? A gente tá recebendo já aqui alguns pedidos musicais e a Esmeralda me pediu pra tocar uma música e eu vou tocar pra ela agora. E que bom que ela cantou, porque eu vou cantar junto com você, Esmeralda. Bom dia!
1: Bom dia, Daniel. Graça e paz.
0: Graça e paz, minha irmã.
1: Toca pra mim o louvor de Fernandinho, único.
0: Canta aí.
1: Eu não tenho paz.

0: o som da Raquel Novaes, Mil Motivos. Quem pediu essa daí, ó, foi a Francilene, né, Francilene? Um abraço pra você, Francilene Pacheco, me pediu aqui. Daniel, toca aí Raquel Novaes, Mil Motivos. E aqui é assim, né? Você pede e a gente toca. Antes teve o Fernandinho com o Único, que foi outro pedido musical, só que dessa vez da Esmeralda, né? Esmeralda Machado também participando aqui. Pessoal, tá mandando bem nos pedidos musicais, hein? E é bom que você me ajuda a fazer a programação da minha. Então manda aí, ó, 99997-2005. Qual é o louvor que você quer ouvir aqui nessa manhã, hein? Lembrando que daqui a pouquinho, às 9h30, a gente vai ter aqui o Tira Dúvidas com o pastor Luiz Igonato. E eu já mandei pra você aqui uma pergunta pra você responder por áudio, tá? Porque durante o programa a gente vai passar seu áudio aqui e a sua resposta. Eu tô querendo saber hoje aqui, dentro do Tira Dúvidas, inclusive o pastor vai comentar a sua resposta, se você acha correto o batismo de crianças, hein? Você acha que o batismo infantil, biblicamente falando, é correto? Sim ou não? Manda pra mim aqui a resposta, mas eu preciso que seja por áudio pra gente passar aqui na hora do programa, tá? 99997-2005.
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1: Muito bem, gente, volta na programação da Rádio Vinha. Hoje, quarta-feira, oração da manhã, chegando por aqui. E o pastor Mikael Vogel vai orar pela sua vida. Pastor Mikael, seja bem-vindo, bom dia, tudo bem?
2: Bom dia, Daniel, bom dia, queridos ouvintes. Que a graça e a paz do Senhor Jesus estejam no seu coração nessa manhã. A palavra de Deus diz no Salmo 107, versículo 38: Ele os abençoou e eles se multiplicaram muito, e o gado deles não diminuiu. Essa é uma promessa da palavra de Deus de multiplicação. A multiplicação é fruto da bênção de Deus, e ela sempre vem em grande quantidade, é muito. E também vem acompanhada de bênção financeira, bens materiais. Então eu quero orar por isso hoje também, abençoando sua vida em nome de Jesus. Pai Santo, te dou graça, Senhor, por essa manhã, pela vida de cada um dos nossos ouvintes. Senhor, eu creio que o Senhor é bom. Eu creio que o Senhor escolheu esse dia para nós, que o Senhor tem expectativa de coisas boas para nós nesses dias, que nós tenhamos essa expectativa. Senhor, nós te damos graças porque tudo que nós temos vem do céu, vem do Senhor. Te agradecemos pelo teu Filho Jesus, porque o Senhor nos redimiu com mão poderosa, porque o Senhor nos salvou com grande amor, com grande graça, com grande favor. Senhor, eu oro hoje crendo nessa promessa da tua palavra que eu li aqui. Creio, Senhor, que nós estamos debaixo da tua bênção, porque nós estamos debaixo da aliança do Senhor. Nós estamos em Cristo, nós somos justos por meio de Cristo, portanto, nós somos abençoados com Ele nas regiões celestiais. Ô Senhor, nós cremos nessa bênção abundante e cremos que a multiplicação é fruto da tua bênção, é fruto do teu favor. Eu oro, Senhor, para que no trabalho dos meus irmãos, no seu ministério, no seu chamado, na sua casa, eles possam receber a bênção da multiplicação. Que haja multiplicação na sua vida abundante. Eu oro por você que hoje que está ouvindo essa oração. Que o Espírito Santo mude a sua sorte, mude a sua história. Ele traga multiplicação. Se você tem servido no ministério pastoral, se você tem um discipulado, se você tem liderado uma célula, se você tem almejado crescer no seu ministério, eu profetizo que a multiplicação de Deus vai alcançar a sua vida. O Senhor vai te dar filhos, frutos abundantes. Eu oro por aquelas famílias também que têm orado por filhos naturais. Aquele casal que não consegue engravidar, que não consegue gerar. Eu ordeno agora a você uma palavra de cura em nome de Jesus. Você é curado pelas pisaduras de Jesus. Receba a sua cura agora, em nome de Jesus. Que você possa gerar, que o Espírito Santo te dê poder para gerar. E você se multiplique, você tenha muitos filhos, você se alegre neles. Eu libero uma bênção de multiplicação na sua vida, multiplicação financeira. Que o Senhor te abra as portas, que o Senhor te dê recursos para você quitar suas dívidas. Mas não somente isso, que você tenha sobejando para abençoar o reino de Deus, a pregação do Evangelho. Que você tenha sobejando para abençoar as pessoas do seu lado. Que você se torne uma pessoa generosa com o reino de Deus, com as pessoas ao seu redor, com as pessoas que aparecem no seu caminho. Que o Espírito Santo te dê favor, que Ele multiplique os seus recursos, os seus bens, que Ele te dê alegria para você cuidar bem da sua casa, da sua família, dos seus entes queridos, que os seus filhos possam estudar nas melhores escolas, que o Senhor te dê favor e multiplicação financeira, que Ele multiplique a sua empresa, seus negócios, as suas vendas, os seus lucros, que Ele multiplique o seu favor junto ao seu chefe, em nome de Jesus, e que a graça de Deus seja sobre a sua vida financeira, em todas as áreas. Eu libero a bênção de Deus sobre as suas causas na justiça, sobre os seus negócios, que o Senhor te abra portas, que o Senhor te dê favor abundante, em nome de Jesus. Eu libero uma bênção de multiplicação, multiplicação de saúde, multiplicação de força, de vigor, de ânimo, de disposição para trabalhar, disposição para servir, para viver, que haja alegria na sua vida para viver. A multiplicação também seja da alegria, seja do ânimo, seja das forças. Eu quebro na sua vida hoje, em nome de Jesus, todo espírito de desânimo, de abatimento, de tristeza, de angústia, de depressão, de medo. A unção de Deus hoje quebra todo o jugo na sua vida. Em nome de Jesus, que haja graça, que haja favor. Senhor, eu oro hoje por cada pessoa que está ouvindo essa oração, que tem enfrentado problemas de saúde, que tem enfrentado uma enfermidade, seja na sua vida, seja na sua casa, Espírito Santo, intervém hoje nessa circunstância. Pai, eu te peço em nome do teu filho Jesus, o Senhor levou nossas enfermidades na cruz, então leva a enfermidade deles, remove toda a enfermidade, todo o câncer, toda a gripe, remove, Senhor, toda a enfermidade nos seus corpos, toda a enfermidade nas suas mentes, em nome de Jesus, Pai, que haja cura, que haja saúde, que haja graça de Deus abundante na sua vida. Em nome de Jesus, Pai, eu abençoo a vida dos meus irmãos. Eu libero sobre eles hoje uma bênção abundante, favor, portas abertas, a bênção da multiplicação, a bênção do favor de Deus, que haja favor no seu lar, na sua casa, que a sua casa seja um lugar de harmonia, de paz, de desfrute, de descanso, de deleite, que haja reconciliação nos casamentos, que haja reconciliação entre pais e filhos, que haja graça de Deus no seu lar, em nome de Jesus, e que você receba abundância, bênção, favor de Deus em tudo que você fizer. Pai Santo, é assim que eu oro, em nome do teu filho Jesus. Amém e amém.

0: pra gente poder relembrar aqui, sonsaço do passado. Ó, e você que não sabe, a gente tem aqui um programa, viu? Só com as clássicas, de 6 às 6:30 da manhã, de segunda a sexta-feira. Você pode sintonizar um pouquinho antes ali da ministração do pastor Aloysio Silva, né? A Companhia da Palavra, primeira edição, 6:30 da manhã. Você tem aí, ó, meia horinha com os grandes clássicos do passado todo dia, hein? Antes teve também o Canto das Igrejas todos os dias e também o Felipe Rodrigues com Primeira Essência. Ó, são 9:18. 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
1: Valeu, doutor Douglas. São 9 horas e 23 minutinhos. Gente, daqui a pouquinho a gente vai ter aqui o Tira Dúvidas. E hoje você também vai dar sua resposta aqui para nossa pergunta, tá? Durante o Tira Dúvidas, a gente vai receber aqui as mensagens de áudio. Gente, e para responder a sua dúvida bíblica, você manda por texto, tá? Mas a pergunta você responde por áudio, tá? A gente tá perguntando o seguinte, hein? O batismo infantil, batismo de crianças, hein? Ele é válido? É correto segundo a Bíblia? Fala pra gente aí no 9997-2005. Daqui a pouquinho, tira a dúvida!

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1: 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Muito bem, são 9 horas 38 minutinhos, uma ótima manhã de quarta-feira para você sintonizado aqui na Vinha, começando mais um Tira Dúvidas. Hoje a Raquel não pôde estar conosco, mas eu tô por aqui, Daniel Fernandes, já a gente vai dar um bom dia aqui pro pastor Luiz Rigonato, mas eu já quero convidar você para poder não só tá ouvindo, mas compartilhar o nosso link também para que outras pessoas possam ter a oportunidade de ouvir aqui a nossa programação, ouvir esse programa que tem abençoado tantas pessoas, inclusive durante o programa, você vai fazendo o seguinte, vai separando a sua dúvida bíblica aí, vai mandando pra gente através do nosso WhatsApp para que você possa estar participando aqui e ter, né, a sua dúvida solucionada pelo pastor Luiz Rigonato. 99997-2005. Bom dia, pastor Luiz Rigonato, tudo bem?
2: Bom dia, Daniel. Bom dia, Gabriel. Que bênção, tudo bem? É, nós estamos em mais uma quarta-feira abençoada, digamos, de compartilhamento da revelação da palavra de Deus, porque ela é viva e eficaz. Quando a palavra de Deus diz que ela é viva e eficaz, é porque ela tem a resposta para todas as suas necessidades. Vamos responder as perguntas com base na palavra. Peço ao Espírito Santo que eu faça isso de maneira inspirada, e no final do programa eu vou orar com você. Certamente Deus tem uma palavra e uma resposta para a sua necessidade. Amém, Daniel?
1: Amém, pastor. E tem sido uma bênção, né, pastor, na vida das pessoas aí. A cada quarta-feira a gente tem tido aí perguntas lindas, maravilhosas e dúvidas, assim, muito interessantes, né?
2: Muito interessantes. É bom ver que a nossa audiência, ela está bem instruída, né, na palavra de Deus. Eu vejo que as perguntas que têm sido feitas não são meramente para satisfazer curiosidades bíblicas, mas também para ter uma resposta da parte de Deus, né, para aquilo que às vezes você está decidindo, aquilo que você está precisando. E a palavra de Deus tem esse respaldo e essa resposta.
1: Amém. Lembrando, pastor, que a gente também está ao vivo no YouTube, o pessoal pode nos acompanhar lá no Rádio Vinha FM e podem fazer perguntas também através do chat lá, é só deixar lá que já a gente dá uma passadinha para pegar, tá? E falar em pergunta, a gente está com um quadro novo, né, pastor, que as pessoas vão ter a oportunidade de responder uma pergunta que a gente está fazendo. E a de hoje eu já tinha lançado aqui e eu tô aguardando o seu áudio, tá? Essa pergunta você vai responder por áudio, porque a gente vai passar seu áudio aqui e aí, em cima da sua resposta, o pastor vai ter oportunidade aqui, né, de dissertar e falar se você tá correto ou não na sua interpretação, tá? A pergunta de hoje é a seguinte: o batismo infantil, batismo de crianças, é correto à luz da Bíblia? Sim ou não? Responde pra gente aqui no 99997-2005. Vamos começar com uma pergunta aqui, pastor, que eu achei muito interessante, do Luiz. Ele tá dizendo aqui, ó: pastor, acompanha o programa sempre aí, às quartas-feiras, e hoje criei coragem para mandar minha pergunta. Queria saber do senhor o seguinte: por que que existem igrejas que pregam o exclusivismo, ou seja, a salvação só se dá naquela igreja?
2: São exclusivistas, né? Eu não sei, geralmente é um temor de que os crentes de lá, eles migrem para outras comunidades. E geralmente o pastor, ele que quer segurar seus membros, ele estabelece esse padrão de fé. Porque a fé também é o conjunto de ensinamentos daquilo que a gente aceita crendo. E muitos pastores, né, eles com esse afã, com esse propósito, né, supostamente, de proteger o rebanho, ele diz que a igreja dele é a Nova Jerusalém, que as demais são grandes Babilônias.
1: Nossa.
2: Então, existe essa prática, infelizmente. Mas a salvação está em Cristo, né? Agora, pastor, e a diversidade de igrejas? Bom, Paulo, prevendo isso, né, ele fala assim, olha, segundo, em 1 Coríntios capítulo 3, versículo 10, ele fala: segundo a graça que me foi dada, eu lancei o fundamento como prudente construtor. Você vai entender agora. o entendimento e a razão de igrejas e igrejas. Aí ele fala assim, o outro edifica sobre ele. Porém, cada um veja como edifica, porque ninguém pode lançar outro fundamento, porque o fundamento é Cristo, o qual é Jesus Cristo. Se a igreja edifica sobre o fundamento que é Cristo, é uma igreja do Evangelho genuíno, porque a doutrina de Cristo é o Novo Testamento, é o velho explicado no novo, mas essencialmente o novo. Aí ele fala assim, contudo, o que alguém edifica sobre o fundamento que é Cristo, se é ouro, se é prata, se é pedra preciosas, ou se é madeira, feno e palha. O que é madeira, feno e palha? Tem aparência, mas não tem realidade. Qualquer fogo queima. É, quer dizer, não tem sustentação. E não tem sustentação bíblica. Por quê? Diz que é Cristo, mas não edifica como Cristo quer. Né? Muitos dirão naquele dia, Senhor, Senhor, em teu nome expulsamos demônios, curamos enfermos. É. Aí ele fala assim, olha, apartai de mim vós que praticam iniquidades e não fizeram a vontade do meu Pai. O que é edificar segundo a vontade de Deus? É edificar segundo o fundamento que é a palavra de Deus. Né? Então assim, agora, não, ninguém pode dizer, não, essa igreja é a única, porque a única de fato é a Nova Jerusalém, para a qual e a qual nós estamos edificando. A igreja está num processo de edificação, de formação de um corpo místico de Cristo, que é a igreja. Né? Primeiro, essa menção está em Efésios 1:23, que fala assim, a igreja completa Cristo, e Cristo completa todas as coisas em todos os lugares. Mas não é a igreja A ou a B, são todas. Numa conjuntura de entendimento bíblico, de verdades bíblicas, em linha com o coração de Deus.
1: Ô pastor, e é até perigoso, né? Porque eles acabam desviando, né, a cruz de Cristo, o sacrifício de Jesus, para poder condicionar a salvação de alguém, não aquilo que Jesus fez, né? E sim aquela instituição.
2: Por isso que nós temos que ser uma igreja do Calvário.
1: Amém.
2: Para não desvirtuar o caminho.
1: Amém.
2: Jesus disse, eu sou o caminho, a verdade e a vida.
1: Aleluia.
2: Ninguém vem ao Pai senão por mim.
1: Uau.
2: Agora, se somos a igreja do Calvário, nós cremos na obra da cruz, é uma obra redentora, para isso Jesus veio, para isso se manifestou o Filho de Deus. E o Filho de Deus não destruiu as obras do diabo por milagres, mas pela cruz.
1: Aleluia.
2: Quando ele morreu, né? A morte de Cristo é a morte eficaz que destrói a morte do diabo, que é a morte do caos. E nós carregamos no nosso corpo todo dia o morrer e o ressuscitar de Cristo. A morte vence o pecado e a morte, o diabo, a morte de Cristo. Né? E o nosso dia a dia dá testemunho da glória de Cristo. Nós somos a expressão da glória de Cristo.
1: Amém.
2: Desviar do propósito da redentivo, né? Jesus veio em carne, João apontou e profetizou a verdade. Eis o Cordeiro de Deus que tira o pecado do mundo. Os grandes problemas do universo, eles são resolvidos em Cristo, mas através da igreja, que é o diabo e o pecado. Então a igreja é esse grande corpo que completa Cristo.
1: Amém. Pastor, tem uma pergunta escatológica aqui, ó, que eu achei maravilhosa, do Clebson. Ele está querendo saber do senhor o seguinte, Pastor Rigonato, quem são os anjos das sete igrejas no livro de Apocalipse? Porque eu já vi várias pessoas usando esse texto para dizer que os pastores são os anjos da igreja. Isso tem fundamento bíblico, pastor?
2: O Clebson, tem fundamento bíblico, sim. Porque está se referindo a um líder de uma igreja local. Por Jesus, João recebe o contexto de cada uma das cartas, né? Carta à igreja de Éfeso, em Esmirna, em Pérgamo, em Tiatira, em Sardes, em Filadélfia, em Laodiceia. Bom, essas sete igrejas. Mas a cada uma dessas cartas é endereçada ao líder da igreja local. Essas igrejas são históricas, existiram. É, apesar que, além disso, a aplicação é para gerar um padrão de igreja que seja Filadélfia, esse é o ideal, né? A igreja que não recebe nenhuma repreensão e somente elogios. Mas em cada uma, por exemplo, a igreja que está em Filadélfia, já que eu estou falando, a Bíblia diz: ao anjo da igreja em Filadélfia escreve. Agora, não pode ser algo místico ou espiritual. Os anjos são espirituais, eles têm um corpo espiritual, mas a carta é endereçada ao pastor da igreja local. Essa é a designação que Deus dá, porque o pastor, ele é protetor, né? Ele apacenta, ele alimenta e protege. Então, e a Bíblia diz: medida de anjo é medida de homem, ok? Em Apocalipse nós temos aplicação de cerca de 30 símbolos, 15 dos quais são explicados no próprio livro de Apocalipse. Os demais são explicados em outras partes da Bíblia. E ao anjo da igreja, então saiba que muitas pessoas viram anjos pensando ser homens. E às vezes alguém vê homens e atribui a uma presença angelical. Mas medida de homem é medida de anjo. É a própria Bíblia que fala. Então, ao anjo da igreja em Filadélfia escreve. Agora, essa aqui tinha que ser uma pessoa que ia fazer o que foi feito. Essas cartas, ou melhor, essas igrejas existiram, né, no primeiro, segundo, terceiro, quarto, quinto séculos, e receberam essas cartas por cerca do ano, por volta do ano 92 a 95 depois de Cristo.
1: Amém. Amém, Daniel. Pastor, deixa eu ver aqui. A Jéssica, ela está dizendo aqui que é a primeira vez que também criou coragem. É interessante, né, pastor? O pessoal às vezes fica meio acanhado, fica ali com medo de fazer perguntas. Fica não, tá? Manda aí a sua pergunta. A gente está aqui, ó. Muito
2: mais. Pode mandar.
1: A gente quer muito aqui que você participe conosco. 999-97-2005. Ela está querendo saber o seguinte: pastor, eu sempre aprendi que nós devemos fazer propósitos para obter bênçãos materiais. Mas eu sempre achei isso estranho, porque eu nunca vi isso na Bíblia. Aí eu quero saber do senhor, é bíblico ou é uma crença humana?
2: Não, o que é bíblico? Eu sei que, pela conjuntura bíblica, há muitos pensamentos e práticas acessórias. Não vou dizer que é prática de fé, mas é prática mística. Esse propósito aí está falando de votos. Vou fazer esse propósito para receber essa bênção. Não simplesmente Jesus, ele falou assim: olha, pedi e dar-se-vos-á, buscai e alcançareis, batei e abrir-se-vos-á. Oh, é um texto contundente de que busca, né, que pedido e que bater na porta é esse. Oração. Você recebe aquilo que você busca. Você recebe. Você sabe que tem necessidade, tem maneira de pedir, tem dor pela necessidade, tem uma série de coisas. Mas às vezes tem coisas erradas. Tem o reclamar, o murmurar, o lamentar a sorte, o lamber feridas. E nem o choro profundo, não é o choro em si que toca o coração de Deus. O que toca o coração de Deus é a fé. Se você chora uma oração cheia de fé, aí você agrada a Deus, né? A Bíblia diz em Efésios 2:8: pela graça, por meio da fé, você é salvo. Da mesma forma, pela graça, por meio da fé, você é ouvido, ok? João 15, versículo 7, Jesus falou assim, e aqui, Jéssica, só para você aprender a orar e receber, é simples. Jesus falou: olha, se permanecerdes em mim e as minhas palavras permanecerem em vocês, vocês poderão pedir o que quiserem e tudo vos será feito. Bem assim, Hebreus 10:19 diz assim: tendo, irmãos, pois intrepidez para entrar no Santo dos Santos pelo sangue de Jesus. Você pode pensar assim, a hora que você se ajoelha, vem uma consciência, um volume de erros, e você quer justificar-se diante de Deus, você quer se desculpar por isso e por aquilo. Não precisa de nada disso. Apenas creia no sangue, porque diante de Deus você chega de duas maneiras: ou sem pecado, ou tendo nas mãos o sangue de Jesus. Então chegue pelo sangue.
1: Amém.
2: Crendo no poder do sangue de Jesus, foi o que o Daniel falou, né? Muitas pessoas se esquecem da cruz. É. Muitas igrejas se esquecem da cruz. Lembre-se da cruz e do sangue derramado. Foi o sacrifício perfeito. Uma vez eu li numa enciclopédia bíblica uma foto do Calvário, né? Aquele monte onde Jesus foi crucificado, onde eu tive o privilégio de ir várias vezes. E estava escrito assim na foto, embaixo: Calvário, palco da maior vitória de todos os tempos. É uma grande verdade, porque ali foi oferecido o sacrifício perfeito. Quer dizer, sem derramamento de sangue não tem perdão de pecados. Jesus derramou seu sangue de uma vez por todas. Não precisa ficar oferecendo sangue todo dia. E você não precisa lamentar o seu pecado todo dia para ser perdoado. É só crer no sangue. E se você chega no Santo dos Santos, tendo o sangue de Jesus, e através dele, você tem a resposta de suas orações, ô Jéssica. Então, assim, e tendo grande sacerdote sobre a casa de Deus, que é Cristo, aproximemo-nos com sincero coração e plena certeza de fé. Oh, guardemos firme a confissão da esperança, sem vacilar, crendo, porque quem prometeu é fiel para cumprir.
1: Aleluia.
2: Amém?
1: Aleluia. É só crer nele, né, pastor?
2: É só crer e pedir.
1: Aleluia. Aqui, e eu acho interessante que o pessoal está se manifestando aqui. Por exemplo, a Jéssica está agradecendo pela sua resposta, pastor, que, segundo o que ela está dizendo aqui, tirou um peso das costas dela.
2: Glória a Deus. Que benção. Olha aí, que benção.
1: É tão bom, né, pastor?
2: Ah, o propósito é esse, né?
1: Aleluia. E o Clebson também, que teve ali, né, aquela pergunta ali das sete igrejas, né, dos anjos ali das sete igrejas do livro de Apocalipse, também está agradecendo o senhor pela resposta, falou que foi esclarecedora e disse que o quadro é uma bênção.
2: Amém. Obrigado, Clebson.
1: Gente, e ó, a gente precisa ir para o intervalo comercial agora, pastor, mas vamos fazer o seguinte: antes de ir pro intervalo, eu gostaria de lembrar aqui para você a nossa pergunta, tá? Porque quando nós voltarmos, a gente já vai estar aqui registrando as participações dos ouvintes que já mandaram áudio, tá? Mas dá para você mandar o seu áudio também, para que daqui a pouquinho o pastor possa analisar e dar aqui a opinião dele, tá? A gente quer saber o seguinte: o batismo infantil, batismo de crianças, é correto à luz da palavra? Você acha que sim? Você acha que não? Né? E aí a gente também vai voltar com uma pergunta aqui, pastor. O Euripe Carlos, ele tá querendo saber do senhor o seguinte: pastor, o rio Eufrates, ele se secando, reacende o temor de uma profecia bíblica sobre Apocalipse? Aí ele quer saber a opinião do senhor. Daqui a pouquinho o pastor Luiz Igonato vai estar respondendo. Gente, é um minutinho, viu? Dá tempo só tomar um gole d'água. Já já a gente tá de volta com mais Tira Dúvidas.
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1: 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Também, não falei pra você, um minutinho, a gente já tá de volta, faltando 2 minutos agora pras 10 horas da manhã, a gente continua aqui com Tira Dúvidas nessa quarta-feira abençoada, e que você tem a oportunidade também de mandar aqui, principalmente a resposta. Gente, eu quero saber aí de vocês, tá, e o pastor também, se você acha que o batismo infantil, batismo de crianças, ele, biblicamente falando, é correto, sim ou não? Pastor, tem algumas participações aqui, vamos passar essas participações, vamos ouvir?
2: Vamos lá,
1: e eu vou começar aqui, ó, com a participação da Raquel. Alô, Raquel, bom dia!
3: Bom dia para todos. Respondendo a pergunta de hoje, meu nome é Raquel Rodrigues. A palavra do Senhor diz que o batismo é para remissão dos pecados, né? Porque quando você é batizado, você começa ali uma nova vida. E uma criança, quando ela nasce ou criança mesmo, não faz sentido uma criança batizar, porque ela não tem pecado, né? Ela é apresentada ao Senhor quando ela nasce, né? Nós apresentamos ao Senhor, consagramos a vida dela. Mas o batismo, segundo a Bíblia, é para a remissão dos nossos pecados. Então, ele tem que ser já quando a gente está já na fase adulta, né? Na juventude. Essa é a minha opinião.
1: Ô Raquel, obrigado pela sua participação. Vamos para mais uma, Vanusa. Vanusa também está aqui dando a opinião dela. Vamos lá? Alô, Vanusa?
4: Bom dia, Daniel. Paz,
1: Senhor Jesus. Bom dia, paz, minha irmã.
4: Daniel, respondendo a pergunta. Se o batismo é correto ou não em criança? Eu acredito que não. Por quê? A criança não tem entendimento do que seja um batismo, né? Porque eu acredito que batismo é para quem já tem entendimento, quem já pode se arrepender dos pecados, né? Eu acredito que seja depois da conversão. Como que uma criança vai se converter? Ela não tem entendimento de nada ainda, né? Essa é a minha opinião.
1: Valeu, Vanusa, e a gente agradece pela sua opinião, viu? Vamos à última aqui, a Francisca. A Francisca também está participando conosco aqui, passou. Alô, Francisca, bom dia.
5: Bom dia, Daniel. Daniel, respondendo a sua pergunta, eu não concordo que a criança deve se batizar ainda. Eu acredito que... Porque a criança, ela nasce com o pecado original, como todos nós, né? Mas o pecado original, você percebe que ele começa a se manifestar ali quando a criança vai entrando na adolescência, né? Então, eu creio, sim, que a criança deve se batizar quando ela tem consciência do que é o pecado. E ela vai ter consciência do pecado quando ele começa a manifestar nela mesma, né? Que é quando ele entra ali, então, na puberdade, né? Que é ali no momento da transição, saindo da criança e entrando para a adolescência. Então, eu acho que a criança, sim, deve se batizar nesse período. E se ela sentir, se ela escolher, porque aí ela já tem a opção de escolha também. Não é? Mas batizar uma criança, ainda criança, eu acho que é desejo do pai, não é o desejo da criança, não é a escolha da criança, e muito menos a escolha, o livre-arbítrio que Deus deixou para ela, né?
1: Valeu, Francisca, obrigado também pela sua participação aqui. Enfim, pastor, todas as três aqui que nós tivemos, a Vanusa, a Raquel e também a Francisca, acreditando que não é correto batizar crianças.
6: Eu gostei muito da abordagem das três. Eu acho que por essa sustentação boa delas, é que elas tiveram a ousadia, a coragem de gravar o áudio muito bem gravado. Bom, eu tô do lado delas. Mas surge a pergunta, então, por que que outras igrejas, como a Igreja Católica e os próprios presbiterianos, eles batizam crianças? Há uma base bíblica? Sim, há uma base bíblica. Porque a circuncisão era o ato de justiça pela fé na velha aliança. Então eles transferem essa prática do Velho Testamento para o Novo e aplicam ao batismo. Mas qual que é o grande referencial nosso? Qual que é o grande referencial da igreja? É o nosso grande sacerdote, o Senhor Jesus. No entanto, Jesus, ele foi apresentado ao oitavo dia, como a irmã, como a Francisca falou por último aí. É, há um ato de apresentar, de consagrar. Porque de Deus a gente devolve para Deus. Salmo 127 fala que filhos são herança do Senhor. O fruto do ventre, o seu galardão. E os pais que são prudentes, são inteligentes espiritualmente, o que eles fazem? Eles apresentam diante do Senhor, diante da igreja, oram como igreja, né? Enquanto a igreja é reunida, isso tem um poder muito grande de abençoar. E agora, e o batismo? Bom, o batismo é um ato de fé. É, as três ordenanças da nova aliança são pregar o evangelho, ir e pregar o evangelho, crer e ser batizado em nome do Pai, do Filho e do Espírito Santo, e comer do corpo e beber do sangue do Senhor pelo ato da ceia. Agora, o batismo, ele é uma confissão de fé poderosa. O que elas disseram faz sentido porque quando a criança se batiza, bom, cada igreja estabelece um padrão. Por que Jesus batizou com 30? Porque a maioridade em Israel se dava aos 30 anos. Se fôssemos seguir o padrão de Jesus, apesar, por que a gente não segue o padrão de Jesus? Porque nenhum dos apóstolos, dos cinco apóstolos, Paulo, Pedro, João, Tiago e Judas, nenhum deles deu uma orientação específica, sistematizando a idade nem a forma do batismo. Mas todos disseram que era necessário crer no Senhor e ser batizado como ato de confissão pública. Agora, é para redenção. Aí Jesus não tinha pecado. Então aí a coisa se confunde um pouco. Mas Jesus, que não tinha pecado, se batizou aos 30. É, o próprio João Batista falou: eu que preciso ser batizado por ti, tu que vens a mim. E Jesus falou: ó, deixa por enquanto, porque assim nos convém cumprir toda a justiça. Aí João admitiu e batizou Jesus. É uma questão de justiça pela fé na nova aliança, o batismo. Então entendemos que tem que ter minimamente uma consciência daquilo que se está fazendo. Claro que a apresentação e consagração diante do Senhor, a criança não tem entendimento de escolha. Ela está ali, ela é totalmente, absolutamente dependente, uma recém-nascida. Agora, uma criança numa certa idade, na adolescência, início de adolescência, ela já tem consciência clara das coisas, se for bem orientada. Então é legítimo batizar-se com a idade de entendimento claro das coisas.
1: Pegando carona nisso que o senhor falou, pastor, deixa eu te fazer uma pergunta. Qual que é a idade, assim, que o senhor acha que a criança, né? Na verdade, já está passando da fase de criança para adolescência, né? Que tem essa consciência de verdade de pecado.
6: A criança...
1: Ou é relativo? O que o senhor acha?
6: Não, pode ser relativo, mas eu tiro a minha experiência pessoal. Com 6 anos eu já tinha uma necessidade e tinha uma consciência que eu precisava, de alguma forma, estou textualizando aqui com clareza, mas na época eu não entendia com essa clareza, é que eu precisava de Deus, precisava de alguém que me protegesse, que eu precisava buscar a Deus. Os meus pais falavam e aquilo causava um impacto espiritual em mim aos 6 anos. Com 12 anos eu tinha consciência clara de que eu precisava do perdão dos meus pecados.
1: Olha aí, 6 anos, pastor?
6: Com 6 anos eu tive essa clareza. E o que meus pais falavam, já eram crentes, meus pais eram crentes, já tinha um impacto e um entendimento espiritual na minha vida. E aos 12 eu me batizei, tendo clareza daquilo que eu estava fazendo.
1: Olha isso, gente. E eu fui ter essa clareza aí, mais ou menos nessa idade também, pastor, de 14 anos, 13 para 14 anos, que eu comecei a ter essa necessidade realmente buscar a Deus, começar a ouvir o que os meus... Na época, eu não era convertido, né? E eu vi o que os meus amigos que eram convertidos começaram a falar de Deus, da necessidade de você receber Jesus na sua vida e tal. E aí eu falei, ah, eu quero isso aí pra mim. Mas não recebi naquela época, mas tive a vontade.
6: Eu fiquei impressionado com o jovem Samuel, quando eu, numa escola dominical, eu tinha 7 anos de idade, e um garoto de 12 que estava dando ali a pré-leção, e ele falou sobre a história do chamado de Samuel. Quando Deus aparece para ele e chama Samuel. Ele pensando que Elias vai até Eli, né? Eli. Vai até o sacerdote Eli. E aí Eli instrui como ele deveria falar. Aquele encontro extraordinário com Deus marcou muito o meu coração. E de alguma maneira eu desejei aquilo para mim. E eu percebi nisso que, bem novo, Deus já começou a trabalhar um relacionamento.
1: Amém. Gente, o programa tá chegando ao finalzinho, tá? Mas eu quero agradecer aí de coração a todo mundo que participou conosco, né? Através do nosso WhatsApp. Não dá pra gente, infelizmente, fazer todas as perguntas, mas a gente tá aguardando aqui pra fazer num próximo programa, tá? Pode ficar tranquilo. Você que participou, você que deixou aqui a sua participação, a gente vai estar aqui, ó, guardando as perguntas pra um próximo programa. E semana que vem a gente volta aí com uma outra pergunta, né? Pra poder aguçar aí o seu conhecimento, né, bíblico, para que você possa participar conosco também. Pastor, vamos orar?
6: Vamos orar. Crie uma expectativa no seu coração, de que assim como é real a nossa oração aqui, você está me ouvindo, essa realidade, ela acontece diante de Deus. Amém? Porque nós vamos entrar pelo sangue de Jesus no Santo dos Santos. Amém. Pai, em nome de Jesus e pelo seu sangue, nós oramos agora por essas pessoas, Senhor. Oramos por aqueles que passam por necessidades, oramos por aqueles que atravessam um momento de enfermidade. Eu envio uma palavra de cura para o necessitado. Eu declaro, Senhor, e abençoo com provisão abundante. Amém, Jesus. Ó Deus, para lares que atravessam um momento de conflitos, de discórdias, traz amor, harmonia sobre essa casa, Jesus, Pai, sim. Em nome de Jesus. Sim, sobre este país, Pai, traga governabilidade, abençoa aqueles que governam esse país, do presidente até o vereador de cada cidade. Ó Deus, prefeitos da cidade do Brasil, governadores, abençoa o Brasil, Pai. Senhor, em nome de Jesus, somos muito prontos e ávidos em criticar e nos esquecemos de orar. Mas nesse momento, nessa manhã, nós fazemos isso em concordância com todos aqueles que oram comigo. Abençoe o Brasil, abençoe Goiânia. Abençoe, Senhor, a igreja, que ela prevaleça e cresça a cada dia. Que o nome do Senhor se torne grande. Que as pessoas aprendam a confiar na sua bondade e na sua graça. Eu oro em nome do Pai, do Filho e do Espírito Santo. Amém.
1: Amém.
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19: Esse momento em que você se acha forte, na verdade é um momento perigoso. É em momentos como esse que as pessoas cometem imprudências. E o inimigo vier dizer para você que você está muito fraca, que você não vai conseguir vencer os seus desafios. Nessa hora você tem que erguer os olhos para os céus e dizer: hoje é que eu sou forte. Porque o poder de Deus se manifesta é no dia em que eu...

0: Bem-vindo, tudo bem?
1: Ô, Daniel, eu tô bom demais, melhor que eu mereço, graças a Deus.
0: Amém, amém. 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
4: Tudo bem, gente, volta aqui na programação da Rádio Vinha, uma ótima manhã de quarta-feira pra você. A gente tá de volta aqui com Cidade Ligada e você, ó, participa comigo, 99997-2005. Eu quero muito que você aí, ó, pensa o seu louvor preferido. A gente vai estar tocando pra você daqui a pouquinho, tá? É só você mandar pra mim aqui no nosso WhatsApp que aí a gente vai tocar. Daniel, preciso cantar? Não, não precisa não. Mas vamos abrir uma exceção hoje aqui, quarta-feira. Manda aí você cantando o seu louvor preferido, que daqui a pouquinho eu já vou tocá-lo aqui na programação pra você, tá? Você fala assim, ó, Daniel, você fala o seguinte, você toca pra mim aí essa música e aí você canta um pedacinho dela. Inclusive, eu tenho um pedido musical que eu vou atender agora aqui, ó, do Rox Welton. Ele mandou aqui, ó, gente, essa música é maravilhosa, hein? Começou a tocar aqui na nossa programação essa semana e a gente vai rolar agora. Alô, Roxwellton, bom dia!
5: Bom dia, Daniel, que é o Rox, motorista de aplicativo. Eu não sei o nome da música certinho, não, mas se puder tocar a música da Juliana Souza, a nova dela, tô aqui, tô ligado na rádio Vinha FM.

0: som da Juliane Sonza. Ah, Jesus, na programação. É a nona da Juliane Sonza aqui na Rádio Vinha. Inclusive foi um pedido do Rock, né, o Rock? Um abraço pra você aí, Deus te abençoe. Obrigado pela participação. E faz aí que nem o Rock, hein? Canta um pedacinho aí do seu louvão preferido. Manda pra mim aqui, que daqui a pouquinho eu toco pra você, tá? 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
0: 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São 10 horas e 27 minutinhos, chegando mais louvores aqui. Agora tem um internacional. Essa é maravilhosa, hein? Jamie McDonald.

0: som do Get Worship, sou grato por seu amor aqui na programação da Rádio Vinha. São 10 horas 37 minutinhos. Olha, você que ainda não pediu a sua, pede. Daniel, mas você toca. Ué, mas o pessoal gostou mesmo da música em inglês que eu toquei agora há pouco aqui, ó. Tá pedindo o nome dela. Daqui a pouco eu vou passar, viu, Regina? Pra você, pra Evelyn também, tá? É, mas é a música da Jamie McDonald, tá? Left in the River. É, e você que tá aí, ó, querendo participar com a gente aqui, né? Querendo, de repente, colocar o seu louvor pra tocar aqui na programação da Rádio Vinha. Diferentemente de todas as outras rádios, a gente toca, viu? Aqui você pede e a gente toca mesmo. 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
0: Valeu, André. Valeu, grande abraço. 10h41. Eu vou aqui pro rápido intervalo. Já já eu tô de volta com muito mais músicas. Inclusive, eu quero tocar a sua, hein? Manda aí por áudio, tá? A sua música preferida, o seu louvor preferido, pra gente estar tocando aqui na nossa programação, hein? Vamos pro intervalo, já já eu volto.

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4: Tudo bem, já de volta aqui na programação da Rádio Vinha, deixa eu aproveitar e mandar alguns abraços aqui pro pessoal que tá se manifestando conosco. Ah, inclusive quem foi que me perguntou aqui, ó, foi a Nayara, né? A Nayara tinha me perguntado assim, hoje não teve uma perguntinha, não? Não, pelo seguinte, a gente queria dar ênfase aqui no Tira Dúvidas e a gente fez uma pergunta voltada para o Tira Dúvidas, tá? Mas, em contrapartida, a gente tem aqui o espaço aberto para você mandar o seu louvor, tá? Então já vai mandando aí o seu louvor preferido, manda para mim aqui no 999972005 que eu vou tocar para você daqui a pouquinho. Mas eu queria que, se você pudesse, você cantasse, tá? Eu vou dar prioridade total agora aqui para quem tá cantando, tá? Um trechinho da música que quer ouvir aqui na nossa programação, tá certo? Mas deixa eu mandar abraços aqui, ó, a Maria Aparecida tá aqui, inclusive tá pedindo aqui o número de telefone da Martins Vidros, vou passar pra você, viu, Maria Aparecida? É, sim, eles atendem em toda a região, viu? Eu vou te passar, você já vai entrar em contato com eles aí. A Kelly também tá por aqui, a Sandra, que inclusive pediu uma música, né, Sandra? Deixa eu ver qual foi o pedido dela aqui, ela cantou, ela mandou o áudio aqui, eu tinha separado, deixa eu abrir aqui, Sandra. É, foi o Vitor Santana, João viu, nossa, eu amo essa música, Sandra. Vamos tocar você daqui a pouquinho, viu, minha irmã? Não, mas a música é boa, né? Porque já deu uma enjoada, mas ela é boa, eu gosto dela. É, a Esther também. Fala, Daniel, tudo bem? Bom dia, tô aqui ouvindo a sua programação, hein? É, deixa eu ver, a Regina, a Evelyn, o Roosevelt também tá por aqui, a Rosenita, um abraço pra Neuda, quem mais aqui? A Márcia, o Clebson, o Eurípides, a Jane, o Caio, enfim, uma galera participando comigo aqui, ó, né, pedindo pra mandar abraços, e pode ser assim, tá? De repente você não quer nem pedir música, não, mas você tá me ouvindo e fala assim, ah, eu vou querer que aqui é moço da rádio lá, manda abraço pra mim. Então manda seu nome aí que o moço da rádio aqui, Daniel Fernandes, vai mandar abraço pra você, viu? Faltando 12 minutinhos aqui pras 11 horas da manhã, a gente não para, hein? Continua tocando os melhores louvores e agora tem o som do Felipe Rodrigues cantando Primeira Essência.

0: sucesso do passado, que na verdade, né, eu não sei se você sabe, a Aline Barros até chegou a gravar uma versão de Primeira Essência, mas a música mesmo é do Anderson Freire, hein? Ele também tem a versão dele, mas essa versão do Felipe Rodrigues ficou linda, maravilhosa. Não que as outras não sejam, né? Mas essa ficou mais legal, pelo menos na minha opinião, hein? Faltando 8 minutinhos aqui para as 11 horas da manhã, e qual é o louvor que você quer ouvir aqui na nossa programação, hein? 99997-2005, vem falar comigo aqui, ó, mas manda áudio, tá? Eu quero aqui, ó, cantar junto com você, inclusive. Deixa eu ver aqui, o Elton falou que vai gravar lá e quer que eu cante com ele. Pode falar, Elton. Pode mandar aí que eu vou cantar junto com você, viu? A Regina tá falando aqui, Daniel, vocês são uma bênção. Essa música internacional que tocou. O pessoal gostou da Jamie McDonald, hein? Mas tá tocando já tem um tempo, hein? Left in the River. É que a gente meio que dá uma variada, né? Já tem outras duas dela novas. Então a gente toca essa, toca as outras, né? Mas que bom que vocês gostaram, hein? Ó, são 10h52. Deixa eu bater um papo agora aqui com o meu outro amigo, né? 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Ronan, bom dia!
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0: 10h58, deixa eu tocar uma música que o pessoal tava me pedindo, ó. E essa é bonita, hein? Midian Lima, não pare.

0: vamos cantar, gente. Eu não canto nada, mas eu gosto de cantar, ó. Maranata, ora vem, Senhor Jesus. Ué, parou, hein? Pô, aí não, Ministério Aviva. É porque quando a música tá tocando, eu não sei se você tem essa sensação. Quando a música tá tocando e a gente canta junto com a música, parece que a gente canta. Mas quando a gente tira a música, a gente vê que desastre que é o negócio, né? Meu Deus do céu. Antes teve também Midian Lima, não pare, pedido direto aqui do nosso WhatsApp. Também o Felipe Rodrigues com Primeira Essência. Olha, são 11 horas 6 minutinhos. 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
0: 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Olha, são 11 horas, 11 minutinhos, eu vou rapidinho aqui pro intervalo começar. Você não sai daí, daqui a pouquinho eu tô de volta com mais Cidade Ligada.

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6: Michelle, posso falar uma verdade? A motivação é boa, mas ela não sustenta ninguém por muito tempo.
7: Gente, isso é tão verdade, porque tem dia que você acorda super inspirada, mas tem dia que você pensa, meu Deus, como eu faço pra me motivar?
8: Sabe aquele dia assim, onco eu tô.
6: Mas é aí, Michelle, que entra a disciplina. Fazer o que precisa ser feito, mesmo quando a emoção não ajuda. E muita gente acha que produtividade vem de entusiasmo, mas na prática ele vem de compromisso.
7: Márcia, e uma coisa é que as irmãs sabem que a gente sempre busca em versículos bíblicos realmente para relatar isso que a gente tá falando aqui. E sabe o que, que a Bíblia fala disso? Os planos do diligente tendem à abundância, está em Provérbios 21:5.
6: É isso daí, Michelle e as irmãs que estão nos ouvindo, isso vale para tudo. Vida com Deus, trabalho, saúde, casamento, liderança. Tem gente esperando sentir vontade para fazer o que já deveria ter virado um hábito, inclusive.
7: É, Márcia, só que maturidade é justamente isso. Não ser governada por vontade, mas por direção. Irmãs, quem nunca aqui desejou ficar até um pouquinho mais tarde na cama, mas teve que pular?
6: Exatamente. E aí fica a reflexão. Hoje, você está vivendo no impulso ou você está vivendo na disciplina?
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0: o som da Ischla cantando Deus Forte aqui na programação. Quem pediu essa foi Sterna. Sterna, um abraço pra você, obrigado aí pela sua participação. 11 horas 20 minutos, tá acabando, hein? Tá acabando. O que é o horário, Daniel? 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
2: 99800, Grazi.
0: 5919.
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2: Valeu, Grazi. Um abraço, 11h23. Agora tem o Paulo César Baruch, ó, cantando Jesus em Tua Presença.

0: Brasil, gente, que louvor internacional maravilhoso, hein? Se chama How Great, é o som do Tynan Wells. É mais uma que tá aí, ó, bombando na programação aqui da Rádio Vinha, né? Pra abençoar sua vida, pra você louvar, pra você dançar, pra você glorificar ao Senhor onde quer que você esteja, hein? Paulo César Maruque também passou por aqui com um grande clássico do passado aí, do Azaf, né? Jesus em Tua Presença, essa versão também do Paulo César Maruque é muito linda, né? Olha, deixa eu falar agora aqui na programação com meu amigo Portinari, lá da JP Clean. Portinari, bom dia, tudo bem, meu irmão?
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0: Valeu, Portinari, um abraço, ó. Eu vou aqui pra um rápido intervalo comercial, você não sai daí, daqui a pouquinho eu tô de volta com muito mais participações. Posso te falar? 11h36, dá tempo ainda de você mandar a sua música, viu? Envia aí que já já eu vou estar tocando ela aqui pra você, mas tem que cantar, tá? Canta um pedacinho aí que eu vou tocar pra você.
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2: Ok, a gente já tá de volta aqui na programação da Rádio Vinha, gente, estamos entrando na reta final aqui da nossa programação hoje, quarta-feira, mas ó, como eu disse pra você, ainda dá tempo de você mandar aqui o seu pedido musical e a gente tá tocando aqui na programação da Vinha. Daniel, como é que eu faço? É só escrever aqui. Não, hoje a gente abriu aqui, como a gente não teve a nossa perguntinha de hoje, eu abri aqui, ó, pra que você pudesse cantar, pra você mandar aí você cantando a sua música preferida e a gente vai estar aqui tocando pra você. Deixa eu atender aqui, ó, a Cássia. A Cássia pediu uma música boa e a gente vai tocar agora pra ela, hein? Alô, Cássia, bom dia!
3: Bom dia, que a graça do Senhor Jesus Cristo esteja sobre as suas vidas.
2: Amém, Cássia!
3: Gostaria de ouvir a música do projeto manual. Aquela que fala assim: se eu não tenho a ti,
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2: Senhor. Valeu, Cássia! Muito obrigado pela sua participação. Vamos tocar a sua aqui agora, viu? Felipe Rodrigues, tudo é perda.
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0: Anderson, da Nívia Soares, os que esperam. Antes teve Felipe Rodrigues com Tudo é Perda. Bom, faltando 11 minutinhos aqui para o meio-dia. 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

0: hoje do Cidade Ligada, lá do ano de 2003, voltamos 23 anos aí no passado pra tocar aqui Se Não For Pra Te Adorar, do Fernandinho, e acabou! Recebe Juliane Souza, Anívia Soares e também o Felipe Rodrigues com Tudo é Perda. Gente, eu vou ficando por aqui, tô de volta amanhã, 8:30 da manhã, na sequência Companhia da Palavra, com o pastor Luiz, trazendo a ministração, ó, a libertação da lei do pecado. Valeu, gente, um abraço, fiquem com Deus, hein, tchau!
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2: Em Números capítulo 5, você vai ver algo interessante, que a Bíblia fala que não era só a lepra ou o leproso que era impedido de participar da congregação. Tinha três tipos de pessoas, ou três tipos de situações que impedia as pessoas de estarem no meio da congregação, da comunhão do povo de Deus. Disse o Senhor a Moisés: ordena aos filhos de Israel que lancem para fora do arraial. Arraial aqui é a congregação, é a vida do povo de Deus, é o lugar onde a vida da igreja acontece. Então isso aqui não deveria ser parte da vida da igreja. Três coisas: primeiro, todo leproso; segundo, todo que padece fluxo. O que é fluxo? Qualquer coisa que sai do seu corpo, qualquer líquido, qualquer fluido que sai do seu corpo é considerado fluxo. Ok? Então, um homem que tem uma poluição noturna, ele teve fluxo. Uma mulher que tem menstruação, ela tem fluxo. Mas se a menstruação é permanente, virou uma hemorragia, isso é fluxo. Ok? Então, qualquer coisa que fica saindo do corpo é fluxo. Deus não aceita na congregação. E todo aquele que é imundo por ter tocado algum morto. Então, você tem aqui três níveis de pecado. Três aspectos do pecado. Primeiro é a lepra. A lepra aponta para aquele pecado, como eu diria, um pecado passivo. Ele acontece sem você premeditar, sem você pensar. É fruto do momento. Então, alguém te agride e você, de repente, fica nervoso com aquela agressão. Você não premeditou, entendeu? Aconteceu. Isso é lepra. É um pecado, vamos dizer assim, passivo. Acontece independente de você querer. O fluxo é diferente. Aponta para um pecado mais ativo. E nesse sentido, o fluxo é mais desagradável aos olhos de Deus. Porque ele mostra alguma coisa, talvez, mais que envolve uma premeditação. Você quis algo relacionado ao pecado. Isso, os dois são tipos de pecado. Mas tem um terceiro tipo de pecado, que é a morte. A morte é uma coisa que Deus detesta. O último inimigo a ser vencido é a morte. O último inimigo costuma ser o pior inimigo, não é assim nos filmes de ação? O maior inimigo não é aquele que fica brigando com o mocinho ou o herói até o fim? Então, essa é a morte, é o grande inimigo, é a morte. Mas saiba de uma coisa: onde está, ó morte, o teu aguilhão? Na cruz o Senhor pisou na sua cabeça, e na ressurreição ele venceu completamente. A morte não tem mais poder sobre os filhos de Deus. Quando dizem amém? Ele já venceu, mas presta atenção. Que aspecto a morte aponta? Aponta para o pecado por associação. É aquele pecado que você próprio não cometeu, mas você ficou por perto. Você ficou olhando. Muitas pessoas, às vezes, somente jovens, eles gostam muito de questionar as coisas. E às vezes tem jovenzinhos que dizem: pastor, não consigo entender onde é que está o problema. Eu estou apenas vendo, eu não estou fazendo. Eu estou apenas assistindo. Presta atenção, se você assiste uma cena de um filme pornográfico, segundo a Bíblia, você tocou na morte. Por quê? Porque você participou por associação. Entendeu o que eu estou dizendo? Você próprio não fez, mas você está envolvido. Você próprio está só assistindo o show. Você próprio está só ouvindo. Você não está participando. Mas quando você resolve estar envolvido no ambiente, a Bíblia fala que você é contaminado. Vocês estão compreendendo o que eu estou dizendo? Isso para que você entenda que certas coisas não convém mais a você. Assistir certas coisas, participar de certas reuniões, shows, programações, não convém mais a você, porque você não quer se associar ao pecado. Muito bem, você sabe, se você está lendo a Bíblia, que uns dias você vai chegar lá em Levítico, em Números, vai descobrir o seguinte: que para resolver o problema do pecado ativo, né, do pecado representado pela lepra e pelo fluxo, era relativamente simples. A pessoa chegava, oferecia o sacrifício e o sacerdote aspergia o sangue sobre ela, ela ia embora em paz. Mas quando alguém tocava no morto, não era tão simples. precisava de esperar, diz a Bíblia. Ele tinha que ser purificado pela água, depois ele tinha que oferecer um sacrifício, e ainda assim tinha que esperar. Dependendo do caso, ele esperava até o final do dia. Dependendo de outros casos, ficava até mais de um dia, porque não era instantâneo. Então, na sua cabeça, o pecado por associação, às vezes você nem considera pecado, mas observando no livro de Levítico, você vai ver que ele é o mais difícil de lidar de todos, porque ele impregna em você. Porque esse que você comete rapidamente, a sua consciência pesa e você fala: ah, meu Deus, devia ter feito isso, e você rapidamente sai fora daquilo. Mas aquele que você, na sua mente, acha que nem é pecado, você está vendo televisão, você está assistindo um programa, são só 50 tons de cinza. Na Bíblia, meu amigo, é só preto e branco. Mas no reino do inferno tem muitos tons entre preto e branco. Jesus diz: quem comigo não ajunta, quem não é por mim é contra. No mundo vai ter 50 tons no meio. Muito cuidado com esses tons. Quantos estão compreendendo o que eu estou dizendo? Mas veja, o Senhor Jesus nos libertou de todos esses tipos de pecado. A Bíblia fala lá em Mateus que logo depois do Senhor fazer o sermão da montanha, ele desceu do monte e a primeira coisa que ele fez foi o quê? Purificar o leproso. Depois, logo em seguida, ele vinha caminhando e uma mulher que padecia de fluxo, a mulher hemorrágica, veio e tocou na orla, na ponta das suas vestes, e imediatamente foi curada. E significa então que o Senhor te livra do pecado representado pela lepra, e também te livra do pecado representado pelo fluxo. E sobre a morte eu não preciso contar para você, o Senhor Jesus era aquele que adorava estragar velório, porque onde ele chegava o morto levantava, aleluia. Então o Senhor também ressuscitou mortos, e significa que o Senhor nos livra de todo tipo de pecado. Então, apesar de falar para você essas coisas todas, não vim aqui para condená-lo. Eu, na verdade, vim aqui dizer para você: tenha fé, creia, porque independente do tipo de pecado, o Senhor Jesus veio para resolver todos os nossos problemas. Mas muitos de nós vivemos debaixo de consciência de pecado o tempo inteiro. Muitos crentes estão o tempo inteiro pensando no quanto eles estão errados, quantas falhas, quantos fracassos, quantas debilidades, quantas derrotas, estão o tempo inteiro consciente de pecado. Para eles é imensamente difícil crer que onde abundou o pecado, superabundou a graça de Deus. Amém? Então você deve estar consciente da graça de Deus e não consciente do seu pecado todo o tempo. Porque o pecado existe, eu não vou negar, você não pode negar, nenhum de nós negamos. Aliás, aquele que diz que não tem pecado é mentiroso e faz Deus mentiroso também. Não vive em função dele. É claro que você não vai ignorar quando acontecer, mas não fique em função de ficar se olhando, se vendo, se vasculhando, se observando, procurando, como se fosse você que fosse corrigi-lo. Esteja ciente o tempo inteiro do amor, do favor, da graça de Deus sobre você. Quando dizem amém, esse é o poder de Deus. Lá em Romanos 1,16, a palavra do Senhor diz: pois não me envergonho do evangelho. Presta atenção, às vezes a gente tem vergonha de evangélicos, não é verdade? Às vezes, mas nem por isso vamos deixar de ser evangélico. Mas Paulo diz: eu não me envergonho do evangelho. Não tenho vergonha do evangelho. Por quê? Primeiro ele diz: porque é o poder de Deus. O evangelho é o poder de Deus. Digo, o evangelho é o poder de Deus. Presta atenção, quando pregamos o evangelho, o poder de Deus se manifesta. Quando nós cremos no evangelho, nós temos poder de Deus. Não há poder sem o evangelho. O evangelho é esse, é a mensagem da graça de Deus. Esse evangelho, que eu não me envergonho, ele é o poder de Deus. Para quê? Para salvação. A palavra salvação aqui é soteria. Soteria não significa apenas ser salvo da condenação do inferno. Isso, obviamente, está incluído. Mas não é só isso, ok? A palavra soteria é salvação, sozo é salvar. Sozo é a forma verbal de soteria. Soteria, ok? Muito bem, o que significa além de ser salvo do inferno? Significa também curar. Muitas vezes nos evangelhos, quando você vê que Jesus curou, no original é soteria, sozo. Ok? Significa curar, restaurar, significa libertar, preservar, significa prosperar, abençoar em todas as áreas. Então, Quando você recebe Yeshua, Yeshua é o nome dele, significa Salvador. Você recebe essas coisas todas na sua vida. Todos esses elementos lhe são acrescentados. Você é salvo da condenação, você é restaurado, você é transformado, você é liberto, você é preservado, você é protegido e você vai receber prosperidade no nome de Jesus. Isso é o que Yeshua faz. Depois diz, de todo aquele que crê, é preciso crer, ok? É preciso crer. A parte de Deus é dar, a nossa parte é apropriar. Como é que Deus dá? O seu amor é a fonte, a sua graça é a provisão, mas tudo isso eu só recebo com a mão da fé. A fé é a nossa mão espiritual. As coisas de Deus você pega com essa mão espiritual chamada fé. É preciso crer. E quando nós cremos, nós falamos, quando dizem amém. De todo aquele que crê, primeiro do judeu e também do grego, visto que a justiça de Deus se revela no evangelho. Presta atenção, o evangelho não foi dado para revelar o pecado do homem, mas foi dado para revelar a justiça de Deus. Não é assim que está escrito? A justiça de Deus se revela onde? No evangelho. Mas muitas vezes a pregação que nós ouvimos é apenas de condenação. Porque acreditamos que se mostrarmos ao homem o seu pecado, nós estamos fazendo um grande bem a ele. Mas preste atenção, as pessoas sabem do seu pecado. Mesmo aquelas que estão no mundo que nem conhecem a Deus, elas sabem do seu pecado. Elas podem até negar, mas elas sabem do seu pecado. A boa nova que elas precisam ouvir não é que elas têm pecado. A boa nova que elas precisam ouvir é que a justiça de Deus se revela no evangelho. Presta atenção, qual é a justiça de Deus? A justiça de Deus é que Deus pegou os nossos pecados e colocou em Cristo. Cristo não tinha pecado, mas ele pegou o nosso pecado e colocou nele. Aquele que não conheceu o pecado, Deus o fez pecado para que nele fôssemos feitos o quê? Você foi feito o quê? Quem é a justiça de Deus? Quem é? Nós somos. A justiça de Deus se revela onde? Onde é que você foi revelado? No dia em que você creu no evangelho. Amém? Essa é a justiça de Deus, presta atenção. A justiça da fé. Você recebeu o dom da justiça. Quantos entendem o que eu estou dizendo? A sua justiça não é resultado do seu bom comportamento, porque você cumpre os mandamentos da lei. Então você honra pai e mãe, você não toma o nome de Deus em vão, você não mata, não rouba, você não prostitui, você não diz o nome. O que mais que diz? Você não cobiça, não fala mentira. Então essas coisas todas são boas. Presta atenção. Mas elas não fazem de você alguém justo o suficiente para estar diante de Deus. Para que você pudesse chegar diante de Deus, Deus mesmo teve que vir e cumprir a justiça perfeita. E Ele agora nos dá de graça essa justiça. Quantos dizem amém? E depois diz mais. Diz, visto que a justiça de Deus se revela no evangelho de fé em fé, como está escrito, o justo viverá por muito bem, essa afirmação é uma afirmação obviamente correta, mas muito às vezes mal entendida. Alguém às vezes diz, pastor, eu entendo isso aqui, o justo viverá por fé, significa o seguinte, que eu agora, eu tudo que eu recebo de Deus é por fé, então eu vivo por fé. Ok, isso é legal, mas não é isso que o texto está dizendo. Eu vou te mostrar, existem outras traduções, e é muito interessante uma tradução que ela traduz o versículo da seguinte maneira, ela diz... O justo por fé viverá. Você vê que muda totalmente.

Presta atenção, não é emendado, é como se tivesse uma vírgula. Aquele que crê que é justo por fé, esse vai ter o quê? Vida. Você é justo por fé. Por que que você é justo por fé? Porque você não vê a sua justiça o tempo inteiro. Na verdade, você quase nunca vê. Todas as vezes que você está ciente de si mesmo, você tem o quê? Uma sensação, uma consciência de que você tem coisas erradas. Como você pode ousar dizer que você é justo? Então, você não pode dizer que é justo baseado na sua sensação, baseado no seu pensamento, no seu sentimento, baseado nem na sua experiência. Você não pode confiar em nada disso. Me ouça. Você só pode confiar no que a palavra de Deus diz. Por isso o evangelho é o poder de Deus. Deus diz para você: porque você creu, eu peguei a justiça de Cristo e coloquei em você. Quando eu olho para você agora, eu vejo o Cordeiro de Deus, e aos meus olhos você é justo. Então, você crê em quê? Crê no que Deus diz. Eu não vejo, minha mulher não vê, meus vizinhos não veem, não tem problema, Deus vê, e Ele diz que eu sou justo. É um estilo de vida louco? É, mas essa é a loucura do evangelho. É viver independente do que se vê ou do que se sente, ou até do que se percebe. Você vive em função do que Deus diz. Eu recebi o dom da justiça. Lá em Romanos 5:17, a palavra do Senhor diz: se pela ofensa de um, esse um aqui quem é, meus irmãos? Adão. Se pela ofensa de um e por meio de um só reinou a morte. Presta atenção, a morte, ela não apenas agiu, atuou, a morte reina. Havia um governo completo da morte, por causa do pecado. Por quê? O salário do pecado é a... Mas muito mais, os que recebem, presta atenção, é os que recebem, não é os que conquistam, não é os que merecem, é os que recebem. O que que eles recebem? Duas coisas: abundância da graça. Não é pouca graça, recebeu abundância da graça. Por que recebeu graça abundante? Porque onde abundou o pecado, superabundou a graça de Deus. Eu sei que você pensa que você tinha pouco pecado, eu sei que você pensa que você era até uma gente boa, faltava pouquinha coisa para chegar no céu, mas aos olhos de Deus você tinha muito pecado, então Deus deu para você muito mais graça. Os que receberam abundância da graça, e o que mais, meus irmãos? Dom da justiça. Diga: dom. Dom. O que é um dom? Presente. Não é recompensa. Não é recompensa por algo que você fez. Não. Você apenas recebeu. Ele estava te oferecendo, você estendeu a mão. A sua mão é o que em termos espirituais? A fé. Então ele te ofereceu e você veio e recebeu. Quando você recebeu a abundância da graça e o dom da justiça, é um dom. Você recebeu um dom. Quantos estão entendendo o que eu estou dizendo? Você agora pode reinar em vida por meio de um só, a saber, Jesus Cristo. Quantos dizem amém? Se você crê que é justo, você vai viver pela fé. Isso significa o quê? Até mesmo naquele momento que você peca, você acabou de pecar, não importa o pecado, eu pergunto para você: você perdeu a justiça, sim ou não? É isso que enlouquece alguns irmãos. Eles dizem: pastor, não estou conseguindo entender. Ele entende. O que é difícil para ele é aceitar, porque é bom demais para ser verdade. Não tem nada que possa alterar a sua posição diante de Deus. Você é salvo, porque o evangelho é o poder de Deus para salvação. Você foi salvo. Amém, meu querido? Então presta atenção, você recebeu o dom da justiça. Então, mesmo naquele momento em que você acabou de pecar, o que você deveria fazer nesse momento? Ouviu o que o diabo diz? Olha aí, você pecou. Ouviu o que a sensação diz? Ah, eu não estou me sentindo bem. Ouviu o que a experiência mostra? Olha aí, todo mundo está vendo o seu pecado. Você vai querer negar tudo isso? Presta atenção, você não tem que negar coisa alguma. Você tem apenas que se levantar no meio daquela circunstância e dizer: eu sou justiça de Deus em Cristo. Eu sou justiça de Deus em Cristo. O que eu estou vendo é uma coisa, o que eu estou sentindo é uma coisa, a experiência mostra outra coisa, mas eu fico com a palavra de Deus que diz que eu sou justiça de Deus em Cristo.

Eu não vejo, eu não sinto, mas eu creio. Eu vou andar nessa fé. E quando você anda nessa fé, você reina em vida. Olha para cá, o céu ama quando você faz isso. Deus do céu sorri quando você faz isso. Por que que Deus ri? Deus ri do inimigo, Deus ri do diabo, porque o diabo fica enlouquecido. O diabo não entende a graça. O diabo não entende a justiça da fé. Ele fica enlouquecido, porque ele fica esperando o juízo de Deus. Mas ao invés de vir juízo de Deus, o céu sorri para você. É por isso que eu não creio nessa mensagem. Porque essa mensagem estimula o pecado. Já ouviu isso de alguém? É, alguns me acusam disso. Eles só não podem acusar a minha vida, porque eu não vivo no pecado. Você sabe, quem mora aqui em Goiânia há muitos anos, ou é pastor há muitos anos, me conhece. E sabe, a minha vida é uma vida na presença de Deus. Você pode não gostar do meu jeitão, você pode não gostar do meu estilo, mas você não tem muito o que falar a respeito da minha conduta, ok? Minha conduta é essa que você está vendo em todo lugar. Se eu fosse alguém que apoiasse o pecado, eu mesmo viveria nele. Não apoio o pecado. O pecado é algo muito ruim. O pecado traz consequências muito ruins para a vida das pessoas. Mas tem uma coisa que o pecado não pode fazer mais na vida do crente, que é mudar a posição dele diante de Deus. Paulo também foi mal interpretado. No verso 20, olha o que Paulo diz: sobreveio a lei para que pela lei o pecado fosse mostrado, realçado. Presta atenção nisso. A lei mostra o pecado, mas o evangelho revela o que, meus irmãos? A justiça de Deus é revelada no Romanos 1, 16, 17. Então presta atenção. A lei mostra a ofensa, o pecado, mas o evangelho mostra a justiça de Deus. Qual que é a justiça de Deus? É que Deus é justo em declarar você justo hoje. Por quê? Porque a sua justiça te foi dada, não é sua, era de Cristo. E você se tornou participante dela. Deus ama quando você faz isso. Amém? Sobreveio a lei para que avultasse a ofensa, mas onde abundou o pecado, superabundou a graça. Aí quem ouviu, avança para o próximo versículo, verso 1. Aí quem ouviu isso, pensou: não, essa mensagem está errada. Pastor Aloysio está ensinando aí uma tal de hipergraça. Olha, meu querido, você não pode me acusar dessas coisas. Eu vou dizer para você que talvez você vai ler isso em algum momento. Às vezes coloco o meu nome no meio de coisas que não tem nada a ver com isso. Eu creio na superabundante graça. Você quer chamar de supergraça? Pode chamar. Quer chamar de hipergraça? Pode chamar. Você quer chamar de píncaros da graça? Pode chamar. Porque é muito abundante mesmo. Só quem sabe o tamanho do próprio pecado é que sabe o quanto foi abundante a graça na sua vida. Quem se acha bonzinho não dá valor na graça. Quem se acha bom não liga para a graça. Mas quem teve algum dia os seus olhos abertos pela lei de Deus sabe: ainda bem que o Senhor abriu os meus olhos. Aleluia, aleluia, aleluia. Que o nome dele seja eternamente bendito. Não precisava de vir, não precisava descer da glória, mas ele amou você de tal maneira, tal maneira, a maneira tão grandiosa, incompreensível. Ele desceu da sua glória e manifestou essa graça extraordinária de tomar o nosso pecado, porque ele era completamente santo, puro, imaculado, completamente divino, mas tomou todo o nosso pecado. O pecado que você acabou de cometer já foi punido na cruz. Já foi punido na cruz. Não tem mais poder sobre a sua vida. Parece loucura, mas isso não é estímulo ao pecado. Isso é que vai te dar vitória sobre ele. Que diremos então? Alguém falou para Paulo, né? Vamos permanecer no pecado para ter mais graça. Já que onde o pecado abundou, superabundou a graça, vamos ter mais pecado? Parece a lógica, ok? É isso que algumas pessoas às vezes acusam. Mas Paulo diz o quê? No verso 2: de modo nenhum. Como é que vamos viver no pecado se nós já morremos para ele? Existe um ensino muito piedoso, bacana, legal, mas errado, que é aquela exortação: os irmãos têm que aprender a morrer para o pecado. Os irmãos têm que morrer para o pecado.

Você precisa de morrer para o pecado. Você sabe, não tem essa coisa de morrer no futuro. Só tem no passado. Você já morreu, Paulo está dizendo. Você já morreu para o pecado. Por quê? Quando você creu, o seu pecado foi colocado em Cristo. Mas o seu pecado não foi sozinho. Ele foi junto com o seu antigo eu, que a Bíblia chama de velho homem. Foi tudo colocado em Cristo. Quando Cristo entrou na morte, ele levou tudo isso consigo. Tudo isso foi julgado e condenado. E quando Cristo ressuscitou, você recebeu uma nova vida. Por isso Paulo diz, 2 Coríntios 5:21, e assim, se alguém está em Cristo, ele é o quê? É, quantos aqui creem que são uma nova criatura? Você não vai ser. Você não tem que aprender a ser uma nova criatura. Você não tem que treinar para ser nova criatura. Não, você tem apenas de crer. Eu já sou. Eu já nasci de novo. Eu sou um novo homem. Porque eu morri e ressuscitei com ele.

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14: Boa tarde, ouvintes da Vinha FM. Eu já reclamei sobre a pessoa que vai me buscar para uma palestra lá em Brasília, avisou que está de carro blindado. Eu acho que eu nunca andei de carro blindado na vida. E eu fico chocado ao perceber a realidade do meu país. Eu estou aqui na Europa. Nunca ninguém vai andar de carro blindado, né? A menos que seja lá no Irã, que não é mais Europa, né? Aqui ninguém fala de tiroteio, assalto à mão armada, né? Dessas coisas que a gente tem no Brasil. E o Brasil trata isso com a maior das naturalidades. A gente naturaliza o anormal, né? A gente vai se acomodando à nossa decadência. E eu estou falando isso porque eu estou olhando aqui o Atlas da Violência no Brasil. O Atlas da Violência, vejam só, o campeão de homicídio é o Amapá, de Alcolumbre, do Randolfo Rodrigues. Será que eles não resolvem isso? O estado é tão pequenininho, tão fácil de resolver. E o mais seguro, o que está na outra ponta, oposta, é o maior estado, o mais populoso, o de maior produção, o de maior pagamento de impostos, o de maior economia, São Paulo. A comparação é 45,7% de homicídios a cada 100 mil habitantes no Amapá, 45 a 6,6% em São Paulo. Os outros, depois do Amapá, são Bahia, Pernambuco, Alagoas, Ceará. Coincidência, né? Onde as pesquisas mostram que a candidatura Lula é forte. E ele faz discurso sobre o assunto. Mas até agora, a gente vê PCC e CV, né, trocando tiros, fazendo buzinaço pelas ruas da ex-capital do Brasil, dominando a Amazônia. Trump sugeriu que fossem considerados terroristas, narcotraficantes? Não. Que estranho, né? Aí vem a dona Deolane lá, que está presa, tirar fotografia com o presidente, com a primeira-dama. Essa relação é estranha. A gente está aí acompanhando a relação Vorcaro e Flávio e tantos outros, né? Agora, o governador Cláudio, lá do Rio de Janeiro, ex-governador Cláudio Castro, objeto de busca e apreensão, teria trabalhado para o Master ficar com mais 3.600.000.000 da Rio Prev, na previdência de 235 mil funcionários do Rio de Janeiro. Está para lá de enrolado o seu Cláudio Castro, né? Mas são essas coisas, né? Tivemos 42.600 homicídios em 2024, mas o próprio Atlas informa que podem ser 50 mil. 50 mil homicídios? Olha, isso está perto do número de mortos americanos na guerra do Vietnã durante 10 anos. A gente está falando em um ano no Brasil. Meu Deus. Ou seja, o Brasil é 10 vezes mais perigoso que ter sido soldado americano no Vietnã. É terrível. Bom, e eu queria falar também, já que falei aí de estados do Nordeste, mas não estava o Piauí. Mas agora o Piauí vai entrar, porque o presidente da Federação do Comércio, que é a associação de todos os comerciantes do estado, fez uma gravação, pôs na rede social dizendo o seguinte: olha, o Piauí tem 3 milhões e 400 mil habitantes, só tem 300 mil com carteira assinada. O resto está tudo recebendo dinheiro dos impostos dos outros, ou seja, do trabalho dos outros. Gente, mais de 3 milhões de pessoas. É todo tipo de favores que é para comprar voto, na verdade. Então está dizendo que, não satisfeito, o governo federal ainda quer que as pessoas trabalhem menos. E aí ele disse: olha, eu sou dono de uma rede de supermercado, claro que se eu tiver que pagar a mesma coisa para os meus funcionários trabalharem menos, eu vou ter que compensar isso. De 5 milhões eu vou pagar 6 milhões e 500 de folha, então vou ter que cobrar isso no preço das mercadorias e todo mundo vai pagar. Essa é a triste história do nosso país em decadência. É fácil de entender por quê, né? É só a gente olhar este século, por exemplo, e governos que estimulam: ah, não faz mal roubar o celular, é só para tomar uma cervejinha. É a decadência moral total. De Lisboa, Alexandre Garcia.
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1: Escola da Graça Cast está no ar. Para quem sempre separa um tempinho na semana para vir estar com o nosso pastor Aloísio, olha, eu quero dizer que nós nos sentimos privilegiados, assim como você, porque sentar-se à mesa para falar de Jesus não tem preço. É maravilhoso. Eu quero já te deixar uma dica: não deixe de seguir o pastor nas redes sociais e perguntar. Um irmão esses dias me parou no culto da Igreja Videira aqui no setor Bueno e disse: eu quero perguntar, minha pergunta não vai. Então, quem pergunta é quem está aqui no culto, é quem manda mensagem. Você pode fazer isso através das redes sociais do nosso pastor, @LuizioAsilva. Pastor Aloísio, o senhor está bem? Boa tarde.
2: Boa tarde, pastor Guilherme Rigonato. Estou bem, cheio da graça e do favor de Deus, alegre, porque todos os dias eu olho para o céu e eu sei que o céu está sorrindo para mim.
1: Olha, Deus.
2: Pior coisa na vida de um crente que infelizmente ainda não entendeu a graça é que ele está sempre olhando para o céu e está achando que tem alguém irado, bravo, né?
1: É
2: que vai castigá-lo e o pau vai quebrar. E ele fica com medo, né? Sempre na expectativa de coisas ruins. Eu não. Eu tenho expectativa só de bênção. Coisas Aleluia. Boas estão para chegar.
1: Aleluia! Eu creio e eu recebo. Eu não vou mentir, pastor. Me lembro de um conselho muito simples que o senhor me deu há muito tempo. Guilherme, erga as mãos para cima e diga: eu sou amada. Falou: Senhor, me ajuda a crer com mais fé sobre isso, né? Essa conversa nos ajuda. Pastor Marcos Motta, o senhor está bem, pastor?
3: Eu estou ótimo de novo aqui no nosso programa, para a glória do Senhor, né? Muita alegria realmente poder compartilhar aqui. Eu vim, pastor Aloísio, né? É sempre para nós é motivo de muita alegria no nosso coração, porque a graça de Deus é a manifestação do amor de Deus, a expressão do amor de Deus. Então, quanto mais nós conhecemos a graça, mais desfrutamos do amor de Deus, né?
1: Aleluia! E você, ouvinte, está desfrutando aqui, sentado à mesa. Pastor Luiz Rigonato, vamos para mais um episódio. Boa tarde.
4: Então, Guilherme Rigonato, olha que privilégio, que bênção minha, né? Estar aqui ao lado do pastor Aloísio, juntamente com o pastor Marcos Motta.
3: Exatamente.
4: Com você, né? Isso é um privilégio. A gente tem que olhar a circunstância ao nosso redor e perceber os sinais do amor de Deus sobre nós.
3: Amém.
4: Graça de Deus, o favor derramado é imenso. De fato, a gente tem motivo para erguer as mãos para cima, né, Guilherme?
1: Glória a Deus! Eu não só creio, como eu vou falar aqui. A Lara Faleiro está dizendo lá diretamente da Igreja Videira, Buriti. Ela mandou uma pergunta para o pastor Aloísio, e eu acho que é a pergunta de muitos irmãos. Escuta aí. Pastor Aloísio, eu gostaria de fazer essa pergunta, e antes quero dizer que o Escola da Graça Cast tem sido uma grande bênção na minha vida. Quando eu vou para a academia, eu fico ouvindo os episódios. Sou grandemente edificada. Louvo a Deus por fazer parte dessa igreja tão abençoada. Sou líder de Célula Kids e meu esposo também é líder. Amamos a vida da igreja. Aleluia. Isso aqui nós ouvimos sempre, viu, pastor?
2: Aleluia, bom demais ouvir.
1: Muito
2: encorajador.
1: Aleluia.
2: É abençoar e edificar os irmãos.
1: Aleluia. E a pergunta da Lara é a seguinte: pastor, eu já ouvi alguém dizer que o Espírito Santo um dia vai sair da terra. Isso é verdade? O senhor poderia esclarecer esse assunto?
2: Olha, de fato existe esse ensino, é um ensino muito popular, de que quando acontecer o arrebatamento da igreja, o Espírito Santo vai embora, porque o Espírito Santo estaria agindo nos crentes, né? Então, ele vai embora. Faz algum sentido essa interpretação, mas, na minha opinião, ela não se harmoniza com o resto da Escritura, porque a Bíblia fala que no princípio a terra era sem forma, vazia, em trevas, com um vazio, um abismo, mas o Espírito de Deus pairava. Então, hoje, de maneira alegórica, nós vivemos num mundo também sem forma, sem aparência de Deus, vazio, completamente vazio, em trevas e com um buraco enorme dentro do coração. Então, o Espírito Santo continua agindo nesses homens, né? Então, eu creio que o Espírito Santo, ele nos foi. E outra coisa, no Pentecoste, ele veio para habitar. Porque no Velho Testamento o Espírito Santo visitava. No Novo Testamento ele habita, são coisas diferentes, visitação e habitação. Muito bem, dito isso, tem um outro lado da história que a gente precisa de considerar, que é o seguinte, lá em Isaías 61, né, você deve se lembrar, o Espírito do Senhor Deus está sobre mim, porque o Senhor me ungiu a pregar boas novas aos quebrantados de coração. Como é que ele termina? Como é que o profeta termina? Termina dizendo, e apregoar o ano aceitável do Senhor e o dia da vingança do nosso Deus. Então tem duas coisas aqui. Tem um ano aceitável, é ano por quê? Porque a graça, é a misericórdia é muito grande. Mas existe o dia da ira, mas é só o dia. Entende? Porque a ira é menor. Mas a ira tem que vir. E a ira virá.
1: Amém.
2: Entende? Então, isso é que realmente leva muitos a acreditar, então, que o Espírito Santo não vai agir. Mas a ira virá. Mas no meio da ira, Deus ainda se lembra de misericórdia. Mas o dia da ira virá. Por que que o dia da ira tem que vir? Porque não pode ficar impune esse mundo por rejeitar a obra do Filho de Deus. Blasfemar contra ele, fazer piadas imorais, indecentes com ele, espalhar isso aí no mundo inteiro pela internet. Quer dizer, o dia da ira vai chegar. Não para nós. Não para nós. Nós vamos ficar aqui no ano aceitável, porque nós já aceitamos. Mas o dia da ira virá. Ok? Eu acho que é esse o lado que cada um precisa de ter clareza. O dia da ira é também chamado pelos crentes de a grande tribulação. Baseado em Mateus 24, quando Jesus disse que haverá uma tribulação tão grande como nunca houve na face da terra.
4: Então, esse é o dia da ira. É um período, né, pastor?
2: Eu creio que são 3 anos e meio. Sim. Nós estamos entrando agora na escatologia. Eu creio que é a metade da última semana de Daniel. Agora eu falei chique demais. Tem gente que está ouvindo, meu Deus do céu.
1: Que semana é Daniel? Que é essa?
2: Quando é essa?
1: Que semana é essa?
2: Então, mas para você que é familiarizado com a profecia bíblica, não é? Nós sabemos que faltam 7 anos para serem cumpridos das 70 semanas profetizadas.
4: Falta a última.
2: Ou seja, falta uma semana. E a primeira metade da semana vai ser de paz. Paulo diz, quando disserem paz, paz, então virá repentina destruição. Mas isso não é paz do planeta, não. Não é paz global, não. É paz lá em Israel. Porque hoje não tem. Mas vai chegar o dia que vai ter. No dia que começar essa paz, começa a contar 7 anos. No meio dos 7 anos, o anticristo, que já vai estar agindo aqui na Terra, vai profanar o templo que ainda vai ser construído. E então começa o dia da ira. Que então, na minha opinião, vai durar 3 anos e meio aqui na Terra. É o dia da vingança do nosso Deus.
4: Pastor, falando sobre o Espírito Santo, né? Se o Espírito Santo vai ser tirado, o senhor já explicou isso muito bem. Mas Joel, capítulo 2, versículo 28, tem uma promessa, uma profecia de um grande avivamento sobre a Terra. O senhor acredita que esse tempo, é porque não tem grande avivamento, de uma grande busca, né?
2: Então, eu acho que
4: essa profecia ainda não se cumpriu. Muitos acham que ela vai antes do arrebatamento, que ela tem que se cumprir.
2: Então, essa é a profecia de Joel 2, diz o seguinte, né? Depois daqueles dias derramarei do meu espírito sobre toda a carne, deve se lembrar.
4: Depois daqueles dias.
2: E ele diz: e nesse tempo o sol vai escurecer e a lua se tornará como sangue. Então, ele tá contando quando essa profecia vai se cumprir completamente. Alguém que é um teólogo e está nos ouvindo vai dizer, não, mas Pedro falou que o Pentecoste era o cumprimento. Mas essa é a beleza da profecia bíblica. Existem cumprimentos parciais e cumprimentos proféticos plenos. Então, por exemplo, teve muitos anticristos na história, muitos. Mas a profecia também se refere a um que virá, que vai ser o cumprimento final, onde vai habitar toda a plenitude da obra do diabo, né? Então, essa profecia de Joel, ela pode se cumprir, e só falar agora de opinião.
4: Sim.
2: Por ocasião do sexto selo.
4: Ah, é?
2: Porque eu creio que a grande tribulação são as 7 trombetas.
4: Certo.
2: 7 trombetas. Mas o sexto selo ainda não é as sete trombetas, porque as sete trombetas estão dentro do sétimo selo. Hoje tá falando só coisa complicada aqui.
1: Alguém parou e falou o quê? Hoje. Mas pastor, até aproveitando, o nome do podcast é Escola da Graça, porque nós temos um portal que a pessoa pode aprender
2: verdade,
1: a palavra
2: verdade.
1: De Deus.
2: Eu tenho um estudo de Apocalipse lá na Escola da Graça, 52 aulas.
1: Aleluia.
2: Então, você entra lá depois. Mas, de qualquer forma, a grande tribulação, eu creio, que são as sete trombetas. Mas o sexto selo, os quatro, os cinco primeiros selos já se cumpriram. E estão se cumprindo.
4: Estão se cumprindo.
2: É. Se cumpriram e estão se cumprindo. Mas o sexto ainda não. O sexto selo fala a respeito da queda, vamos usar uma linguagem moderna, de um asteroide, um meteoro.
4: É sinais cataclísmicos.
2: Isso. E o que vai acontecer? As pessoas vão ver aquele cometa vindo em direção à Terra. E todo mundo, cientista, dizendo, vai ter o choque, a colisão. E a Bíblia fala lá em Apocalipse que os grandes, os ricos, os poderosos vão esconder em cavernas. Hoje a gente chama essas cavernas de quê?
4: Bunkers.
2: São os bunkers aí que estão sendo construídos, né? Para esses ricos, grandes.
1: Verdade.
2: Não é verdade? Agora, eu te pergunto, você brincou, né? Desprezou a mensagem de Deus a vida inteira. E agora você está vendo a estrela vindo na sua direção. E alguém pode até te mostrar, está aqui na Bíblia. Será que você clamaria a Deus? Eu acho que clamaria.
4: Pastor, então, está aqui na Bíblia e os jornais estão noticiando isso.
2: Eu acho que clamaria. Mas aí fica a pergunta, mas ainda nós estaremos aqui? Não sei. Não sei afirmar. Mas é possível que sim. Possível que o arrebatamento seja entre o sexto e o sétimo selo. Não é? Se estiver aqui, aí você vai ver os crentes também, as igrejas entupidas, né? Quer dizer, quando você sabe que o fim é iminente, tudo perde valor, não é verdade?
4: A gente só vai buscar só a Deus, né, pastor?
2: É por isso que às vezes, vou abrir um parênteses aqui, você vai falar disso. Eu critico muito algumas colocações que são feitas assim, e todo mundo aceita como sendo suprema sabedoria, né? Então muitos gostam de dizer, viva hoje como se tudo fosse acabar amanhã. Mas ele está querendo dizer o seguinte, olha,
1: faça
2: família,
1: como se fosse a última vez.
2: Desfruta. Mas sim, vamos ser francos. Se eu soubesse que o mundo vai acabar amanhã, nem banho eu tomaria hoje.
1: É verdade.
2: Nem iria escovar o dente. Porque eu perdi o tempo penteando meu cabelo. Foi amanhã.
1: Vou tomar o prato pra quê?
2: Se eu viver todo dia assim. É um horror verdadeiro. As pessoas falam isso porque acham bonito, poético, mas me desculpe, é muito tolo. Né? Você tem que viver sim na expectativa de encontrar-se com o Senhor.
4: Então, pelo que o senhor falou, eu entendo então que esse grande temor, né, pavoroso, vão levar as pessoas a buscar a Deus, e portanto, Deus, quando é invocado, né, pastor, ele vem, né?
2: Pois é. Quer dizer, esse pessoal desprezou, mas ainda tem esperança?
4: Tem.
2: Pastor, tem esperança. Deus é maravilhoso. Deus é como aquela história, né? Como aquela história. Você queria namorar aquela moça, mas ela te desprezou. Você só tinha 20 anos. Depois, quando ela tá com 70, ela volta.
1: Entendi.
2: Você casava com ela? Não. Você ia falar, peraí, agora que a laranja foi espremida, acabou?
4: Não, senhora, paz do Senhor.
2: Paz do Senhor, irmão. Mas Deus não é assim. Não é maravilhosa a graça de Deus? Quer dizer, a pessoa não quis namorar com o Senhor a vida inteira. No final, lá no leito de morte, ele fala, o Senhor ainda me aceita? O Senhor aceita.
1: Glória
2: a Deus. Essa é a vontade de Deus.
3: Não sei se ainda dá tempo, mas ainda queria colocar mais fogo nessas respostas do pastor.
1: Com certeza,
3: pastor. Sobre a presença do Espírito Santo. Porque existe também aqueles que acreditam no arrebatamento parcial, né, pastor? E no arrebatamento parcial, muitos clientes ainda estarão aqui na Terra, não é isso?
2: Exatamente. Que é o que eu creio, na verdade, né?
3: Certo.
2: Que ficou popularizado pelo Tim LaHaye, na série muito famosa, Deixados para Trás.
3: Uhum.
2: Então, na minha opinião, é muito claro na palavra de Deus que o arrebatamento tem uma condição.
3: Uhum.
2: Qual que é a condição do arrebatamento que Jesus colocou? Mateus 24 e 25. Primeiro, vigiar e orar.
3: Amém.
2: O que é vigiar? O que significa vigiar? Vigiar significa estar atento, prestando atenção. Hoje, o que você mais vê? Distração. Distração. O diabo quer prender a sua atenção para coisas que às vezes aparentemente são até boas, mas que te leva a parar de ficar atento. Desvio vigilante. Porque vigiar isso é estar prestando atenção.
4: É olhar firmemente.
1: Apercebido.
2: Nós vivemos hoje a maior mercadoria, a mais cara que existe, chama-se atenção.
1: É verdade.
2: O Google está atrás, não é? A rádio vinha está atrás, todo mundo está atrás. Eu estou atrás. Atenção. Atenção é a coisa mais valiosa do planeta. E Deus também quer atenção.
1: Amém.
2: Então, primeira condição, vigilante, é vigiar e orar. Depois, na parábola das virgens, fala o quê? Tem que ser cheio do Espírito.
4: Cheio do Espírito.
2: E na parábola dos talentos diz o quê? Não pode ser alguém que está enterrando o talento. Quer dizer, ele é vigilante, ele é cheio do Espírito e ele produz obras espirituais. Eu te pergunto, todo crente vive assim? Infelizmente não. Porque vivemos no meio ainda cristão, essa mistura de lei e graça. E enquanto você vive na mistura, você não consegue cumprir as condições. Mas aqueles que ensinam no arrebatamento, vamos dizer, pré-tribulacionista, geral, todos os crentes, eles dizem que a condição para ser arrebatado é ser salvo. Então, de fato, para ser salvo, precisa fazer o quê, segundo o Novo Testamento?
1: Crer. Crer e confessar.
2: Crer. Se com tua boca confessar o seu coração, você crê, você é salvo. Mas Jesus disse a respeito do arrebatamento, ele colocou vigiar. Ele acrescentou algo. Ele falou para ser cheio do Espírito, o Espírito já foi dado. Então existem condições para o arrebatamento, sim.
4: E hoje, mais do que nunca, o senhor falou sobre a concorrência da atenção, né? E que o diabo está atacando e abduzindo tanto a atenção. Porque ele sabe que se desviar o foco de Deus, é fácil. Pessoa se embriaga com as coisas dessa vida.
2: Pois é, eu estava ouvindo, ou lendo, nem sei mais, esses dias, alguém dizendo que com essa coisa do Instagram, YouTube, com vídeos curtos, com aulas curtas, tudo durando 2-3 minutos no máximo, isso está produzindo nessa nova geração uma incapacidade de prestar atenção, de ter foco por mais tempo.
1: Sim.
2: Entendeu? Olha como o diabo faz.
1: Isso é um
2: Quer
1: fato.
2: Dizer, ele, além de prender a sua atenção, ele te estraga. Depois você não consegue ter atenção para mais nada.
4: E atenção flutuante. Capacidade de concentração.
1: E pastor, uma coisa interessante, porque quando são vídeos curtos, todas as grandes plataformas do mundo utilizam isso, né? Instagram, YouTube e o próprio TikTok. Ele prende a sua atenção por mais tempo. Então, aquela sensação de eu gastei uma hora, eu não sabia que eu ia ficar tanto tempo no celular. É por causa do vídeo curto. Vídeos longos, você se torna satisfeito e para. Esses curtos, você vai consumindo até não perceber.
2: Isso tudo, existem engenheiros comportamentais que estão trabalhando continuamente para prender você. Você não pode pensar que isso é de Deus. O mundo jaz no maligno. Tudo isso é obra do diabo. Eu não fico constrangido em te falar isso. Então, presta atenção nas coisas do céu. Eu não estou aqui te proibindo. Pastor, você prega a graça, você está criando aí a lei que é proibido? Não, não é proibido. Você pode ver Instagram, você pode até ter o perfil, você pode publicar, você pode assistir novela da Globo se você quiser, porque você é livre. Você é livre, tá bom? Mas, diz a palavra de Deus, não use a sua liberdade para fazer escolhas ruins. Escolha o melhor. Entendeu? Eu tenho liberdade de comer o que eu quiser. Deus me dá essa liberdade. Agora, por causa disso, eu vou comer uma comida ruim, estragada? Não, vou comer o melhor. Então, seja sábio. Essa é uma questão também muito interessante, porque as virgens tinham uma distinção, né? Metade era sábia e metade era tola. Quem é o tolo? Quem é o tolo? Né? Se a gente for ler provérbios, eu tô lendo provérbios esse ano junto com um pastor muito famoso que fez um devocional só sobre provérbios. Todo dia eu leio, apesar que eu já tô no mês de março, mas todo dia eu leio um pouquinho. É muito bom porque me força a meditar em provérbios ali, é muito precioso. Que Deus quer que você seja sábio. Mas quais são os sinais da tolice? Primeiro, o tolo é aquele que é, como é que eu vou dizer, cabeça dura. Entende?
1: Obstinado.
2: Você não persuade ele. Tem argumento. É tolo, né? Segunda coisa, o tolo é crédulo. Qualquer coisa que ele vê, ele acredita.
4: Ele é influenciável, né, pastor?
2: Extremamente, extremamente. E outra coisa, o tolo é cheio de convicções que não tem base lógica. Então, quanto mais a pessoa tem convicções em coisas que não tem uma base lógica, ela se torna um fanático. Entendeu? Então existem virgens tolas, existem virgens sábias. Venha para o grupo dos sábios, aleluia.
4: Aleluia. Lembrando que fanatismo é fé sem entendimento, baseado.
2: Exatamente.
1: Se torna religiosidade depois, né, pastor? Eu faço porque dizem que tem que fazer.
2: A grande característica do louco é essa: loucos não são persuasíveis. Né? Por isso que a Bíblia fala, louco, hoje te pedirão a sua alma. Louco, por quê? Porque você não se permitiu ser persuadido. Deus enviou um, enviou outro, mas você não se permitiu. Esse é a crença do louco. O louco é aquele que chega pra você e fala, eu sou Napoleão. Ele fala, não é não, ele fala, sou. Entendeu? Não importa o que você falar, ele vai dizer, sou Napoleão. Esse é o louco. Então, não tenha comportamentos loucos.
4: Pastor, essa questão de tolice, né? Num tempo como nós estamos vivendo e com tantas guerras e também sinais, né, de evidentes do tempo do fim, da volta do Senhor, as lendas evangélicas, né? O senhor estava falando aqui, essa pergunta que a irmã fez a Sara, né, que o Espírito Santo vai ser tirado ou não, mas eu me lembro e eu acreditava nisso, quando Jesus arrebatar a igreja, nem Bíblia vai ter para ler, que as letras vão desaparecer das páginas.
2: É mesmo?
4: É, eu lembro dessa, né? Que dizia, rapaz, a gente
2: vou acrescentar essa, né?
1: Essa nova.
4: E aí, eu falei, puxa vida, tava pensando nisso, né? Não tem nenhum embasamento bíblico sobre isso.
2: Não, infelizmente, né? As pessoas, elas passam.
4: Elas acreditam nessas coisas.
2: Acreditam por quê? Porque vivemos ainda num meio onde a profecia daquela irmã, o sonho daquele pastor, a visão daquele outro, tem na cabeça dessas pessoas um peso maior do que a escritura.
4: Isso é um problema.
2: Um peso maior. Aí a pessoa diz, eu tive uma visão, mas a sua visão não está batendo com o ensino do evangelho. Você quer dizer que não foi Deus? Fala, pois é, para o bom entendedor basta, né? Mas... Então, o problema é esse. Então, as pessoas têm muitas visões, muitos sonhos. Por isso que Paulo fala, para não sermos levados como criança, entendeu? Por fábulas. Fábulas. São histórias inventadas, aparentemente piedosas, mas são tolas.
3: Recentemente, eu tive uma notícia de uma profeta profetizando a meu respeito. E, na primeira parte, no primeiro dia, testificou, tudo que ela falou testificou. Depois de uma semana mandaram para mim uma segunda parte da profecia. Só que a segunda parte
2: não era legal.
3: Não bate com a palavra de Deus, não bate com o amor de Deus, não bate com o favor de Deus.
2: Não, mas já aconteceu demais.
3: Aí eu falei, não, eu vou ficar só com a primeira parte. Essa segunda parte.
2: Não, fique com a palavra de Deus, né? A função do profeta, do pastor, não é te dar outra Bíblia, é te ensinar, confirmar a doutrina bíblica, o ensino bíblico, não é verdade? Então precisa de ter sabedoria.
1: E o problema é esse, pastor, quem não conhece Bíblia ouve um profeta e fica com a palavra do profeta.
3: E às vezes ele vai até o fim.
1: Sim.
3: E aí a profecia começa a ser misturada contra a palavra de Deus.
2: As pessoas inventam, você sabe, uma vez aconteceu algo, isso aconteceu, e esse povo está comigo até hoje, então se estiver ouvindo, ouve em paz. Foi muitos anos atrás, o irmão casado, sei lá, tinha 2, 3 filhos, e a profeta chegou pra ele e falou, Deus me falou que você casou com a mulher errada.
1: Eita.
2: Agora, vai contar isso pra ele depois de 10 anos de casado? Depois que tem filho, entendeu? Casou com a mulher errada. Era pra você casar com a fulana. Pois ele aceitou, ué. Deus está me dando outra chance. Aí veio sentar comigo. Um pastor, eu falei, irmão, não faça essa tolice, não faça isso, porque Deus não é pelo divórcio, Deus odeia a separação, o repúdio. Deus não quer isso. A vontade de Deus é o casamento. E não tem essa história, casou com a pessoa errada. Não tem isso. Eu falei para ele, você poderia ter casado com dezenas de mulheres e poderia dar certo do mesmo jeito. Entende? Foi essa que você casou? Vai com ela até o fim, mas não me ouviu. Porque a profeta tem mais poder do que eu. Tem mesmo, porque eles chegam ameaçando.
4: Misericórdia. Você ter uma noção das fábulas que eles inventam, uma influencer, né? Ela é supostamente cristã, evangélica. Aí ela estava mostrando, né? Argumentando lá por Apocalipse, né? Falou assim, ó, o Apocalipse termina com 22 capítulos. Olha o 22 aí, né? Assim, justificando partidariamente, né? número 22, PL. Aí ela pegou e falou assim: agora observa o capítulo 13.
2: Se levanta no capítulo 13. Não é brincadeira, não.
4: Besta.
2: São duas bestas. São duas.
1: Exato.
4: Aí, assim, eu não segurei, eu respondi a isso, né?
2: Porque você não se conteve.
1: Não contive.
4: Porque tem tanta. E ela fala de maneira assim, digamos, persuasiva, né? Tem uma retórica boa. E as pessoas, basta falar bem. Eles passam a acreditar.
1: É triste.
4: Eu até coloquei na minha resposta: o pastor Luiz sempre fala. Eva ouviu a serpente e foi expulsa do paraíso. Cuidado com quem você está ouvindo, sabe?
2: Sim, porque quem você ouve pode definir até o seu destino eterno.
1: Meu Deus.
2: Então, avalie bem quem você está ouvindo.
1: E as pessoas têm esse peso, né, pastor? Só contar uma história. Na virada do ano, pastor, 2025 para 2026, a irmã senta do meu lado chorando. Eu preciso de ajuda. Eu falei: calma, minha irmã. O que aconteceu? No meio do culto. Porque o diabo entrou na minha casa, eu não sabia o que era. Fui numa profeta e a profeta disse que era um bichinho que eu tinha comprado, que estava pendurado na minha árvore de Natal.
2: Um Pokémon?
1: Aí ela chegou e aí. ela é Pocket Monster, né, pastor?
2: Pocket Monster.
1: Aí ela mostrou uma foto chorando. Pastor, olha aqui. Aí eram uns bichinhos, uma girafinha, um elefantinho, que estavam pendurados na árvore de Natal. Aí ela: pastor, o que mais me revolta é que eu comprei isso aqui de uma irmã. Como que o diabo entrou na minha casa através desses bichinhos que são consagrados? Falei: minha irmã, onde o sangue foi passado nos umbrais, o anjo não entra. Não tem como o diabo te tocar se você tiver o sangue do cordeiro.
2: Isso é outra coisa, característica desse nosso tempo, né? Que é a superstição. É acreditar que as coisas
4: têm um poder.
2: Tem um poder divino. Entendeu? Então é acreditar no sal grosso, é acreditar na ruda, no comigo ninguém pode, entendeu? A ferradura atrás da porta, um trevo de quatro folhas, pé de coelho, tanta coisa, atribui poder. Mas aí as igrejas inventam mais coisas, entendeu? Que tem poder. Eu me lembro uma vez, você deve se lembrar disso também, teve um pastor que se levantou, não vou entrar muito em detalhes não, e ele escreveu um livro. E o livro é o seguinte, porque lá em João, se não me engano, no capítulo 7, a Bíblia fala que os trovões falaram algo. Mas aí, Deus falou para o João: não escreve, não. Não escreve o que os trovões falaram.
4: Apocalipse 10.
2: É no capítulo 10. Não escreve, não. Aí ele escreveu um livro falando: Deus me falou.
1: Ah, meu Deus.
2: Deus me contou. Eu posso
4: falar.
1: Isso aí que ele não podia falar, eu vou falar.
2: E aí, ele escreveu um livro. Quando ele chega com o livro, ele fala: mas esse livro não é só um livro. Ele traz poder. E aí, ele lá na frente, ele ia vendendo o livro e o povo ia caindo para trás. O pessoal pegava o livro, tremia e caía para trás. Eu fiquei olhando aquilo, eu falei: poxa vida, se pelo menos lessem e entendessem o que estão lendo, tudo bem, mas ele acredita que o poder do livro tá no papel, entendeu?
1: Fisicamente.
2: Não, o poder tá quando você lê.
1: Amém.
2: Então, vamos avançar, né?
1: Aleluia, aleluia. Vamos fazer algo então. Tem a pergunta do Pedro Pereira. Ele diz o seguinte: pastor, minha opinião sobre o capítulo 19 de 1 Reis apresenta um dos relatos mais humanos e profundos da escritura. Narra a vulnerabilidade do profeta Elias após sua vitória espetacular no Monte Carmelo. Elias transita de triunfo para exaustão extrema e o medo. Sob a ameaça de Jezabel, ele entra em colapso emocional, sente-se isolado em profunda crise existencial e pede a própria morte para Deus. Diante desse cenário, Deus não repreende por causa da fragilidade. Em vez disso, intervém. É a pergunta: por que, pastor, que em vez de Deus repreender Elias pela folga, Deus envia um anjo para cuidar dele fisicamente? O que isso revela do coração de Deus?
2: Revela muita coisa, né? Primeiro, você tem que entender o seguinte: esse anjo que está lá em 1 Reis, né? No capítulo 19, ele vem para alimentar Elias. E todas as vezes no Velho Testamento que tem o anjo do Senhor específico, é Jesus.
1: Aleluia.
4: Amém.
2: É Jesus numa teofania, numa manifestação antes da encarnação. Então aqui é Jesus. Agora você veja bem: a Bíblia fala que Elias chega, profetiza a seca. Mas ele precisava de suprimento. Uhum. Quem Deus enviou para suprir? Um corvo, que traziam comida para ele. Depois, o rio secou, ele mandou ele para Sidom, o centro da adoração de Baal, quase ninguém sabe disso. E mandou procurar uma viúva. Agora veja, essa viúva era adoradora de Baal.

0: julgados. Por que que não caiu? Porque tinha um cordeiro em cima do altar, né? Tinha o sacrifício. Onde tem o sacrifício, a ira de Deus vai no sacrifício, ou vai em você. Mas quando acaba aquilo ali, Jezabel, que era a rainha, esposa do rei Acabe, que tinha trazido para Israel a adoração de Baal e sustentava aqueles 400 profetas, e ela então fala para Elias: olha, é o seguinte, amanhã essas horas você está morto.
1: Meu pai, morri.
0: Elias enfrentou 400 profetas, mas Jezabel, o negócio é brincadeira.
1: Pensa numa mulher forte.
0: Mulherzinha terrível. E ele então vai, senta debaixo, a Bíblia fala o nome da árvore, um zimbro, né? E ele pede a morte. Ele pede a morte. Eu te pergunto, Deus ouviu?
1: Não atendeu.
0: Você vê como é que são as coisas, né? Quer dizer, o cara pediu para cair fogo do céu, o fogo veio. Na hora que ele fala, quero morrer, Deus não ouviu. Até hoje não ouviu.
2: Até hoje.
0: Porque ele não morreu. Entendeu?
1: É mesmo.
0: Pediu a morte, mas não morreu.
1: Até subiu de carruagem de fogo.
0: Até hoje. Até hoje tá esperando.
2: Poxa.
0: Então, graças a Deus que tem coisa que Deus não ouve. Né? Uma hora eu quero pregar sobre isso.
1: Amém.
0: Mas aí, ele senta lá, pede a morte, ele dorme. Quando ele acorda, Jesus tinha preparado o pão para ele.
2: Exatamente.
0: Com água. E com aquela comida, ele andou 40 dias e 40 noites, só com aquela comida. Ele andou de Berseba, onde ele estava, até o Monte Sinai, que vai dar aí, talvez, eu imagino, uns 500 quilômetros.
1: É longe.
0: Nossa, é longe. 40 dias.
1: É sobrenatural.
0: No deserto,
1: né?
0: Sem comer, sem beber, com a comida que foi dada. Mas a pergunta da irmã ainda não falei, né? Elias fugiu, ele não merece castigo, né? Não, Elias não fugiu. Elias, ele mostrou o quê? Cansaço. Estou cansado. Eu prego para esse povo e nada acontece. E Elias, hoje em dia as pessoas gostam muito de pregar sobre Elias e dizer que vivemos o tempo de Elias e precisamos dos Elias de hoje. Não precisamos dos para Elias. Elias é de outra dispensação.
2: Exatamente.
0: Entendeu? Ele não teve o que nós temos. Então, o que nós temos? A presença em nós.
1: Amém.
0: Mas uma coisa interessante, ele chega no capítulo 19, aí ele chega no Monte Sinai, em Horeb.
2: Uhum.
0: E Deus pergunta para ele: Elias, o que você está fazendo aqui? E o que, que Elias fala para Deus? Está no capítulo 19. Olha o que, que ele diz. Ele diz assim, 1 Reis 19, 10. Eu tenho sido zeloso do Senhor, mas os filhos de Israel deixaram a tua aliança, derribaram os teus altares, mataram os teus profetas à espada, e agora eu fiquei só e ainda querem me matar. Como você vê, o que, que ele está sugerindo para Deus? Faz alguma coisa.
1: Me ajuda.
0: Acaba com esse povo. Então é muito ruim quando um profeta chega diante de Deus e, em vez de interceder por você, ele fala: Deus, manda fogo para tostar.
2: Misericórdia.
0: Então, é nesse momento que você vê a diferença entre Elias e Moisés.
2: É.
0: A Bíblia fala que Moisés também estava lá no Sinai.
2: Mesmo lugar, hein?
0: É. E o povo lá embaixo fez o bezerro de ouro. Aí Deus fala para Moisés: pode descer, que o povo já aprontou lá embaixo. E é o seguinte, Moisés: vou matar todo mundo, vou começar do zero com você. Vai ser um novo Adão.
2: Poxa,
0: do zero, proposta irrecusável.
2: Proposta, hein?
0: Mas aí Moisés dá a resposta que é Cristo. Ele diz: Senhor, se não for para salvá-los, então risco o meu nome também.
2: Olha Deus.
0: Isso é o Espírito. Ele poderia ter falado: hein, mesmo, Senhor, mata esse povo, acaba com tudo isso. Não, ele falou: não, então tira o meu nome também. Aí o Senhor falou: então tá bom, então fica todo mundo, porque esse é o poder da intercessão. Quer dizer, ele tocou no coração, surpreendeu a Deus. Isso é uma coisa maravilhosa, se é que é possível isso. Mas você vê a diferença de Elias e Moisés. E você vê, Paulo menciona isso lá em Romanos, no capítulo 11. Ele diz: olha, Elias instou contra Israel. Ele queria a maldição em cima de Israel. Entende? Aí o que, que o Senhor fala para Elias? Desce, unge Eliseu profeta. Acabou o seu tempo. Porque eu ainda tenho 7 mil. Ou seja, Deus não é refém de um ou dois. Ah, se eu não fizer, se a igreja não fizer, como agora, diz Jesus, até as pedras clamarão. Pastor. Mas Deus governa. Entendeu? E hoje também. Você nunca deve pensar que só você tem a revelação, só você sabe. Não, Deus sempre tem os seus 7 mil.
2: O amor de Deus é grande demais, né, pastor? Porque ele guardou Israel da autoridade profética de Elias, né? Porque,
0: pois é, olha aí.
2: Porque ele não poderia reprovar Elias, né?

0: esse guardando esse riso, foi, encerra aqui. Unge Eliseu, vai ser um tempo de graça.
1: E a graça alcançou Elias, que ele nem morreu, e o Senhor levou ele para ele. É muita graça.
2: É graça demais. É. Eu queria essa graça também.
0: Ser arrebatado. Só o Espírito pode nos dar entendimento desse amor incompreensível.
1: É incompreensível.
0: É.
1: Porque ele reclama.
2: Mas não é bonito
1: ele intercede
2: isso?
1: Intercede negativamente.
2: Quando Elias precisou de coisas, Deus mandou corvo, Deus mandou uma mulher. Mas quando Elias precisava de força, ele veio pessoalmente.
1: Aleluia.
2: Então, isso mostra a maneira como Deus nos trata hoje também.
0: Né?
2: Isso é maravilhoso.
3: Aleluia. Essa personificação do anjo do Senhor são várias vezes na Bíblia, né, pastor?
2: Vários lugares.
3: Antes de Cristo vir.
2: Sim, vários lugares. Você vai ver isso, por exemplo, com Josué. Antes de Josué cercar Jericó, ele sai, ele está orando e de repente aparece o anjo do Senhor com a espada na mão. E Josué não sabia quem era. É dos nossos ou é contra nós? Não é?
0: Deixa eu ver que a aparência dos anjos são parecidos com nós.
2: Então, né, você vê que ali é Jesus. É, no deserto, a Bíblia fala que ele era pedra que seguiu, que estava com o povo, mas ali agora ele estava com a espada, que ia lutar pelo povo.
0: Por favor.
2: Depois você vai ver no livro de Juízes, né? Quando Deus vai chamar, por exemplo, Sansão, e aparece para a mãe e para o pai, é um anjo.
3: Aleluia.
2: É um anjo, chamado de anjo. E esse anjo aceita sacrifício. Manoá e a sua esposa colocaram na pedra o sacrifício, e o anjo fez cair fogo, e ele subiu junto com a fumaça.
0: Recebeu, hein?
2: Ele recebeu, então aquele lá não era anjo. Era Cristo no Velho Testamento.
0: Poxa,
3: aleluia.
0: Aprendeu aí?
2: Mas tem mais exemplos. É
1: glória a Deus.
3: Pastor, o senhor podia nos ensinar a olhar o Velho Testamento com esses óculos, pastor Luiz.
2: Eu estou pensando em fazer uma série de imersões na Escola da Graça. Vou começar com Gênesis.
3: Aleluia. Estamos ansiosos.
0: Poderoso.
3: Vamos fazer algo então. Vamos para um rápido intervalo. Escola da Graça aqui. Já volta, e aí nós vamos trazer aqui a notícia da Vila Remota de Papua Nova Guiné, que fez festa ao receber a Bíblia na sua própria língua, e também algumas outras perguntas, como a da Daniela e do Pedro. Abre intervalo, Escola da Graça Cast já volta.
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1: Estamos de volta com Escola da Graça Cast e aqui no Instagram do pastor Aloísio, da Rádio Vinha, você já pode fazer a sua pergunta. Olha só aí, ó, tem aqui a nossa caixinha de perguntas que você envia para o pastor e nós vamos coletar aqui todas as participações. Importante que você mande a sua e, claro, comente aqui no vídeo do YouTube, se inscreve no canal, deixa mensagem e nós vamos alcançar você. O pastor Luiz comentou no bloco anterior a resposta tanto da Lara como do Pedro e agora a gente vai entrar numa notícia no Perspectiva da Graça. Então vamos lá, notícia na tela e eu leio para você a manchete. Vila Remota, na Papua Nova Guiné, faz festa ao receber Bíblia na sua própria língua. Após décadas de trabalho linguístico e missionário, a comunidade Onobassulo, na Papua Nova Guiné, celebrou a chegada do Novo Testamento traduzido na sua própria língua. Localizado no sudoeste do Oceano Pacífico, o país ocupa metade oriental da ilha na Nova Guiné e tem a população estimada em cerca de 10 milhões de habitantes. É uma nação que se destaca pela enorme diversidade cultural e linguística, com mais de 800 línguas vivas. Meu Deus, uma das maiores concentrações do mundo. E aí, caminhando para o final, essa entrega do Novo Testamento se tornou um marco histórico para o povo Onobassulo, que fez uma celebração durante 10 dias na remota vila de Walagu. Pastor Aloísio, mais de 800 línguas dentro de um país de 10 milhões de habitantes.
2: É maravilhoso, né? Como Deus faz. E tem gente que não acredita na Bíblia, né?
3: Pois é.
2: Então, assim, Babel aqui é real. Aconteceu, né? É. Aconteceu. Agora, tudo isso é maravilhoso. Eu acho que a primeira coisa que a gente tem que realçar é o trabalho desses homens e mulheres chamados por Deus para serem linguistas.
3: Amém.
2: O que é um linguista? É diferente de uma pessoa que simplesmente sabe falar uma língua, é um tradutor. Não. O linguista é aquele que ele entra em contato com um idioma que ainda não foi padronizado, não tem uma gramática formal. Normalmente são tribos indígenas. Ele então entra, ele aprende a falar e ele padroniza. Ele cria uma gramática e ensina aquele pessoal a ler. Então, só é possível traduzir a Bíblia para essas línguas indígenas se primeiro o linguista fizer esse trabalho.
3: Jesus.
2: Agora, quanto tempo você estuda para aprender inglês?
1: Meu Deus. Tem gente que está estudando a vida toda, pastor.
2: E ouve inglês o tempo inteiro, na televisão, todo lugar. Agora, esse pessoal não. Esse pessoal vai, eles então investem parte da vida. Entende?
3: Exatamente.
2: É uma coisa maravilhosa. Mas o legado que essas pessoas dão não pode ser medido realmente numa geração. É um legado que vai perpetuar por gerações.
3: Sim.
2: Porque todas vão ter acesso à palavra de Deus escrita.
3: Aleluia.
2: Então, é um privilégio muito grande. Então eu abençoo demais esses missionários. Né? Wycliffe foi o primeiro, e por isso a missão Wycliffe é a maior, né, em homenagem a ele. Eles começaram traduzindo as línguas europeias para a Bíblia, isso já no século 14, 15, mas foi no século 16 que veio a reforma.
3: Uhum.
2: E a reforma ela teve algumas características. A primeira delas é o seguinte: você é sacerdócio, você é sacerdócio e você deve ler e você mesmo concluir o que está lendo, porque naqueles dias era proibido ler a Bíblia.
3: Uhum.
2: Nem mesmo o padre podia ler a Bíblia, tinha que ter uma autorização especial do Vaticano para ler a Bíblia.
3: Uhum.
2: Mas aí o que que Lutero faz? Exatamente isso que eu estou falando.
3: Uhum.
2: A língua alemã até o século 16 ainda não era padronizada, não tinha uma gramática estabelecida. Lutero teve que fazer isso. Ele inventou palavras que não existiam no alemão para poder traduzir coisas da Bíblia e para colocar a Bíblia na mão do cidadão.
3: Meu Deus!
4: Enriqueceu o vocabulário do país, né? Da língua.
2: É,
4: e para revelar a palavra.
2: E essa, ao contrário do que ensina essas escolas hoje em dia, humanistas, esquerdistas, essa foi a base de todo o desenvolvimento da civilização.
3: Sim.
2: Entendeu? Eles colocam isso no iluminismo. Não foi, foi a reforma.
4: Foi a reforma.
2: A reforma. Por quê? Porque agora você tem a Bíblia, é a palavra de Deus. Então, você sabe ler?
1: Ah,
2: então agora essa é a minha parte.
1: É.
2: Quer dizer, o cara traduziu, escreveu, né, o Gutenberg imprimiu, mas você tem que aprender a ler. Então, as igrejas foram as primeiras a criar escolas de alfabetização.
4: Uau!
2: Já existiam escolas antes, mas eram escolas só para formar monges. Né? Não, mas agora todos têm que aprender, porque você mesmo tem que ler e você tem que checar se é verdade o que estão dizendo. Isso criou essa autonomia do homem moderno. Isso não surgiu na Revolução Francesa, surgiu na Reforma.
1: Aleluia. Fora que conhecimento científico, ele não é produzido só numa geração, né, pastor? Então as gerações, elas vão transmitindo a próxima geração e a tecnologia vai ampliando, né?
2: Agora você vê, esse pessoal que está recebendo a Bíblia, ele não está recebendo só a Bíblia. Esse idioma agora pode ser inserido, né, nas traduções agora dos aplicativos, e eles podem ter acesso agora na língua deles a tudo que está na internet.
1: Aleluia.
2: Hoje é tudo. É. Qualquer livro ele vai ter acesso na língua dele. Mas isso só é possível porque teve esse missionário que atendeu o chamado de Deus. Talvez ele não era um grande pregador, né? Talvez ele não ganhou muitos dessa tribo Onobassulo. Mas ele abençoou gerações e gerações. E sabe o que mais? Até o desenvolvimento social e econômico desse povo vai mudar.
1: Eles conseguem agora fazer negócios, né, pastor?
2: Conseguem fazer negócios, eles conseguem aprender técnicas, tecnologias que antes eles não sabiam. Quer dizer, tudo muda quando o evangelho chega. Mas precisa de ter esses homens de Deus.
4: Pastor,
2: aprenda a honrá-los.
4: Essa questão do benefício do evangelho sendo propagado assim, né? Você está falando aí da questão da linguística, da tradução da Bíblia em idioma, assim, foi trazendo, né, o acesso à palavra de Deus. Mas assim, estava falando de Martinho Lutero, né, que trouxe um desenvolvimento muito grande. Mas se eu não estiver equivocado, é o escocês Adam Smith, ele é da escola de Martinho Lutero, né? Ele é de 1700, pai da economia moderna.
2: 100 anos depois. Mas tem um outro sociólogo chamado Max Weber, né? Mas Max isso Weber. Fica para outro dia a gente falar. E ele dizia, ele atribuía ao protestantismo o nascimento do capitalismo. Não existia até então. E por que ele diz isso? Porque o protestantismo dava valor ao trabalho. Trabalho. Então isso é que tinha dignidade, né? E o protestante agora, ele não vai mais gastar o dinheiro na bebida, né, na maconha, na prostituição, entendeu? Aí o que que acontece com esse protestante? Sobra. Ele tem agora sobras.
4: Ah,
2: né? E essa sobra, depois que ele vai acumulando, ele precisa de fazer o quê? Eu tenho que investir isso aqui. Tem que fazer isso aqui girar.
1: É.
2: E Max Weber diz que essa foi a gênese, o começo do capitalismo.
4: E dessa modernidade, né, do
2: corpo. Vivemos num país que fala muito mal do capitalismo, né?
4: Isso,
2: então, assim, existem capitalistas demoníacos. Mas o sistema, convenhamos, tirou milhões e milhões da miséria. Nós vivemos hoje o tempo mais próspero da história. Nunca teve um tempo com tanta prosperidade, acesso a comida, remédio, saúde, a casa própria, como existe hoje. Só foi possível por causa do livre comércio.
1: Esse acesso, né, pastor? O capitalismo tornou acessível comida e outras coisas. E, claro, tem suas partes malignas que são atribuídas aos homens que são malignos, né?
2: Sim, porque tudo depende dos seus conceitos morais.
1: Isso.
2: Entendeu? O marxismo, por exemplo, ele é cheio, entre aspas, né, de conceitos aparentemente piedosos. Mas você não encontra marxista como Mao Tse Tung, Pol Pot, Lenin, com essas virtudes. Aí só produz o mal. Não é verdade?
4: Verdade.
2: Diferentemente, o capitalismo tem hoje, até hoje, pessoas que são tão, como dizer, abnegadas, né? Então, eles doam.
4: Doam.
2: Principalmente em países como Estados Unidos e Europa, você tem gente que doa bilhões, não estou exagerando.
4: Para instituições.
2: Entendeu?
4: Né?
2: Mas você não vê isso em país comunista.
4: Verdade.
2: Mas eu não quero falar de política hoje.
1: Sim. Então, falando até da Bíblia aqui, pastor, só porque o senhor tocou no ponto da língua, me impressiona muito, pastor, porque latim, por exemplo, né? Que o Vaticano tenta manter a língua viva, tá morrendo. Agora, se nós pegarmos a língua que a Bíblia foi escrita, até hoje nós temos pessoas falando essa língua sobre a terra, e não sei se foi o senhor que disse uma vez sobre a sociedade fóssil, que é Israel, que mesmo tendo deixado de existir por quase 2000 anos, a língua não morreu e voltou a existir.
2: Porque ela era a língua do culto, né? Do bar mitzvah, da adoração. Então, todo jovenzinho judeu, quando fazia, né, 12 anos de idade, 13, ele tinha que decorar um trecho longo da escritura e falar. Uhum. E tinha que ser em hebraico. Mas o hebraico ficou sem ser usado no dia a dia por quase 2000 anos. Puxa, entendeu?
4: Meu Deus.
2: Quer dizer, a língua do maior império que houve na antiguidade, que é o Império Romano, o latim, acabou. Né? O grego, que era falado no tempo de Jesus, acabou também.
1: Sim.
2: Mas o hebraico ressuscitou. Isso é um sinal profético.
4: Exato.
2: O hebraico ressuscitou e hoje eles têm lá, por exemplo, um museu do livro, né? Onde eles expõem os manuscritos do livro de Isaías, que são os mais antigos.
1: Em couro, né, pastor?
2: 400 antes de Cristo, ou seja, 2.400 anos atrás. Uma criancinha que está na escola, alfabetizada, ela consegue chegar lá e ler o que está escrito. O
1: que é isso?
2: Ela lê, por quê? Porque é a mesma língua.
4: É.
2: Claro que hoje em dia está cada vez mais modernizando, né? Modernizando porque a Bíblia não fala de computador, né? A Bíblia não fala de eletricidade, coisas desse tipo. Então é óbvio que a língua teve que ser modernizada. Eles inventaram palavras, mas no básico, no fundamento, na gramática, tudo baseado na Bíblia.
4: Que coisa, hein?
2: É extraordinário.
4: Você vê, isso é um milagre também, né? Em tempos tão antigos, ter uma base tão prática, né, pastor?
2: Exatamente.
4: De uma língua ampla.
1: Porque realmente é um indicativo de que essa língua, ela não vai acabar, né, pastor? De alguma forma, Deus está indicando o seguinte, presta atenção nela.
2: Pois é, né? Porque quando Jesus voltar, ele vai descer no Monte das Oliveiras.
4: Que língua que
2: vai falar com a língua?
4: Português?
2: Português não deve ser.
1: O pastor, na minha mente ele fala português.
2: Então é óbvio, né? A gente está atribuindo a Deus aqui atributos humanos, mas ele, Jesus vem na forma humana glorificada. Então ele vai ter que falar, conversar.
4: Isso.
2: Né? Então eu imagino que vai ser em hebraico. Então começa a aprender.
1: Já fala hoje para
4: não governar a partir de Jerusalém.
2: Sim,
4: então.
2: Jerusalém vai ser o centro. As nações subirão a Jerusalém para adorar o Senhor.
4: Começar a estudar.
1: Glória a Deus, aleluia. Ó, tem uma pergunta muito boa da Daniela. A Daniela é lá do Vila Santa Helena. E ela está dizendo aqui, ó, Gilânia, nem é Goiânia, não, eu acho que escreveu errado, Goiânia mesmo. Lá em casa a gente gosta de brincar com os personagens da Bíblia, a gente compara e dá exemplo. Isso acaba ajudando no dia a dia, no aprendizado das escrituras. Meu marido costuma dizer que na história de Marta e Maria, eu sou Maria, porque eu sou Zen. Quer que ficar aos pés de Jesus. E ele é Marta, sempre agitado e ansioso. A gente dá risadas por essa comparação de escrever perfeitamente a nossa personalidade. Pastor, olhando essa passagem, o que ela revela sobre o ritmo acelerado que a gente vive hoje e se estamos mais parecidos com Marta ou Maria? Vou só acrescentar, viu, pastor? Teve uma ouvinte que pediu dizendo assim, ó, pastor, eu estou aflita porque eu não posso parar para ouvir a palavra do senhor no rádio. Mandou para nós aqui no WhatsApp da rádio. Então eu fico lavando a casa e ouvindo a palavra do pastor Aloysio. Só que isso me deixa mal, porque eu lembro que eu tô sendo Marta que ficou trabalhando enquanto Deus estava falando, e eu choro, pastor, porque eu falo, eu não posso deixar de lavar a casa, mas eu quero ouvir, e eu fico ouvindo e orando enquanto eu tô lavando a casa. Isso é errado, hein?
2: A gente não pode ficar nesse raciocínio de condenação, e o tempo inteiro acusado, porque eu não sou Marta, nem sou Maria, eu nem sei o que eu sou. Sim, porque tem gente que não é nem zen, nem é agitado.
4: Exatamente.
2: Entendeu? Ele é aquele, nem sei, não vou dizer.
1: É neutro, né?
2: Entendeu? Quer dizer, se ser Marta é ruim, imagina quem não é nem Marta nem Maria. Então, para com esse espírito de condenação, faz o que a ocasião pede,
1: amém,
2: o que é possível, entendeu? A Bíblia não, Jesus não condenou Marta, esse é um pensamento, muita interpretação muito comum que os irmãos dão, que Jesus recriminou Marta. Não, alguém tinha que fazer o almoço. E não era só Jesus que ia comer, não. Tinha mais 12, tinha mais Lázaro, Simão o leproso, e deveria ter mais gente visitando.
4: Claro.
2: Entendeu? Quer dizer, e as duas também. Então, é muita comida.
4: É.
2: E alguém tinha que fazer. Então, não vamos recriminar. Qual foi o problema dela? Não foi trabalhar. Eu preciso ler a Bíblia e ver onde as coisas são enfatizadas. é que ela ficou chateada que só ela estava trabalhando. Esse é que é o problema.
4: Ah,
2: entendeu? Só ela.
4: Levou pro pessoal.
2: É, né? Não, eu trabalho e ela fica sentada aqui, isso não tá certo. E vamos ser fracos, não tá mesmo, não.
1: Eu simpatizo com a bronca dela, né?
2: Ela tá chateada, isso é muito comum entre irmãos. Não é verdade? É, minha mãe mandou lavar a vasilha, mas e o Juninho?
1: Só no videogame.
2: É, tá lá, por que ele não vai lavar o banheiro dele? Isso é coisa assim, coisa de filho, criança. Então, Marta tá chateada porque Maria tá sentada ouvindo Jesus. Ouvindo. Essa palavra não cabe muito bem aqui, zen. Ela tá muito atenta, vigilante, ouvindo, prestando atenção, recebendo, focada. E Marta então reclama: o senhor não vai falar nada para ela? Aí Jesus então fala para ela a verdade, fala: olha, você está preocupada com muita coisa, mas não é preocupada no sentido de estar ansiosa, é aquela preocupação normal, eu tenho que fazer a comida, entendeu? Você está preocupada com muita coisa, mas tem uma coisa só que é realmente necessária, de Jesus, e Maria escolheu a melhor parte.
1: Aleluia.
2: Não quer dizer que a parte de Marta é ruim.
4: É.
2: Tem que ser feito. Uhum. Mas Maria escolheu a melhor parte. Qual que é a melhor parte? Ouvir.
4: É, poderia estar trabalhando e ouvindo, né?
2: Então, baseado nisso, não, é porque a pessoa que trabalha e fica preocupada com o trabalho do outro, é porque o trabalho dela não é de coração ainda. Entendeu? Eu só faço se mais gente fizer. Nessa igreja só eu que oro, nessa igreja só eu que contribuo.
1: Ninguém me ajuda.
2: Ninguém quer fazer nada. Então para também. Agora, se você quer trabalhar, trabalhe em paz. Entende? Então, Marta e Maria, na minha opinião, não simbolizam dois tipos de crentes. Né? Eu acho que nós todos temos que ter Marta e Maria dentro de nós.
4: Eu entendo, pastor.
2: São momentos.
4: É uma quietude do coração e uma proatividade do coração descansado.
2: Sim,
4: né,
2: a Bíblia fala que qual que era o ensino do Velho Testamento? É trabalhar de sol a sol. Então, a jornada de trabalho bíblica é do nascer do sol até o pôr do sol. Você vai encontrar isso lá em Mateus
4: 6 a 6, 12.
2: Mateus 20, quando Jesus conta a parábola dos trabalhadores da vinha, ele conta qual era o turno. Eram 12 horas de trabalho. Esse era o padrão.
1: Sim.
2: Entendeu? Então, trabalhar não é errado. Trabalhar não significa que você é uma pessoa que está inquieta. Não. Trabalhar é necessário. Trabalhar é que te dá dignidade, melhora a sua autoestima, entendeu? Trabalho é de Deus. Não, não, o trabalho é porque o homem caiu e aí ele foi amaldiçoado com o trabalho. Não, Jesus disse: meu pai trabalha até agora e eu trabalho também. Não vão falar o quê? Nós não trabalhamos.
1: Não. Deus deu trabalho para Adão no jardim, né, pastor? A maldição não tinha vindo?
2: Exatamente, ele tinha que cuidar do jardim. Então, trabalho, a maldição não é o trabalho. A maldição é o trabalho acompanhado da morte, do desgaste.
4: Da fadiga.
2: Da fadiga. Esse é que é o problema. Da ansiedade. Mas trabalhar, não. Trabalhar é necessário. Então, para de ficar enxergando o trabalho como sendo ansiedade, tô perdendo a vida. Entende? Eu sou absolutamente contra esse conceito aí de semana 5x2, 4x3, porque querem cada vez trabalhar menos. Isso. Quanto menos trabalhar, mais se corrompe. Mais se corrompe,
4: mais dependência,
2: mais o pecado se manifesta.
1: Sim.
2: Entende? Então o trabalho é de Deus e tem que ser visto assim, mas as pessoas veem como um teste de castigo.
1: Isso.
2: Né? Então Maria, que não está trabalhando naquele momento, é que está fazendo a coisa certa. Não, mas eu tenho certeza que ela fez em outros dias.
1: Sim.
2: Tem a hora que ela tem que fazer.
1: Pastor, só fazendo um exercício aqui, se por acaso Marta se interessa tanto pelo que Jesus está falando, que ela para de fazer o que tem que ser feito, se assenta em choque, dizendo: meu Deus do céu, deixa eu prestar atenção aqui, que eu estou impressionada com o que Jesus está contando aqui. Eu imagino que ninguém ia reclamar, porque estava todo mundo igual, todo mundo estava vidrado em Jesus. Por acaso, pastor, não ia ter problema nenhum. Eu imagino que Jesus não ia repreendê-la: Marta, volta a fazer o almoço.
2: Eu imagino também que não. Mas em algum momento o almoço tem que sair.
1: Tem que sair.
2: Mas é claro que nós estamos ouvindo aquele que multiplica pão, multiplica peixe. É verdade nisso. Mas tirando esse aspecto, em algum momento alguém tem que fazer almoço. Então alguém tem que limpar a casa. Então não fique encarando isso como sendo algo secundário, menos importante. Não, não. Você tem que ser Maria e tem que ser Marta. em alguns momentos uma, em alguns momentos outra.
1: Sim.
2: E é assim que a vida vai sendo levada.
5: E de acordo com o exemplo que você deu, não, aqui da nossa irmã que escreveu, ela trabalha ouvindo com fone de ouvido. Então ela está trabalhando e está ouvindo.
1: Sim.
5: Ela é sábia. Ao mesmo tempo, ela é Marta e Maria, então ela só tem que
2: ela descansar.
5: Ela é sábia nisso.
2: E tem ela não tem que parar e sentir acusada. Meu Deus, eu estou ouvindo, trabalhando. Para com isso. Não tem motivo de condenação. Fique em paz.
4: Eu falo assim, meu pastor, não tem limites para nos condenar.
2: Não há limite. Quando um pastor quer te condenar, ele vai te condenar mesmo.
1: Agora, o senhor está falando, eu estou pensando aqui, pastor, tem gente que a gente não gosta de pedir favor, porque ela faz, mas faz grilada, faz chateada.
4: De má vontade.
1: E tem pessoa que você vê ela fazer as coisas com a leveza, feliz, você fala, rapaz, essa pessoa é bom estar perto, é bom quando essa pessoa faz. Até citando aqui um pastor da nossa igreja, o pastor Napoleão, pai, eu nunca vi alguém para fazer as coisas com a leveza, né? Você fala, pai, mas ele gosta de fazer mesmo as coisas com alegria. A pessoa se torna leve. Se Marta fosse assim.
2: Ele gosta de coisa braçal.
1: É exato.
2: Que eu invejo muito esse talento que eu não tenho. Não recebi do Senhor esse.
1: E ele faz mesmo com alegria, né, pastor? É impressionante.
2: É, ele é daquele pastor que constrói o prédio da igreja. Ele pega a colher de pedreiro e vai lá assentar tijolo, rebocar. Eu admiro demais isso. E se é feito para o Senhor.
1: Com alegria.
2: Com alegria, o Senhor vai dizer: não, você vai sentar no seu quarto. Não! Deus tá sendo glorificado também nas suas obras. Então vamos parar com essa coisa de discriminar a irmã Marta, tadinha. Ela é de Deus.
4: Essa aí é a sabedoria das prioridades, né? Cada coisa no seu lugar.
1: E lembrando que Jesus era, né? Amava muito Marta, Maria, Lázaro, né? Porque às vezes a gente vê a repreensão de Jesus e faz parecer que Jesus não gostava. Jesus repreendeu Pedro de uma maneira duríssima.
2: É,
1: no entanto, era muito amado.
2: Mas a repreensão do Senhor não foi dura. Todas as vezes que o seu nome é repetido na Bíblia, isso é expressão de carinho, não é de dureza.
4: É de
2: Marta, Marta, né? Saulo, Saulo. Então, essa expressão não é de juízo, é de proximidade. Então o Senhor falou afetuosamente: Marta, Marta, fica tranquilo, né? Não fica angustiado, o almoço vai dar certo, deixa Maria quieta aqui, não fica incomodado com ela, não.
5: Maria não tem muito dom para cozinhar, é melhor você, Marta.
2: Pode ser também isso, eu não vou falar outra coisa, mas você vê que Maria ficou ouvindo, mas depois, vamos ser franco, ofereceu a adoração mais extravagante que Jesus disse que seria lembrada até a volta dele.
4: A Maria.
2: Maria. Por que ela foi capaz de adorar de uma maneira tão extravagante? Tão extravagante que nenhum discípulo concordou. Uhum. Achou que Jesus não merecia aquilo, mas ela achava que merecia. Por quê? Porque ela ouviu. Então, ouvir é muito importante.
4: Sua mente renovada,
2: ouvir,
4: né, pastor?
2: É importante.
4: Pro entendimento
2: então, ouça enquanto dirige o carro. Amém. Ouça enquanto trabalha, se o seu trabalho permite isso. Né? Eu agora mesmo estava na nossa obra, lá na Praça da Bíblia, e eu estava lá checando tudo, e muita gente trabalhando. Eu entrei numa sala, tinha um pintor, e esse pintor com o radinho ligado. Ouvindo a pregação de alguém.
5: Amém.
2: Não era minha, aleluia, mas estava ouvindo a palavra. Né?
4: Aí foi trabalhando,
2: lá pintando e fazendo o que tem que fazer. Aí fui para um outro lá, estava sentando coisa no banheiro.
5: Exatamente.
2: Entrei no banheiro, tá lá a música. Né? Não sei, não conheço, mas eu sei quando é coisa pentecostal.
1: Louvor.
2: Louvor. Então, isso é de Deus. Para que ficar acusado? Entendeu? Dá para você louvar enquanto trabalha, dá para ouvir até a pregação enquanto trabalha. Agora, não é todo trabalho que permite isso.
1: Verdade.
2: Não é todo trabalho que permite, mas alguns permitem.
1: Eu queria até fazer uma pergunta pro pastor. Tava com ela guardada aqui. Isso seria o orar sem cessar, pastor?
2: É também. Eu acho que orar sem cessar é algo literal mesmo. É algo literal. Aí você fala, mas como assim literal? É você o tempo inteiro colocar o Senhor na equação.
1: Amém.
2: Entende?
1: Amém.
2: Então eu estou agora alegre, Senhor, obrigado. Amém. Obrigado por tua bênção sobre mim.
5: Amém.
2: Em glória. Eu tô orando. Né? Eu vou sair agora pegar o carro, Senhor, seja a estrada na minha frente. O Senhor é o que é o caminho, me livra do mal. Eu estou orando sem cessar.
5: Amém.
2: Estando no carro, eu já ponho um louvor ou uma pregação e já estou de novo. Aí quando o pregador fala algo, eu falo, Deus, me ajuda, Senhor. Me ajuda a viver. Isso é um negócio maravilhoso. Então, colocar o Senhor em tudo. Isso é orar, sim.
4: Fazer de tudo um pretexto para oração.
2: Tudo é um pretexto porque tudo aponta para ele.
1: Sim. Amém. Amém.
2: Tudo aponta. Não estou dizendo que tudo é o Senhor, ok? Isso é uma doutrina herética chamada panteísmo. Ah. Ok? Não. Deus não é a árvore, Deus não é o sol, mas tudo aponta para ele. O vento aponta para o Espírito, o sol é o sol da justiça.
5: Exato.
2: Entendeu o que eu estou dizendo?
4: Olha,
2: quer dizer, a estrada, ele diz, eu sou o caminho. Você vai comer, ele diz, eu sou o pão. Vai beber, eu sou, vou te dar água viva. Entendeu? Você está sujo, eu vou te purificar com sangue. Então você vê, tudo aponta para ele.
1: Aleluia.
2: Tudo aponta para ele. Deitou na cama, o Senhor é o meu descanso.
4: Amém. Aleluia.
2: Puxou a coberta debaixo das suas asas.
1: Oh, aleluia.
2: Tudo aponta para ele. Então,
4: é,
2: não é difícil você orar sem cessar quando você entende isso.
1: Verdade. O senhor faz isso muito bem, viu, pastor?
2: Eu me esforço. Não vou negar, me esforço, porque eu acredito demais. Acredite demais. Você não tem noção o quanto isso é importante na minha vida, no meu ministério.
4: Amém.
2: A oração incessante.
5: Amém. Essa oração incessante, ela nos enche do Espírito.
2: Isso. Você é cheio o tempo inteiro.
4: Oração incessante e oração perseverante. Eu lembro de ouvir o senhor claramente, isso eu guardei no meu coração. O senhor falou assim: não desista, o senhor falando assim, não desista dos pedidos de oração, né? Aqueles que você havia desistido, volte a orar por eles, porque quando você insiste em perseverança e fé, e você ouvido, você fortalece a sua fé.
2: Sim,
4: né?
2: Claro.
4: Por isso o senhor tem essa convicção, né, pastor? Porque no aspecto prático, isso tem sido uma fonte de bênção em sua vida, né?
2: Ah, eu sou abençoado demais. Você sabe que a minha esposa ganhou um carro.
4: Pois é.
2: Ela ganhou um carro.
4: Aleluia.
2: Minha mulher ganhou um carro. O sorteio de um shopping, né? Se você não mora aqui em Goiânia, aqui tem um shopping que é chamado de Goiânia Shopping. Acho que é o segundo maior da cidade.
4: É.
2: E a minha esposa, eu pedi pra ela um dia, falei, vai lá comprar o presente, amigo secreto.
4: Olha aí.
2: E ela foi e pegou os cupons para concorrer.
4: É.
2: E ela nem se preocupou em preencher, ela até deu os cupons para a irmã.
4: Uhum.
2: E a irmã tentou preencher, mas como a nota estava no nome da minha esposa, não conseguiu.
4: Uhum.
2: Aí trouxe de volta para ela. Aí no último dia, a minha filha sentou lá e pela internet, ela se inscreveu e foi sorteada.
4: Aleluia.
2: Um carro Volvo, né? É SC, porque ele é elétrico. Uhum. SC40. Então é um negócio. É caro.
1: Que é isso?
2: É um carrão.
1: Pastor, o que eu mais ouvi foi assim: rapaz, eu não cadastrei o meu. Ó.
4: Quando você vê alguém perto de você, você pode puxar a possibilidade.
2: Não, eu vou te falar a verdade. Mas eu nunca conheci ninguém que tivesse ganhado nada disso.
1: Eu também não.
2: Eu ouço ter todo Natal, sorteio no shopping, nunca encontrei um cidadão. Agora minha mulher.
5: Pastor,
2: mas
5: por
2: o carro,
5: isso.
2: Não, o carro. Foi para a família.
5: Olha, por isso é que eu creio que ela ter ganhado esse carro foi um sinal para o Senhor.
2: É verdade, é verdade.
5: Para o Senhor. Como aquele que liberou a palavra nesse ano que a videira iria experimentar multiplicação.
4: Amém.
5: Então eu creio que isso é um sinal profético para nós como igreja videira.
2: Mas a minha esposa, ela na última semana do ano, a gente gravando o vídeo, né, para a igreja de passagem de ano, ela falou para mim, vamos acrescentar no final essa expressão, deixa Deus te surpreender. Porque eu tava orando e Deus falou para mim que ele vai me surpreender.
4: Amém.
2: No próximo ano. Aí nós colocamos, tá gravado lá, você pode ver, eu deixei ela mesmo falar isso no final. E foi de fato uma grande surpresa. Uma grande surpresa, porque a gente estava sentado e alguém ligou falando, parabéns, você foi sorteada, ganhou o carro, né? E ela falou, ai, que bom, maravilha, assim, mas completamente cética, porque aí ela chegou e falou, olha, estão me dizendo que eu ganhei um carro.
1: Tem tanto
2: falei,
1: golpe, né, pastor?
2: Olha, tem golpe, tem muita gente fazendo trote, então vamos checar para ver se é verdade. Mas logo em seguida, um dos nossos pastores mandou um print do Instagram do Goiânia Shopping, né, mostrando lá o nome dela, o CPF dela. Aí eu falei pra ela, agora você pode ficar alegre. Mas foi uma surpresa tão grande. Ninguém, a gente não esperava.
1: Glória a Deus.
2: Então Deus quer nos surpreender com a sua bondade.
1: Amém.
2: Não desista de orar. Ele ouve a sua oração.
4: Amém.
2: Deus ouve a oração. Toda oração que você faz, Deus está ouvindo, sim.
1: Aleluia. Pastor, uma pergunta que às vezes a pessoa vendo, ó, pastora Márcia foi sorteada. Tem algo que eu posso fazer, pastor, para que eu chame as bênçãos? para que eu atraia ainda mais favor de Deus?
2: Sim, sim, você pode ter favor multiplicado na sua vida, né? Lá em 2 Pedro, capítulo 1, verso 2, Pedro diz assim: que a graça e a paz vos sejam multiplicadas no pleno conhecimento de Deus e de Cristo. Ou seja, o que que faz a graça ser multiplicada na sua vida? Quando você aumenta a sua percepção, compreensão de Cristo.
6: Glória a Deus.
2: Quando você entende mais a sua bondade, quando você lê o evangelho e você vê a sua misericórdia, como ele era compassivo, generoso, e você vai enchendo o coração com isso, isso te abençoa. Mas Pedro diz que isso faz a graça ser multiplicada. Ah, esse é o ano da multiplicação. Amém. Vai ser a primeira pregação do nosso jejum.
1: Amém. Oh, glória a Deus!
5: Deus vai nos surpreender com vai tanta ser, multiplicação.
2: Você sabe, amém, essa semana o irmão já me procurou, ganhou um carro também.
1: Ah, meu pai!
2: Ganhou um carro. E ele é fornecedor, eu acho, não sei se é da igreja, trabalha na Leinertex.
1: Oh, olha.
2: Não sei se ele trabalha ou se ele é representante, não sei como funciona. Eu sei que foi um sorteio feito, né, com todos os representantes do Brasil inteiro, e ele ganhou o carro também.
1: Que é isso? Essa igreja tem favor multiplicado, pastor.
2: Domingo eu vou mostrar o testemunho dele lá.
1: Glória a Deus. Meu irmão, você faz parte do corpo espiritual da igreja, já recebe. O pai desse irmão da Leinertex, o pai da pastora Marcia, é o nosso pai.
2: É o mesmo.
1: É o mesmo pai. Pede pra ele. É porque tem filho que fica chateado, né, pastor?
2: É.
1: Nossa, eu não ganho nada.
2: Pastor Luiz, nem precisa. Mas ainda bem que Deus não me abençoou por precisão.
1: Aleluia.
2: Me abençoa segundo a riqueza. A graça dele, né?
4: Pastor, acho que essa pergunta, né? O que eu faço para ser favorecido? Em tudo dá graças, né? Acho que é uma chave.
2: Gratidão também, com certeza. Gratidão. Porque a gratidão faz o quê? Ela elimina aquilo que anula a graça.
4: Uhum.
2: Paulo diz lá em Gálatas 2:20, né? Não anulo a graça de Deus. 2:22. Porque se a justificação é por meio da lei, segue-se que Cristo morreu em vão. Como é que você anula a graça de Deus? Quando você acredita que é você que tem que merecer. É você que tem que fazer por onde. Deus só vai te abençoar depois que você cumprir todos os mandamentos. Aí você está anulando. E a pessoa ingrata é aquela que recebeu e ela acha que recebeu porque ela é boa, porque ela merece, porque ela é mais fiel. Entendeu? E quem tem essa postura não agradece. Deus não tem mais que a obrigação me abençoar, porque olha como eu sou fiel.
1: Tinha até que abençoar mais, né?
2: Agora, quem é que agradece? É aquele cara que não está esperando de jeito nenhum.
4: Você julga merecedor.
2: Eu gosto sempre de pensar naquele aleijado ali na Porta Formosa, né? Quando Pedro fala para ele: não tem prata nem ouro, mas o que eu tenho te dou, levanta e anda. O que que ele tinha pedido? Ele pediu uma moeda, pediu uma esmola. Mas olha o que ele ganhou.
1: A cura.
2: Em comparação, algo que não tinha preço.
1: Sim.
2: Não é verdade? Eu te pergunto, esse cara agradeceu depois?
1: Meu Deus.
2: Eu acho que ele não tinha palavras, ele não sabia o que dizer, de tanta gratidão.
1: Esqueceu até da esmola.
2: Por quê? Porque sabe que não foi por merecimento, então gratidão é sim também um sinal fundamental.
1: Os 10 leprosos são curados, mas só um aumentou o favor, né, pastor?
2: Só um volta. E quem voltou nem era judeu. Estrangeiro.
4: Gentil,
1: não merecia.
2: Não merecia.
4: Somos nós.
1: Esse ano nós vamos multiplicar a favor. Pastor, 5 minutinhos de conversa já mudou o ano todo. 2026 vai ser um ano ainda mais poderoso. Deixa eu agradecer os nossos pastores, que esse episódio a gente até passou um pouquinho, mas não tem problema, que essa conversa aqui pode passar à vontade. Para ouvinte que quer participar, manda lá no Pastor Luiz, @AloysioAsilva, o Instagram do nosso pastor, e nós vamos fazer um desafio aqui para o próximo programa. Você precisa enviar esse vídeo para alguém e dizer: olha, você está perdendo, Deus está falando muito através da vida do Pastor Luiz nesse podcast, eu quero que você ouça esse episódio, tá bom? Tá feito o desafio. Pastor Marcos Mota, até o próximo episódio.
5: Até o próximo episódio. Pastor Guilherme Rigonato, muito obrigado, né?
1: Aleluia.
5: Muito bom participar, porque aqui a gente realmente é cheio da palavra do Senhor, que nos alimenta constantemente, e é isso que a gente gostaria que todos, né, os nossos ouvintes, né, aqueles que assistem, também sejam alimentados.
1: Aleluia. O podcast Escola da Graça é a prova que Jesus se divertia com os discípulos, né, pastora Luiz? Porque quando nós falamos da vida, flui naturalmente.
2: Ah, claro, as pessoas têm uma ideia de Jesus baseada nessas pinturas medievais, né, de um Jesus assim triste, apático, né? É, mas lá em Hebreus capítulo 1 diz que ele foi ungido com óleo de alegria, mais do que todos.
1: Poxa,
2: ou seja, vida. Jesus era mais alegre do que qualquer homem que já pisou nesse planeta.
1: Glória a Deus.
2: Como é que seria andar perto da pessoa mais alegre?
1: Meu Deus.
2: Então só para e medita.
4: Você é influenciado, contagiado com essa alegria, né?
1: Tá nos contagiando aqui agora. Pastor Rigonato, até o próximo.
4: Pois é, até o próximo. Que riqueza, né? Que bênção. Aqui a gente sai mais sábio depois de um momento de compartilhamento das riquezas. Elaborados aqui, abordados pelo pastor Luiz, uma grande bênção. Até o próximo episódio.
1: E para você, ouvinte, não deixe de acessar a Escola da Graça. Pastor Luiz fez uma explicação de Apocalipse hoje. Pastor, os irmãos que não leem, é importante dizer para eles: entra lá na Escola da Graça, faz um estudo com o pastor, né?
2: Não vou dizer que você não vai ter que ler, porque você tem que checar se o que eu estou falando está escrito.
1: É verdade.
2: Você não pode simplesmente ouvir. Leia. Pondere nos argumentos bíblicos colocados e tome uma posição, né? Mas nós estamos facilitando muito para você o trabalho, porque você vai ouvir em grande medida, né? Mas ainda assim é bom você ler o texto da palavra de Deus. Muito bom estar com os irmãos aqui toda semana, é um tempo muito precioso, como os pastores disseram, e que você possa ser instruído, edificado, abençoado para compreender o evangelho da graça e ser conquistado para viver nesse estilo de vida do Senhor, que é cheio de alegria e favor.
1: Aleluia. Quarta-feira nos encontramos nesse mesmo horário. Abraço e até lá.
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1: Está no ar o seu, o meu, o nosso Futebol na Mesa. E hoje temos de volta a companhia dele, Edinaldo do Povo, estava em missões extra-campo.
2: Extraordinária.
1: Extraordinária mesmo. Ordinária. Edinaldo do Povo está de volta nesse belo dia, nessa bela quarta-feira. Como é que você tá, meu irmão?
2: Boa tarde, Silvio. Boa tarde ao Gessé, o Chiron e o ouvinte da Vinha. Silvio, muito bem. Ontem desfalcamos o time ontem, mas hoje já estamos aqui para falar de futebol, que é o nosso assunto.
1: Isso aí, vamos lá, porque teve alteração, você estava comentando comigo antes da gente entrar ao ar. O que vai acontecer? Não vai ter mais o clássico no domingo?
2: No domingo, esse jogo que era... continua sendo no Antônio Ascioli, era no domingo às 4 da tarde, ele veio para sábado no mesmo horário, às 4 da tarde, Atlético e Goiás. O Atlético entra em campo assim, mas muito pressionado, porque ele perdeu o último jogo jogando em casa contra o São Bernardo por 1-0. E com isso, tirou aquele ímpeto do Atlético, que estava numa crescente, né? Estava 5-6 jogos sem perder. E no jogo contra a equipe do São Bernardo no domingo, ele veio a perder o Antônio Ascioli. E isso dificultou muito, assim, o trabalho. Voltou a ser questionado o trabalho do Eduardo Souza. Perde uma, aí já o questionamento que se tem, Silvio, é que o Eduardo Souza, técnico do Atlético, ele está pressionado. Se perder domingo, provavelmente não continua o seu trabalho diante do Atlético. Eu até questionei com algumas pessoas, falei, ó, eu acho que o Atlético não está achando técnico para vir assumir. Não que o trabalho do Eduardo Souza seja também aquela sumidade, mas é aquele trabalho de gasto. E trabalho de gasto, Silvio, ele normalmente não dá muito rendimento, principalmente para quem almeja subir. E é o caso do Atlético. Então, assim,
1: vamos ver se vai acontecer o mesmo caso que o Goiás estava nessa posição do Atlético. Jogou um clássico contra o Vila. O Vila perdeu de 1-0. O Goiás voltou a ter um bom ambiente. Agora está na sexta colocação. E agora enfrenta o Atlético. Um clássico também.
2: Clássico.
1: Onde agora o Atlético se encontra na posição que o Goiás estava. Será que o Goiás vai ser amigo como o Vila foi, ou será que o Goiás vai empurrar mais ainda o Atlético para o fundo do poço?
2: Clássico, Silvio, e futebol
1: não tem essa,
2: não
1: tem, né?
2: Essa não, é acreditado, aquele meme, guerra é guerra, então guerra, assim, guerra. Eles vão se guerrear.
1: Vila não deixou esses três pontos de graça não, né?
2: Não, e aí assim, porque se o Atlético ganha do Goiás no sábado, Silvio, evidentemente que aí volta aquela tona. O Goiás está com um salário atrasado. Inclusive tem um...
1: Se o Atlético Goianiense vencer o clássico, ele fica a um ponto do Goiás.
2: Do Goiás. Então, e se o Goiás ganha,
1: no meio da tabela,
2: ele já entra no pelotão dos quatro.
1: Já entra,
2: né?
1: No pelotão dos quatro.
2: Então, assim, aí já começa, evidentemente, o Goiás, ele tá que nem aquela faca de dois. Acreditado, dois legumes.
1: Chegou a hora dos nossos conterrâneos se enfrentarem, né? Porque...
2: E o Goiás tem que mostrar que está dentro do campeonato agora, né, Silvio?
1: Infelizmente, um vai ter que chorar, o outro vai sorrir, ou os dois vão sorrir
2: com
1: um sorrisinho amarelo por um empate.
2: A gente vai entrar na 11ª rodada, correto?
1: Sim.
2: A gente ainda não está nem na metade da competição. Mas de agora em diante, a partir da 11ª, Silvio, já começa a
1: formar os pelotões ali, né?
2: Sim. Aqueles assim que você
1: desenhar ali,
2: percebe,
1: né?
2: Que vai poder chegar.
1: Sim, claro.
2: Né? Porque...
1: por mais que seja parelho ali os pontos, a distância...
2: Ele tá muito disputado os pontos, é bom que se diga.
1: Já começa a formar ali um grupo.
2: É, esse grupo aqui, ó, dos que estão lá em cima ali.
1: E o Vila Nova enfrenta no domingo, né?
2: Londrina, 11 horas da manhã, lá em Londrina.
1: Jogo complicado porque o Londrina é um time bom e está enfrentando a fase ruim, zona de rebaixamento.
2: O problema desse...
1: Joga pressionado, ou seja, vai com tudo pra cima do Vila.
2: Falta grana, Silvio. A hora que falta grana, falta futebol também.
1: Vamos, Vila. Eu tô sentindo que o Vila vai fazer um primeiro turno assim, absurdo.
2: Tem que fazer o primeiro e o segundo, porque a gente
1: vai ser a surpresa do campeonato junto.
2: A gente já viu o time virar em primeiro.
1: Acontece. No Goiás foi um caso, velho, ano passado.
2: Dentro do G4, e quando chegar lá no final, acabar a gasolina, né? Entrar água na gasolina. Então, assim, os times têm que ter muito cuidado. O próprio Vila Nova,
1: véio. Sim, claro.
2: Ficou muito tempo dentro do G4. E na hora da onça beber água mesmo, acabou as forças, não conseguiu. O Goiás, o ano passado, contra o Remo, só dependia dele, né, do Goiás. E aí veio o questionamento. Será que o Jajá já tinha uma sondagem do Remo lá?
1: E ele tá jogando bem, parece, lá no Remo, hein?
2: Hã?
1: Tá jogando bem, parece.
2: Foi expulso. Ele tava até jogando.
1: Foi expulso?
2: O Atlético Paranaense. Ah, então
1: foi expulso na última?
2: Ele marcou o gol contra o Atlético Paranaense e foi expulso logo em seguida. Mas assim... o ano passado o Goiás dependia só dele, não deu conta também e perdeu. Então, agora os times nossos, agora nessa virada de chave agora em julho, que abre a janela para contratar, Silvio, eles têm que ir lá e buscar. E agora, se vai ter condições financeiras de ir lá e contratar, eu não sei, mas que se pensem em subir, eles têm a obrigação de ir lá e buscar zagueiro, Goiás principalmente. Tem que arrumar uns dois zagueiros bons. O Ramon, ele encaixou bem lá com o Lucas Ribeiro, mas o time do Goiás é um time que toma muito cartão, né? O Ramon, principalmente, né? Em seis jogos ele tomou dois vermelhos. Então assim, tem que ter muito, não um vermelho no brasileiro.

0: E o sistema defensivo do Vila, assim, tá uma Avenida Anhanguera.
1: Vamos acordar que esses jogos agora são muito importantes e a vitória vai vir. Goiás e Atlético, um empate aí, pra ninguém ficar tão triste.
0: Ah, mas se um empate, assim...
1: Ruim
0: se...
1: pros dois, né?
0: Não é bom, não.
1: É, mas dos males. Pro Goiás é
0: o empate mal. Pro Goiás tá tranquilo, ele não é tão ruim quanto vai ser pro Atlético o empate.
1: Mas tá com cara de empate. Uma notícia triste, ó. Pra quem tá tranquilo, assiste, acompanha. Tá o João Fonseca jogando agora, ao vivo. Não sei qual streamer. Deve ser talvez Disney. Não sei. Mas o João Fonseca está perdendo, rapaz. 2-0 o torneio de Roland Garros. O torneio do nosso ídolo Guga, Gustavo Kirten,
0: tricampeão. Ajuda nós aí, fi.
1: Perdendo 3-0 pro croata Prismic.
0: Se inspira no Gustavo Kirten.
1: Parece que esse cara saca muito, tem 12, tá com 12 aces aí na partida. Mas Roland Garros, grandes lançam 5 sets, ou seja, tudo pode acontecer. Começando agora o terceiro set, João Fonseca sacando, o jogo está 30-15. Vamos pra cima, João Fonseca, torcendo aí pra você.
0: Estou na sua torcida, na torcida sua, João Fonseca.
1: Um
0: vamos
1: bom
0: lá.
1: Campeonato, porque Roland Garros é importante esse torneio, um grande slam. Pra mim, o segundo mais importante dos quatro que nós temos. Nós temos Roland Garros, nós temos o US Open, nós temos o Aberto Austrália lá, o de Austrália, e temos o Wimbledon. Acho que o Wimbledon é maior que Roland Garros. Qual que você acha que é? Na sua opinião, só de nome. Acho que os dois disputam.
2: Acho que o
1: Wimbledon é mais chique ali, todo mundo de branco e tal, vestindo uma cor. Do Guga é do Roland Garros.
0: Então, o Guga, esse do Guga aí.
1: Do Guga porque só por causa do Guga, né? Então pronto. Vamos puxar pro nosso. A sardinha pro nosso lado, né? Eu também acho. O João Fonseca acabou de fechar o primeiro game dele aí. Vamos
0: Venceu?
1: Lá. Venceu o primeiro game. Tem que fazer a quebra. Ontem, rapaz. Eu queria falar, mas o Vitor, genro do Pastor Naor. Vitão, que isso? Ele me atropelou, rapaz. Nossa, voltei
0: Por
1: pra casa.
0: Você chegou assim humildezinho.
1: Não, voltei triste pra casa. Tomei um pneu. Pneu no tênis, pra quem não sabe, é quando você toma 6-0.
0: É um ataca.
1: E ele acertando tudo, saque, pra mim dando tudo errado. Tem dia que é noite mesmo. E uma taca, parabéns, Vitor. Você vem forte pro ranking da
0: vida. Se eu vir na próxima, você vai vencer.
1: Assim, eu acho que eu perdi na hora certa, porque a hora que tiver o ranking valendo. Lógico, não queria ter perdido, voltei triste. Mas tem leão de treino e leão de jogo. Quero ver você no campeonato. Mas vem forte, homem.
0: Foi um desafio agora.
1: Ele vem favorito. Eu vou chegar humilde depois dessa. Rapaz. Taca.
0: Vai bem.
1: Nessa. Pega o Clóvis, ganha do Clóvis lá. O genro do pastor Aloysio. Tá perto de acontecer esse torneio, viu? Você que joga tênis, manda aí mensagem. O torneio já tá encerrando as vagas mesmo. Então, vamos juntar aí a galera do tênis da videira, povo da videira. Pra gente também tá na comunhão. E a seleção brasileira começa a se juntar na Granja Comari. Pra sorte do Ancelotti, a gente não tá lá fazendo nenhuma, né, com a faixinha Neymar fazendo nenhuma polêmica lá pra pedir o Neymar. Então tá tudo tranquilo, ambiente gostoso.
0: Por enquanto, né?
1: Neymar está lá já, somente o trio que vai disputar a final da Champions, hein? Neste sábado, jogaço, PSG e Arsenal fazem a final da Champions. E o Neymar já está lá na Granja Comari, preparando... O time se prepara pro amistoso que acontece no...
0: 31.
1: Dia 31 vai dar que dia?
0: Domingo.
1: Domingo, né?
0: Domingo.
1: Então, dia 31, contra jogo da seleção Egito. Brasileira. Vai ter, então, muitos jogos interessantes, né? Os times goianos entram em campo. Seleção brasileira...
0: A seleção joga tarde, né? O jogo da seleção é à tarde.
1: Seleção brasileira vai ser à tarde.
0: O Vila entra 11 horas da manhã.
1: 6h30.
0: Lá em Londrina.
1: PM.
0: E o Goiás e o Atlético joga no sábado às 4 horas
1: então
0: da tarde.
1: Então dá pra acompanhar todos os jogos. A esposa vai ficar grilada, vai ficar triste lá porque o maridão vai ficar ligado à tela. E ó, pra quem tá acompanhando a NBA também, os finais estão chegando aí. A grande final já tem um lado decidido. Passou caminhão em cima do Cavaliers, o New York Knicks, acho que assim que fala.
0: Falta mais dois jogos?
1: Falta mais um jogo agora. Faltam dois jogos agora do Spurs. Eles perderam ontem, fora de

0: casa, é, pro Oklahoma City Thunder. Então eles fizeram o dever de casa, agora jogam dentro da casa do Oklahoma City, do Spurs. Spurs é San Antonio Spurs, isso. Então hoje, vai ser hoje o jogo, te confirmar aqui, amanhã o jogo, 9h30. Se o Spurs ganhar esse jogo, nós teremos o último jogo decisivo, que será na casa do Oklahoma. Então, também temos o basquete em momentos decisivos, tênis, hoje, agora, se você estiver podendo acompanhar, assista, João Fonseca, e futebol, a seleção brasileira já aparecendo com a cara de como vai ser a Copa. E o principal jogo de todos, a final da Champions, às 13 horas, no sábado, PSG e Arsenal. O que você ia falar?
1: É, eu não acredito que o Neymar vá jogar.
0: Ah, ontem eu falei isso daqui. Ó, ainda bem que o pastor tava aqui. Eu falei, pastor, o senhor é otimista.
1: Amistoso, os dois amistosos. O
0: pastor tava com otimista.
1: Os dois amistosos, eu acredito que o Neymar não vai jogar.
0: Aí. Mas olha lá o pessimismo dele. O Gessé já tá rindo aqui. Mais pessimismo, vai, fala.
1: Não. É só uma questão de preservar o Neymar para... É melhor você preservar o Neymar para a Copa do Mundo, já que ele está lá.
0: Acho que as delegações vão falar assim antes, ó, Panamá. É o seguinte, a gente vai jogar uma Copa do Mundo. Não vai quebrar nossos jogadores, vai, não, porque não vai ficar puto com você. Acho que eles estão falando isso antes.
1: Eu fico impressionado com a sua...
0: Eu acho, não é possível. Porque se tiver entrada dura ali, o pessoal vai ficar indignado. Pré-Copa.
1: Mas a gente já viu o jogador machucar em treino.
0: Ainda mais amistoso. Não, poder machucar isso, acredito que sim. Mas acho que o Neymar possa fazer um jogo onde ele...
1: É melhor, já que evite... tá lá, Ancelotti, já que você levou o Neymar...
0: Porque o segundo amistoso vai ser mais complicado.
1: Ele não está 100%, concorda? Então,
0: vamos ver. Vamos ter otimismo. Neymar vai estar melhor na pancada que ele sofreu da panturrilha.
1: Melhora ele, ainda mais o condicionamento físico dele, e deixa ele para estrear na Copa do Mundo dia 12 de junho.
0: É, isso aí. Vamos falar então da final da Champions aqui, porque é o jogo que, assim, por mais que tenha a seleção, é o segundo jogo mais importante. Para mim, a final da Champions é o jogo mais importante desse final de semana. PSG e Arsenal, pra você, acredito que vai ser o mesmo palpite. Quem é o favorito?
1: O favorito pra mim é o PSG.
0: Também acredito.
1: Correto?
0: É o mesmo
1: palpite. Mas eu estou torcendo pro Arsenal.
0: Torcendo pro Arsenal.
1: Ser a zebra dessa situação. Mas o comentarista nunca erra, né? O favorito é o PSG, mas torce pro Arsenal. Entendeu? Torcer pro menor, né? Mas...
0: Não, o Arsenal é maior como um clube.
1: Não, eu falo assim, como o elenco ultimamente, em questão de elenco, ultimamente, o elenco que o PSG montou nessa temporada do Neymar pra cá, foi elenco assim de deixar todo mundo.
0: Não, o Arsenal nunca ganhou a Champions League.
1: Acho que vai ser a primeira.
0: Opa. Então acho que o PSG passou o Arsenal aí. Já ganhando campeão, essa Champions aí.
1: Então, assim, eu acredito
0: que... é menor mesmo.
1: Quem passou por lá na época, o Edu Gaspar, que passou no Corinthians, jogou muito tempo lá, o William jogou um período lá. Então, assim, o Gabriel Jesus jogou no...
0: Eu vou falar pra você, o PSG ele é favorito, eu concordo, mas o time do Arsenal é um time muito perigoso, porque é um time muito rápido.
1: Rápido, né?
0: Aquele saque, ele é muito dele, rápido. Realmente. Aquele troçar, ele é muito rápido. O Reece James é um... Aquele meia Rice. Declan Rice. Ele é muito bom também. O time do PSG não é bobo, não. Se o Odegaard jogar também, ele sabe fazer a conexão do passe. Tem o Gabriel Martinelli. Então, assim, o time do Arsenal tem ferramentas e armas pra vencer esse jogo.
1: Ô, Silvio, rapidamente, que a Copa do Brasil já... Foi feito o sorteio, não foi feito... Rapaz, o que já fala o sorteio? Já não lança a data dos jogos. Entendeu? Faz o sorteio e não, aí daqui duas semanas vai fazer o sorteio.
0: É brincadeira, mais uma festa.
1: O Vasco da Gama vai ser um clássico carioca. O Vasco vai enfrentar o Fluminense. Primeiro jogo mando de campo do Vasco, depois o jogo da volta, evidentemente, que é o Fluminense. O Internacional vai enfrentar o Corinthians, né, primeiro jogo lá no Beira-Rio. É, o primeiro jogo...
0: Ah, não, não tem time goiano aí, não. Nem vamos falar desse jogo. Não, mas não tem nem data.
1: A Copa do Brasil, ela é interessante.
0: Tem nem data.
1: O sorteio dos times. Os confrontos.
0: Acabou meu tempo.
1: Mirassol e Grêmio. Atlético Paranaense e Vitória. É, informação. Não. Clube Atlético Mineiro e o Juventude. Santos e o Remo. Aí, aqui, essa
0: tabela. Eu passei ontem a tabela.
1: Chapecoense e Cruzeiro.
0: Vamos ganhar, Marcinho. A Chapecoense tem que ganhar pelo menos a
1: Palmeiras e Fortaleza. É brincadeira com esse sorteio, né?
0: Não é brincadeira, nem dá.
1: Sorteio assim. Não, mas normalmente é isso. Sorteio os confrontos, depois vem as datas. Então, é Palmeiras e Fortaleza. É o confronto da Copa do Brasil das oitavas de final.
0: É isso aí. Vamos pra cima, chegando aí nas fases finais da Copa do Brasil também. Infelizmente, sem nenhum time. Goiano disputando.
1: É, não tem porque, assim...
0: É brincadeira os times goianos, é fracos.
1: Não conta.
0: Por isso que eu parei de... Eu torço pro Vila também subir, torço pra Atlético, agora torço pra todo mundo. Mas porque o Goiás não é time que é mais representativo no cenário nacional e
1: Copa
0: pronto.
1: A Copa do Brasil,
0: acabou.
1: O Vila e o Atlético,
0: Araújo,
1: o
0: Goiás, Dimba, teve lá, assim. Tabata, e, tinha jogador.
1: Eles não deram Josué, conta, ué.
0: Tinha camisa.
1: O Goiás teve chance de passar pelos Cruzeiros.
0: Brincadeira.
1: Deu
0: fraco demais o time do Goiás.
1: Tô
0: dignado.
1: Não, calma, toma água.
0: Agora eu fiquei triste também.
1: A açúcar tá aqui, só falta água.
0: Vou trazer
1: açúcar.
0: Vila, eu quero, por isso que eu quero que o Vila suba, porque se essa torcida não lotar todos os jogos dessa Série A, se o Vila subir, eu vou cagar lá também. Aí eu desisto. É. E eu vou lá nos jogos também do Vila.
1: Você vai?
0: E vocês me aceitem, Vila Novença aí, porque não é camaleão, não. É porque eu quero que tenha um time forte no cenário goiano.
1: É, o Vila...
0: Passei esse time aqui, tá lá, ele representa Libertadores, a Sul-Americana.
1: Antigamente.
0: Bate de frente.
1: Fala assim, se o Vila está bem, o Goiás carra melhor.
0: Atlético Paranaense já tá gigante já, comparado a nós.
1: Há muito tempo,
0: então.
1: Isso aí
0: é possível
1: foi...
0: que a gente vai ficar perdendo pra Curitiba.
1: Eu era bebezinho, o Atlético Paranaense passou pelo Goiás assim, ó. Nem um vulcão.
0: Remo passou. Tá passando a gente. Não, é brincadeira. Então, não, vamos acordar, equipe do Goiás. É um desabafo do torcedor.
1: Calma.
0: Esmeraldinho.
1: É, agora a situação do Goiás tá mais feia. Tá com uma crise lá, atraso
0: tem
1: de salário,
0: subir,
1: falta
0: subir.
1: Dinheiro. O Goiás, a situação do Goiás não tá boa.
0: Quero
1: não,
0: ver filho. Vocês nos bares de Goiânia, não. Nos bares
1: não.
0: De Goiânia. Deixa eu pegar. Nem só restaurante. 10 horas eu só toco de recolher o jogador do Goiás. Olhando aqui no olho da câmera.
1: Jogador
0: aqui,
1: do Goiás, vem pra igreja, vem pra célula.
0: Vem pra
1: aqui
0: célula.
1: Aqui da Medira. Que eu acho que é o melhor
0: tudo
1: caminho.
0: Tudo vai caminhar bem. Vila também, jogadores do Vila, do Atlético. Faz uma cela, faz o teste. Vem pra Videira, juntos os jogadores do Vila. Vão subir, próximo jejum que tiver, vão subir. Se não vai conseguir as vitórias, pago pra ver. Tamo junto, Edinaldo Povo. Valeu.
1: Um abraço, Silvio. Boa tarde. Boa tarde, ouvinte da Vinha. Até amanhã, se Deus quiser.
0: Tamo junto. Tá aí a diretoria dos clubes goianos. Chame a gente pra pregar pra esses jogadores aí, que eles precisam de oração mesmo na vida deles. Verdade. Deus abençoe a cada ouvinte. Quarta abençoada. Amanhã estaremos de volta com o seu melhor programa esportivo que tem. Fala de todos os esportes. Deixa eu só acompanhar aqui, atualizar o ouvinte de como está o João Fonseca. Fechou o dele, ó, 2-1 no terceiro set. Agora vai sacar esse croata. Boa sorte para o João Fonseca. Siga na melhor programação da rádio do Brasil. Valeu!
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3: Alegria na Vinha tá no ar, eu sou a Isadora Carvalho, 2:34, mais um dia abençoado, mais uma tarde muito feliz, na melhor companhia, afinal você tá na melhor rádio cristã do mundo, Rádio Vinha FM 91.9, e olha, esse programa é um dos meus favoritos, porque deixa a sua tarde mais alegre, como o próprio nome diz. É Alegria na Vinha. Então você que tá aí do outro lado, já pega o WhatsApp, anota o número aqui da rádio, ou se não, de um jeito muito mais fácil de participar, instala o aplicativo Rádio Vinha FM. O telefone é 629-9997-2005. Por lá você consegue interagir comigo, responder as perguntas do dia, pedir uma música e participar dessa tarde que o Senhor está preparando para nós. 2:34, hoje dia 27 de maio de 2026, estamos nos últimos dias do mês de maio, esse mês que tem 31 dias, daqui a pouquinho já estamos, gente, na metade do ano, o ano de 2026, o ano da multiplicação, tá passando rápido, hein? E aí, hoje é quarta-feira, é o dia oficial da célula, é o dia onde mais acontecem células da nossa igreja, por isso eu quero saber de você. Qual acontecimento, qual palavra, qual momento marcante que você passou com a sua célula e você nunca esqueceu? Conta lá no WhatsApp, pode ser um lanche, pode ser um louvor especial, alguma festa de multiplicação, alguma comunhão, não importa o que for, cada um tem a sua resposta e vai ser muito especial esse compartilhar, os ouvintes participando. Então já pega o WhatsApp, manda a sua mensagem e vem participar do Alegria na Vinha. Olha, para começar com o pé direito, para começar do jeito certo, estamos de pé de Marcos Salles aqui na sua tarde, nessa quarta-feira.

0: Rádio Vinha FM, Isadora Carvalho aqui no seu Alegria na Vinha, trazendo mais leveza, música boa e muita felicidade para sua tarde de quarta-feira. Agora são 2 horas e 50 minutos e você ouviu Jay McDonald com Left It in the River. No clássico da Vinha, Nívia Soares, Filho do Deus Vivo, Felipe Rodrigues, Melhor Lugar. E quem abriu esse bloco especial foi o Marcos Salles com Estamos de Pé. E olha, ouvintes, depois de tanta música boa, agora a gente vai falar sobre um assunto sério que faz parte da realidade de muita gente. 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
0: 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Ouvinte, a gente vai para um pequeno intervalo, mas não sai daí não. Daqui a pouco eu volto e volto com música boa, volto com muita alegria e, claro, as interações de você. Então não perde tempo, já manda sua mensagem e me responde qual momento mais marcante já aconteceu na sua célula. É uma célula muito animada, muito marcante por causa do louvor, por causa de uma comunhão. Qual é o motivo marcante da sua célula? Me conta que daqui a pouco eu tô ao vivo com todas as respostas. Você fica agora com a Com Palavra com o pastor Aloísio Silva, a libertação da lei do pecado. Companhia da Palavra.
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2: Ah, isso é lei! Não, é só uma placa dizendo, não bagunça a sua vida. Não acaba com a sua família, não destrói seus filhos, não arrebenta com tudo que você tem, não arruma um homem traído querendo te matar. Mas se você quer, vai lá, começa a loucura do pecado. Você percebe que o pecado, quando Deus diz que alguma coisa é pecado, é só Deus amando você e dizendo, não vai por esse caminho não, que você é fria. Mas se eu for me arrebentar, ele diz, volta, vamos lavar essa sujeira e começar de novo, eu te amo. Mas até quando você vai ficar batendo cabeça? Então, quando Deus diz que alguma coisa é pecado, ele não está querendo cercear prazer de ninguém, está querendo proteger você, porque o pecado bagunça sua vida, destrói você, atrai demônios, produz condenação. Quando você entender isso, você não vai ter mais problema com Deus, e quando o pecado te bater a porta, você vai dizer, Senhor, me ajuda, porque eu vou cair de novo, tem misericórdia, eu não quero tomar choque de novo, mas eu sou doido para enfiar esse grampinho na tomada. Admite a fraqueza, que Deus te dá poder para te libertar. Mas e enquanto isso, a gente tem que ter paciência. Você sabe, você já foi novo convertido um dia. Quantos aqui já foram novo convertido um dia? Como é que a sua família fez no primeiro erro seu? Ué, você agora não é crente? Porque eles acham que você virou crente, amanhã você virou anjo. Está batendo asa. São cruéis com você, mas nós não podemos fazer isso com as pessoas. Tem um irmão, um líder aqui, homem de Deus, irmão sábio. Umas moças se converteram na cela dele. Muita gente, 50 pessoas foi convertendo, de repente a cela estava enorme. Mão de Deus. Converteram mesmo, nasceram de novo, e uma delas apaixonou nele. Aleluia. O que ela fez? Ela começou a mandar fotos sensuais dela para ele. Ele nos contou isso, e nós perguntamos, o que você fez? Ele falou, pastor, se eu mostrar para os irmãos da célula, eles vão escandalizar e vão expulsar ela de lá. Mas ela realmente nasceu de novo, mas essa era a maneira que ela se relacionava lá fora. Esse era o costume dela, caído. Ela não sabe como que a gente vive aqui. Ela precisa ser ensinada. E eu ensinei para ela que ela não precisa disso. Que agora ela é uma princesa. Ela não precisa se oferecer, se vender. Que ela é uma mulher nobre, bonita, mas que não precisa fazer dessa maneira. E elas estão aqui na igreja até hoje. Mudou de vida, mudou de comportamento. Ninguém precisou ser impaciente, implacável com ela. Eu e a Marília, quando a gente liderava uma célula, o irmão converteu, um dos que converteram, marido dessa mulher dos meninos que eu contei. E era muito engraçado, porque aí ele andava comigo, às vezes a gente ia no supermercado, alguma coisa, e o tempo todo ele era o costume dele. Ele chamava o Espírito Santo de divino. Divino para cá, divino para lá. Eu falei, que divino, irmão? Ele falou, divino Espírito Santo. Então toda hora ele invocava Nossa Senhora, o divino Espírito Santo, ele fazia sinal da cruz. Eu não ficava lá condenando ele, eu apenas esperei e fui ministrando Cristo para ele. Ele foi crescendo, ele foi vendo o que tinha na Bíblia, o que não tinha, como que as coisas funcionavam. Daqui a pouco ele estava firme em Deus. Mas se eu chego e já quero, né? Tem irmãos que são incríveis. A pessoa aceitou Jesus, ele já vai na casa dela, já recolhe aqueles livros, aqueles. Antigamente tinha os CDs. Não, CD não, tinha disco, meu amigo, na minha época. Depois os CDs, né? Aí ele já pega os CDs, tudo que tinha lá do mundo, e vamos fazer uma fogueira. E na minha época eles queimavam até calça Zump, porque tinha o raio, que era do capeta. Outra fogueira, cara. E muita gente foi embora por causa disso. Muitos estão indo para o inferno por causa de um copo de cerveja. O meu vizinho falou isso para mim. Que um dia eu fui lá pedir um negócio, ele estava bebendo e me ofereceu. Aí estavam dois. Já contei isso aqui, mas estou ficando velho, posso contar de novo. É um benefício da idade. E aí ele falou: ah, você não bebe, você é pastor, né? Eu falei: por que você está falando isso? Posso beber, eu não quero, obrigado, mas posso. Pode? Você está brincando. Mas a Bíblia não diz que é pecado? Eu falei: em qual Bíblia? Talvez da sua mulher, da sua tia, de alguém aí, mas na Bíblia, Bíblia mesmo, tem não. Ué, não? Como assim? E eu expliquei para ele. Eu falei: não, Deus fala para não embriagar, porque isso é pecado. Foi onde eu expliquei para ele. E você percebe, eu falei para ele, o bom senso desse pecado? Eu falei: você conhece sua família, você é casado, tem filhos, neto. Se você embriagar, enfiar a cara, enfiar o carro no poste, atropelar alguém, matar, vai preso, uma confusão. Concorda comigo que embriagar por bom senso não faz sentido? Ele falou: claro. Eu falei: você está entendendo o que significa pecado? Agora, Jesus falou: não é o que entra na sua boca que te contamina, é o que sai. Tem muito crente mais contaminado do que ímpio, porque está bebendo um copo de cerveja. Porque ninguém vai para o inferno por causa de um copo de cerveja. Mas às vezes vai porque está acusando o outro. Mas tem irmão olhando para mim aqui já. Eu não estou mandando você beber, criatura. Não beba, você não ganha nada com beber. Mas não condene o outro porque ele está fazendo isso. Não feche a porta do céu por causa de um copo de cerveja. Tenha paciência. Deus está nos chamando, Ele está nos dando uma visão. Olha aqui, por muito tempo nós falamos para você: você é crente, agora fuja dos seus amigos ímpios, porque você não pode sentar na roda dos escarnecedores. Sim, você não vai sentar na roda dos escarnecedores, mas você vai sentar na mesa com os pecadores. Você não vai sentar para fazer o que eles fazem, mas vai sentar para testemunhar do que você recebeu. Você tem amigos? Eu não tenho mais amigo ímpio. Eu vivo a minha vida aqui, mas você tem. Não fuja deles, sente com eles. Não para fazer o que eles fazem, mas para falar: há um Deus que te ama. Há um Deus que te ama. Eu já fiz muito isso. Eu me lembro do meu cunhado, hoje ele é crente. Um dia ele queria só me instigar. Ele falou: eu vou lá na sua casa, mas vou levar um engradado de cerveja. Eu falei: na minha casa você não entra, Satanás, arreba-te. Falei: oh Deus, como eu era infantil. Eu sei que eu estou talvez mexendo com você, com a sua religiosidade, porque Jesus foi chamado de glutão, beberrão, amigo de pecadores, porque ele andava com gente estranha. Eu não estou mandando ninguém para o pecado, não estou mandando ninguém para lugares praticar coisas que não são legais para a sua vida. Eu estou te mostrando que há ainda muito preconceito, muita barreira em nós, e muitas pessoas que querem Deus, precisam de Deus, mas não se sentem confortáveis quando a gente encontra, porque já fala: vem o acusador. Nós não estamos aqui para condenar, queridos, nós estamos aqui para abençoar. Nós estamos aqui para falar do amor de Deus. Não se preocupe com a coisa errada que ele está fazendo, fale do amor de Deus, fale de Cristo, fale do perdão, porque quando o Senhor entrar, as coisas vão perder sentido. Mas Deus está nos chamando para quebrar o paradigma no nosso meio. E eu sei que eu posso estar incomodando você, mas não se isole daqueles que precisam de Deus. Sente com seus amigos, compartilha. Você sabe que tem muitas caravanas para Israel? E tem a maioria dos crentes não querem ir em Belém nem em Jericó, porque lá é terra de palestino, muçulmano. E eles falam: nós não vamos lá dar dinheiro para muçulmano, não. O que eles não sabem é que naquele mesmo lugar, Jesus foi crucificado pelos judeus e pelos muçulmanos também. Alguém tem que pregar para eles. Você não precisa ir, mas você pode dizer amém. Porque Deus os ama também. Deus quer salvá-los também. Cristo morreu por todos eles. Mas vamos avançar aqui para eu encerrar. Volta lá para Atos 10, 17. Essa história de Cornélio nos dá uma resposta. A Bíblia diz: enquanto Pedro estava perplexo sobre qual seria o significado da visão, Eis que os homens enviados da parte de Cornélio, tendo perguntado pela casa de Simão, pararam junto à porta. A visão que Deus deu para Pedro era simbólica, não tinha nada a ver com animais, tinha a ver com pessoas, né? E agora ele vai começar a, e você vai começar a encontrar propósito nas amizades que Deus colocou perto de você. Você vai começar a entender que aquela pessoa que às vezes até está zombando da sua fé, deixa ele zombar. Você não vai zombar, mas você vai pregar. Ele vai precisar. Em algum momento ele vai clamar. Talvez agora mesmo tenha algum amigo seu, próximo de você, que está clamando, e Deus vai enviar você para falar com ele. Diga amém. Deus estava dizendo para Pedro, e por extensão a nós, que todos os homens precisam de Deus. Deus nos chamou para pregar a palavra da reconciliação. Ele via aqueles homens como ovelhas perdidas. Até aquele momento, a igreja não aceitava os gentios, mas a partir dessa visão, tudo vai mudar. E eu creio que Deus está abrindo a sua visão, e tudo vai mudar. O preconceito vai cair, e nós vamos começar a alcançar ainda mais pessoas que não eram alcançadas antes. Eu creio que a aplicação para nós hoje é muito clara. Nós não devemos criar uma separação entre os diversos tipos de pecadores que tem lá fora. Não me importa se ele é muito ou pouco pecador, Deus o ama e quer alcançá-lo. Eu não vou ter preconceito. A maioria dos lugares eu não vou poder ir, nem conheço, mas você conhece. Você conhece. Na verdade, aonde há mais pecado, como eu disse, ali haverá mais glória de Deus. Se Deus tivesse confinado o evangelho somente a Israel, eu e você hoje estaríamos perdidos. Nós estaríamos no inferno. Mas nós não vamos seguir esse caminho. Qual que é o significado para nós hoje? Irmãos, olha para cá, estou encerrando. Você precisa ser sensível. Qual que é a grande regra mundial hoje no mundo caído? Qual que é existe uma regra hoje que ela vale para o mundo inteiro, sim ou não? Sabe qual que é? Distanciamento social. Distanciamento social. Tudo que o diabo faz é para tentar impedir o homem de ser salvo. O diabo está impondo um distanciamento social para que você fique longe de quem precisa de Deus. Não caia nisso. Mas muitos crentes legalistas estão com distanciamento social, não por causa da pandemia, mas por causa do preconceito. Mas Deus está abrindo os nossos olhos. Nós não somos os pregadores da graça? Tem alguém aqui que pode dizer amém?
3: Amém.
2: Nós não cremos que somos amados? Então nós precisamos amar. Nós precisamos amar essas pessoas. Veja, nós precisamos demonstrar isso. O verso 19, vai para o verso 19, por favor. Diz: enquanto meditava Pedro acerca da visão, disse-lhe o Espírito, presta atenção, estão aí dois homens que te procuram, levanta-te pois, desce e vai com eles, nada duvidando, porque eu os enviei. A Bíblia diz que enquanto Pedro estava pensando na visão, o Espírito Santo falou com ele. Ouça, eu estou te mostrando uma visão hoje, enquanto eu prego para você, ouça a voz do Espírito falando com você. Enquanto você medita no que Deus está falando conosco como igreja, o Espírito Santo está falando com você. Você precisa ouvir a voz de Deus. Eu creio que o Senhor está falando conosco e vai falar em sonhos, em visões, em profecias. Isso vai resultar em salvação. A palavra que está no nosso coração, como igreja, é que nesse primeiro ano, nesse recomeço, nós vamos experimentar algo sem precedentes entre nós. Nós vamos ver pessoas sendo alcançadas numa medida que nós não vimos ainda. Mover de Deus, que nós ainda não experimentamos. Verso 24 diz: no dia imediato, entrou em Cesareia. Cornélio estava esperando por eles, tendo reunido seus parentes e amigos íntimos. Ele tinha tido uma visão, mandou chamar o pregador. Deus mandou Pedro ir. O que, que ele fez? Chamou os parentes. Engraçado que eu não sei, eu fico percebendo o Espírito Santo o tempo todo, irmãos. Antes da gente pregar isso, no ano passado, no final do ano, eu e a Marília começamos a conversar, porque eu estou para mudar de casa, de lugar, um outro bairro. E eu falei: amor, eu queria fazer algo. Eu estou com vontade, quando a gente mudar, eu quero fazer um culto todo mês lá em casa. Mas é uma célula, não, um culto mesmo. Lá na minha casa. Para quê? Para chamar quem mora lá e não é crente. Estou com vontade. Já era o Espírito Santo. E ele vai me dar essa graça.

casa, tal dia. Você vai pregar. Olha, tem 7 anos que neste púlpito nós estamos enfaticamente pregando o evangelho da graça de Deus. Mas o ciclo acabou. E um novo ciclo está começando. E esse é o primeiro ano. E Deus vai acrescentar algo muito poderoso nesse primeiro ano. Sabe o que, que é? É que não serão apenas os pastores. Cada um aqui vai virar um pregador da graça de Deus. Deus vai falar na sua boca, através de você. Vai te dar ousadia. Você vai reunir pessoas no trabalho, na escola, na sua casa, eu não sei aonde. Mas você vai falar. Diga amém. Pastor, eu não consigo. Aquele que fez a sua boca vai enchê-la. Você tem a palavra, está aí toda semana. Você pode pedir a Deus graça. Fala do seu jeito. Fala da sua maneira. Ah, mas eu tenho timidez. Vai com timidez mesmo, põe ela na cruz. Pede graça. Deus vai te usar. Você faz ideia do que poder ser canal de Deus para mudar o destino eterno de alguém? Para sempre. Aquela pessoa vai deixar de ir para o inferno e vai para o céu. Porque você... num dia resolveu convidar 3, 4 amigos para tomar um chá e falar do que Deus fez na sua casa e perguntar se eles não querem que você ore. Tão simples. Põe isso no seu coração. A Bíblia diz que eles reuniram ali a família deles. E é interessante que nesse livro de Atos, não sei se você já percebeu, mas no capítulo 8 converte um eunuco que era africano. Os africanos, né? Depois no capítulo 9 converte Paulo, que era judeu. E agora no capítulo 10 converte um italiano, europeu. Na sequência, um africano, um judeu e um europeu. Eu não sei se você sabe, quando Deus recomeçou com Noé, ele tinha 3 filhos: Cão, Sem e Jafé. Eu não sei se você sabe, mas Cã é o pai dos africanos. Sem era os semitas, é o pai dos judeus. E Jafé dos europeus. Agora em Atos converte um africano, um judeu e um europeu. O evangelho é para toda a terra. Para toda a terra. Todos os povos, todas as nações. Depois que Pedro começa a pregar sobre Jesus, chega no ponto central da mensagem. O verso 43 diz assim: dele, ele está pregando, dele todos os profetas dão testemunho de que por meio do seu nome todo aquele que nele crê receba remissão de pecados. Ele não está lá condenando, ele está dizendo: quem crê está perdoado. Ainda Pedro falava essas coisas quando o Espírito Santo caiu sobre todos os que ouviam a palavra. Essa palavra cair no original é abraçou sobre eles. Veja, quando a igreja começou para os judeus, foi em Pentecostes. Pedro teve que explicar para eles o que ia acontecer, para depois o Espírito Santo vir. Mas agora, ele não está falando nada disso, ele está falando: vocês estão perdoados, se vocês crerem. Quando ele falou do perdão, o Espírito Santo salvou eles. O que nós temos que pregar, pastor? Que há perdão para os pecados, que há salvação, que há esperança. Quando nós falamos isso, o Espírito Santo vai selar. Põe no seu coração: você é líder, você é discipulador, você é membro dessa igreja, lá no seu trabalho, lá na sua escola, na sua família, aniversário de criança, velório, ponto de ônibus. Fale do perdão, fale do amor, fale da esperança que há em Deus. Não condene. Se você fizer isso, haverá um selo do Espírito Santo na sua cabeça. Deus vai selar você, Deus vai confirmar você. Isso é poderoso. Deus estava se movendo numa nova maneira. E agora, num grupo novo de pessoas que eram gentios. Nesse ano, nós veremos muita salvação acontecer entre nós. Eu creio nisso. Sem precedentes. Nós precisamos manifestar esse amor. Nós precisamos entrar em lugares que às vezes o Espírito Santo vai falar com você. Preste atenção. Que não é convencional a você. Tenha sabedoria, mas perceba o Espírito.

Nós precisamos fazer como Pedro, que teve que ir em lugar que aos olhos dos crentes eram imundos, para testemunhar do Evangelho. Lembra que eu falei? Cornélio não foi para até Pedro, foi Pedro que saiu lá de onde ele estava para ir para Cornélio. Nós vamos sair e nós vamos lá. Nós é que vamos pregar. Nós é que vamos lá no mundo. Que o Senhor possa descer um lençol aqui entre nós e tirar o véu dos nossos olhos. Fique de pé onde você está. Eu quero orar por você. O Senhor está recomeçando conosco como igreja. Chegou a hora de não mais os pastores pregarem, mas todos nós. Prega no Instagram, prega nos grupos de WhatsApp, prega na escola, prega no trabalho, prega na sua casa, na sua família. Fala do amor de Deus, fala do perdão de Deus, simples. Deus vai selar você. Queria que você fechasse os seus olhos e mais uma vez erguesse as suas mãos. Deixa Deus te dar a visão enquanto eu oro por você. Pede para Deus tirar a escama, o preconceito, e diga para Ele: Senhor, aonde o Senhor me enviar, eu quero levar esse evangelho. Eu quero pregar para aqueles que são rejeitados, para aqueles que são tidos como imundos, para aqueles que os crentes muitas vezes, e até mesmo eu, classifiquei como alguém que não dava para conversar. Me leva a compartilhar do teu amor, do seu perdão. Pai, oro para que o Senhor nos dê uma visão espiritual como igreja. Que o Senhor tire as escamas dos nossos olhos. Ó Deus, e que nós, como teu povo, que é amado, possa manifestar esse amor, lançando fora todo o preconceito que há no nosso meio. E possamos ir até aqueles que são tidos como imundos, que às vezes até zombam da nossa fé, mas que na noite da angústia estão clamando ao Senhor. E porque estão clamando ao Senhor, o Senhor vai trazer a visão, o Senhor vai enviar os Pedros, e eles serão instrumento de Deus para a salvação nesta cidade. O Senhor tem muita gente aqui para ser alcançada, e nós oramos para que o Senhor nos envie debaixo do teu poder para falar do seu amor, e nesse novo ciclo, neste primeiro ano, nós possamos ver o que nós ainda não vimos no nosso meio como igreja, e que o seu nome seja glorificado em nome de Jesus. Alguém diga amém. Aleluia. Glória a Deus. Glória a Deus, meu irmão. O Senhor possa te abençoar. Tenha uma semana abençoada. Fala pro irmão que está perto de você. Deixa o Senhor te mostrar a visão. Seja usado por Deus para manifestar esse amor.

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2: 3 horas e 35 minutos, Rádio Vinha FM tá de volta pra deixar essa tarde muito mais especial. Vamos ouvir mais música boa? Get Worship, algo novo vindo.

0: 6:55, Alegria na Vinha tá de volta. Gente, que bloco abençoado esse. Mais um bloco para deixar a nossa quarta-feira ainda mais animada. Você ouviu o Ministério Aviva, Maranata, Aline Barros, Lugar Seguro, Therian e Eli Soares com King of Kings, Júlia Vitória e Marcelo Marques, Vamos Cantar, e esse grupo que os ouvintes amam. Sempre estão pedindo na nossa programação algo novo vindo de Get Worship. Gente, fala sério, esse bloco ele foi mais que especial. Muita música boa, muita felicidade. Hoje é o dia oficial das células, quarta-feira, dia 27 de maio de 2026. Estamos no meio, né, de mais uma semana juntas aqui na Rádio Vinha. Estou muito feliz de estar na sua companhia. E claro, se você ainda não participou, a hora é agora. Manda sua mensagem no 629-9997-2005, que eu quero saber qual momento marcante você já viveu junto com a sua célula. Foi uma comunhão, uma palavra que você nunca esqueceu? Conta lá no WhatsApp ou no aplicativo da Vinha. Porque se você instala o aplicativo no seu celular, a interação é muito mais fácil. Você vai na aba Contatos, Participação do Ouvinte, e consegue mandar sua mensagem diretamente para o locutor que está aqui do outro lado. Então não perde tempo não, participa, manda sua mensagem que eu estou esperando a sua interação. A gente vai para mais um intervalo rapidinho e você vai ser edificado com um grande programa. Valores que Inspiram, de Sandra Vaz.
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3: Boa tarde, ouvintes da Rádio Vinha FM. Sandra Vaz chegando para inspirar a sua tarde de quarta-feira. Hoje não vai ser diferente. Uma entrevista maravilhosa, escolhida assim, ó, para a série de 6, porque o Valores que Inspiram acabou de fazer 6 meses e quem ganha o presente é você, ouvinte, que está aí do outro lado, sempre nos prestigiando com a sua audiência. Quero mandar um alô especial para você que está no aplicativo aí, no seu carro, para você que está no trabalho, no canal do YouTube e seja onde for, mas está em sintonia com a Rádio Vinha FM com a gente aqui. 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E hoje eu trouxe uma convidada maravilhosa para falar com a gente da sua história de superação. É claro que nós trazemos aqui só histórias de superação. Para quê? E por quê? Porque você precisa se inspirar aí nos seus projetos. Se tiver alguma coisa parada, vai sair do papel, da gaveta, vai sair hoje ainda, porque ela tem uma história incrível para contar pra gente. E cada pessoa que senta aqui na minha frente tem uma história de inspirar. Então, eu quero chamar aqui, agradecer já pela presença dela, linda e maravilhosa, é a Mara.
4: Graça e paz, Sandra, eu quero agradecer o convite.
3: Graça e paz, minha amiga.
4: Eu quero cumprimentar os ouvintes, né? Eu espero, eu oro, para que esse podcast alcance muitas vidas e que possa realmente o Senhor falar o coração deles.
3: Amém! E nós temos alcançado, viu, Mara? Graças a Deus, eu tenho recebido feedbacks sobre o programa e eu estou com o coração muito grato pelos resultados que a gente tem, né? Tem testemunhado aqui no nosso programa.
4: Amém! É só o início que o Senhor vai fazer.
3: Amém! Eu recebo. Você é uma mulher inspiradora, você é uma mulher fantástica, né? Uma pessoa abençoada, uma mulher de Deus, uma mulher que ora, né? Nós nos conhecemos na videira, né? No Ser 26. Foi. Então, já trouxe a Mara aqui porque a história dela é incrível. Fala pra nós, onde que você nasceu, Mara?
4: Eu sou do Sul, Santa Catarina.
3: Olha, como que você veio parar aqui do Sul, de Santa Catarina?
4: A minha mãe, ela me rejeitou desde a barriga.
3: Sei.
4: Então, quando ela engravidou, ela era muito jovem, ela falou, eu não quero essa menina. E então ela tinha um amigo que ela virava pra ele e falava assim: quando essa menina nascer, eu vou te dar ela, eu não quero ela pra mim. Nasci, realmente, minha mãe me destratou muito, minha mãe biológica. Ela me levava pra bares, recém-nascida. E aí ela deixava eu com esse amigo dela, né?
3: Uh-huh.
4: Deixava eu com esse amigo dela pra uh-huh. cuidar de mim, enquanto ela ia pros bares beber. E nisso ela viu o zelo que ele e a família dele cuidava de mim. E aí chegou um dia que ela virou pra ele e falou assim: o Anderson, eu não quero mais essa menina de verdade. ou você adota ela, porque meu pai biológico não assumiu, ou você assume como pai, ou então eu vou... Não sei o que vai acontecer da vida dela.
3: Tipo assim, entre aspas, vou jogar essa criança fora, vamos dizer assim, né?
4: Vou jogar essa criança fora, sim. E aí o meu pai falou, me dá um tempo pra pensar, ela deixou.
3: O seu pai adotivo, no caso, né? Que é o Anderson.
4: Dando spoiler já, né?
3: É. Pode contar, não tem problema.
4: E aí meu pai, né, adotivo, ele foi pensar, porque meu pai também era jovem, cadeirante, não podia ter filhos, infértil. E jovem também, porque meu pai acidentou com 19 anos.
3: Nossa!
4: Então ele não poderia ter filhos. Ele era solteiro também, então não teria uma mãe pra cuidar de mim. E aí...
3: E ele morava com a família dele?
4: Lá no sul, sim. Mas eles são de Goiânia. É aí que tá o...
3: Opa!
4: Por que eu tô aqui.
3: Uhum.
4: Aí, beleza. Até que chegou um dia que meu pai me encontrou na rua com ela. Eu tava num carrinho de bebê e eu tava com a Chuquinha. Ele pegou essa Chuquinha e falou... E, acho que Deus colocou no coração dele, sabe? E falou assim, eu vou experimentar o que essa menina tá bebendo. E ele colocou na mão... Experimentou, era cachaça.
3: Meu Deus!
4: Era
3: pinga?
4: Era. Era vodka de maracujá. Ela tava me matando. E ela fazia isso pra ir pras baladas, né?
3: Aí com essa chuquinha de vodka, você acabava adormecendo,
4: sim,
3: tudo, né? Não dava trabalho pra ela.
4: Sim, e foi aonde o meu pai falou, eu vou ficar com ela. Não, não tem...
3: A partir dessa chuquinha.
4: A partir dessa chuquinha.
3: Ô, chuquinha abençoada, né?
4: Não, ele falou, ponto final, eu vou ficar com ela.
3: Uau.
4: E ele foi no cartório, me assumiu como filha, né? Fez o processo de adoção, me assumiu como filha. E ele diz assim, que no primeira semana foi muito difícil... Ele me levou no hospital porque eu só chorava. Chorava, chorava, chorava. Ele levou e falou, essa menina só chora. Foi onde descobriram, eu tava dependente do álcool.
3: Meu Deus!
4: E eu, com um ano de vida, tive que tomar remédio pra dependência de álcool.
3: Meu Deus, muito bebê, né?
4: Muito bebê.
3: Então ela tava dando essa chuquinha de vodka pra você há muito tempo já, né?
4: Há muito tempo. A gente não sabe como, quando, né, por quê. Mas assim, a gente crê que... Foi por isso.
3: Eu acho que Deus tocou no coração dele pra ele experimentar esse dia, né?
4: Eu tenho certeza. Porque quem que vê um bebê bebendo chuquinha e experimenta?
3: E amarelo, aquele líquido ali de maracujá, ninguém ia imaginar que tinha álcool dentro,
4: foi,
3: né?
4: Foi onde começou, né? A minha história mesmo, que foi o meu primeiro milagre, foi onde Deus me resgatou. E a partir daí, a gente continuou morando lá no sul. Morou eu, meu pai, minha avó. E depois, com 13 anos, a gente veio aqui pra Goiânia.
3: Porque eles já tinham parentes aqui, tudo. Aí
4: sim,
3: vocês vieram pra cá. Eles são daqui,
4: eles,
3: né?
4: São daqui.
3: Aí vocês vieram pra cá. Você veio pra cá, então, aos 13?
4: Aos 13.
3: E aí, como é que foi? Porque eu sei que hoje você é uma mulher bem-sucedida, né? Você venceu na vida, tem um negócio próprio, seu e tal, né? E aí, como é que foi de lá pra cá? Desses 13 anos pra cá, aqui em Goiânia, foi estudar?
4: Foi difícil a adaptação. Porque como eu cresci numa cidade interior, muito pequena, era uma amizade desde que eu nasci, desde que eu era pequenininha. Era os familiares que tinham lá. E eu vim pra uma cidade grande, eu não sabia o que era prédio. Eu nunca tinha visto prédio. E aqui a gente ficava mudando setor em setor.
3: Mudava muito?
4: É, sim. E eu era uma menina que me sentia rejeitada.
3: Sim.
4: Meu pai, ele nunca negou a minha história. Ele sempre me falou, desde que eu me entendia por gente. E eu falava assim, papai, quando eu crescer eu quero cuidar de você.
3: Olha.
4: Por ele ser cadeirante. Eu falava, papai, quando eu crescer eu quero ser essa pessoa que vai cuidar de você. Porque Deus me colocou na sua vida. E ele fala isso, que eu sou o milagre dele também.
3: Olha só.
4: Só que o meu pai, hoje, ele é um homem de Deus. Mas antes, na minha infância, ele não era.
3: Ah, não era?
4: Não era. Então, eu tive uma infância muito complicada. Eu me sentia rejeitada. O meu pai, ele não era casado. Então, ele teve uns relacionamentos. Eu me apegava na mãe, ele terminava, ela ia embora. Eu chamava outra de mãe, ele terminava, ia embora. Então, tinha essa falta de uma figura... materna na minha vida, né?
3: Acabou que a rejeição, ela veio desde bebê na sua vida, né?
4: Sim.
3: Até essas namoradas que ele tinha, que você se apegava, quando elas iam embora, você já se sentia rejeitada, porque você já tinha essa crença desde criança, de que as pessoas vão embora da sua
4: Exatamente.
3: Vida, né, Mara? Mas você é uma vencedora, né?
4: Amém,
3: uma grande vencedora, uma mulher linda, abençoada, de Deus. E aí, aqui em Goiânia, você estudou...
4: Foi. Aí eu cheguei aqui em Goiânia, por conta da rejeição, eu era uma menina que não tinha sonhos.
3: É.
4: Eu era uma menina depressiva, eu passei por problemas com a família adotiva. Uma das pessoas que morava comigo e com meu pai, ele tentou...
3: Abusar de você.
4: Abusar de mim. E eu continuei morando na casa com ele. Eu acho que minha família, por não saber o que reagir naquela situação, eles me silenciaram, silenciou a situação. E esse homem pegou raiva de mim. Ódio. Então eu era perseguida dentro da minha própria casa.
3: Olha só.
4: Enquanto eu morava com ele.
3: Mas ele somente tentou, não teve nada,
4: sim,
3: né?
4: Não, não teve não. Mas tá. Ele falou pra mim não contar pra ninguém, que ia ser uma brincadeira nossa.
3: Ah, entendi.
4: E eu contei. Então ele teve ódio de mim, aonde dentro da minha casa eu
3: era perseguida. Que bom que você contou, Mara. Tá vendo? Ó, inspiração aqui, ó. Inspiração total. Se você tá dentro de casa e sofre algum tipo de abuso, algum tipo de coisa que você sabe que isso não é certo, conta pra quem estiver perto, né, Mara?
4: Conta.
3: Abre a boca mesmo, tem que contar. Porque tem gente que passa a vida inteira sofrendo abuso.
4: Não aceita ameaça.
3: É, não aceite ameaças de jeito nenhum, como a Mara fez. Não é? Ela tem esse jeitinho assim, ó, mas ela tem a personalidade forte, viu só? Aí você acabou contando tudo, né? Parabéns por essa decisão. E aí, a sua vida virou aquele inferno.
4: Foi, né? Procrastinação, preguiça, não tinha sonhos. O que acontecia comigo era, eu tinha sonhos. Desde jovem, eu já fui empreendedora. Eu abri uma loja de roupa com 16 anos.
3: Uau!
4: Uma loja virtual, onde eu ia em Campinas. Eu ia pra escola de manhã.
3: Uhum.
4: À tarde, eu ia em Campinas. Eu comprava pano, minha avó cortava na mão. Minha avó costurava. Eu tirava as fotos com as roupas e vendia no Instagram.
3: Olha só, você já era modelo da sua loja.
4: Sim, só que aí vinha a rejeição, procrastinação. Não tinha um senhor na minha vida. Tudo era na força do meu braço. Essa época, meu pai divorciou, separou das namoradas, né?
3: Separou das namoradas.
4: Das namoradas. E morou só eu e ele. Então eu tive a responsabilidade de cuidar de uma casa com 16 anos. Tinha um
3: e do seu pai.
4: E do meu pai e do meu negócio.
3: É,
4: e
3: exato.
4: Do meu negócio.
3: Acumulou tudo, né?
4: Sim. E foi aonde acho que deu um negócio em mim de paralisar.
3: Ah.
4: E aí eu.
3: Tipo assim, eu não dou conta. É muita coisa, né?
4: Eu fali, então eu já
3: a
4: fali
3: loja
4: uma
3: faliu.
4: Empresa. Uma empresa não, uma loja, né?
3: Fali. Dizem que pra gente ter sucesso, tem que falir mesmo. Tem gente que já veio aqui, ó. Já tive um entrevistado aqui, que ele faliu 8 vezes. Hoje ele é milionário.
4: Olha só.
3: É, o Diego Bas, que veio aqui, tá no canal do YouTube, que é a entrevista dele. E ele deu dicas aqui de como não falir, porque ele sabe falir direitinho, né? E aí, essa loja terminou, tá? Não vou falar faliu, não. Você encerrou a loja.
4: É, vamos falar, né? Encerrei. Eu encerrei a loja aos 18 anos. E então, eu tava... sem sonho nenhum, mas não era sem sonho, era assim, tinha, mas era impossível aos meus olhos.
3: É, você não acreditava que era possível.
4: Não acreditava que era possível. Então, eu sempre gostei de animais, sempre, fui apaixonada.
3: É aí que chega a profissão atual,
4: é
3: né?
4: É aí que chega a profissão atual. Sempre fui completamente apaixonada pelos bichinhos. Tanto que quando eu era criança, olha só o perigo, minha cidade era pequena, os muros eram
3: baixos.
4: Baixinhos. Eu ia pra escola de manhã, eu pulava o muro das casas das pessoas pra brincar com os cachorros.
3: Meu Deus!
4: Dos donos da casa, e os donos da casa nem sabiam.
3: Faz assim do pitbull te pegar ali e te morder.
4: Eu dava nome pros cachorros, minha avó me chamava de mulher da carrocinha. Você já viu que a carrocinha vai os cachorros atrás? Não. E é eu e o bando de cachorro de rua atrás, eu colocava nome, dava comida.
3: É a primeira vez que eu escuto o Chairo dar uma risada aqui de alguma entrevista. Então o negócio tá interessante mesmo aqui, viu? Que é pro Chairo prestar atenção, que é porque tá bom o negócio.
4: Glória a Deus.
3: E aí, mulher da carrocinha?
4: Aí a carrocinha, aí era essa paixão louca, né? Já resgatei, trabalho numa ONG, enfim.
3: Que bacana.
4: Foi, eu creio que foi Deus que colocou essa paixão, sabe, no meu coração.
3: Ah, foi, isso aí é certeza, amém por
4: amém.
3: Isso, né? E de lá pra cá, você acabou com essa procrastinação. Foi depois que você encontrou com Jesus? Que
4: foi.
3: Você aceitou Jesus no seu coração?
4: Foi depois que eu encontrei o Senhor.
3: E de lá pra cá?
4: É, eu tava com uma depressão muito profunda, né? Depois da loja, tudo. Sem saber pra onde ir. Tava terminando a escola, não tinha plano de faculdade. E eu comecei a fazer terapia. Inclusive, a irmã daqui, da Videira do Bueno. Né, a irmã Marli, quero agradecer a irmã Marli. Ela
3: beijo, Marli, que Deus abençoe muito sua
4: beijo
3: vida.
4: Pra ela. E aí, na minha primeira terapia com ela, eu resumi poucas coisas do que estava acontecendo. E ela falou assim, Mara, eu não posso misturar profissional com pessoal. Mas Deus colocou uma coisa no meu coração, eu quero chamar para um encontro. Encontro com Deus. E Sandra, eu não sabia o que era o encontro com Deus, eu não sabia o que era a videira, eu nunca tinha ouvido falar da videira.
3: Olha.
4: Então passar um final de semana numa chácara, pra mim era uma coisa tão distante, eu fui muito resistente.
3: Olha só.
4: Muito resistente. E eu falo, é por isso que é tão importante a gente não desistir.
3: Resistir o diabo e
4: resistir,
3: o diabo afastará de vós.
4: Continuar chamando, ser ousada, fazer o convite, porque realmente é Deus que muda.
3: Não aceitar isso, né, que vem, não vai dar certo, você não vai conseguir, vai ser ruim. Isso aí
4: exatamente.
3: Tudo é interferência, né?
4: Exatamente.
3: Do inimigo mesmo.
4: E no encontro, foi onde eu tive meu encontro com Deus. Foi onde eu perdoei os meus traumas. Foi onde eu fui curada. Foi onde eu conheci Jesus. E principalmente, onde meus sonhos foram restaurados.
3: Uau! Então, depois do intervalo, porque senão o Charo não para de balançar os braços ali, né? Depois do intervalo, a gente vai saber então como que foi o deslanchar dessa história da Mara aqui. Não sai daí, porque nós precisamos nos inspirar com a história de uma pessoa tão abençoada por Deus.
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1: Eu falei que era rápido e nós já estamos de volta, ouvinte Rádio Vinha FM. Antes de chamar a Mara aqui para terminar de contar para nós essa história inspiradora da vida dela, eu quero mandar um beijo especial para a minha amiga Fernanda Silveira, que mandou essa composição aqui para mim. Gente, olha o tanto que combinou com a peça rara. Olha aqui, quem tá no canal do YouTube vai ver. E é tipo assim, não foi nada combinado não. A peça rara mandou o look e a Nanda Semijoias mandou o acessório. E simplesmente casou tudo aqui. Eu falo que meus parceiros são de Deus, são abençoados. Tudo encaixa, tudo dá certo, né? Ô Mara, vamos lá. E aí, conta pra nós então, depois do encontro com Deus, você se transformou, né? Uma mulher de Deus, uma mulher abençoada. E aí as coisas começaram, claro, a funcionar, né? Pra você.
2: Agora começa as bênçãos.
1: Agora começa as bênçãos. O primeiro bloco foi pra falar das rejeições, das coisas ruins. Agora é só a bênção, no segundo bloco.
2: Sim, eis que tudo
1: fez novo,
2: né? Amém,
1: glória a Deus.
2: Então, uma nova pessoa ressurgiu, né? Deus em mim, Cristo em mim,
1: Espírito Santo.
2: Ele transformou, né, tudo aquilo de ruim, tirou tudo aquilo de ruim e foi me restaurando meus sonhos.
1: Uau.
2: E aí eu trabalhava como freelance. Depois que eu saí da escola, né, que eu não sabia o que fazer, fui trabalhar como freelance nessa área de cachorro, porque eu gostava dos cachorros.
1: Na área de cachorro.
2: E eu gosto tanto que eu não consigo ser veterinária. Já pensei, não tem estômago.
1: Mesmo?
2: Ver o bichinho ali, não consigo.
1: Você não quer ver sofrer, nada, né?
2: Não consigo. E as pessoas falavam, né, estuda veterinário, não consigo. Fui pro banho e tosa, pet shop.
1: Porque você deixa os bichinhos limpinho, tosadinho, cheirosinho.
2: Fui pro banho e tosa. Comecei a trabalhar como freelance. E nos grupos de freelance, eu fui trabalhar num pet truck, que é um trailer. Dentro do Jardins Lisboa, fui trabalhar lá de freelance. E eu via, sabe, que realmente dava certo. Fui estudar sobre, fiz um curso sobre, fiz curso online sobre o banho e tosa. E eu vi que realmente depois da pandemia aumentou muito. Tá sendo um trabalho muito lucrativo essa área.
1: As pessoas cuidam muito dos pets, né?
2: Muito, como filho hoje em dia, né?
1: Você chama até de filho, né?
2: Chama.
1: Não, eu não tenho, mas eu gosto. Acho bonitinho, gosto. Não tenho tempo, assim, pra cuidar, sim, sair, sim, pra passear, né?
2: Tudo. Eu tenho 5, Sandra.
1: Você tem 5? Meu, depois eu vou lá conhecer seus pets.
2: Vai mesmo.
1: E aí você viu que era lucrativo esse negócio. E hoje você trabalha pra você mesma? Porque você foi fazer freelance só, né?
2: Foi. E aí, nesse trailer, o meu patrão começou a falar que tinha outro que eles estavam vendendo. E até então, pra mim, falava, gente, impossível. Como que eu vou tirar dinheiro? Minha família não é uma família que tem condição financeira, sabe? A única coisa que a gente tinha era uma casa própria, que a gente tem, né? Então não tinha como eles investirem, não tinha como eu investir num negócio pra mim. Então pra mim parecia uma coisa tão impossível.
1: Muito longe
2: Deus,
1: de você.
2: Pra Deus nada é impossível.
1: Pra Deus, é verdade.
2: E ele surpreende.
1: Claro.
2: E ele restaurou meu sonho de ter meu próprio negócio, que era uma coisa que eu já tinha desde muito nova.
1: Aleluia! Você comprou o trailer?
2: Compramos o trailer. E foi
1: você e seu pai?
2: Eu e meu avô. Então foi
1: seu
2: um milagre.
1: Avô.
2: A nossa casa tava à venda há 4 anos. 4 anos. E não
1: vendia.
2: Não ia. Até que o meu avô pegou e falou assim, ele viu eu chegando e falando do trailer, né, comentando como era bom, como tinha muito cliente. Ele pegou e falou assim, Mara Ellen, eu vou fazer o seguinte, eu vou vender a casa e eu vou investir no seu negócio.
1: Que gracinha!
2: A casa vendeu em 1 mês.
1: Olha, sério?
2: Uhum.
1: Gente, escuta essa, ouvinte. 4 anos tentando vender a casa e não vendia a casa. Quando ela se converteu, quando ela veio pra Jesus, olha o que aconteceu. Vendeu a casa em 1 mês pra poder pegar o dinheiro e investir em você. Aleluia, eu tô arrepiando, de verdade.
2: Glória a Deus.
1: Por isso que eu falo que essas histórias aqui são inspiradoras, né?
2: E melhora, tem mais.
1: Melhora?
2: Mesmo.
1: Conta
2: porque
1: então.
2: Eu tava tirando a carteira de habilitação.
1: Sim.
2: Como que eu ia carregar um trailer no rabicho do meu carro sem saber dirigir 2 toneladas? E eu pensei, aonde eu vou colocar esse trailer pra começar a trabalhar?
1: É
2: um trailer todo mobiliado, banho e tosa, né? E eu comecei a deixar na porta da minha casa. E fui fazer reunião em condomínios pra perguntar se eu podia ficar fixa dentro de algum condomínio aqui em Goiânia. E eu fui em vários. Algumas pessoas me ouviam, mas elas não...
1: Não tinha interesse.
2: Não tinham, sim. Aí Deus, ele é um Deus que coloca pessoas na nossa vida, né?
1: Verdade.
2: E através de um grupo, eu resgatei uma cachorrinha da rua onde ela foi mordida por um pitbull. E eu divulgando pra pedir ajuda, pra doar ela, eu conheci uma mulher e essa mulher morava dentro do Jardins Lisboa.
1: Uhum.
2: E eu tinha...

0: tinha ido no Jardins Lisboa, eu fiz uma reunião, cheguei lá assim, ó, tremendo. Fui sozinha, falei, gente, o que, que eu vou falar pra esse homem? Que argumento eu vou dar pra
1: mostrar
0: que é benéfico?
1: Né? Foi toda insegura.
0: Fui toda insegura, tremendo. E ele tinha gostado, mas não me deu mais retorno. E eu falei pra ela, eu falei, nossa, você mora aí dentro? Eu já tentei colocar o trailer aí, não deu certo. Aí ela falou assim, Mara, eu vou ver isso aqui pra você. Mandou mensagem pro diretor do condomínio, uhum, né? Falou assim, Mara, ele marcou uma reunião com você semana que vem. Eu falo, Sandra, as coisas de Deus, os milagres, não tem como explicar.
1: Não,
0: na hora
1: é verdade.
0: Que eu cheguei lá, que eu sentei na mesa, eu tava tremendo de novo. Você acredita que eu cheguei e ele já foi falar, vamos lá, vou te mostrar onde é que vai ficar o trailer.
1: Ah, porque ela já tinha falado com ele, né?
0: Ela mobilizou moradores. Um beijo pra Andréia.
1: Ai, Andréia, Deus abençoe sua vida, Andréia. Obrigado por isso, né? Por Deus ter colocado você na vida da Mara, que maravilha, né? Nossa. Tem muitas Andréias nas nossas vidas, né? No decorrer da nossa trajetória, tem muitas Andréias.
0: Usada pelo Senhor.
1: É.
0: E aí ele já foi, me mostrou o lugar onde ficaria o trailer, já me colocou no grupo, já foi me divulgando lá dentro, a gente já fez campanha. E ele falou assim, Mara, tem mais milagre.
1: E esse é o mesmo que você foi lá tremendo?
0: Sim.
1: É o mesmo.
0: E que eu não tive resposta.
1: Olha só.
0: Aí,
1: e aí?
0: Ele falou assim, Mara, eu vou te dar um mês aqui e depois vou ver quanto que eu vou cobrar. Vamos ver como que vai ser esse mês. Depois eu vou te cobrar mensalidade, água, luz, porque o trailer consome, né?
1: Sim.
0: Tive o meu mês, fui muito bem sucedido, porque quando é Deus, a porta abre, não há nada que feche.
1: Com certeza.
0: Foi sucedido e certinho. Muita gente me falou assim, não, tira um cachorro, tira outro, pra ele não ver o valor total.
1: Olha!
0: E eu, não, vou colocar o valor total certinho. E mostrei
1: claro.
0: O valor total pra ele. Ele quis me cobrar, no primeiro mês, um salário.
1: Ah.
0: E pra mim, que tava começando, não tinha nenhuma cartela de cliente, não tinha pacote, não tinha nada, eu fiquei desesperada.
1: É, pra um salário mínimo,
0: e fui orar.
1: Hoje em dia, por exemplo, seria o quê? 1.600, 1.700 reais, né?
0: Sim, no primeiro mês. E aí, eu fui orar. E aí, eu orei a semana toda, falei pra ele que eu ia dar uma resposta. Falei pra minha amiga, eu falei, amiga, se for esse valor ou não… A Andréia, que a gente já é amiga, uh-huh, já. Falei, amiga, se for esse valor, eu não vou conseguir ficar. Porque tá muito puxado pro primeiro mês. Ainda tinha comissão do meu avô, que é meu sócio, né? Tem os produtos, tem muita coisa que envolve, né?
1: Combustível, deslocamento,
0: sim,
1: tudo, manutenção
0: e
1: do
0: eu
1: trailer.
0: De tudo, do financeiro, de tudo.
1: É.
0: Pra vocês verem, né? Tudo era impossível. E Deus, ele foi fazendo. E aí…
1: Na força do nosso braço, é impossível.
0: Impossível.
1: Mas quando Deus entra, tudo é possível.
0: Eu vim pra uma oração de mulheres na sexta, que era justamente sobre trabalho, negócios. E nessa oração, eu coloquei aos pés do Senhor. Falei, Senhor, o Senhor me deu, o Senhor me colocou ali, então eu preciso que o Senhor me direcione, né? Pra onde eu vou? Eu aceito? Ou o Senhor tem outro lugar pra mim?
1: Sabedoria, isso é sabedoria.
0: Isso foi numa sexta. Quando foi segunda-feira, ele me chamou de novo pra mim falar pra ele se eu ia ficar lá ou não. Cheguei lá tremendo na mesa.
1: De novo?
0: De novo, né? Cheguei tremendo. Ele virou pra mim e falou assim, Mara, teve uma reunião sábado lá do lado do seu trailer, porque ele já estava estacionado no lugar. Teve uma reunião do lado do seu trailer e os moradores conversaram comigo e a gente não vai te cobrar nada.
1: Meu Deus!
0: Você é mais benéfica aqui pra gente do que, né, pros moradores. Você é muito benéfica aqui pros moradores, é um comodismo muito bom pros moradores.
1: É, porque não tem que levar o pet fora do condomínio, já tá lá dentro, né?
0: Sim.
1: Meu Deus! Gente, Deus é bom demais, né? Deus é lindo demais, maravilhoso, olha isso. E aí, você está lá até hoje, Mara?
0: Eu estou lá até hoje, graças a Deus. Eu já tenho minha cartela de cliente. Cada vez chega mais, as pessoas mudam, saem, entram novos.
1: É.
0: E Deus vai fazendo, colocando novos planos na minha cabeça, no meu coração, né? E me guiando. E eu falo, o Senhor me deu, mas se Ele quiser que eu venda para fazer outra coisa, eu vendo também.
1: Se Ele falar para você, né?
0: Se Ele falar.
1: Porque você é uma mulher que ouve a voz de Deus, né?
0: Amém.
1: Você tem esse sentimento, você sabe que Ele tá cuidando de você.
0: E o mais incrível disso tudo é que era pra mim estar morta, na morte mesmo. Sem sonho, sem um destino, não tinha esperança de nada. E não foi eu, foi o Senhor. Não tem como dizer, não, eu fiz isso. Tudo foi encaminhado pelo Senhor.
1: É, porque na verdade, você era uma improvável, né? Por
0: Sim.
1: conta da vida que você teve, desde o nascimento, né? Você seria uma pessoa improvável. Mas isso prova pra gente aqui, hoje, né? Gente, isso prova o quanto o Senhor pode fazer.
0: Amém.
1: O quanto o Senhor pode realizar na nossa vida. É de arrepiar a história da Mara, gente. Eu espero que essa história tenha inspirado você aí, ouvinte, você que tá aí. Ah, será que vai dar certo? Ó, se deu certo pra Mara, vai dar certo pra você
0: Sim.
1: também. Pode ter certeza. Ô Mara, nosso tempo esgotando aqui, infelizmente, antes que o Chário comece a levantar as mãos ali, dá aí a sua mensagem

0: final, o que você falaria aí para os ouvintes que estão pensando, por exemplo, assim, ah, é muito difícil, ah, eu acho que não vai dar certo. O que você falaria para essas pessoas de mensagem?
1: Eu creio que tem muitas pessoas que estão escutando que passaram por muita coisa difícil, assim como eu, e coisas desanimadoras de fazer você achar que você não é capaz, porque realmente eu não sou capaz, e eu já sabia disso, né? E eu ouvi muitas palavras contrárias: você não consegue, você é uma preguiçosa, você é uma procrastinadora. E eu também acreditei naquilo, mas quando Deus veio, quando o Senhor se apresentou a mim, eu descobri a identidade de filha. O meu nome é Mara, né? E Mara significa amarga, e eu realmente era uma menina amarga. Mas depois que eu conheci o Senhor, ele mandou um pastor pra falar comigo. Ele falou assim: seu nome é Mara, mas através da sua boca vai sair palavras doces.
0: Olha só, e o sobrenome é Ellen.
1: Ellen, Mara Ellen.
0: E Ellen significa o quê? Você já sabe?
1: Significa luz, se eu não me engano.
0: Então pronto, você é a luz.
1: A tocha.
0: Né? Você é a tocha, luz. Isso aí é certeza. E a sua mãe biológica, você teve mais algum contato?
1: Eu converso com ela.
0: Você conversa com ela atualmente?
1: Sim, converso com ela. Aquela pessoa que me perseguiu antigamente, já faleceu, perdoei, né? E eu quero dizer assim pros ouvintes que, igual em Josué diz, é Deus que luta por nós.
0: Exato.
1: Quando conquistou lá a batalha e tudo em Josué, não foram os arcos, não foram as espadas, foi o Senhor que foi na frente, foi
0: o Senhor
1: que fez. E lá diz também que Deus cumpriu todas as promessas que ele tinha para Israel. E eu tenho certeza que tem pessoas escutando que o Senhor tem promessas para elas, que ele falou. E às vezes tá difícil, às vezes a pessoa não se vê fazendo, às vezes a pessoa não acredita, mas é Deus quem faz. Deus é o Deus que cumpre todas as promessas. Se ele falou, ele vai fazer.
0: É verdade. E Josué, quando foi na força do braço lá para derrotar uma outra cidade, né? Ele foi derrotado pelo inimigo, pelos inimigos lá na guerra, porque ele não consultou o Senhor primeiro, né? E quando ele consultou o Senhor, ele ganhou.
1: Exatamente.
0: Né? Então, realmente, é isso daí. Que mensagem linda. E você, então, tem contato com a sua mãe biológica até hoje? Ela tá bem?
1: Sim, ela tá bem, graças a Deus. Tenho dois irmãos biológicos.
0: Olha.
1: Tô planejando uma viagem pra ir conhecer minha família biológica pessoalmente.
0: Que, né? Gracinha!
1: Uma história que era pra virar em morte, ele restou em vida.
0: É, porque você é tocha, você é luz.
1: Amém.
0: Né? E quando você for visitar a sua família biológica, eu quero te convidar pra voltar aqui no Valores que Inspiram, pra contar pra gente como foi, mostrar foto, tudo, mostrar vídeo, viu? Você vem?
1: Venho.
0: Ah, muito bem, obrigado, Mara, pela sua presença aqui no Valores que Inspiram, foi maravilhoso ter você com a gente, que Deus te abençoe sempre, continue te abençoando.
1: Amém. Eu agradeço o privilégio, é uma honra estar aqui com você.
0: Muito obrigada. Ouvinte, então, só pra encerrar com aquela mensagem especial, depois dessa entrevista super inspiradora, dessa entrevista pra lá de emotiva, porque eu fiquei arrepiada aqui, meu olhinho encheu o tempo todo, mas eu acho que não tinha como ser diferente, né? Foi muito legal. Então a mensagem de hoje é assim, ó: tente ver as coisas que eu estou realizando em sua existência, adore-me vivendo perto de mim e agradecendo-me em todas as circunstâncias. Por que será que eu escolhi essa mensagem de Deus pra você, ouvinte? Porque tem tudo a ver com a história que a gente acabou de ouvir. Olha só. E aí você vai meditar em Tessalonicenses 5:18, onde vai ter um embasamento legal do que eu acabei de te falar, que é Deus falando: tente ver as coisas que eu estou realizando em sua existência. Então eu quero convidar você que tá aí do outro lado, tente ver as coisas pelo lado de Deus, porque ele tá cuidando de tudo, tá cuidando de você, da sua família, dos seus projetos, e tudo já deu certo.
1: Amém.
0: E Valores que Inspiram volta quarta-feira, 16h, com mais uma história inspiradora para inspirar a sua tarde. Um beijo no coração, a graça e a paz. Tchau, tchau.
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1: 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Você ouviu o programa de Sandra Vaz, Valores que Inspiram. E agora a nossa programação do Alegria na Vinha tá de volta. Mas ó, já estamos entrando no último bloco. Então se eu fosse você, aumentava o volume e curtia demais essa tarde de quarta-feira aqui com a gente na Vinha FM. Ó, agora são 4 horas e 37 minutos e eu, Isadora Carvalho, estou fazendo a companhia para sua tarde aqui na 91.9. E a próxima que vem aí é uma canção linda na voz de Bruna Olli, Gratidão. E olha essa curiosidade, ouvintes, essa música é uma versão em português da canção Gratitude, que é um sucesso internacional do cantor Brandon Lake e ganhou ainda mais destaque depois de aparecer ligada ao universo da série The Chosen. A mensagem da música fala justamente sobre algo simples, mas que é muito poderoso: ter um coração agradecido diante de Deus. Então prepara o coração, porque vem aí Bruna Olli com Gratidão, aqui nas Melhores da Vinha. Não.

0: gente vai chegando ao fim de mais uma tarde incrível aqui no Alegria na Vinha. Foi um prazer enorme fazer a companhia pra você nessa tarde de quarta-feira, na 91.9. Agora são 4 horas e 56 minutos. Obrigada por cada mensagem, por cada interação, cada pessoa que ficou ligadinha com a gente durante toda essa programação muito especial. Eu sou a Isadora Carvalho e daqui a pouquinho já começam as melhores da Vinha. Então, ó, não sai daí, porque vem muita música boa, muita alegria e, claro, a sua participação faz toda a diferença. Pode mandar sua mensagem, pode pedir canção especial, pode interagir com a programação, porque aqui a rádio fica melhor quando você está junto com a gente. Continua na 91.9, continua na Vinha FM, porque coisa boa vem aí. Deus abençoe a sua tarde e até a próxima.
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9: Irmã, com o tempo eu fui entendendo uma coisa. Nem toda porta fechada foi perdida. Você sabia que algumas é livramento?
10: Poxa, se sei, Michelle. Não, é interessante que na hora dói, né? Frustra, confunde. Mas depois a gente percebe que Deus estava protegendo a gente de lugares que pareciam bons, mas não eram os caminhos adequados do Senhor para nós.
9: É verdade. E isso serve, Márcia, também para os relacionamentos, para o negócio, para as oportunidades, para a sociedade, para convites. Na verdade, serve para tudo.
10: E é, eu acho lindo quando a gente amadurece ao ponto de agradecer até pelo que não aconteceu. Quando a gente entende que realmente portas que se fecharam, foi verdadeiramente Deus nos guardando.
9: É, porque confiar em Deus não é só celebrar o sim, é honrar também o não e ser grato, entender do que Deus está fazendo.
10: Então, irmãs, para a gente fechar, pensa aqui comigo. Qual porta fechada você ainda está chamando de prejuízo? Mas talvez tenha sido só um cuidado de Deus.
9: Uau, é isso mesmo, Márcia, porque Deus, quando fecha, ele está guardando os seus filhos. E o que é seu, no tempo certo, não tem como não chegar. Só que ele vai chegar com paz e, de fato, você vai estar preparado para receber a bênção.
10: Amém. Que Deus nos dê sabedoria para entender isso, né, Michelle?
9: Glória a Deus.
10: Amém.
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0: Rádio Vinha FM 91.9, as melhores da Vinha já estão no ar. Para você que chegou agora, muito boa tarde. Fique sintonizado aqui na Rádio Vinha, afinal essa tarde vai ser muito divertida. Eu sou a Isadora Carvalho e vou fazer companhia para sua tarde, para sua noite, com muitos louvores assim poderosos. Afinal, as melhores da Vinha são as mais tocadas, as mais pedidas, as melhores da Vinha, escolhidas por você, ouvinte, que tá aí do outro lado. E olha só a pergunta de hoje. Qual foi o momento mais marcante da sua célula para você? É aquele louvor? Foi uma palavra? Foi algum dia de comunhão? Eu tô aqui do outro lado esperando a sua resposta. E para abrir a nossa programação de hoje, vem aí Eliseu Alves com Me Ama. E olha uma curiosidade, a música Me Ama ganhou bastante força nas redes sociais em momentos de oração, justamente por essa letra intensa, falando sobre o amor de Deus de uma forma muito pessoal. Então muita gente começou a usar a canção em devocionais, em reels do Instagram, ministrações, por causa dessa atmosfera profunda de adoração que ela carrega. Então aumenta o volume, porque as melhores da Vinha tá só começando. Eliseu Alves, Me Ama, aqui nas melhores.

0: Você ouviu Israel Salazar, Eu Tô No Culto, Felipe Rodrigues, Melhor Lugar, e Eliseu Alves, Me Ama. Só sucesso por aqui, nas melhores da Vinha. Grandes nomes, três grandes nomes da música gospel nacional. Artistas que estão marcando essa geração através dessas canções que levam esperança, alegria e principalmente o que a gente mais gosta aqui na Rádio Vinha, a presença de Deus. E claro que aqui nas melhores é assim, música boa para acompanhar o seu fim de tarde, início de noite. Hoje é quarta-feira, dia 27 de maio. Agora são 5 horas e 15 minutos. E já que a nossa tarde, ela tá tão especial, tá cheia de música boa, cheia de interação, hoje a gente vai trazer novidades para os nossos ouvintes. Estou recebendo aqui o Max, da YMAX Tecnologia, e ele trouxe muitas dicas importantes para quem tem empresas, consultórios, para quem atende cliente pelo WhatsApp ou quer melhorar o atendimento no dia a dia. Porque vamos combinar, né, ouvintes? Hoje em dia, ninguém gosta de esperar horas para receber uma resposta no WhatsApp. Então já fica a pergunta para você, Max. Será que automatizar mensagens realmente compensa? Conta aí pra gente.
1: Boa tarde, Isadora. Boa tarde, ouvintes da Vinha. Não, realmente compensa e muito, né? Porque você mantém o cliente ali com você naquele tempo que ele está te procurando. Quem nunca mandou uma mensagem para algum tipo de serviço e ficou lá assim, nossa, mas esse pessoal demora para responder, esse pessoal não responde, né? Isso é horrível. Aí você acaba procurando um outro prestador de serviço, né? Seja consultório, uma pizzaria, uma empresa, você acaba procurando outro tipo de fornecedor. Então, o que a gente faz aqui? A gente automatiza o atendimento do WhatsApp, né? Então, aquelas perguntas mais frequentes que você tinha que ficar digitando toda vez e mandando, ou deixando uma respostinha pronta ali, a gente automatiza de forma inteligente, com auxílio de inteligência artificial. Então, não é aquela coisa de clique um para ouvir o programa, né? Clique dois para mandar sua mensagem. Não, você pode escrever, a IA vai interpretar aquilo, vai procurar a melhor resposta e vai entregar tudo bonitinho.
0: Olha só.
1: O exemplo que eu dei da pizzaria, né? A pessoa entra lá assim, que sabores você tem? A IA entende a pergunta e manda o cardápio. Eu converso, olha, eu tenho esses sabores. Qual que você gostou? Então, é um atendimento que acaba aparecendo um atendimento humano, não aquele negócio de clique 1, clique 2. A gente realmente automatiza. Isso evita retrabalho, né? Quem está o prestador de serviço, o atendente do outro lado, pode se concentrar em outras coisas. E quando a mensagem realmente chega para o atendimento, já está tudo prontinho para fechar. É isso que é uma automação inteligente do WhatsApp.
0: Não, eu achei tão interessante, Max, isso que você trouxe pra gente, porque muitos ouvintes, né, muitos empresários acham que a automação vai deixar o atendimento frio, muito robótico, mas dá pra automatizar e ainda manter um atendimento humanizado. Por quê? Porque a inteligência artificial, ela vai entender o que, que o seu cliente precisa, não é isso?
1: É, com certeza. Né? E a gente também pode fazer, por exemplo, uma transcrição de áudio. A pessoa não quer digitar, ela pode mandar um áudio. A inteligência artificial vai traduzir, vai transcrever, vai entender aquilo e vai devolver a resposta em áudio. Isso também é possível. Né? Então, depende da automação que você quer, a gente consegue entregar isso para você de uma forma que a pessoa que está do outro lado vai falar assim, gente, quem é que está me atendendo aqui? E de maneira muito rápida.
0: Então, quem tá ouvindo a gente agora, ó, 5 horas e 18 minutos, tarde de quarta-feira, e quer automatizar o atendimento da empresa, melhorar o WhatsApp do consultor,

0: telefone como um atendimento automatizado do WhatsApp. Então, se for pelo WhatsApp, vai ter um pré-atendimento ali, uma triagenzinha, e em seguida você é atendido por uma pessoa ali que vai te esclarecer e te atender da forma que você quiser.
1: Muito obrigada, Max, pela participação.
0: Obrigado, Isadora. Obrigado, ouvinte da Vinha.
1: Ouvinte, eu tenho certeza que muita gente que está ouvindo percebeu quanto a tecnologia pode ajudar a gente no atendimento, na organização e até no crescimento das empresas. Então, muito obrigada, Max, pelas dicas. 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E olha só, ouvintes, a nossa programação aqui na Rádio Vinha não para. É música boa, é dica para você que tá aí do outro lado. E agora, um pequeno intervalo, mas com um comentário de um jornalista. Comentário do jornalista Alexandre Garcia, aqui nas Melhores.
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4: Boa tarde, ouvintes da Vinha FM. Eu já reclamei sobre a pessoa que vai me buscar para uma palestra lá em Brasília, avisou que está de carro blindado. Eu acho que eu nunca andei de carro blindado na vida. E eu fico chocado ao perceber a realidade do meu país. Eu estou aqui na Europa, nunca ninguém vai andar de carro blindado, né? A menos que seja lá no Irã, que não é mais Europa, né? Aqui ninguém fala de tiroteio, assalto à mão armada, né? Dessas coisas que a gente tem no Brasil. E o Brasil trata isso com a maior das naturalidades. A gente naturaliza o anormal, né? A gente vai se acomodando à nossa decadência. E eu estou falando isso porque eu estou olhando aqui o Atlas da Violência no Brasil. O Atlas da Violência, vejam só, o campeão de homicídio é o Amapá, de Alcolumbre, do Randolfo Rodrigues. Será que eles não resolvem isso? O Estado é tão pequenininho, tão fácil de resolver. E o mais seguro, o que está na outra ponta, oposta, é o maior Estado, o mais populoso, o de maior produção, o de maior pagamento de impostos, o de maior economia, São Paulo. A comparação é 45,7% de homicídios a cada 100 mil habitantes no Amapá, 45 a 6,6% em São Paulo. Os outros, depois do Amapá, são Bahia, Pernambuco, Alagoas, Ceará. Coincidência, né? Onde as pesquisas mostram que a candidatura Lula é forte. E ele faz discurso sobre o assunto. Mas até agora a gente vê PCC e CV, né, trocando tiros, fazendo buzinaço pelas ruas da ex-capital do Brasil, dominando a Amazônia. Trump sugeriu que fossem considerados terroristas, narcotraficantes? Não. Que estranho, né? Aí vem a dona Deolane lá, que está presa, tirar fotografia com o presidente, com a primeira-dama. Essa relação é estranha. A gente está aí acompanhando a relação Vorcaro e Flávio e tantos outros, né? Agora o governador Cláudio, lá do Rio de Janeiro, ex-governador Cláudio Castro, objeto de busca e apreensão, teria trabalhado para o Master ficar com mais 3 bilhões e 600 milhões da Rio Prev, na previdência de 235 mil funcionários do Rio de Janeiro. Está para lá de enrolado o seu Cláudio Castro, né? Mas são essas coisas, né? Tivemos 42.600 homicídios em 2020.

0: 24, mas o próprio Atlas informa que podem ser 50 mil. 50 mil homicídios, olha, isso está perto do número de mortos americanos na guerra do Vietnã durante 10 anos. A gente está falando em um ano no Brasil. Meu Deus. Ou seja, o Brasil é 10 vezes mais perigoso que ter sido soldado americano no Vietnã. É terrível. Bom, e eu queria falar também, já que falei aí de estados do Nordeste, mas não estava o Piauí. Mas agora o Piauí vai entrar, porque o presidente da Federação do Comércio, que é a associação de todos os comerciantes do estado, fez uma gravação, pôs na rede social, dizendo o seguinte: olha, o Piauí tem 3 milhões e 400 mil habitantes, só tem 300 mil com carteira assinada. O resto está tudo recebendo dinheiro dos impostos dos outros, ou seja, do trabalho dos outros. Gente, mais de 3 milhões de pessoas. É todo tipo de favores que é para comprar voto, na verdade, né? Então está dizendo que, não satisfeito, o governo federal ainda quer que as pessoas trabalhem menos. E aí ele disse: olha, eu sou dono de uma rede de supermercado, claro que se eu tiver que pagar a mesma coisa para os meus funcionários trabalharem menos, eu vou ter que compensar isso. De 5 milhões eu vou pagar 6 milhões e 500 de folha, então vou ter que cobrar isso no preço das mercadorias e todo mundo vai pagar, né? Essa é a triste história do nosso país em decadência. É fácil de entender por quê, né? É só a gente olhar este século, por exemplo, e governos que estimulam: ah, não faz mal roubar o celular, é só para tomar uma cervejinha. É a decadência moral total. De Lisboa, Alexandre Garcia.
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1: As melhores da Vinha já tá de volta. Você ouviu o comentário do jornalista Alexandre Garcia aqui na sua programação na 91.9. E você continua participando com a gente pelo WhatsApp. É 629-99920-505. E olha só quem mandou mensagem pra gente. Foi a Juliana Ferreira. Ela contou que um dos momentos mais marcantes da célula foi durante um louvor, quando ouviu a música Sou Grata por Seu Amor. Segundo ela, foi um daqueles momentos em que ela parecia que Deus estava falando diretamente ao coração dela. Aleluia! Nossa, realmente essa canção marcou muita gente, né? Porque ela fala sobre o reconhecer o amor de Deus, mesmo nos dias difíceis, pra gente lembrar da felicidade dele, pra viver com gratidão acima das circunstâncias. Então é aquela música que faz a gente parar, respirar e lembrar tudo que Deus faz, né? Tudo que Deus prometeu. E você, qual música ou momento marcou a sua vida na sua célula? Hoje é quarta-feira, o dia oficial das células da nossa igreja. Acredito que é o dia onde mais acontecem células simultaneamente. Se você ainda não participa de uma, no começo do culto, no começo de todos os cultos de domingo, sempre tem um pessoal na porta, perguntando, oferecendo, divulgando a célula. Então, vá fazer parte também, é um grande mover de Deus, vai mudar seu dia a dia, a sua rotina, o seu tempo de comunhão com o Senhor e também com seus irmãos, né? Então participe. E participe também da nossa pergunta do dia. Qual é o momento? Compartilha lá no WhatsApp ou no aplicativo Rádio Vinha FM. Eu sou a Isadora Carvalho, e para você que chegou agora, seja muito bem-vinda nessa programação especial. Ó, eu tô só esperando a sua mensagem aqui do outro lado, lá no 629-9997-2005. E agora, já que a Poliana falou sobre esse testemunho dela, já que a Poliana compartilhou que um dos momentos mais importantes da vida dela foi durante essa música, vamos ouvir, vamos curtir ela juntos na programação? Get Worship, Sou Grato por Seu Amor.

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0: Você ouviu Maria Marçal Cura, F. Hope Music com Meia Noite e Get Worship. Sou grato por seu amor. 5 horas e 42 minutos e só canção, só louvor poderoso, só louvor bom, passando por aqui nas melhores da Vinha, tarde de quarta-feira. Agora são 5 horas e 43 minutos e eu quero saber de você. Qual dessas três músicas você mais curtiu hoje? Vai mandando lá sua mensagem no WhatsApp. E olha, inclusive o WhatsApp tá cheio. Hoje a gente teve uma pergunta que era sobre o dia oficial da célula, quarta-feira, dia onde a nossa igreja mais tem célula simultaneamente, onde o pessoal se reúne em casa para ter comunhão, para trabalhar sobre a palavra do Senhor. E a gente perguntou o que de mais marcante aconteceu na sua célula. Amanda Ribeiro mandou dizendo que o que ela mais sentiu que foi marcante é aquele momento de conversar e dar risada. E, claro, o lanche da célula. Já o Lucas Fernandes falou que o que mais marca ele é a união da galera e os momentos de pedidos de oração. Nossa, realmente. Gente, eu sou suspeita pra falar, porque se eu pudesse, todo dia eu tava na célula. Eu adoro estar com os meus irmãos em tempo de comunhão. Inclusive, eu acho que algo que aconteceu ultimamente, que foi bastante marcante na minha célula, foi na minha célula de crianças, na célula Kids. A gente fez uma dinâmica diferente. A gente fez uma célula com o tema brega. E os meninos, gente, extrapolaram na criatividade. Tinha gente de tudo quanto é tipo. Com gravata, suspensório, roupa estampada. Então, assim, tava muito engraçado. E já que a gente tá falando de felicidade, de coisa boa, eu quero chamar pra cá o André. 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
1: 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É o dia oficial do GFC, da célula, né? E na nossa igreja chama GFC. Mas hoje é o dia. 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
0: 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Seja muito bem-vindo pra você que chegou agora, pra você que já tá voltando do trabalho ou que tá descansando em casa, aproveitando essa quarta-feira maravilhosa, dia 27 de maio de 2026. Ó, a gente vai para um pequeno intervalo e daqui a pouco eu tô voltando com mais música boa aqui nas melhores da Vinha. Então não sai daí, não.

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12: As melhores da Vinha, 5:52, estamos ao vivo com esse programa tão maravilhoso, que faz toda a diferença na sua tarde, porque você pode interagir, pode participar, pode pedir aquela música especial. E falando em música especial, vem aí uma novidade, a música da Juliane Souza, lançamento, que já tá rodando algumas semanas aqui na Rádio Vinha. Estamos recebendo muitos elogios dessa música. Se você que chegou agora ainda não ouviu, você também que está acompanhando desde mais cedo a programação, se ainda não ouviu a nova música de Juliane Souza, fica com a gente, porque nos próximos minutos ela vai tocar aqui nas Melhores da Vinha. Mas falando em Juliane Souza, ó a curiosidade para o ouvinte da Vinha. Em setembro, nós teremos a nossa conferência dos Radicais Livres, 25 anos do Radicais Livres, RL com Legacy. 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E vamos ouvir Juliane Souza, a Jesus, aqui nas melhores. Aumenta o volume e vem comigo.

As melhores da Vinha, 6:01. Você já sabe qual que é o compromisso, né? Fim de tarde, começo de noite. Primeiro, boa noite, ouvintes. Agora já é boa noite, né? Quarta-feira, 27 de maio de 2026. E você que tá aí do outro lado, vai entrar na presença do Senhor agora mesmo. Aumenta o volume, para tudo que você tá fazendo e vem orar com a gente. Oração do descanso com o pastor Fabrício Barbosa.

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Olá, ouvintes da Vinha, graça e paz te sejam multiplicadas. No Evangelho de Marcos, no capítulo 10, no verso de número 51, diz o seguinte: perguntou-lhe Jesus: que queres que eu te faça? Respondeu o cego: mestre, que eu torne a ver. Então Jesus lhe disse: vai, a tua fé te salvou. E imediatamente tornou a ver e seguia a Jesus estrada fora. Você sabe, exatamente essa é a disposição do Senhor hoje a seu respeito. Aquele cego, ele tinha um problema que humanamente era insolúvel. Ninguém poderia fazer nada por ele. Mas até o momento em que Jesus entra na vida dele, e aí ele pergunta: o que queres que eu te faça? Então o cego faz aquilo que nós vamos fazer aqui agora. Nós vamos apresentar a Deus a nossa dificuldade, a nossa debilidade. E a palavra diz que naquele momento o Senhor abençoa ele e ele passa a enxergar. E é interessante que no verso de número 52 a Bíblia diz que o que salva ele é a fé, né? Vai, a tua fé te salvou. E imediatamente tornou a ver. Eu quero orar por você hoje. E eu creio que o Senhor vai estender a mão dele sobre você, para te ajudar nessas questões difíceis, que quem sabe você já tem lutado há tempos para resolver e não consegue. Mas é importante, sobretudo, que você tenha fé. Porque hoje o Senhor vai operar um milagre na sua vida. Você crê? Então, onde quer que você esteja, se você pode, pare por um instante. Incline o seu coração, o seu espírito para o trono da graça. Vamos falar com Deus. Espírito Santo, eu te dou graças, porque o Senhor é aquele que opera milagres no meio do teu povo. E não são poucos os testemunhos, né? Quantas pessoas nós temos ouvido de feitos miraculosos, né? Mulheres que não podem ter filhos, elas passam a ter filhos. Pessoas que são cegas, que passam a enxergar, né? Outros que foram diagnosticados com câncer e são curadas de maneira miraculosa. Pessoas que estão endividadas e que o Senhor abre uma porta, né? E de repente tudo muda na vida dessa pessoa. Sem dizer aqueles casamentos que estavam destruídos e que foram restaurados, né? Tantos milagres, por isso te exaltamos. E nesse momento eu quero colocar diante do Senhor essa pessoa que ouve essa oração agora, ó Deus, e que, quem sabe, tem passado por circunstâncias difíceis na sua vida e que precisa do Senhor, precisa que o Senhor faça um milagre na vida dela. E eu oro agora, intercedo por essa pessoa, ó Deus, assim como o Senhor curou esse cego, assim como o Senhor tem curado tanta gente nesses dias, assim como o Senhor tem feito tantas obras prodigiosas na vida de tanta gente. Eu te peço que de maneira particular, íntima, o Senhor possa agora entrar na vida dessa pessoa que me ouve agora, Pai, e fazer um milagre. Muda a sorte dela definitivamente. Eu profetizo que aquilo que o Senhor está por fazer na vida dessas pessoas, todos quantos olharem vão reconhecer que é obra do Senhor. Em nome de Jesus, que o poder do Senhor seja liberado agora. Cura o doente, ó Deus, salva aquele que está perdido. Dá liberdade ao que se encontra dentro de um cativeiro. Ó Deus, abençoa essa casa, essa família, abençoa os negócios, abençoa a vida financeira. Ó Deus, esse é o meu clamor, que essas pessoas tenham uma experiência agora de provisão, de portas abertas. Ô Espírito Santo, move agora sobre o coração de cada um
desses ouvintes, ó Pai. Que o Senhor, nesse tempo, nos abençoe e nos guarde. Que o Senhor faça resplandecer o Teu rosto sobre nós e tenha misericórdias de nós. Que sobre nós o Senhor incline a Tua face e que o Senhor nos dê abundante paz. Em nome de Jesus. Amém.

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1: As melhores da Vinha, 6 horas e 14 minutinhos, começo de noite. E você vai ouvir mais música boa nesse último bloco do As Melhores da Vinha. Se ainda não mandou sua mensagem, a hora é agora. 629-9997-2005 ou a interação pelo aplicativo da Vinha. Instala no seu telefone, no seu dispositivo, vai em contatos, participação do ouvinte, aí você já consegue me mandar mensagem. Pra começar essa noite com música boa, vamos ouvir ele? Fernandinho, Uma Nova História.
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1: Você ouviu Israel Salazar com Eu Te Entrego Meu Dia e também Fernandinho com Uma Nova História. Duas canções que têm algo muito forte em comum. Fala sobre entrega total nas mãos de Deus, sobre confiar que Ele pode transformar qualquer realidade. E olha essa curiosidade, Uma Nova História do Fernandinho, ela se tornou uma das músicas mais marcantes da música gospel brasileira, justamente porque nasceu em um período muito intenso do ministério dele. Era um período carregado de mensagens de recomeço, de esperança. Já a música de Israel Salazar é conhecida mais por canções congregacionais que levam as pessoas a momentos profundos de oração e rendição. E é lindo, né, ouvintes, ver como as músicas assim continuam alcançando tantas pessoas. Agora são 6 horas e 22 minutos. Muito obrigada a você que participou com a gente hoje nas Melhores da Vinha. Obrigada por cada mensagem, cada pedido de música, cada participação no nosso WhatsApp. Vocês fazem essa programação ficar ainda mais legal, ainda mais especial. Agora são 6 horas e 23 minutos, quarta-feira, dia 27 de maio. Eu sou a Isadora Carvalho e foi um prazer enorme passar mais essa tarde, começo de noite, com você aqui na 91.9. E amanhã tem mais, viu? A partir das 2h30, logo depois do Futebol na Mesa, eu espero você aqui de novo para mais uma tarde no Alegria na Vinha e depois as mais pedidas, as mais tocadas, as melhores da Vinha. E olha, hoje é o dia oficial da célula, né? A gente falou isso várias vezes durante o programa. Então, se você vai em uma célula hoje, já vai preparando o coração, vá com expectativa, vá de coração aberto para receber aquilo que Deus quer fazer na sua vida. Afinal, 2026 é o ano da multiplicação. Então, que seja um tempo de multiplicação, de crescimento, de amadurecimento espiritual sobre você e sobre a sua família. Um grande abraço para todos os ouvintes, para cada casa, cada carro, cada pessoa que esteve na sintonia da Vinha FM nesta tarde. Que Deus abençoe muito a sua noite. E agora você fica com a Companhia da Palavra, com o pastor Aloysio Silva, aqui na 91.9.

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4: Pastor Rigonato perguntando aqui, Ulisses, sobre o anticristo, pastor. Pode ser que ele seja gerado da inteligência artificial? E outra pergunta, no momento do arrebatamento, pastor, se algum filho ao redor do mundo, no exato momento que Jesus voltar, buscar a igreja, ele estiver pecando, ainda assim, sobe no arrebatamento ou será deixado, pastor?
5: Então, Ulisses, você está falando, há uma possibilidade do anticristo proceder de uma criação relacionada à inteligência artificial, uma simbiose, uma mistura, digamos, humana e cibernética, né, robótica. Olha, que eu vou te dizer algo, eu não sei muito bem, não, mas eu tenho uma resposta para você. A besta que emerge do mar, que vem das nações, por que que é besta? É porque é de uma natureza estranha, é de um poder diabólico sobrenatural. Natural. Dessa forma, eu digo para você, não procede nem de Deus nem do homem, procede do diabo. Então, dessa maneira, seja claro no entendimento que é algo estranho, porque não pode proceder de Deus. Por que que não procede de Deus nem do homem? É de uma genética estranha, é de uma construção e uma estrutura maligna. É o diabo querendo ser Deus e criando a sua criatura. Vai ser uma criatura do diabo. Isso é o que nós sabemos, mas vai ser muito estranho. Não esteja aqui para ver.
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3: Em Números, capítulo 5, você vai ver algo interessante, que a Bíblia fala que não era só a lepra ou o leproso que era impedido de participar da congregação. Tinha três tipos de pessoas, ou três tipos de situações que impedia as pessoas de estarem no meio da congregação, da comunhão do povo de Deus. Disse o Senhor a Moisés: ordena aos filhos de Israel que lancem para fora do arraial. Arraial aqui é a congregação, é a vida do povo de Deus, é o lugar onde a vida da igreja acontece. Então isso aqui não deveria ser parte da vida da igreja. Três coisas: primeiro, todo leproso; segundo, todo que padece fluxo. O que é fluxo? Qualquer coisa que sai do seu corpo, qualquer líquido, qualquer fluido que sai do seu corpo é considerado fluxo. Ok? Então, um homem que tem uma poluição noturna, ele teve fluxo. Uma mulher que tem menstruação, ela tem fluxo. Mas se a menstruação é permanente, virou uma hemorragia, isso é fluxo. Ok? Então, qualquer coisa que fica saindo do corpo é fluxo. Deus não aceita na congregação. E todo aquele que é imundo por ter tocado algum morto. Então, você tem aqui três níveis de pecado. Três aspectos do pecado. Primeiro é a lepra. A lepra aponta para aquele pecado, como eu diria, um pecado passivo. Ele acontece sem você premeditar, sem você pensar. É fruto do momento. Então, alguém te agride e você de repente fica nervoso com aquela agressão. Você não premeditou, entendeu? Aconteceu. Isso é lepra. É um pecado, vamos dizer assim, passivo. Acontece independente de você querer. O fluxo é diferente. Aponta para um pecado mais ativo. E nesse sentido, o fluxo é mais desagradável aos olhos de Deus. Porque ele mostra alguma coisa, talvez, mais que envolve uma premeditação. Você quis algo relacionado ao pecado. Isso, os dois são tipos de pecado. Mas tem um terceiro tipo de pecado, que é a morte. A morte é uma coisa que Deus detesta. O último inimigo a ser vencido é a morte. O último inimigo costuma ser o pior inimigo, não é assim nos filmes de ação? O maior inimigo não é aquele que fica brigando com o mocinho ou o herói até o fim? Então, essa é a morte, é o grande inimigo, é a morte. Mas saiba de uma coisa: onde está, ó morte, o teu aguilhão? Na cruz o Senhor pisou na sua cabeça, e na ressurreição ele venceu completamente. A morte não tem mais poder sobre os filhos de Deus. Quando dizem amém? Ele já venceu. Mas presta atenção, que aspecto a morte aponta? Aponta para o pecado por associação. É aquele pecado que você próprio não cometeu, mas você ficou por perto, você ficou olhando. Muitas pessoas, às vezes, somente jovens, eles gostam muito de questionar as coisas. E às vezes tem jovenzinhos que dizem: pastor, não consigo entender onde é que está o problema. Eu estou apenas vendo, eu não estou fazendo. Eu estou apenas assistindo. Presta atenção, se você assiste uma cena de um filme pornográfico, segundo a Bíblia, você tocou na morte. Por quê? Porque você participou por associação. Entendeu o que eu estou dizendo? Você próprio não fez, mas você está envolvido. Você próprio está só assistindo o show. Você próprio está só ouvindo. Você não está participando. Mas quando você resolve estar envolvido no ambiente, a Bíblia fala que você é contaminado. Vocês estão compreendendo o que eu estou dizendo? Isso para que você entenda que certas coisas não convém mais a você. Assistir certas coisas, participar de certas reuniões, shows, programações, não convém mais a você, porque você não quer se associar ao pecado. Muito bem, você sabe, se você está lendo a Bíblia, que uns dias você vai chegar lá em Levítico, em Números, vai descobrir o seguinte: que para resolver o problema do pecado ativo, né, do pecado representado pela lepra e pelo fluxo, era relativamente simples. A pessoa chegava, oferecia o sacrifício e o sacerdote aspergiu o sangue sobre ela, ela ia embora em paz. Mas quando alguém tocava no morto, não era tão simples. Precisava de esperar, diz a Bíblia. Ele tinha que ser purificado pela água, depois ele tinha que oferecer um sacrifício, e ainda assim tinha que esperar. Dependendo do caso, ele esperava até o final do dia. Dependendo de outros casos, ficava até mais de um dia, porque não era instantâneo. Então, na sua cabeça, o pecado por associação, às vezes você nem considera pecado, mas observando no livro de Levítico, você vai ver que ele é o mais difícil de lidar de todos, porque ele impregna em você. Porque esse que você comete rapidamente, a sua consciência pesa e você fala: ai meu Deus, devia ter feito isso, e você rapidamente sai fora daquilo. Mas aquele que você, na sua mente, acha que nem é pecado, você está vendo televisão, você está assistindo um programa, são só 50 tons de cinza. Na Bíblia, meu amigo, é só preto e branco. Mas no reino do inferno tem muitos tons entre preto e branco. Jesus disse: quem comigo não ajunta, quem não é por mim é contra. No mundo vai ter 50 tons no meio. Muito cuidado com esses tons. Quantos estão compreendendo o que eu estou dizendo? Mas veja, o Senhor Jesus nos libertou de todos esses tipos de pecado. A Bíblia fala lá em Mateus que logo depois do Senhor fazer o sermão da montanha, ele desceu do monte e a primeira coisa que ele fez foi o quê? Purificar o leproso. Depois, logo em seguida, ele vinha caminhando e uma mulher que padecia de fluxo, a mulher hemorrágica, veio e tocou na orla, na ponta das suas vestes, e imediatamente foi curada. E significa então que o Senhor te livra do pecado representado pela lepra, e também te livra do pecado representado pelo fluxo. E sobre a morte eu não preciso contar para você, o Senhor Jesus era aquele que adorava estragar velório, porque onde ele chegava o morto levantava, aleluia. Então o Senhor também ressuscitou mortos, e significa que o Senhor nos livra de todo tipo de pecado. Então, apesar de falar para você essas coisas todas, não vim aqui para condená-lo. Eu, na verdade, vim aqui dizer para você: tenha fé, creia, porque independente do tipo de pecado, o Senhor Jesus veio para resolver todos os nossos problemas. Mas muitos de nós vivemos debaixo de consciência de pecado o tempo inteiro. Muitos crentes estão o tempo inteiro pensando no quanto eles estão errados, quantas falhas, quantos fracassos, quantas debilidades, quantas derrotas, estão o tempo inteiro consciente de pecado. Para eles é imensamente difícil crer que onde abundou o pecado, superabundou a graça de Deus. Amém? Então você deve estar consciente da graça de Deus e não consciente do seu pecado todo o tempo. Porque o pecado existe, eu não vou negar, você não pode negar, nenhum de nós negamos. Aliás, aquele que diz que não tem pecado é mentiroso e faz Deus mentiroso também. Não vive em função dele. É claro que você não vai ignorar quando acontecer, mas não fique em função de ficar se olhando, se vendo, se vasculhando, se observando, procurando, como se fosse você que fosse corrigi-lo. Esteja ciente o tempo inteiro do amor, do favor, da graça de Deus sobre você. Quando dizem amém, esse é o poder de Deus. Lá em Romanos 1,16, a palavra do Senhor diz: pois não me envergonho do evangelho. Presta atenção. Às vezes a gente tem vergonha de evangélicos, não é verdade? Às vezes. Mas nem por isso vamos deixar de ser evangélico. Mas Paulo diz: eu não me envergonho do evangelho. Não tenho vergonha do evangelho. Por quê? Primeiro ele diz: porque é o poder de Deus. O evangelho é o poder de Deus. Digo, o evangelho é o poder de Deus. Presta atenção, quando pregamos o evangelho, o poder de Deus se manifesta. Quando nós cremos no evangelho, nós temos poder de Deus. Não há poder sem o evangelho. O evangelho é esse, é a mensagem da graça de Deus. Esse evangelho, que eu não me envergonho, ele é o poder de Deus. Para quê? Para salvação. A palavra salvação aqui é soteria. Soteria não significa apenas ser salvo da condenação do inferno. Isso, obviamente, está incluído, mas não é só isso, ok? A palavra soteria, salvação, sozo é salvar, sozo é a forma verbal de soteria, soteria, ok? Muito bem, o que significa além de ser salvo do inferno? Significa também curar. Muitas vezes nos evangelhos, quando você vê que Jesus curou, no original é soteria, sozo, ok? Significa curar, restaurar, significa libertar, preservar, significa prosperar, abençoar em todas as áreas. Então, quando você recebe Yeshua, Yeshua é o nome dele, significa Salvador, você recebe essas coisas todas na sua vida, todos esses elementos lhe são acrescentados, você é salvo da condenação, você é restaurado, você é transformado, você é liberto, você é preservado, você é protegido e você vai receber prosperidade no nome de Jesus. Isso é o que Yeshua faz. Depois diz, de todo aquele que crê, é preciso crer, ok? É preciso crer. A parte de Deus é dar, a nossa parte é apropriar. Como é que Deus dá? O seu amor é a fonte, a sua graça é a provisão, mas tudo isso eu só recebo com a mão da fé. A fé é a nossa mão espiritual. As coisas de Deus você pega com essa mão espiritual chamada fé. É preciso crer. E quando nós cremos, nós falamos, quando dizem amém. De todo aquele que crê, primeiro do judeu e também do grego, visto que a justiça de Deus se revela no evangelho. Presta atenção, o evangelho não foi dado para revelar o pecado do homem, mas foi dado para revelar a justiça de Deus. Não é assim que está escrito? A justiça de Deus se revela onde? No evangelho. Mas muitas vezes a pregação que nós ouvimos é apenas de condenação. Porque acreditamos que se mostrarmos ao homem o seu pecado, nós estamos fazendo um grande bem a ele. Mas preste atenção, as pessoas sabem do seu pecado. Mesmo aquelas que estão no mundo que nem conhecem a Deus, elas sabem do seu pecado. Elas podem até negar, mas elas sabem do seu pecado. A boa nova que elas precisam ouvir não é que elas têm pecado. A boa nova que elas precisam ouvir é que a justiça de Deus se revela no evangelho. Presta atenção, qual é a justiça de Deus? A justiça de Deus é que Deus pegou os nossos pecados e colocou em Cristo. Cristo não tinha pecado, mas ele pegou o nosso pecado e colocou nele. Aquele que não conheceu o pecado, Deus o fez pecado para que nele fôssemos feitos o quê? Você foi feito o quê? Quem é a justiça de Deus? Quem é? Nós somos. A justiça de Deus se revela onde? Onde é que você foi revelado? No dia em que você creu no evangelho. Amém? Essa é a justiça de Deus, presta atenção. A justiça da fé. Você recebeu o dom da justiça. Quantos entendem o que eu estou dizendo? A sua justiça não é resultado do seu bom comportamento, porque você cumpre os mandamentos da lei. Então você honra pai e mãe, você não toma o nome de Deus em vão, você não mata, não rouba, você não prostitui, você não diz o nome. O que mais que diz? Você não cobiça, não fala mentira. Então, essas coisas todas são boas. Presta atenção. Mas elas não fazem de você alguém justo o suficiente para estar diante de Deus. Para que você pudesse chegar diante de Deus, Deus mesmo teve que vir e cumprir a justiça perfeita. E Ele agora nos dá de graça essa justiça. Quantos dizem amém? E depois diz mais. Diz, visto que a justiça de Deus se revela no evangelho de fé em fé, como está escrito, o justo viverá por fé. Muito bem, essa afirmação é uma afirmação obviamente correta, mas muito às vezes mal entendida. Alguém às vezes diz, pastor, eu entendo isso aqui, o justo viverá por fé, significa o seguinte, que eu agora, tudo que eu recebo de Deus é por fé, então eu vivo por fé. Ok, isso é legal, mas não é isso que o texto está dizendo. Eu vou te mostrar, existem outras traduções, e é muito interessante uma tradução que ela traduz o versículo da seguinte maneira, ela diz, o justo por fé viverá. Você vê que muda totalmente o sentido. É a mesma frase. O original permite as duas maneiras. Você pode dizer o justo viverá por fé, ou pode dizer o justo por fé viverá. Presta atenção, não é emendado, é como se tivesse uma vírgula. Aquele que crê que é justo por fé, esse vai ter o quê? Vida. Você é justo por fé. Por que que você é justo por fé? Porque você não vê a sua justiça o tempo inteiro. Na verdade, você quase nunca vê. Todas as vezes que você está ciente de si mesmo, você tem o quê? Uma sensação, uma consciência de que você tem coisas erradas. Como você pode ousar dizer que você é justo? Então, você não pode dizer que é justo baseado na sua sensação, baseado no seu pensamento, no seu sentimento, baseado nem na sua experiência. Você não pode confiar em nada disso. Me ouça. Você só pode confiar no que a palavra de Deus diz. Por isso o evangelho é o poder de Deus. Deus diz para você: porque você creu, eu peguei a justiça de Cristo e coloquei em você. Quando eu olho para você agora, eu vejo o Cordeiro de Deus, e aos meus olhos você é justo. Então, você crê em quê? Crê no que Deus diz. Eu não vejo, minha mulher não vê, meus vizinhos não veem, não tem problema. Deus vê, e Ele diz que eu sou justo. É um estilo de vida louco? É, mas essa é a loucura do evangelho. É viver independente do que se vê ou do que se sente, ou até do que se percebe. Você vive em função do que Deus diz. Eu recebi o dom da justiça. Lá em Romanos 5:17, a palavra do Senhor diz: se pela ofensa de um, esse um aqui quem é, meus irmãos? Adão. Se pela ofensa de um e por meio de um só reinou a morte. Presta atenção, a morte, ela não apenas agiu, atuou, a morte reina. Havia um governo completo da morte por causa do pecado. Por quê? O salário do pecado é a... Mas muito mais os que recebem. Presta atenção, é os que recebem, não é os que conquistam, não é os que merecem, é os que recebem. O que que eles recebem? Duas coisas: abundância da graça. Não é pouca graça, recebeu abundância da graça. Por que recebeu graça abundante? Porque onde abundou o pecado, superabundou a graça de Deus. Eu sei que você pensa que você tinha pouco pecado, eu sei que você pensa que você era até uma gente boa, faltava pouquinha coisa para chegar no céu, mas aos olhos de Deus você tinha muito pecado. Então Deus deu para você muito mais graça. Os que receberam abundância da graça, e o que mais, meus irmãos? Dom da justiça. Diga: dom. Dom. O que é um dom? Presente. Não é recompensa. Não é recompensa por algo que você fez. Não. Você apenas recebeu. Ele estava te oferecendo, você estendeu a mão. A sua mão é o que em termos espirituais? A fé. Então ele te ofereceu e você veio e recebeu. Quando você recebeu a abundância da graça e o dom da justiça, é um dom. Você recebeu um dom. Quantos estão entendendo o que eu estou dizendo? Você agora pode reinar em vida por meio de um só, a saber, Jesus Cristo. Quantos dizem amém? Se você crê que é justo, você vai viver pela fé. Isso significa o quê? Até mesmo naquele momento que você peca, você acabou de pecar, não importa o pecado, eu pergunto para você: você perdeu a justiça, sim ou não? É isso que enlouquece alguns irmãos. Eles dizem: pastor, não estou conseguindo entender. Ele entende. O que é difícil para ele é aceitar, porque é bom demais para ser verdade. Não tem nada que possa alterar a sua posição diante de Deus. Você é salvo, porque o evangelho é o poder de Deus para salvação. Você foi salvo. Amém, meu querido? Então presta atenção, você recebeu o dom da justiça. Então, mesmo naquele momento em que você acabou de pecar, o que você deveria fazer nesse momento? Ouviu o que o diabo diz? Olha aí, você pecou. Ouviu o que a sensação diz? Ah, eu não estou me sentindo bem. Ouviu o que a experiência mostra? Olha aí, todo mundo está vendo o seu pecado. Você vai querer negar tudo isso? Presta atenção, você não tem que negar coisa alguma. Você tem apenas que se levantar no meio daquela circunstância e dizer: eu sou justiça de Deus em Cristo. Eu sou justiça de Deus em Cristo. O que eu estou vendo é uma coisa, o que eu estou sentindo é uma coisa, a experiência mostra outra coisa, mas eu fico com a palavra de Deus que diz que eu sou justiça de Deus em Cristo. Eu não vejo, eu não sinto, mas eu creio. Eu vou andar nessa fé. E quando você anda nessa fé, você reina em vida. Olha para cá, o céu ama quando você faz isso. Deus do céu sorri quando você faz isso. Por que que Deus ri? Deus ri do inimigo, Deus ri do diabo, porque o diabo fica enlouquecido. O diabo não entende a graça, o diabo não entende a justiça da fé. ele fica enlouquecido, porque ele fica esperando o juízo de Deus. Mas ao invés de vir juízo de Deus, o céu sorri para você. É por isso que eu não creio nessa mensagem, porque essa mensagem estimula o pecado. Já ouviu isso de alguém? É, alguns me acusam disso. Eles só não podem acusar a minha vida, porque eu não vivo no pecado. Você sabe, quem mora aqui em Goiânia há muitos anos, ou é pastor há muitos anos, me conhece. E sabe, a minha vida é uma vida na presença de Deus. Você pode não gostar do meu jeitão, você pode não gostar do meu estilo, mas você não tem muito o que falar a respeito da minha conduta. Ok? Minha conduta é essa que você está vendo em todo lugar. Se eu fosse alguém que apoiasse o pecado, eu mesmo viveria nele. Não apoio o pecado. Pecado é algo muito ruim. Pecado traz consequências muito ruins para a vida das pessoas. Mas tem uma coisa que o pecado não pode fazer mais na vida do crente, que é mudar a posição dele diante de Deus. Paulo também foi mal interpretado. No verso 20, olha o que Paulo diz: sobreveio a lei para que pela lei o pecado fosse mostrado, realçado. Presta atenção nisso. A lei mostra o pecado, mas o evangelho revela o que, meus irmãos? A justiça de Deus é revelada no Romanos 1, 16, 17. Então presta atenção. A lei mostra a ofensa, o pecado, mas o evangelho mostra a justiça de Deus. Qual que é a justiça de Deus? É que Deus é justo em declarar você justo hoje. Por quê? Porque a sua justiça te foi dada, não é sua, era de Cristo. E você se tornou participante dela. Deus ama quando você faz isso. Amém? Sobreveio a lei para que avultasse a ofensa, mas onde abundou o pecado, superabundou a graça. Aí quem ouviu, avança para o próximo versículo, verso 1. Aí quem ouviu isso pensou: não, essa mensagem está errada. Pastor Aloysio está ensinando aí uma tal de hipergraça. Olha, meu querido, você não pode me acusar dessas coisas. Eu vou dizer para você que talvez você vai ler isso em algum momento. Às vezes coloco o meu nome no meio de coisas que não tem nada a ver com isso. Eu creio na superabundante graça. Você quer chamar de supergraça? Pode chamar. Quer chamar de hipergraça? Pode chamar. Você quer chamar de píncaros da graça? Pode chamar. Porque é muito abundante mesmo. Só quem sabe o tamanho do próprio pecado é que sabe o quanto foi abundante a graça na sua vida. Quem se acha bonzinho não dá valor na graça. Quem se acha bom não liga para a graça. Mas quem teve algum dia os seus olhos abertos pela lei de Deus sabe: ainda bem que o Senhor abriu os meus olhos. Aleluia, aleluia, aleluia. Que o nome dele seja eternamente bendito. Não precisava de vir, não precisava descer da glória, mas ele amou você de tal maneira, a maneira tão grandiosa, incompreensível. Ele desceu da sua glória e manifestou essa graça extraordinária de tomar o nosso pecado, porque ele era completamente santo, puro, imaculado, completamente divino, mas tomou todo o nosso pecado. O pecado que você acabou de cometer já foi punido na cruz. Já foi punido na cruz. Não tem mais poder sobre a sua vida. Parece loucura, mas isso não é estímulo ao pecado. Isso é que vai te dar vitória sobre ele. Que diremos então? Alguém falou para Paulo, né? Vamos permanecer no pecado para ter mais graça. Já que onde o pecado abundou, superabundou a graça, vamos ter mais pecado? Parece a lógica, ok? É isso que algumas pessoas às vezes acusam. Mas Paulo diz o quê? No verso 2: de modo nenhum. Como é que vamos viver no pecado se nós já morremos para ele? Existe um ensino muito piedoso, bacana, legal, mas errado, que é aquela exortação: os irmãos têm que aprender a morrer para o pecado. Os irmãos têm que morrer para o pecado. Você precisa de morrer para o pecado. Você sabe, não tem essa coisa de morrer no futuro. Só tem no passado. Você já morreu, Paulo está dizendo. Você já morreu para o pecado. Porque quando você creu, o seu pecado foi colocado em Cristo. Mas o seu pecado não foi sozinho. Ele foi junto com o seu antigo eu, que a Bíblia chama de velho homem. Foi tudo colocado em Cristo. Quando Cristo entrou na morte, ele levou tudo isso consigo. Tudo isso foi julgado e condenado. E quando Cristo ressuscitou, você recebeu uma nova vida. Por isso Paulo diz, 2 Coríntios 5:21, e assim, se alguém está em Cristo, ele é o quê? É, quantos aqui creem que são uma nova criatura? Você não vai ser. Você não tem que aprender a ser uma nova criatura. Você não tem que treinar para ser nova criatura. Não, você tem apenas de crer. Eu já sou. Eu já nasci de novo. Eu sou um novo homem. Porque eu morri e ressuscitei com ele.

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1: 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Não importa a circunstância, Ele sempre

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12: Olá, estamos aqui hoje no programa Batom e Bate-Papo. Um cenário que eu estou apaixonada. Você vai desfrutar todo esse programa. E eu quero aqui cumprimentar as pastoras, a começar pela pastora Márcia. A senhora está tão bonita com essa cor, pastora?
13: Obrigada, Valéria. Começar o programa assim já com elogio, realmente você fica inspirado. Muito bom estar aqui novamente no Batom e Bate-Papo, para a gente poder compartilhar com vocês coisas que vão ser, a maioria delas aqui, novidade para vocês.
12: Professora Marília.
14: Olá, queridos. Bom dia, boa tarde. Sei de onde você está nos vendo, mas é tão bom poder desfrutar do maná que Deus está trazendo fresquinho e algo novo que vai acontecer. Você vai se alegrar muito.
13: Amém.
12: Cheio de novidade, né, pastora Dalva?
15: Cheio de novidade. O nosso programa, ele não está só com novidades. Ele está com lançamentos. Fiquem ligadinhos.
12: Hoje nós vamos falar do tema Tempo de Multiplicar. Por que esse tema? Porque realmente Deus tem separado esse tempo para nós nos multiplicarmos. E nós vamos falar de algo muito importante. Nós vamos estar falando da nossa imersão VK 2026, que vai acontecer e realmente cheio de novidades. E eu não sei quanto a você, mas só deu olhar esse folder que nós fizemos com essa imagem linda, eu fico imaginando como Deus não quer acrescentar habilidades sobrenaturais para cada uma de nós que vamos participar. 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Você pode participar mandando WhatsApp para esse contato aqui, 99997-2005. E se você for sorteado, você vai buscar o seu kit de inscrição na Rádio Vinha a partir do dia 2 de junho, que é o dia que começa a nossa imersão. Pastora Márcia, eu já falei aqui algumas coisas, mas esse tema, Tempo de Multiplicar, é algo que está no coração de Deus, né?
13: Eu creio, né, que realmente Deus colocou no coração do pastor Aloysio, né, para nós esse ano, esse tema para toda a igreja. E é interessante porque muitas conferências, né, que a gente tem participado, não só em Goiânia, tem trazido o tema da multiplicação. É. E nós estamos realizando, como você disse, né, Valéria, essa imersão VK, para quem não sabe, é vir aqui no Ministério com Mulheres e Crianças. Mas essa imersão também traz esse tema, Tempo de Multiplicar, porque é a ênfase desse momento.
12: Sim.
13: Eu penso que quando nós começamos a falar, é algo que vai antecedendo a realidade, os frutos. A gente começa a proclamar.
12: É verdade.
13: Isso tem poder no mundo espiritual. Então, todos estão falando e proclamando a mesma coisa. Multiplicação. Tempo de multiplicar.
12: Verdade.
13: E isso tem poder para gerar, sabe, uma unção. Parece que está fervendo, assim. Está aquecendo.
15: Algo já está acontecendo.
13: É como se estivesse ele aquecendo para o início de uma final.
12: Amém.
13: De um campeonato ali. E algo poderoso vai acontecer. E eu quero aproveitar aqui, porque nós vamos comentar e mostrar para vocês em primeira mão esse material, que é também um material que será lançado na imersão 2026. Essa imersão é para toda a liderança. E são princípios que se aplicam à liderança de maneira geral. Claro que nós estamos falando em relação ao contexto da igreja, ok? Mas se aplica a pastores, discipuladores, líderes, educadores, pais. E nós estamos comentando muitos assuntos importantes e que serão ministrados na imersão agora em junho de 2026. A gente está divulgando aqui, você vai receber informações também, todas as nossas redes sociais. Nós estamos falando sobre isso e esse programa também é para despertar em você o desejo de participar. Venha ouvir.
12: Amém.
13: Ok? Venha ouvir mais, para que o seu coração seja aquecido. E aqui no programa hoje a gente vai falar mais um pouquinho sobre o tempo de multiplicar.
14: Amém. Como é importante, né, pastora Márcia? Eu creio assim, a igreja trabalhar em concordância com aquilo que Deus falou, não só no âmbito local.
13: Sim.
14: Porque nós somos, pela graça de Deus, um ministério grande, abrangente, que estão em todos os continentes, nós estamos em mais de 40 países.
13: Não em todos, nós estamos em 5, né?
14: Estamos chegando lá.
13: Estamos chegando
14: lá. Faltando a Oceania,
13: é
14: mas
13: verdade.
14: A gente vai chegar.
13: Amém. Amém.
14: E assim, essa palavra que você disse, que Deus liberou, uma vez que nós aplicamos essa palavra e nos âmbitos da igreja, mas também da liderança, e trabalhamos a nível de liderança extralocal. Como é importante a gente ter essa unidade de propósito, não é isso? A Bíblia
13: Sim.
14: fala que quando o povo é um, não haverá isso. restrição para tudo aquilo quanto eles intentam fazer. E qual que é a importância disso, pastora Márcia? Isso ecoar em tantos países, tantos continentes, a mesma palavra?
13: Olha, eu acho muito importante esse despertar. É um princípio da unidade da igreja. Então, para você poder entrar na prática de um princípio, primeiro você precisa ouvir.
12: Exatamente.
13: E você precisa processar e ter ali revelação daquilo do ponto de vista de Deus. A revelação é você enxergar do ponto de vista de Deus, né? Às vezes você fala, multiplicar, já ouvi tanto sobre isso. Então, quando você tem essa atitude de achar que já sabe, você não entra naquele novo que Deus está te levando, ou naquele nível maior
12: Exato.
13: Que Deus quer nos levar.
12: É.
13: Por isso que eu acho tão importante a gente falar, Maria.
12: Amém.
13: Falar em conferência, falar nos cultos, falar escrevendo, falar no discipulado.
14: A mesma coisa.
13: Porque a revelação ela vai crescendo. E a tendência... Eu acho que isso é geral, mas se aplica também na igreja, em relação à liderança, às vezes é ter um conceito equivocado de coisas até óbvias. Por exemplo, o discipulado. Então, quando nós falamos de liderança, a gente está falando aqui de um discipulado que ele, na verdade, ele tem uma hierarquia ali, né? É uma corrente, né? Eu não diria bem hierarquia na questão de posição apenas, mas no sentido de estar interligados. Pastores, discipuladores, líderes, anfitriões, todos nós estamos ali interligados para trabalhar em prol de um só propósito.
12: Isso.
13: Mas as pessoas às vezes têm uma ideia equivocada, por exemplo, do próprio discipulado. Por isso que precisa ouvir.
12: Porque é uma pena.
13: Porque um conceito equivocado do discipulado é que às vezes a pessoa pensa que o discipulado é para servir ou para cuidar dele. Então, eu preciso de alguém na igreja para cuidar de mim. Eu preciso de um discipulador para ele me levar a orar mais, a ler mais a Bíblia, porque se eu não tiver alguém ali pegando no meu pé semanalmente, eu não vou fazer. Eu não creio realmente que esse é o alvo do discipulado. O alvo do discipulado realmente ele gera fome para o discípulo querer
12: Exatamente.
13: Conhecer mais a Deus. Mas você não pode colocar sobre aquele discipulador a responsabilidade do seu crescimento espiritual.
12: É verdade.
13: Porque cada um é responsável por si.
12: É verdade.
13: Não é verdade?
12: Mas ele inspira, né?
13: Não, ele inspira, mas eu estou dizendo um conceito às vezes equivocado. Porque aí a pessoa fica naquela ilusão. Ah, se eu andasse com a pastora Marília, eu ia crescer.
12: É
13: porque eu não ando com a pastora Marília. Mas se eu andasse com fulano, com ciclano, eu ia melhorar demais. Então, percebe? Conceitos equivocados.
12: Sim.
13: Isso também pode acontecer em relação à multiplicação. Ah, não, eu não cresço. É porque eu não tenho os líderes que Goiânia tem.
12: É verdade.
13: Percebe?
12: Sim.
13: Também é um conceito equivocado. Então, é importante falar, Marília.
12: Sim.
13: É importante a gente repetir.
12: Amém.
13: Você ouviu aqui, Deus tocou no seu coração... Vai e repete lá para a sua equipe. Porque isso vai abrir os nossos olhos espirituais. E nesta hora é que você vai entrar na prática. E vai, com certeza, experimentar uma multiplicação como nós temos experimentado
12: Amém.
13: Também.
12: Amém. Amém. Pastora Márcia, algo que eu gostei demais desse tema foi também da imagem.
13: Da imagem. Olha que coisa linda.
15: Da imagem.
13: Realmente
15: essa imagem
13: ficou muito
15: ela
13: bonita.
15: Fala por si.
13: Fala.
15: Eu,
13: é verdade.
15: Conversando com algumas esposas de pastores, e eu perguntei para ela, quando se fala tempo de multiplicação, o que vem à sua mente?
13: Uhum.
15: Primeira coisa que elas falaram, multiplicar células. Aí eu falei assim, mas por que que você acha que a pastora colocou esta imagem? Aí eu coloquei elas para pensar o tema relacionado à imagem.
13: Sim.
15: Porque,
13: uhum,
15: de fato, multiplicação, você está falando de multiplicar o rebanho, multiplicar líderes. Mas antes que isso aconteça, esta unção precisa acontecer, né?
13: Uhum.
15: O vaso, ele tem que ser cheio desta unção.
13: É, unção é uma coisa mais subjetiva.
15: Isso.
13: Então, quando nós falamos ali da célula, do rebanho, a gente está falando de coisas mais objetivas,
15: sim,
13: né? E é claro que tudo começa com a unção.
15: Exato.
13: Porque a multiplicação que nós estamos falando ali não é fruto de um trabalho humano, né?
15: Não.
13: De um esforço próprio.
15: Não é.
13: Não mesmo. Porque se fosse assim, a gente faz um curso até online.
15: Exatamente.
13: E já te passa aqui as estratégias e dicas que são boas, não são ruins. Mas não é disso que nós estamos falando. Nós estamos falando de um trabalho que é Deus que faz.
15: Exato.
13: E Ele nos convida a participar. Que é a edificação da igreja, que é a multiplicação,
15: uhum,
13: né, no sentido espiritual da igreja.
15: E
13: então,
15: sabe o que
13: a gente tem que entender isso, né? Quando a gente entende que é unção, aí você já está começando
15: a ter um pouquinho de revelação.
13: É, né? Do ponto certo.
15: Sim.
13: Que a unção é que faz toda a diferença.
16: Sabe o que, eu tenho percebido? É que quando nós nos dispomos a participar de um evento, para nós sermos treinadas, eu acho que a liberação da unção já começa. Parece,
13: sim,
16: que Deus, ele tem prazer em ver a nossa disposição.
13: Sim.
16: E ali você fica ali naquele ambiente, recebendo instruções,
13: uhum,
16: recebendo direcionamento, mas as conexões que você... as conexões divinas, os relacionamentos, tudo que acontece
17: ali. A troca
16: ali,
17: mesmo, né? De experiências, a troca, o testemunho, uma pessoa que ministra testemunha.
16: Quando você se expõe a esse ensino, é impressionante.
13: É. Essa questão que você falou de conexão, eu acho isso poderoso. É uma palavra muito aplicada hoje em dia, né? Por causa da internet,
15: sim,
13: das redes sociais.
15: Mas ela é ampla,
13: mas existe,
15: né,
13: uma conexão espiritual.
15: Exato.
13: Eu acho que quando alguém se propõe a fazer uma imersão,
15: sim,
13: como essa, isso, para a liderança, é uma pessoa que está conectada.
15: Com certeza.
13: Agora tem pessoas que são desconectadas.
17: Distantes, né?
13: Você estar conectado ali na igreja, no ministério, não é participar de um grupo.
15: Exato.
13: Não, eu estou no grupo aqui da pastora Marília, da Valéria, da pastora, uhum, Márcia. Isso aqui não é estar conectado. Estar conectado espiritualmente é quando você está andando junto em direção ao mesmo propósito. E aí você se dispõe a vir ouvir. Peraí, eu quero saber.
15: Isso.
13: Como é que você chegou, pastora Marília, a 7 mil crianças numa igreja local?
15: Uhum.
13: Percebe? Eu gostaria de ver.
15: Amém.
13: Então, a pessoa se conecta porque ela entende que ela precisa receber algo.
15: Isso.
13: Não é isso?
15: Sim.
13: E ela se dispõe a ouvir. Mas tem muita gente desconectada espiritualmente.
17: Eu creio também que essa transferência de unção, né, pastora Márcia? Que uma,
13: sim,
17: vez que a pessoa decidiu,
13: é isso,
17: sair da sua casa, sair da sua cidade, do seu país, para atravessar oceanos, para ter um investimento financeiro, de tempo, de deixar a família e tudo, para ficar aqui, ela está demonstrando que ela quer alguma coisa. Ela
13: com
17: quer
13: certeza.
17: Ela quer unção.
15: E Deus valoriza.
17: E eu creio
15: isso,
17: que Deus vai liberar uma unção poderosa.
13: É porque existe transferência de unção. Mas
17: creio.
13: Ela não é automática.
17: É.
13: Você vai num evento, aí um pastor lá poderoso põe a mão na sua cabeça e transfere. Aí Deus pode fazer assim, ele faz como ele quer. Mas a maneira de Deus não é assim. Deus trabalha através de processos.
15: Uhum.
13: Então nós estamos usando aqui imagens de vasos, né?
15: É.
13: Então, a unção pode estar derramando ali o óleo, né, o azeite, a revelação, a graça, né, para poder fazer. Mas se os vasos estiverem tampados,
15: exato,
13: não vai receber.
15: E eu vi um
13: então depende de quem recebe também.
16: E eu vi um testemunho também, porque às vezes a pessoa pensa, ah, mas eu não estou liderando, eu ainda não sou uma mulher que estou ali no hall do discipulado que a senhora falou formal. Mas eu tenho um testemunho tremendo de uma mulher que veio o ano passado na nossa imersão e ela me procurou no final porque eu tinha falado exatamente sobre a nossa visão. E ela, que é do processo espiritual na infância. Uhum. E ela falou, olha, eu vim nessa imersão porque eu queria conhecer mais, porque eu vejo todo o movimento na igreja, eu acho tudo muito lindo, ela falando. Uhum. Mas eu não conhecia, eu vim para conhecer. Só que eu estou saindo daqui, os meus olhos foram abertos. E sabe o que, que aconteceu um ano depois? Ela está conectada de fato.
13: Olha só.
16: Ela se dispôs, pastor, ela está aqui no Bueno, sim, ela fez um treinamento, recentemente eu encontrei com ela. Aí eu falei, e aí, querida, você está feliz? Ela falou, muito. Ela falou, glória a Deus por eu ter ido lá. Foi um testemunho tremendo, ela é até psicóloga, e uhum, eu sei que ela trabalha numa escola que eu conheço. Então, assim, ela está muito feliz.
13: Que bem, os olhos
16: ela
13: abertos,
16: está, né, inserida.
13: Uhum. Eu acho muito importante, assim, porque nesta imersão de que nós estamos realizando, na primeira semana de junho, de 2026, vai acontecer em Goiânia, inclusive na Arena, Praça da Bíblia, né? Então, uhum, nós vamos compartilhar assuntos muito importantes. Nós começamos falando aqui da unção. A primeira coisa que a gente vai falar e que está aqui nesse material, que todas as pessoas que inscreverem vão receber, é sobre a unção de multiplicar.
16: Uhum.
13: Justamente para entender, né? A pastora Dalva comentou, que tudo começa com a unção. Deus está liberando uma unção e nós vamos receber com esse propósito de crescer e multiplicar.
16: Amém.
13: Mas depois nós vamos falar também. Nós vamos falar do evangelismo a nível de cidade.
16: Uhum. Isso.
13: Porque antes de você querer ganhar uma nação, você tem que ganhar a sua cidade. Você não tem cargo para orar pela cidade.
16: Está orando pela nação.
13: E começa a orar pela nação? não vejo
16: assim,
13: dessa maneira. É preciso... seguir ali a maneira como Deus trabalha.
16: Sim.
13: Então nós vamos falar sobre isso, vamos falar sobre trabalhar também o evangelismo pessoal.
16: Uhum.
13: Coisas bem práticas, dica. Como que eu faço isso? Ah, então você faz assim, assim. Percebe? Isso é importante num treinamento.
16: Muito.
13: Nós vamos ouvir também pessoas muito experientes, pedagogas, né, que nós temos, diretoras das nossas escolas e creches, que vão falar ali sobre... para aquela liderança
16: específica,
13: para criança e juvenis, como que você pode trabalhar com eles de uma maneira prática.
16: Sim.
13: Então isso vai ajudar a liderança.
16: É.
13: Vamos falar de supervisão pastoral.
16: Olha.
13: Que aí nós já abrimos um leque maior. O que está envolvido nessa supervisão pastoral genuína? Esse é o tema de um dos capítulos.
16: Meu Deus.
13: Então percebe? É muita coisa importante.
16: Sim.
13: Mesmo que a pessoa não seja pastor, mas quando ela ouve, isso para ela vai ser muito rico. Então, eu penso que o Senhor vai nos dar, está nos dando, né?
16: Está.
13: Riquezas espirituais.
16: Amém.
13: Quem participar desta imersão vai ser enriquecido.
15: Pastor, todos esses temas, que são muitos outros, né? A senhora citou alguns. O que, que eu percebo também? O poder da imersão para alinhar o propósito. Porque nós somos uma igreja no mundo. E eu acho que Deus está nos levando para o mesmo lugar. E para isso, essas palavras vão vir para alinhar propósito, né? O Senhor quer trazer na cada cidade, em cada país, aquilo que Ele plantou desde o início no nosso coração como visão.
13: Exatamente.
15: Eu acho isso tão importante, pastora, porque quando eu entendo, eu faço com entendimento, eu faço com clareza de propósito.
13: Nós colocamos, inclusive, aqui na capa do livro, né, um subtítulo.
16: Uhum.
13: O tema é tempo de multiplicar. Mas a gente escreveu aqui justamente para a pessoa compreender esse tempo. Quando Deus nos chama, Ele nos unge para fazer o que Ele nos chamou.
15: Uau.
16: Ainda bem.
13: Então, se Deus nos chamou para edificar a igreja, se Deus nos chamou para levantar e treinar líderes,
16: sim,
13: se Deus nos deu uma visão de cada crente... é um ministro.
16: Sim.
13: Então, nós precisamos fazer exatamente isso, Dalva.
16: Uhum.
13: Andar em linha com esse propósito.
16: Isso.
13: Eu não tenho que fazer tudo.
16: Sim.
13: Entende? Nós não temos que fazer tudo. Eu não tenho que, como igreja, como, sim, liderança, fluir em todas as áreas. Uhum. Na política, nas artes, na cultura. Não, mas eu preciso entrar naquelas portas que Deus vai abrir para nós.
16: Amém.
13: Como igreja. Isso é perceptível, como que Deus tem nos dado portas abertas,
15: é,
13: né?
15: É verdade.
13: Deus nos deu no início da videira a rádio.
15: Sim, é verdade.
13: A rádio foi um instrumento para levar a mensagem.
15: É.

0: Também, bons profissionais também. Tem muitas instituições aí que fazem isso. Mas o mais importante é a mentalidade. Um profissional crente com a mentalidade mundana, ele é de pouca utilidade para Deus.
1: É
0: De
1: verdade.
0: pouca utilidade para o reino. Então
1: Amém.
0: as coisas têm que se alinhar.
1: Amém. É
0: Exatamente, Dalva.
1: verdade.
0: Onde que nós vamos atuar?
1: Isso.
0: Entendeu? Deus está nos colocando no mesmo ministério para isso.
1: Amém. Eu quero
0: Para a
1: até.
0: gente atuar em áreas, mas é para o reino.
1: Amém,
0: E nós temos
1: amém.
0: crescido, né, pastor Valério? Porque o ano
1: Isso.
0: passado nós tivemos uma imersão com 700 pessoas e agora a gente está com 1.000 pessoas e
1: Maravilhoso,
0: vamos
1: né? Vamos
0: ultrapassar
1: passar
0: os
1: as
0: 1.000.
1: mil. E ano passado nós não tivemos mais porque a gente não tinha
0: É,
1: espaço.
0: não tinha espaço.
1: É
0: Agora a gente tem.
1: verdade. É tão bom estar aqui, gente. Nós estamos falando sobre a imersão, esse evento que vai acontecer dia 2 e 3 de junho, tempo de multiplicar. É algo que Deus resolveu fazer esse ano e contou para nós. Olha que maravilha. Eu quero passar um vídeo para você dessa imersão, para que você vá compreendendo o quão importante ela será nas nossas vidas. E eu já volto falando com você sobre multiplicação de liderança.
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3: Pastor, nós ainda estamos falando de multiplicação e vamos falar isso o resto do ano. É tão importante um treinamento e uma capacitação voltada para treinar a liderança. Uhum. Por quê? Porque nós não queremos multiplicar algo que não seja prático, que não seja exequível. Uhum. A senhora sempre bateu na tecla que nós queremos multiplicar a excelência.
4: Sim.
3: Então, nós vamos dar essa ênfase na imersão de multiplicar o líder, que ele deve crescer e multiplicar dentro de um trilho seguro.
4: Claro, nós vamos falar sobre multiplicação de liderança. Não tem como você multiplicar se você não multiplicar a liderança.
3: Uhum.
4: É tudo que você vai fazer. Se você vai multiplicar célula, discipulado, igreja, é preciso multiplicar a liderança.
3: E com qualidade, né?
4: É, a multiplicação da liderança, ela está focada ali na função.
3: Sim.
4: Então, cada pessoa que está numa posição, ela tem uma função. Então, nós estamos ali treinando, ensinando a fazer, para que ela também entenda o propósito.
3: Isso.
4: Ok?
3: Sim.
4: Porque muitos ficam pensando, minha célula está tão boa, né? Os irmãos aqui, vai dividir. Não vai dividir, vai multiplicar. Não vai dividir.
3: É verdade.
4: A comunhão é importante e ela vai continuar acontecendo através do discipulado. Mas isso é expandir, né?
3: Isso.
4: Então, é muito bom. Pastora Marília, inclusive, pode até comentar melhor, porque ela vai ministrar exatamente sobre essa questão, né, da multiplicação, tanto de líderes como de discipulado, né?
5: É verdade. O que você falou, né, pastora Márcia? Não tem como multiplicar nenhuma estrutura, nada, se não trabalharmos com a liderança. Porque a liderança, as pessoas confundem a diferença entre crescimento e multiplicação. Crescimento é o número. Muitas vezes a célula cresce, mas ela não multiplica. Se o líder lidera duas células, ele não multiplicou a liderança, ele só cresceu.
3: Sim.
5: Então, nós estamos também trabalhando para ministrar nessa imersão sobre um planejamento. O que eu acho mais deficiente nas igrejas que a gente acompanha, na igreja local e também nas igrejas do estado, é a dificuldade de planejamento, porque você sabe que todo mundo sabe que tem que multiplicar, todo mundo sabe que tem que treinar, mas como? Então, ali na imersão, nós vamos ensinar o passo a passo de como investir num processo de multiplicação e de treinamento para alcançar essa multiplicação da célula, do discipulado. Então, esse planejamento ele é fundamental, né, pastora Márcia?
4: Com certeza. Quando falamos de multiplicação de liderança, você tem ali o ponto de vista espiritual e o natural, como esse que a Marília mencionou. Mas a questão do espiritual, é importante também entender que Deus te chama para liderar ou para pastorear ali uma parte do rebanho, mas ele vai te dar essas habilidades.
3: Uhum.
4: Porque muitas pessoas não querem liderar na igreja, de maneira geral,
3: sim,
4: porque ela pensa assim, eu não sei liderar.
3: Exatamente.
4: Eu não sei falar, eu não sei pregar. Então, ela fica pensando que ela não sabe, mas Deus já deu a habilidade para ela liderar. E aqui, vale a pena a gente mencionar também um equívoco, que muitas pessoas pensam que o melhor líder é aquele que fala bem.
3: Isso.
4: Mas não é.
3: Não é.
4: O melhor líder é aquele que sabe ouvir.
3: Isso. Revelação.
4: Um bom líder de célula que sabe ouvir, a reunião dele de célula vai ser uma bênção.
3: Uhum.
4: Sabe por quê? Porque ele vai dar oportunidade para os irmãos de compartilhar.
3: Isso.
4: E esse é o alvo da célula.
3: Esse é o alvo.
4: É compartilhar a palavra para que todos possam falar.
3: Uhum.
4: E ali todos também vão ouvir. Agora, aquele líder que quer fazer da célula dele uma pequena congregação, ele vai ter dificuldades em multiplicar.
3: Exato.
4: Porque a multiplicação, ele precisa levantar líderes.
3: É, eu estou gostando muito desse ponto de vista que vocês estão colocando, porque às vezes as pessoas pensam assim, eu já sou líder de célula, eu inclusive já até multipliquei minha célula e eu fiz aquele treinamento que as pastoras dão quando eu vou começar a liderar. Então, será que eu devo ir na imersão? Porque eu já fiz esse treinamento de célula. Outras pessoas pensam, eu também fiz um workshop uma vez, onde eu fui para a sala que falava da célula, né? É importante
4: isso. Ele já deu, ele já subiu um degrau. Agora tem outros degraus aí para ele continuar subindo.
3: Então, mesmo aquele que fez o workshop, que é um modelo diferente de treinamento, vale muito a pena. Porque
4: claro,
3: olha o comentário que a senhora fez.
4: É igual você falar, por exemplo, sobre oração. Você fala, ah, eu já oro. Eu não preciso me ouvir sobre oração, não. É. Eu me lembro de um jejum que nós fizemos e tivemos vários, né, sobre o perdão.
3: Uhum.
4: E o Aloysio estava escrevendo um livro sobre o perdão total, que é um livro que revolucionou a nossa...
3: Um dos melhores.
4: Não é só
3: livros.
4: O livro, o ensino em si, né?
3: A nossa mensagem.
4: E de repente eu falei, Aloysio, mas o que tanta coisa, você vai escrever 21 capítulos sobre perdão?
3: Nossa!
4: Parece que não tem tanta coisa assim. Mas quando eu li o livro, eu fui assim, tão abençoada.
6: Eu também.
4: Simplesmente assim, alargou,
6: é,
4: né?
6: É verdade.
4: A minha visão e me levou para um outro nível.
6: É verdade.
4: Eu falo em relação à questão pessoal.
6: Eu também. Entendi.
4: Eu acho que todos nós tivemos essa experiência.
3: Como igreja.
4: E levou a igreja também. Na hora que você sai daquele nível, que você tem dúvida, se você está perdoado ou não, se ainda tem uma dívida ali para ser quitada, e você vai para aquele nível em que você pode crer que tudo já foi pago, que não tem mais nada para ser quitado, olha, o seu relacionamento com Deus é revolucionário.
6: É verdade, muda.
4: Então você percebe?
3: Sim.
4: Muitas pessoas pensam que é algo muito óbvio, mas sempre tem algo mais.
6: Sim, é verdade.
4: Conhecer a Deus é crescer em revelação.
6: Pastora, a senhora falou tanta coisa assim, tão poderosa aí, que em relação a acrescentar no nosso, na nossa liderança, no nosso ministério, mas que não aplica apenas ao Ministério Radicais Kids. Que
4: com
6: aplica
4: certeza.
6: A qualquer ministério, seja
3: gerais,
6: de jovens, adultos, sim, princípios gerais. Então, essa imersão, ela é aberta a todos os pastores, a todas as lideranças,
4: liderança,
6: né, pastora?
4: De maneira geral, né?
6: Sim, porque nós estamos tratando de coisas espirituais que não se aplicam apenas à liderança com crianças.
4: Sim. Olha, eu acho muito importante isso, e assim, nós fazemos um treinamento, inclusive nós vamos ter o próprio pastor Aloysio participando, ministrando. Princípios de liderança se aplica a toda liderança na igreja. Porque não existe um princípio de liderança para a liderança do ministério com crianças e outro para de adultos. Os princípios são os mesmos.
3: Exatamente.
4: Na hora de você aplicar,
3: isso.
4: É que você adapta para aquele contexto que você trabalha.
3: Sim.
4: A célula de crianças, o culto, etc. E a linguagem da mensagem, porque a mensagem é a mesma.
3: A mensagem é a mesma.
4: Nós estamos pregando o evangelho da graça.
3: Isso.
4: Mas na hora que eu vou pregar para adulto, eu falo de uma maneira. E quando eu vou falar para criança, eu vou falar na linguagem dela. Mas a mensagem é a mesma. Então, da mesma maneira, o princípio também é o mesmo.
6: É verdade.
4: Inclusive, então, por isso que nós abrimos para quem quiser participar.
3: Inclusive, eu quero dar uma deixa. Nós vamos ter aqui pedagogas e psicopedagogas experientes para ensinar a linguagem de comunicar com as crianças, com sabedoria. Mas elas têm um diferencial. Elas são cheias do Espírito.
6: É verdade.
3: Elas, pastoras, elas servem esse ministério que eu quero falar aqui. A Lília Ribeiro, que é diretora comigo lá na Escola Videira. Né? Ela tem até livros muito bons para criança no ensino. E ela é psicopedagoga especialista em aprendizagem. mas ela vai ensinar debaixo da unção do Espírito.
6: É verdade.
3: Eu ouço a Lília muitos anos, eu vou te falar, cada vez que eu a ouço, ela me acrescenta. Uhum. Eu falo que eu entrei na Escola Videira, quero dar esse testemunho, mas a Escola Videira foi uma escola para mim. Eu aprendi muito.
4: É porque nós aprendemos uns com os outros, né, Valéria?
3: Sim.
4: Eu também gosto muito, assim, eu ouço as nossas diretoras.
3: A Daiane.
4: Você mencionou a Lília.
3: Sim.
4: Nós vamos ter a Daiane, né? Vamos ter a Rose.
3: Isso.
4: É, a Mariana.
3: Sim.
4: Assim, eu ouço essas irmãs, eu sou tão abençoada.
3: Eu também.
4: Porque eu comecei o ministério com crianças assim. Como eu não tinha muita experiência em trabalhar com crianças.
3: Sim.
4: Essas técnicas e coisas que são importantes, que te ajuda
3: lógico,
4: muito
3: faz parte.
4: A conduzir a disciplina, né, a transmitir, a comunicar.
3: Uhum.
4: Então, o que eu fazia? Eu era pastora, líder, então eu convocava, marcava a liderança, eu dava uma palavra inspirativa,
3: uhum.
4: E aí eu colocava duas pessoas que sabiam fazer para falar depois de mim.
3: E eu copio, sabe?
4: Porque aí elas treinavam a equipe naquilo que eu não sabia. E eu aprendia com elas.
6: É verdade.
4: Então, foi assim e tem sido assim.
6: Tem sido.
4: Porque, como eu disse, você não tem que saber tudo.
3: É. Isso. A senhora falou.
4: Você não tem que saber trabalhar com criança, mas assim, nós vamos aprendendo.
3: Amém.
4: E aprender uns com os outros é bíblico.
5: Pastor, uma coisa.
3: Eu queria que vocês falassem rapidinho, porque como nós vamos sair com um material.
5: Eu quero falar.
3: Né? É, mas vocês acompanham muitas igrejas, eu sei, porque eu sou até discípula sua, pastora Marília, na Vinha Goiás. É, vocês perceberam alguma melhora? Porque eu percebi que todas as pastoras que a gente acompanha, muitos líderes, graças a Deus, participaram no ano passado. Sim. Esse ano as caravanas vêm maior.
5: Amém.
3: E vocês perceberam? Porque é importante a gente ter esse feedback, aquilo que dá resultado. Né? Em algum ponto de que nós fizemos esse treinamento, queria que você desse.
5: Inclusive, eu quero, licença, pastora, mas quero reforçar. Sim. O nosso material que vai ser, que está incluso, né, na inscrição.
3: Sim.
5: É
3: verdade.
5: Um material rico. Olha a grossura desse material. Tem quantos capítulos? 9, né? 9 capítulos.
3: Isso.
5: Eu acho que é tão precioso, porque a imersão, ela tem esse poder de dar aquela informação ali. 8 horas, né? São 8 horas,
6: são 8,
5: né?
6: Mais de 8 horas.
5: 8 horas ali de informação. Então,
3: sim,
5: é uma carga muito pesada em pouco tempo. Mas qual que é a vantagem? Quando você sai com esse material, você distribui em conta-gotas.
3: É.
5: Você distribui para treinar a sua equipe durante um ano. Você tem um material de treinamento para um ano.
4: Acho que até mais, né, Maria?
5: É verdade.
6: Mais. Verdade.
5: Você pode aplicar no discipulado, você pode aplicar em reuniões pequenas, mas em reuniões maiores, você pode fazer em forma de treinamento.
3: Uhum.
5: Então, o meu testemunho é justamente esse, que nós demos o material, ensinamos a fazer, e como nós acompanhamos 100 igrejas no estado de Goiás, depois nas reuniões, eu pude ver no quesito, por exemplo, de treinar a liderança a fim de multiplicar as células. Nós falamos coisas o ano passado, que no final do ano ele teve resultado no relatório.
3: É.
5: Não foi algo
3: tremendo,
5: assim, não,
3: né?
5: eu fiquei sabendo, não. Nós pegamos o resultado de células que cresceram, que multiplicaram,
3: sim,
5: que líderes foram levantados. Isso é precioso. Então, se nós ensinamos isso aqui numa carga horária de 8 horas, isso vai depois ser distribuído ao longo de um ano.
3: Uma semente vai ser multiplicada por anos.
5: Vai ser revolucionário o resultado disso.
6: É. Pastor, eu tenho um testemunho poderoso demais. Uma das nossas igrejas da Vinha Goiás, a esposa do pastor começou a fazer os treinamentos com o livro da imersão do ano passado, né? Do nosso,
3: adestrando as mãos para a batalha.
6: Isso. E o marido, vendo os treinamentos, ele pegou o livro e começou a treinar a equipe dele de jovens e adultos. Então, a igreja inteira, durante o ano passado, ela foi treinada com o livro da imersão, que ela levou para casa.
3: Então,
6: olha como que isso é poderoso.
4: Inclusive, nesse livro, a gente fala algo que é a base do nosso ministério, que é o paradigma do fazer e do gerar.
3: Exatamente.
4: Baseado em Efésios 4:11.
6: Sim.
4: E esses dias eu estava lendo um livro, né, muito recente. O autor não é brasileiro, tinha um pastor, e estavam falando exatamente sobre isso e fizeram a pergunta. Mas espera aí, realmente quem leva a crescer é a igreja? É, são aqueles obreiros, aquela liderança ali de cima?
3: Uhum.
4: É, quem atua mesmo? Ou são todos os membros? E aí eu falei, puxa,
3: pergunta boa.
4: Eu saberia responder essa pergunta. Eu acho que todos os nossos líderes Sim. com crianças sabem responder essa pergunta que está lá nesse livro.
6: É.
4: Porque, na verdade, nós não cremos que só um Exato. Ministério específico, ainda que exista Sim. os cinco ministérios na igreja. Mas nós cremos que cada crente pratica os cinco ministérios. Então, porque nós estamos ali, todos evangelizam, todos consolidam, todos profetizam, todos podem pastorear cuidando uns dos outros Exato. E todos enviam.
6: Isso.
4: Então, o apostólico também está ali.
6: É.
4: A hora que você fala isso, é revolucionário. Então, nós precisamos estar sempre lembrando as pessoas disso. Porque isso é algo que o pastor Aloysio ensinou lá no início.
6: Foi.
4: Mas tem sempre gente nova chegando.
6: É verdade.
4: Líderes novos sendo levantados. E nós não podemos perder isso. Isso é a base.
6: Isso.
4: Na hora que eu estou trabalhando num fundamento firme, uma revelação de uma verdade espiritual, Sim. eu tenho fé para crescer em liderança.
6: Amém. Verdade.
3: E realmente, uma multiplicação saudável virá de uma liderança com visão clara e treinamento continuado.
5: Pastor, o que eu acho também muito importante é essa mentalidade na igreja, porque no mundo corporativo você vê essa necessidade, esse valor que se dá em a pessoa estar sempre estudando, estar sempre atualizando.
6: Sim.
5: Às vezes na igreja nem sempre a gente percebe isso, essa importância, essa necessidade de atualizar, de aprimorar. Então eu acho que essa imersão, ela tem esse poder,
6: Sim.
5: que é realmente treinar, é afiar, é como se a gente estivesse afiando,
3: né? Foco também,
5: ali para você poder ser mais útil nas mãos de Deus, né?
4: Sabe, essa foi uma das razões de nós resolvermos manter essa imersão esse ano.
6: Uhum.
4: Ano passado nós fizemos
6: Sim.
4: a imersão e esse ano decidimos fazer também na semana da Conferência Internacional de Mulheres. Para aproveitar que muitas irmãs estão vindo.
6: Uhum.
4: Então nós temos irmãs que estão vindo de tantos países, né, longe.
6: Sim.
4: Ela tem que pagar uma passagem internacional.
6: É.
4: E é um trabalho grande. Mulher para sair de casa não é igual a homem, não.
6: Não, não.
4: É, tem que pensar.
3: É outra estrutura.
4: Ainda mais quando tem filho. Quem vai ficar com os filhos? Quem vai levar para a escola? Quem vai pegar?
6: Isso.
4: E
6: é
4: a comida? É totalmente diferente. Homem não faz a mala, sai e vai.
6: É.
4: Mas mulher não é assim. E nós, pensando nisso, queríamos aproveitar esse número grande de mulheres que vão estar aqui. E por isso nós estamos fazendo
6: Certo.
4: A imersão. E eu penso que é muito proveitoso para a nossa equipe. Agora, a conferência, ela é muito mais abrangente, né?
6: Sim.
4: A gente vai falar disso em outro programa. Porque aí nós estamos ali falando mais de uma maneira inspirativa.
6: Sim.
4: Não é isso? Para gerar fé.
6: Isso.
4: Para inspirar as pessoas e exercitar ali o seu espírito. Agora, a imersão, você vai falar do passo a passo.
6: Sim.
4: Faz assim.
6: Sim.
4: Não faz assim. Isso aqui é melhor. É sempre baseado, não na nossa experiência, baseado na palavra.
6: Sim.
4: Nossa experiência, ela é testemunhada. Mas o que nós falamos é com base naquilo que a Bíblia diz. Então, se a Bíblia diz lá em Atos que a igreja crescia e se multiplicava o número de discípulos,
6: Sim.
4: então é porque multiplicação tem a ver com multiplicação de discípulos.
6: Exatamente.
4: Não é verdade?
6: Exato, sei,
4: então é assim que nós ministramos. Isso. Ali entra a nossa experiência, o nosso testemunho.
3: E ainda tem o plus de alguma demonstração desse passo a passo, né? Nós vamos ter dinâmicas
4: práticas. Essa palavra passo a passo também,
6: ah.
4: eu quero até concluir isso que eu estou falando, do passo a passo.
6: Ok.
4: Porque as pessoas às vezes pensam assim, ah, não vou ouvir não, aquelas pastoras vão falar só de criança. Olha, nós vamos falar do melhor grupo que existe para evangelizar e dar fruto.
6: É.
4: Que são as crianças, mas que muitas vezes são ignoradas na igreja.
6: É.
4: Então, é preciso ouvir, sim. Eu estava ouvindo uma entrevista, e às vezes você pensa assim, ah, que eu quero ouvir entrevista de cantor? Que eu quero ouvir entrevista desse profissional que não tem nada a ver com a minha área? Às vezes a pessoa fala algo que você pega e é útil.
6: Uhum.
4: E eu estava ouvindo uma entrevista de um campeão, um tenista, que é campeão mundial.
6: Uhum.
4: Né? Ganhou vários campeonatos de tênis. E ele falou algo, que é o Federer, Ele falou algo que eu achei muito interessante. Ele estava discursando e ele falando que ele aprendeu algo na carreira dele, que ele ganhou muitas partidas, claro, né, para se tornar um campeão mundial. Mas ele aprendeu a jogar não para ganhar o jogo, mas para ganhar cada ponto.
6: Uau!
4: E ali eu falei, puxa vida, isso aí eu tenho que... Isso aí não é ele, isso aí é bíblico. Está lá na Bíblia, porque não tem nada novo. Tudo é uma questão de você saber interpretar a Bíblia. Porque quando Deus falou para o povo de Israel ir conquistar Canaã, eles não conquistaram a terra de uma vez.
6: Não.
4: Ele falou exatamente essa expressão que você mencionou, Valéria. Uhum. É passo a passo. Uhum. Só que ele diz, de pouco a pouco.
6: Sinônimas.
4: Está escrito lá. Então, vocês vão conquistar essa terra de pouco a pouco. E foi isso que aconteceu. Eles foram de cidade em cidade. A Bíblia vai descrevendo ali como que eles foram avançando até conquistar a terra de Canaã. Agora você percebe que é algo poderoso? O que, que eu tenho a ver com o Federer? Eu gosto muito de tênis, né? Mas o que, que ele poderia me ensinar sobre liderança? Mas eu aprendi algo importante, eu acho que se aplica a nós.
6: Com certeza.
3: Gente, não foi por acaso que o próprio apóstolo Paulo quis comparar um discípulo, né, quis comparar um vencedor, ele deu dois modelos. Um deles foi o atleta.
4: O atleta.
3: É o atleta coroado.
5: Pastor Valéria, vamos dar os horários, claro, o dia, para que as pessoas possam se organizar.
6: Sim.
5: É muito importante, ainda dá tempo, embora dá a nossa tempo. Imersão comece no período vespertino, 14 horas, exatamente, até as 19h30, que é terça e quarta, que no dia 2 a 3 de junho. Eu tenho falado isso para todas as pessoas. Conversa com seu chefe. Tenta trocar, tenta fazer, sei lá, um período
3: banco
5: extra.
3: Banco de horas,
5: pra
3: tenta
5: você negociar.
3: Negociar,
5: para que dê... Para que dê para você fazer, porque realmente vai ser um divisor de águas no seu ministério,
6: amém,
5: na sua vida, amém, na sua liderança. Você não vai ser o mesmo, e nem vai liderar da mesma maneira depois dessa imersão. Então, se programe, se organize, dias 2 e 3 de junho, das 14 às 19h30, na Arena Bueno.
6: Ali. Arena Praça da Bíblia.
5: Ah, desculpa, Arena Praça da Bíblia. Eu tô acostumada com a Arena.
3: Arena multiplicou, pastor Marinho. Tudo
5: Arena multiplica. Praça da Bíblia, ali no setor Vila Nova, não é isso?
3: Isso. E sabe como que a pessoa vai se inscrever? No site mulheresdavinha.com. Aí você vai ter lá a aba da imersão. Essa imagem linda que você está vendo aqui. Imersão VK 2026, tempo de multiplicar. E agora eu gostaria que a pastora Márcia encerrasse para nós esse programa que está tão gostoso, falar de treinamento, multiplicação.
4: vamos lembrar.
3: Concluir com algo que a pessoa, amém, fala, gente, eu vou falar um negócio para você, eu não vou perder isso aqui de jeito nenhum.
4: Amém, não deveria perder mesmo, porque vão ter muitas pessoas ali que vão compartilhar coisas poderosas. E serão 8 horas de treinamento em 2 dias.
6: Sim.
4: Então, é algo que realmente vale a pena aproveitar essa oportunidade.
6: Certo.
4: Mas eu quero concluir aqui esse programa respondendo uma pergunta que me fazem com muita frequência, mas de uma maneira clara, geral, que sempre me pergunta, o que você aprendeu nesses 25 anos?
6: Sim. Ai, gente, essa pergunta é ótima. Resposta
4: que
6: fácil.
4: Eu aprendi. Exato. Mas eu vou te responder em uma palavra. Perseverar. Foi isso que eu aprendi. Frutos é resultado de quem persevera. Normalmente, quando você não persevera, os frutos não vêm. E aí você ouve muitas desculpas. Essa é uma delas, é você responsabilizar outras pessoas, responsabilizar a equipe, a sua liderança... Ou então o lugar onde você mora. Não, aqui o povo é muito duro. Não, aqui eles não querem ouvir. Não, aqui ninguém quer liderar. Isso é sinal de alguém que não quer perseverar. Então, essa é uma palavra que eu vou ministrar nessa imersão 2026, sobre perseverança. Porque nós precisamos aprender do ponto de vista bíblico. Como é que eu vou fazer isso? Em quê? É de onde que eu tenho que sair e para onde eu tenho que ir? Para que eu possa aprender a perseverar. Porque as pessoas que multiplicam são aquelas que aprendem a perseverar até dar frutos.
6: Amém. Né? Amém.
4: Eu quero deixar aqui o convite para você participar desta imersão que nós faremos aqui nos dias 2 e 3 de junho na Arena Praça da Bíblia. Vai ser só no período da tarde, como nós falamos, começando às 14 horas, encerrando às 19h30. E todos os inscritos vão receber também esse material incluso que você poderá ouvir. Nós vamos ministrar os capítulos que estão aqui, mas depois também para você usá-lo para treinar a sua equipe e compartilhar aquilo que você estará recebendo. Eu espero vocês lá.
3: Verdade. Você que vai participar, que já está providenciando a sua inscrição, você vai sair inspirado, capacitado e equipado com o material para dar continuidade nesse treinamento. Se você gostou desse programa e sabe que precisa ouvir de novo ou enviar para alguém, deixa eu te falar uma coisa. Aos sábados, às 10 horas, é o nosso horário, que já está no canal do Instagram da Pastora Márcia, está também no YouTube, está também na rádio. Mas na quarta-feira nós temos a reprise, exatamente às 20 horas. E você pode acessar o canal do YouTube em outros momentos também, Batom e Bate-Papo, que você vai chegar nesse programa. Não esqueça de fazer a sua inscrição.
6: Ainda temos vagas. Davinha...
3: É verdade, ainda não são muitas, mas ainda temos vagas. Até o nosso próximo programa e um grande abraço para você.

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